0: Trilha de Copa.
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0: voz de The Writers Brothers, Unchained Melody. Impossível ouvir essa música e não lembrar, né? Do Patrick Swayze e da Demi Moore no filme Ghost. Mas você sabe quando essa música foi composta? Eu conto pra você. Foi em 1955, também para um filme, o Unchained. Depois, ela foi regravada algumas vezes e também fez sucesso nas versões anteriores, mas explodiu mesmo nos anos 90 com o sucesso do filme Ghost. Curiosidades que a gente conta pra você aqui na Noite Educativa. Continue sintonizado, porque eu já volto trazendo mais música pra você.
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0: Você está curtindo Noite Educativa comigo, Maribela Chociai. Música boa para começar bem a sua semana. Trazendo para você agora som de Legião Urbana, Pais e Filhos.

0: Para fechar nossa noite educativa desta segunda-feira, Marina Lima, com participação de Renato Roquete, Uma Noite e Meia. Eu encerro a minha participação por aqui e quem está chegando é a Ellen Andrade e o Paraná Sessions. Desejo para você uma ótima semana e a gente se encontra novamente amanhã. Até lá!
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1: Educativa, sua melhor companhia. Boa noite, Curitiba. Que alegria. Nas noites de segunda, eu, Ellen Andrade, te faço companhia. E o melhor, para curtirmos o som que nasceu aqui, ó, na nossa terra. Então, se prepare para uma hora só com som paranaense. É o nosso Paraná Sessions que chega aqui em 97.1. E é claro que começamos muito bem ao som de Leme da Elite com Castigo Perfeito.

0: Wes Ventura tem a cara da música do nosso estado e cantou Felina aqui no nosso Paraná Sessions de hoje.
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0: Educativa é sua melhor companhia. Nas noites de segunda, nós paramos tudo para curtir o som que nasce na nossa terra. E agora vamos ouvir Rafa Gomes com Bar na Lua.

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1: Dó Raiz, no nosso Paraná Sessions com Me Oferece o Mundo.
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1: A proteção de dados é uma das prioridades do governo do Paraná. E a Celepar trabalha diariamente para garantir a segurança das informações que circulam nos sistemas públicos. Com a crescente digitalização dos serviços, é fundamental evitar acessos indevidos, ataques cibernéticos e tentativas de fraude. Para isso, a Celepar utiliza soluções modernas de cibersegurança, como criptografia, monitoramento em tempo real, autenticação reforçada e sistemas que identificam comportamentos suspeitos automaticamente. 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Tudo isso garante que os serviços digitais do Estado sejam confiáveis e que os dados do cidadão permaneçam seguros. O Tec em Pauta de hoje fica por aqui. Até a próxima!
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1: Educativa, sua melhor companhia. Sim, segunda-feira nós temos esse momento especial de curtir as músicas do nosso estado. E agora nós vamos ouvir ela, Carla Petrelli com Marina.

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0: Iria Braga, chapéu de sobra aqui na Educativa, sua rádio, seu momento.
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0: Paraná Session segue nessa noite de segunda aqui em 97.1 e eles não podem faltar. Vamos curtir Lenhadores da Antártida com Minhas Tortas.

0: Jovem Dionísio, melhor resposta para fechar em grande estilo o nosso Paraná Sessions dessa noite de segunda. Toda segunda nós temos esse encontro marcado aqui para curtir o som da nossa terra, hein? E eu espero por você na próxima semana, às 10 da noite. E é claro, amanhã, na nossa Manhã Educativa, a partir das 8, estarei aqui esperando por você. Até lá!
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2: Você pronuncia sintaxe ou sintaxe? Que eu saiba, apenas o Aurélio abona ambas as formas. Prefiro acompanhar o Ais, Caldas Raulete e o Volpe, que registram apenas a pronúncia sintaxe.
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5: Bom dia, que bom lhe encontrar aqui coladinho na Educativa 97.1 FM. Você que é a pessoa mais importante, pois é pensando em você que o nosso programador escolhe com todo carinho as músicas que vão tocar mentes e corações na madrugada da Educativa. Eu sou Tobias de Santana, espero que esteja tudo bem com você, agradeço a sua nobre companhia e juntos vamos passear nas ondas do rádio, esse nosso parceiro de todas as horas. Vamos iniciar com Diogo Nogueira, Sou Eu.

0: ouvimos o sucesso Vinho Antigo com Biafra.
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0: Agora quem chega é Nana Caymmi com Não Se Esqueça de Mim.

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0: Esse foi Samuel Rosa e a canção Rio Dentro do Mar.
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0: Madrugada Educativa trazendo Silva com a canção A Cor é Rosa.

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0: Você curtiu a banda Placa Luminosa mais uma vez.
1: Olá, eu sou o Diego Tirri e agora começa mais um Minuto de Educação, o boletim diário sobre a educação pública no Paraná. O Colégio Estadual do Campo Dr. Caetano Munhoz da Rocha, em Quitandinha, na região metropolitana de Curitiba, passou por obras de reforma e ampliação entre o final de 2025 e o primeiro semestre de 2026. Os investimentos do governo do estado somaram quase R$3,5 milhões em recursos do Fundepar. As obras incluíram a construção de um novo refeitório, a reforma da quadra poliesportiva, além da criação de um laboratório de química, física e biologia. Também foram feitas adequações nas redes elétrica e hidráulica da escola, além de pintura geral e instalações de passarelas cobertas entre os blocos. E este foi o Minuto de Educação de hoje. Você também pode nos acompanhar nas redes sociais. O endereço é educação.br.
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0: Madrugada Educativa trazendo Guilherme Arantes, nossa imensidão a dois.

0: Essa foi a canção Promete, com Ana Vilela.
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2: A proteção de dados é uma das prioridades do governo do Paraná. E a Celepar trabalha diariamente para garantir a segurança das informações que circulam nos sistemas públicos. Com a crescente digitalização dos serviços, é fundamental evitar acessos indevidos, ataques cibernéticos e tentativas de fraude. Para isso, a Celepar utiliza soluções modernas de cibersegurança, como criptografia, monitoramento em tempo real, autenticação reforçada e sistemas que identificam comportamentos suspeitos automaticamente. Essas ferramentas ajudam a proteger cadastros, documentos digitais, transações e comunicações internas. Além disso, equipes especializadas acompanham continuamente possíveis ameaças, realizam testes de vulnerabilidade e orientam os órgãos sobre boas práticas de proteção. Tudo isso garante que os serviços digitais do Estado sejam confiáveis e que os dados do cidadão permaneçam seguros. O Tec em Pauta de hoje fica por aqui. Até a próxima!
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5: 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Madrugada Educativa, música boa na madrugada. Eu sou Tobias de Santana, vou com você até às 7 da manhã. Vamos ouvir agora Puro Êxtase com a banda Barão Vermelho.

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0: Você ouviu Corpo com Simone.
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0: Agora é a vez de Pedro Mariano com a canção Pode Ser.

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0: você ouviu o sucesso diariamente com Marisa Monte.
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0: Você curtiu o Belchior comentário a respeito de John?
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0: Além dos bravos originários, temos brasileiros de todo o mundo, brasileiros de todos os continentes, absolutamente adaptados e que ninguém diria que são de origem comum, como o músico Tim Riscala, o escritor Paulo Coelho, o jornalista Guga Chakra, Ricardo Fegali, que é tecladista e guitarrista do Roupa Nova, João Bosco, a pianista Linda Bustani, o ator e cantor Evandro Mesquita, o jornalista Tarek Souza, Badia Assad e Raimundo Fagner. Nossa boa lembrança de hoje. Todos descendem de libaneses e são membros da Academia Libanesa Brasileira de Letras, Artes e Ciências. Raimundo Fagner ocupa a cadeira número 28 da Academia. Nasceu em Fortaleza, mas carrega na bagagem a essência da terra da sua mãe, Dona Francisca Cândido Lopes, que é de Oroz, onde o cantor passou boa parte da sua infância desfrutando de muita atenção e também de muita água do famoso açude Oroz, uma solução que consiste no represamento do rio Jaguaribe para enfrentar as secas. Seu pai, José Fares, imigrante libanês, era cantor de rádio no Líbano e influenciou Fagner com a sua cultura musical. Fagner, em Oroz, morava em frente à casa do grande cantor e compositor Evaldo Gouveia, que perdemos em maio de 2020 para a Covid-19.
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0: Os concursos musicais, festivais, tiveram grande importância no passado, desde as competições de carnaval na década de 1930. Para revelar novidades, não tinha nada igual. E em meados da década de 1950, Fagner, com 6 anos de idade, venceu, numa rádio, como melhor intérprete, um concurso para crianças, cantando com toda doçura uma criação de Getúlio Macedo e Lourival Faisal, Mãezinha Querida, que havia sido gravada por Carlos Galhardo em 1952. O cantor-compositor conquistou em 1968, como melhor intérprete, o 4º Festival de Música do Ceará, com a canção Nada Sou. Já sendo alguém bem conhecido no seu estado, arquitetou a expansão do território indo para Brasília, onde em 1970 ingressou na Faculdade de Arquitetura e no Festival da Universidade de Brasília, escrevendo 3 canções. Venceu novamente, desta vez com o Mucuripe, dele e de Belchior, conquistando também o 6º lugar com Manera Frufru Manera, dele e de Ricardo Bezerra. Ganhou ainda o prêmio de melhor intérprete com Cavalo Ferro, criada também com Bezerra. Em 1979, vence o Festival da TV Tupi com Quem Me Levará Sou Eu, criação de Dominguinhos e Manduca. A projeção via festivais certamente foi um dos pilares da carreira de Fagner.
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0: Fagner e seus colegas compositores e cantores eram conhecidos como Pessoal do Ceará. Foi para o Rio de Janeiro, para São Paulo e de volta ao Rio de Janeiro, quase desistindo do sonho, recebeu importante força de Elis Regina, que gravou, em 1972, Mucuripe. Muita gente o ajudou, direta ou indiretamente, nessa caminhada. Elis, Nara Leão, Caetano, Roberto Carlos, Chico Buarque e muitos outros. A força de Elis e seu marido Ronaldo Bôscoli incluiu levá-lo para residir com eles numa fase muito difícil do cantor. Com interpretação diferenciada, um visual guevariano e muito cuidado na escolha de repertório, o jovem Fagner se destaca também pela relação com artistas consagrados como Luiz Gonzaga, com quem gravou 2 álbuns. Fagner gravou ótimos álbuns com músicas suas, como Canteiros, baseada no poema Marcha de Cecília Meirelles e trechos de obras de Belchior e Tom Jobim, releituras com a sua digital e discos que representam uma sequência num nível que poucos artistas conseguiram. As polêmicas existiram, mas são irrelevantes. Muito melhor são as mensagens eternizadas pelo cantor, sobretudo as dos poetas que ele valorizou, como Cecília Meirelles, Belchior, Tom Jobim, Chico, Vinícius, Ekel Tavares, Patativa do Assaré, Florbela Espanca, Ferreira Goulart, entre outras e outros poetas que ele musicou sempre com muita beleza e sensibilidade. Muito maior são as músicas e histórias que são quase um milagre, como o show pelos flagelados da seca em Natal, com Luiz Gonzaga e sua sanfona no comando, e Fagner com a guitarra. Quando cantavam Súplica Cearense e a súplica foi atendida, vindo do céu a sempre tão esperada chuva. A emoção tomou conta de mais de 40 mil pessoas no estádio, os músicos se abrigaram da chuva, menos Gonzagão, Fagner e Jorge Benjor, que assumiu a bateria para ajudar os companheiros nordestinos que viviam aquela grande emoção. Eu sou Tobias de Santana. Que tal? Vamos ouvir Canteiros com Fagner?

0: Você curtiu a banda Patufu, Ando Meio Desligado.
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3: Olá, eu sou o Diego Tirri e agora começa mais um Minuto de Educação, o boletim diário sobre a educação pública no Paraná. A primeira convocação dos alunos selecionados para o Ganhando o Mundo 2027 foi realizada pela Secretaria da Educação, com a divulgação dos nomes de quase 500 estudantes da rede estadual. Consta na lista o primeiro colocado de cada um dos municípios paranaenses, além dos 100 primeiros classificados inscritos no programa Bolsa Família. Uma segunda chamada vai ser realizada posteriormente, conforme o número proporcional de vagas disponíveis por município. Nesta 8ª edição da iniciativa, são ofertadas 100 vagas para intercâmbio na Austrália, outras 100 para a Irlanda, 150 para a Nova Zelândia, 150 para o Reino Unido, além de 500 vagas para o Canadá. E este foi o Minuto de Educação de hoje. Você também pode nos acompanhar nas redes sociais. O endereço é educação.pr.

Madrugada Educativa, música boa na madrugada. Eu sou Tobias de Santana, seguindo com você até às 7 da manhã. Vamos agora ouvir Cássia Eller, As Coisas Tão Mais Lindas.

0: Essa foi Paula Lima com o sucesso É Isso Aí.
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0: Agora quem chega é Rita Ribeiro, Românticos.

0: recordamos a canção Como Vai Você, com Daniela Mercury.
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2: Repare, o isqueiro está sem fluido, sem acento, e a pronúncia é fluido, com a tônica no U. Existe a forma verbal fluído, com acento gráfico no I, que é particípio do verbo fluir. Portanto, fluido, com acento no U, quando substantivo ou adjetivo. Exemplo, os fluidos classificam-se de outra forma. Mas a palavra fluido é particípio do verbo fluir. Exemplo, o precioso líquido tem fluído em abundância. Aqui, com acento, fluido. Em suma, as duas formas existem sim, mas têm sentidos diversos.
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0: Madrugada Educativa, trazendo Adriana Calcanhoto, Gatinha Manhosa.

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1: Essa foi Ana Carolina, O que é que há? 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
1: Vamos recordar agora a canção A Cor do Sol, Cidade Negra.

0: Você ouviu Verônica Sabino e Emílio Santiago, Tudo Que Se Quer.
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0: Madrugada Educativa trazendo Tulipa Ruiz, Às Vezes.

0: Curtimos o clássico Quero Quero com Cláudio Nutti.
1: Olá, eu sou o Diego Tirri e agora começa mais um Minuto de Educação, o boletim diário sobre a educação pública no Paraná. Símbolo da cultura e da gastronomia paranaense, o pinhão ganha espaço nos cardápios da alimentação escolar da rede estadual entre junho e agosto. A iniciativa fortalece a agricultura familiar e amplia a oferta da semente típica da araucária aos estudantes durante a temporada de colheita e comercialização do pinhão no estado que lidera a produção nacional da iguaria. Nos últimos 7 anos, a distribuição de pinhão proveniente da agricultura familiar para a alimentação escolar da rede estadual movimentou R$ 311 mil e garantiu mais de 36 toneladas do produto, beneficiando 470 escolas de 86 municípios. E este foi o Minuto da Educação de hoje. Você também pode nos acompanhar nas redes sociais. O endereço é educação.pr.
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0: Agora é a vez de Negra Lee. Você vai estar na minha.

0: E você curtiu Tá Combinado com Combinado Silva Só. E assim finalizamos o nosso passeio pela madrugada na Educativa 97.1 FM. Sempre um prazer ter a sua nobre companhia para curtir música de qualidade aqui na Educativa. Eu sou Tobias de Santana, deixando você sempre em ótima companhia. Vem aí Eureka e logo a seguir, não dá para perder, o Jornal Paraná Agora, primeira edição. Temos um encontro marcado hoje à meia-noite para um novo passeio musical na madrugada. Um ótimo dia para você e um fraterno abraço.
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4: Olá, chegamos! Olha cá no rádio, sempre tratando de questões ligadas ao ensino.
5: Algum problema, professor?
4: Nem, eu só me engasguei aqui.
5: Algum problema?
6: Vou dos bastidores,
5: algum
6: hein?
5: Algum problema,
4: que
5: professor
4: hoje, Osvaldo?
6: Terça-feira!
5: Hoje é terça-feira, cidadão.
4: 16.
5: Mesmo? Qual é a semana? Não, é isso que eu vou te perguntar. 25ª.
4: Olha,
5: tirou daqui, Cristina. Tirou daqui.
4: Conte, professor Marlos Geronasso, nessa data tem uma escola?
6: Santa Felicidade, Colégio Estadual Ângelo Trevisan. Daqui a pouquinho estaremos com vocês em sintonia com o Ângelo Trevisan.
5: Mais um almoço com o professor Oswaldo.
6: Não, ali o Ângelo Trevisan é um pouquinho mais distante, ali é mais para a região das Mercês.
5: Sim, mas a gente é ali, chega rápido. Uf,
4: perfeito. Professor Toniolo, sempre bem?
7: Sempre bem.
4: Professor Toniolo, vale a pena ainda reforçarmos, né, a história da desvalorização dos professores. O apagão que teremos, eu acho que eu devo ter falado isso, se não falei fica inédito, se já falei, repito. Eu não encontro na sala de professores pedagogos e professores jovens. É. Não encontro.
7: Não. E não é só no teu colégio, em qualquer colégio que a gente... Não, o Marlos passou por quantos colégios...
6: Né, agora completando 91 colégios.
7: Então, você é testemunha ocular. O nosso público de professores realmente não.
4: Todos é perto já da idade do Oswaldo, é isso?
6: E muitos já querendo se aposentar, contando os meses e os poucos anos para aposentadoria. Mas aí vem a questão: onde está a reposição dessas peças talentosas e capazes que deram muito da sua vida para a docência?
5: Eu vou poder denunciar esse etarismo?
4: Pode, não, por favor.
5: Esse etarismo que eu sofri aqui do professor Laércio?
6: Diz que sim.
7: É que você também é professor. Então, nós estamos nos referindo a você.
5: Defendendo o amiguinho. Defendendo o amiguinho, coronel. É isso aí. Defendendo o amiguinho, coronel. Tá bom.
4: Professor Oswaldo, falando em defender o amigo, conte-me você que foi testemunho ocular da história.
5: Senhores, já que estamos em época de Copa, por que não, né? Nesta data, em 1950, foi inaugurado o estádio que primeiro teve o nome do governador Mendes de Moraes. Mas só que pegou mal o nome, porque era governador e tal, resolveram trocar o nome do estádio para Mário Filho, um jornalista, irmão do Nelson Rodrigues, né? E aí, no final das contas, de Mário Filho acabou virando em Maracanã, que nós conhecemos hoje, né? E de onde veio o nome Maracanã?
4: Como?
5: É de um rio que tem ali perto, que tem esse nome. E Maracanã é uma palavra tupi que quer dizer forma de chocalho, ou soa como um chocalho. Que era o tipo
4: sons
5: de...
4: Que fazia
5: um tipo de pássaro, né?
6: E a nossa tristeza é porque, como o ser humano fluminense, sobretudo carioca, mal intencionado, poucos são, mas existem, conseguiram fazer N reformas naquele Maracanã. Subiram, desceram, tiraram o Geraldino. Vocês lembram dessa situação? O Geraldino é um cara que pagava um pouquinho e ficava feliz da vida em pé, assistia o jogo em pé, ali à beira do gramado, e gritava enlouquecidamente quando o Maracanã possuía um público de mais de 100 mil pessoas.
5: Mais de 100 mil pessoas.
6: Mas as reformas engoliram, levaram dinheiro e continua sendo. E agora eu sei que tem mais uma reforma à vista para o Maracanã. É inacreditável.
5: Já teve uma. Eu estou certo em dizer que agora é 70 mil? É 70 mil?
4: É mais ou menos isso.
6: Já teve 200 mil. A seleção jogou recentemente, não, na sua despedida, enfrentando o Panamá. Eu acho que foi por 72, se não estou enganado. Rever aqui, mas eu acho que foi 72 mil.
4: E o meu concurso para o Fuzileiro Naval foi no Maracanã.
5: Fuzileiro naval. Passou,
6: para o Solete.
5: Você passou com o Fuzileiro Naval.
4: Eu lembro um dia que mosquetão.
5: Ainda com pólvora, a gente. Senhora ouvinte.
6: Usava mosquetão na
5: Nosso país esteve sobre a proteção
6: de Laércio de Mello.
5: Olha o perigo que você
6: correu.
5: Você e eu correram. Nós temos aqui, então, pensa bem. Não, um fuzileiro na mão e um coronel.
6: Mas
5: o que tu tá fazendo aqui?
6: Só nós dois somos civis.
5: Não, mas você foi militar. O único que não serviu aqui fui eu.
6: Bom, você disse mesmo, a melhor frase da semana.
4: É verdade.
6: O único que não serviu.
4: E não serve.
6: É perfeito.
4: E não serve.
6: Ele mesmo.
4: Senhores, falando nisso, vamos embora.
5: Lamentável negócio.
4: Grande abraço a todos. Tá bom o programa. Grande abraço a todos. Eureka no Rádio.
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0: Olá, tudo bem aí? São 7 horas em ponto. Um bom dia para você. Seja muito bem-vindo. Seja muito bem-vinda ao Paraná Agora, primeira edição.
1: Bom dia, estamos em rede pela TV Paraná Turismo, pela Rádio Educativa 97.1, FM e AM 630 e também ao vivo pelo YouTube.
0: Olha só, a partir de hoje, uma nova lei para cães começa a valer aqui em Curitiba. Nós vamos começar o jornal fazendo contato já com o repórter Luan Azevedo, que está lá no Parque Barigui. Luan, explica pra gente por que você está fazendo o link daí hoje cedo e o que é essa nova regra. Bom dia.
2: Bom dia, Paty, bom dia, Gustavo, e bom dia a todos. Olha só, Paty, a partir de hoje, Curitiba passa a ter regras mais rigorosas para a circulação de cães em espaços públicos como esse aqui. É o início da chamada Lili, criada após a comoção, tirada após a morte de uma cadelinha que foi atacada por 2 cães soltos em 2025. A nova legislação amplia as exigências para todos os tutores. Agora, independentemente da raça ou do porte, todo cão deve ser conduzido em praças, parques e vias públicas com coleira e guia adequada. Também fica proibido o uso de equipamento que possa causar dor ou ferimentos aos animais. Para cães com mais de 20 quilos e para raças consideradas de alto potencial de danos, as regras são ainda mais rígidas. Passa a ser obrigatório o uso de focinheiras, guia curta, equipamento complementar de contenção e o animal deverá estar cadastrado e microchipado. Além disso, a condução só pode ser feita por maiores de 18 anos com capacidade física e mental para controlar o animal. A fiscalização será feita pela Guarda Municipal e pela Secretaria do Meio Ambiente, inclusive com o uso de imagens de câmeras de segurança. Quem descumprir as regras pode receber multas que começam em R$3.000 por animal e pode ser dobradas em caso de reincidência. A lei também prevê campanhas de conscientização sobre guarda responsável e segurança e é uma mudança que busca evitar novas tragédias e garantir mais proteção, tanto para os animais quanto para as pessoas nos espaços públicos da nossa capital paranaense. Paty, Gustavo.
0: Obrigada, Luan, pelas informações. Muito importante essa nova medida, viu, gente? Agora são 7h03.
1: O transporte de vigas para o novo viaduto Curitiba-Pinhais, que divulgamos ontem no Paraná Agora, primeira edição, que foi agendada para esta segunda-feira, vai ser realizado hoje.
0: A alteração foi necessária por causa de ajustes no cronograma de posicionamento dos equipamentos que vão ser utilizados nessa operação, entre eles o guindaste de grande porte, responsável pelo içamento das estruturas.
1: Por isso, daqui a pouco, a partir das 9 da manhã, bloqueios parciais vão alterar o trânsito na capital.
0: As principais alterações serão na Avenida Vitor Ferreira do Amaral e também em vias de acesso ao local da obra. Gente, estão previstas interrupções no fluxo para veículos a partir do cruzamento da avenida com a rua Ayrton da Silva Pereira, que será utilizada como uma rota principal do desvio para quem vai para o bairro Capão da Embuia e também Pinhais.
1: Já na região da rua Paulo Quissula, o bloqueio é total na rotatória que conecta as ruas Edson Zacarias Cordeiro e Guilherme Vaz. Durante a passagem das vigas, não será permitido o acesso de veículos nesse trecho e nem o estacionamento entre a rotatória e a Avenida Vitor Ferreira do Amaral.
0: Você encontra mais detalhes sobre essa obra, essa intervenção, no site curitiba.pr.gov.br. É bem importante, né, que todos os motoristas tenham bastante atenção que for passar aí por essa grande intervenção.
1: Eleições 2026. O TRE Paraná está com uma iniciativa muito importante. A ação tem a finalidade de estimular o pensamento crítico nos eleitores. O repórter Bruno de Oliveira acompanhou uma dessas dinâmicas. Vamos ver.
0: São 7h05. Daqui a pouquinho a gente acompanha essa reportagem do Bruno que o Gustavo acabou de chamar aqui. Mas olha só, antes eu quero te perguntar, né? Você Já mandou um alô aqui pra gente em algum momento? 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E olha que a gente tem mensagem chegando por aqui, hein? Vamos lá. O Oduvaldo, do bairro Portão, aqui em Curitiba, falou assim: bom dia. Uma semana cheia de coisas boas a todos. Abração a todos. Obrigada, Oduvaldo, para você também. Um grande abraço, viu? Tem mais mensagem por aqui? Daqui a pouquinho, então, eu fico aguardando sua mensagem. Assim que você mandar a mensagem aqui, a gente registra como o Oduvaldo. Valeu, Oduvaldo. Muito obrigada. São 7h06, você que está chegando agora, ligando a televisão aqui na Paraná Turismo. Uma ótima terça-feira para você. Vamos falar do tempo? Porque ontem a gente teve, ao longo da segunda-feira, garoa e chuva, não é mesmo? Hoje a gente já amanheceu com o asfalto um pouquinho mais seco. Quem já saiu cedo de casa, como a nossa equipe aqui, pelo menos em Curitiba, já deu para perceber que está menos úmido o tempo. O que esperar então do clima para hoje, hein? Chegou o momento da gente conferir a previsão para esta terça. Bom, de acordo com o CIMEPAR, de hoje até quinta-feira, nós vamos ter amanhecer gelado, viu? E tardes relativamente quentes em todo o Paraná. E isso é porque a gente vai ter uma boa amplitude térmica. É o outono se despedindo, gente. O inverno tem início já no próximo domingo. E já soltando um spoiler por aqui, tem previsão de chuva na sexta e frio no sábado, viu? Dando aí as boas-vindas, né, para a nova estação. Vamos conferir a previsão para hoje no nosso mapa. Vamos ver como está o cenário aqui no estado do Paraná. Olha só, já dá para a gente conferir que é bem diferente de ontem, né? Ontem foi garoa, chuva, muita umidade, sem sol em todo o estado praticamente. Então hoje nós já vamos ter um clima mais firme e mais estável. Londrina amanhece com o tempo fechado, mas vai ter sol sim, entre nuvens ao longo do dia. A temperatura máxima está invertida, né? A temperatura, dá para perceber, ó, que já começa com 22 graus, a mínima com 22 graus, e vai depois ficando mais frio ao longo do dia. Então a máxima aí vai ser 14 graus, ou seja, uma amplitude térmica de quente para o dia mais frio. Vamos ver Maringá com sol. Maringá já tem um cenário bem mais firme, com dia ensolarado também. Temperatura está invertida, hein? Olha só, 22 graus, começando bem aí, com clima mais agradável. Depois, ao longo do dia, quando anoitece, aí sim vem um frio intenso. Do norte, vamos descer aqui para o centro-sul, que daí já tem um cenário diferente, ó. Aí já não tá com a temperatura tão invertida. Começando essa terça-feira com a mínima de 7 graus em Guarapuava, a máxima vai chegar aos 19 graus. Tempo firme, tempo de sol em Guarapuava. E aqui a gente percebe também essa boa amplitude térmica. Vai esquentando aí ao longo da terça-feira. Região oeste, vamos pegar Cascavel e Foz do Iguaçu, que tem também aí o dia meio que semelhantes, né? Então, as duas cidades têm aí dia de sol entre nuvens, céu nublado. A temperatura começa bem friazinha em Cascavel, mínima de 7 graus. Já em Foz do Iguaçu, 8 graus também. Tá frio por lá, hein, gente? Cascavel vai chegar a 20 graus, a temperatura máxima. E Foz vai chegar aos 21. É isso que a gente fala da amplitude térmica, né? Começa bem frio aqui, ó, e vai esquentando ao longo do dia. As únicas cidades que a gente tem aí, né, as temperaturas invertidas é no norte do estado. A gente vem pra cá agora, na região leste, Ponta Grossa, os Campos Gerais aí, nós teremos um dia ensolarado também, temperatura mínima de 10 graus, olha, em Ponta Grossa, máxima vai chegar aos 18 graus. Já aqui na capital paranaense e o litoral, aí a gente tem uma situação um pouquinho diferente, o dia mais fechado. Temperatura mínima aqui na capital, 9 graus, a máxima não vai passar dos 15. Aqui em Curitiba a gente já percebe pouca amplitude, ou seja, a gente ainda vai ter aquela sensação de uma terça-feira, um dia mais frio por aqui, igual a Paranaguá, temperatura mínima de 13, previsão da máxima de 18 graus, então teremos essa sensação também desse inverno que chega no domingo. Vamos sair daqui do nosso estúdio, vamos dar um giro pelo nosso estado para você conferir como está o tempo agora em algumas cidades. Você está vendo aí, região oeste, a nossa região de fronteira, é Foz do Iguaçu. A avenida que está chegando aí, a aduana, ó, já está tudo parado por lá, hein? Essa aí é a Avenida Juscelino Kubitschek, está aqui, é, bairro Vila Portes aí, que dá bem na aduana aí de Foz do Iguaçu. E olha só que interessante, né? A região oeste, que normalmente tem uma temperatura, né, é diferente aqui da capital, um pouco mais agradável, hoje, novamente, está com o dia mais frio do que aqui. Em Foz do Iguaçu agora, 6 graus, dia já correndo. Todos esses carros aí, essas filas que vocês estão vendo, é quem está chegando na aduana para atravessar, então, de Foz para o Paraguai, para a Cidade do Leste. É o turismo de compras, gente, já movimentando a cidade no amanhecer. Do oeste, vamos para outra ponta do nosso estado, vamos para o leste, aí o litoral paranaense, você está vendo agora Guaratuba, com o céu também fechado, olha, bem acinzentado por lá, e neste momento 14 graus lá no litoral. E vamos subir a serra para dar uma espiada aqui na capital paranaense. Olha, está fechado, mas a gente já percebe um céu mais claro, né? Não tão cinza como está lá em Guaratuba. Então tá clareando de Curitiba, 11 graus agora, são 7 horas, 12 minutos.
1: O inverno tem início, como a Patrícia acabou de nos falar aqui na televisão, nesta previsão, e no domingo próximo, exatamente às 5 horas e 24 minutos. Mas o frio, como todos nós sabemos, já chegou, e para ajudar a aquecer os dias e as noites, nada melhor do que uma sopa. E o sabor dos caldos, é claro, vem dos frutos do campo.
2: Uma manhã chuvosa com a cara de Curitiba. Os guarda-chuvas dividem espaço com as sacolas de feira. Enquanto o frio se aproxima devagar, curitibanos parecem saber exatamente o caminho para aquecer a casa e o coração.
3: Preparo sopas com batatas, legumes, cozinho milho verde, que hoje é uma época agora em junho bem boa, né? A gente comprar milho verde, que são as festas juninas, comprei pinhão.
2: E talvez o inverno comece assim, não no calendário, mas no barulho da chuva lá fora e na panela que volta a ocupar o fogão. É nessa época que os ingredientes da feira ganham uma nova missão, virar sopa, caldo e aconchego. E não faltam opções para quem quer comer bem sem gastar muito. Os produtos da estação costumam ter preços mais atrativos e chegam mais frescos à mesa.
4: Os legumes estão saindo mais, a cenoura, a abobrinha ou a batata doce.

0: mapa ali, e eu li o que estava no mapa, né? Que o norte do estado ia ter temperaturas invertidas, aí começando mais quente e depois esfriando, tá? Mas foi só um erro ali, né? Um erro gráfico ali na hora do nosso mapa, tá? Na verdade, Maringá está começando o dia com a temperatura mínima de 14 e a máxima vai chegar aos 22 graus. Um abraço para todo o pessoal aí de Maringá e também de Londrina, viu? O dia não vai ficar mais frio não, né? Tendência é esquentar aí em Londrina e Maringá. Tá certo? A Urbis é a empresa responsável por gerenciar o sistema de transporte coletivo aqui da capital, incluindo o sistema de táxis. Por isso, para falar sobre isso, a empresa está realizando um trabalho de campo que deve ter resultados importantes e impactantes na vida dos taxistas e do público que utiliza esse serviço. E nós vamos fazer, então, contato com o repórter Vinícius Carrasco. Vini, conta para a gente como é essa iniciativa da Urbis e qual a finalidade dessa ação. Bom dia.
1: Bom dia, Patrícia. Bom dia a todos. O objetivo, né, dessa pesquisa que começou a ser realizada essa semana é conhecer um pouco melhor a realidade atual do serviço. As equipes da Urbis aqui em Curitiba querem reunir informações que ajudem no planejamento, na regularização e na modernização do serviço de táxi. A iniciativa busca elaborar um diagnóstico atual do serviço com base na vivência e na percepção dos taxistas para poder aprimorar e modernizar o setor. Os participantes também poderão apresentar sugestões para o aprimoramento do serviço. A pesquisa acontece de três modos: presencial, com pesquisadores visitando os pontos distribuídos pela cidade nos períodos da manhã, tarde e noite, e no site da Urbis, permitindo que os taxistas respondam de forma digital ou na unidade, né, de táxi UTX na central da Urbis. Aí esse levantamento, ele vai ficar disponível até o dia 10 de julho. A meta é ter 350 respostas válidas e a participação é voluntária. A pesquisa pode ser respondida pelos 1.944 taxistas cadastrados aqui na capital. Viu, Patrícia?
0: Obrigada, viu, Vini, pelas informações aí. Um bom trabalho para você.
2: Agora sim, vamos exibir a reportagem que o Bruno de Oliveira fez sobre a iniciativa do TRE Paraná, que tem a finalidade de estimular o pensamento crítico dos eleitores.
3: O projeto movimentou esta unidade do SESC em Curitiba. Os idosos tiveram a oportunidade de compreender, com o apoio de servidores do Tribunal Regional Eleitoral, como funciona o processo que escolhe, por meio do voto, os representantes políticos.
4: Esses grupos nós atendemos prioritariamente porque consideramos grupos vulneráveis, tanto os jovens quanto os idosos, para trazer para eles a necessidade deles prestarem atenção na disseminação de notícias, para evitar a disseminação de notícias falsas, para entender como funciona o processo eleitoral, para verificar em loco como a urna eletrônica funciona e assim promover a cidadania.
3: O público ficou bem interessado nas explicações. Mesmo quem não é obrigado a votar, por ter mais de 70 anos, afirma que faz questão de comparecer às urnas.
5: Eu vou estar exercendo a minha cidadania, né? Depois eu não vou poder reclamar se algum outro, né? Porque eu votei, de repente, não deixei, eu deixei de votar, eu não quero deixar de votar. Eu quero exercer bem essa cidadania para poder depois brigar, dizer, não, eu votei nesse, tenho certeza que ele vai fazer tais coisas para melhorar. Sempre assim, sempre para exercer a cidadania que eu reforço.
6: Mostrando um pouquinho do protagonismo que eles têm com a sociedade, juntamente com os nossos parceiros, mostrando esse protagonismo da pessoa idosa, mostrando que é possível eles estarem inseridos na nossa sociedade, com as atividades, com todas as ações que a sociedade envolve.
3: Além de mostrar o funcionamento do processo eleitoral, a iniciativa também fala da importância do uso da colinha. Isso porque, neste ano, o eleitor vai votar 6 vezes. Uma vez para deputado federal, uma para deputado estadual, 2 para senador, 1 para governador e 1 para presidente da República. Por isso, o papelzinho pode ser uma ajuda e tanto, principalmente neste ano, quando serão muitos números para guardar de cabeça.
4: O Detetives da Cidadania é um projeto do TRE do Paraná, inspirado no TRE do Mato Grosso, que trouxe até aqui o SESC e vai levar, durante todo o processo eleitoral, para mostrar como o processo eleitoral funciona, para evitar a disseminação de notícias falsas e mostrar como funciona o processo eleitoral, fortalecendo assim a nossa democracia.
3: A iniciativa em Curitiba continua ao longo da semana e deve passar por uma escola da capital, uma mobilidade.

0: Organização importante para ajudar a combater as informações falsas sobre as eleições.
1: Eles vão ter cursos para aprender como é que funcionam os sistemas de áudio e vídeo para não serem enganados no dia deles com esses vídeos falsos, essas fake news. Vão aprender como é que se identifica um vídeo manipulado, um áudio indicado, uma indução errada daquilo que está sendo informado naquele vídeo. Serve para essas pessoas que estão à disposição da Justiça Eleitoral para auxiliar no combate à desinformação.
2: É importante a gente valorizar iniciativas de educação que possam estar dissipando toda mentira e toda desinformação relacionada ao período eleitoral. Não só utilizam as pessoas idosas como transporte de informações falsas, como também retiram dessas pessoas o protagonismo de poder escolherem livremente e saber discernir quem é o seu candidato. Nós do Governo do Estado, através da Secretaria da Mulher, Igualdade Racial e Pessoa Idosa, estamos apoiando este projeto, que é de iniciativa do Tribunal Regional Eleitoral, por entender que ele avança muito no momento onde as redes sociais estão muito expostas à construção de fake news e de desinformação.
3: É isso aí, ano eleitoral, e a gente tem que estar atento. São 7h20. Bom dia para quem está chegando agora. Aliás, eu agradeço demais a sua companhia, a sua audiência aqui na TV Paraná Turismo. A gente acorda bem cedinho, viu? Ainda na madrugada, para fazer Paraná Agora, a primeira edição, e trazer para você as informações que fazem diferença em sua vida. E por isso, ó, celular aqui na minha mão, é importante ter o teu retorno, viu? Você participar e interagir conosco aqui, como o Alexandre Falcão, que mandou uma mensagem aqui no nosso WhatsApp. Olá, bom dia. No sábado, durante o jogo entre Brasil e Marrocos, foi oferecido um cardápio marroquino para acompanhar o jogo. Alexandre de Santa Felicidade, ele mandou fotos. Olha só, gente, assistindo ao jogo aí de Brasil e Marrocos. E olha só os pratos. Meu Deus, pernil de carneiro, cuscuz marroquino, também zalouk. Zalouk é uma pasta que é feita com a base de berinjela, harira e tahine. Olha, que delícia, Alexandre. Deixando a gente já com água na boca aí. Esse foi o cardápio, hein? É, cardápio marroquino. Quem sabe aí, aí, ó. O Brasil não ganhou e eles puderam, além de ver o empate do Brasil lá na casa do Alexandre, né? Saborear essas delícias. 7h22.
4: Eu até fiquei até tranquilo que a gente empatou com o Marrocos depois dessas imagens. O Arquivo Público do Paraná, aqui em Curitiba, preparou uma exposição que une Copa do Mundo com o futebol paranaense. A reportagem é do Bruno de Oliveira.
5: Uma exposição totalmente dedicada ao futebol. Quem vem até o acervo público do Paraná, em Curitiba, tem a oportunidade de fazer um passeio por documentos, objetos e fotografias que narram a história de um esporte que faz a cabeça de multidões.
6: A gente fica muito maravilhado quando a gente descobre, através desses documentos que a gente tanto tem carinho e zelo e cuidado, parte de uma história que às vezes a gente não conhece e que é muito interessante poder levar isso para o público.
7: O resultado de 4-2 foi para Félix, Carlos Alberto, Brito, Piazza, Marco Antônio, Clodoaldo.
5: Na visita, o público encontra uma vitrola com um vinil no qual as faixas são momentos da conquista do tricampeonato do Brasil na Copa do Mundo de 1970. Tem um álbum de figurinhas da Copa de 1994. E a camisa de treino da seleção de 1982. As relíquias também relembram a trajetória do futebol paranaense, como a faixa de campeão brasileiro do Coritiba em 1985 e a histórica camisa da equipe. Tem ainda a faixa de campeão do Paraná pela Série B do Campeonato Brasileiro em 1992. Também a camisa e o álbum de figurinhas do Atlético. Cada detalhe lembra a importância de manter vivas as recordações.
6: O fato desses documentos estarem hoje aqui num espaço de arquivo, num espaço aberto ao público, disponível para consulta, ele é muito relevante no sentido da preservação, porque é parte de uma história que poderia ter sido perdida se não houvesse essa instituição que é o Arquivo Público do Paraná, que já tem seu mais de 170 anos de história.
0: O acervo da exposição traz memórias valiosas da grande paixão dos brasileiros e também algumas curiosidades, como na época em que o esporte era proibido para as mulheres.
6: Em março de 1951, aconteceu o primeiro jogo de futebol feminino do Paraná, disputado ali no estádio da Vila Capanema, que era o nome na época. E foi muito curioso a gente, pesquisando para fazer essa exposição, montando a exposição, encontrar documentos que falavam dessa tensão que foi para que se pudesse acontecer esse primeiro jogo. Foi um recorde de bilheteria e eu acho que fundou ali uma parte da história que hoje a gente tem como dado, né? As mulheres têm direito a praticar o esporte, futebol. A gente tem muitos ídolos, né, no futebol feminino. E a gente, às vezes, não conhece essa história que, há pouco tempo atrás, foi uma verdadeira revolução ter acontecido esse jogo, primeiro jogo de futebol feminino no Paraná.
5: A exposição segue até o dia 2 de julho, com entrada gratuita. Para os admiradores do futebol, uma oportunidade que vale a pena.
6: Independente de o futebol ser ou não uma paixão para a pessoa, eu acho que a exposição tem esse papel de cumprir e levar por que é uma paixão paranaense nesse sentido, desde a torcida, do amor por um time específico, ou mesmo por apenas conhecer a nossa história e poder levar ao público esse, digamos, incentivo para conhecer o passado, para conhecer não só a história dos times de futebol, mas a história do próprio estado do Paraná.
4: Me animei a dar uma passada lá. E se você ficou interessado, a exposição Futebol Paixão Paranaense segue em curta temporada, em cartaz somente até 2 de julho, no Arquivo Público do Paraná, que fica na Rua dos Funcionários, número 1796, no bairro Cabral, aqui em Curitiba. E é possível conferir essa mostra imperdível de segunda a sexta-feira, das 9 da manhã ao meio-dia, até uma, e da uma da tarde até as 5 da tarde. A entrada é gratuita.
3: Muito bacana, hein? E a Copa do Mundo, pessoal, segue para você não perder nenhum detalhe dos lances mais importantes e curiosos. Chegou o momento daquela resenha boa com ele, o Edson Tomás.
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3: Edson, bom dia,
9: tudo
3: bem-vindo
9: Patrícia?
3: Aqui, tudo bem?
9: Bom dia a todos, estamos aí combinando, hein? Tudo meio de preto e tal, tá
3: tudo meio neutro,
9: aí, né?
3: É isso aí. É pra gente guardar as cores canarinha aí, mais pra sexta-feira, né?
9: Exatamente.
3: É, isso aí. Antes da gente falar propriamente da Copa, a gente separou, ontem, quando a gente tava fazendo a edição de hoje, nós separamos uma imagem e eu quero que você me conte uma coisa, se você encararia esse prato.
9: Esse prato? É costela ou não?
3: Mais ou menos. Mais ou menos. O que você acha que é esse prato, hein? Me conta aí.
9: Tô achando que é uma costela, não é não?
3: É um tasso cabrit.
9: Ah, é. É marroquino ou não?
3: Não.
9: Não é, não é?
3: Não, não é marroquino não. Tasso cabrit ou tasso de cabrita é um prato haitiano.
9: Haitiano, olha só, é porque do Marrocos já passou, né?
3: Então, bacana. É a bucha que a gente tem pela frente aí, hein? Parece muito com prato brasileiro, né?
9: Sim.
3: Mas eu quero falar que prato haitiano, gente, ele é muito saboroso e bem picante, viu?
9: Então, olha, ó, tem que ter cuidado com a comida, mas principalmente em campo na sexta-feira, né? Porque o Brasil precisa ganhar de Haiti. É um jogo daqueles que o Brasil precisa minimamente vencer e fazer a diferença de saldo de gols, né? Mas sem essa arrogância de achar que vai passar por cima, porque a gente tem tido aí algumas surpresas na Copa do Mundo. Este é um treinamento da seleção, ontem foi para campo, jogadores poupados, o Rafinha, Bruno Guimarães, Gabriel Magalhães. Tem umas dúvidas aí, o Brasil, que tinha tanta certeza do Carlo Ancelotti em relação à formação de time, pode ter umas duas ou três mudanças aí praticamente para este segundo jogo, porque ficou muito claro que não há, assim, uma convicção daquilo que foi iniciado nesta competição, né? Por exemplo, o Igor Thiago não deve ser titular, o Casemiro muito provavelmente corre o risco de perder a vaga, o Danilo deve começar no lugar do Ibanez. Então são algumas mudanças que podem acontecer na seleção brasileira para enfrentar este Haiti, deste prato que deve ser muito gostoso, que você inclusive deve experimentar.
3: É, eu vou tentar fazer, replicar ele em casa.
9: Então, é isso
3: falando,
9: aí.
3: Falando em surpresas, você falou agora há pouco em surpresas, né, e situações inusitadas, ontem foi um dia muito atípico, nós tivemos diversos empates no Mundial.
9: É verdade. E o que chama mais atenção, além do bom jogo entre a Bélgica e o Egito, né, tivemos também este jogo aí da Espanha, né, que acabou ficando no empate com o Cabo Verde, 0-0. Cabo Verde do goleiro Vozinha, de 40 anos. Vozinha porque ele foi criado pela avó. Cabo Verde, né? Você vê um país pequeno e que chega para uma disputa de Copa do Mundo.
3: Uma das seleções favoritas, a Espanha,
9: né? A Espanha, a grande, né? Todo mundo falando muito da França, da Espanha, da Argentina. Não necessariamente nesta ordem. E um 0-0 onde o Vozinha foi o personagem do jogo. Tem aí algumas imagens dos jogadores, o Cucurella da seleção espanhola, mas assim, ó, Cabo Verde, além de fazer um grande jogo de empatar com a Espanha, fez uma falta no jogo só. Sabe que é uma falta em mais de 90 minutos? Olha, se o Campeonato Brasileiro tivesse um time assim, é o recorde em nível de Copa do Mundo. A gente teve esse recorde
3: de disciplina.
9: De disciplina. Aí tem também a imagem do jogo da Bélgica, né? Bélgica e Egito. Um jogo que Argélia, né? O jogo que acabou sendo também bastante disputado. E, aliás, Egito e Bélgica. A Bélgica saiu atrás, acabou empatando o jogo. O Lukaku aí, jogador da equipe da Bélgica, e um jogo que acabou também empatado em 1-1, outro empate. Tivemos depois também o jogo do Uruguai. O Uruguai acabou empatando a sua primeira partida também com a Arábia Saudita. A Arábia Saudita sempre colocando aí algumas surpresas, né? Na Copa passada, ela ganhou da Argentina.
3: Olha só.
9: Então, é mais uma surpresa aí.
3: Da campeã mundial, né?
9: Da atual campeã mundial.
3: Da atual.
9: E o Uruguai saiu atrás do marcador e aí acabou ficando no empate em 1-1. E o outro jogo aí que teve também já de madrugada, né? É a Nova Zelândia jogando com o Iraque 2-2 também. Esse jogo que aconteceu de madrugada.
3: O que esperar para hoje?
9: Bom, hoje tem Argentina estreando, né? A Argentina joga contra a seleção da Argélia e a França também estreia. A França joga à tarde contra Senegal, a França vice-campeã e atual campeã de Messi jogando mais tarde, né? À noite, joga contra a Argélia. Portanto, são os dois jogos de duas seleções que chegaram à final da última Copa do Mundo.
3: Dois gigantes que devem brilhar
9: aí,
3: ó,
9: o Mbappé vai pro jogo.
3: E o Messi.
9: E o Messi, são os dois importantes jogadores. Exatamente. A gente tem a tabela de classificação bem rapidinho aí do Brasil, né? O Brasil é o terceiro colocado no seu grupo, ó. A seleção da Escócia tem 3 pontos, Marrocos e Brasil 1 ponto, Haiti 1. Haiti nenhum ponto. Por que que Marrocos está na frente do Brasil? Porque Marrocos não tomou nenhum cartão amarelo e o Brasil tomou 2 cartões amarelos, o Ibanez e o Casemiro têm aí neste critério de desempate neste momento, portanto, Marrocos à frente do Brasil, ou seja, por isso que o Brasil precisa vencer e vencer bem a seleção do Haiti na sexta-feira.
3: É isso aí, gente, vamos ficar na torcida aqui, até amanhã. Então,
9: valeu, gente, um abraço a todos.
3: Valeu, um abraço a todos, Paraná Agora, primeira edição, fica por aqui, viu? Muito obrigada pela sua companhia, mas a informação, você sabe, ela não para.
10: Para você que nos acompanha pela 97.1 FM e a M630 em Curitiba, nós vamos para um rápido intervalo.
3: Isso mesmo, você fica com imagens lá de Pontal do Paraná, céu nublado, fechado por lá. Será que vem chuva, gente? Uma ótima terça-feira para você, até amanhã.

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8: Olá, eu sou o Diego Tirri e agora começa mais um Minuto de Educação, o boletim diário sobre a educação pública no Paraná. O Colégio Estadual do Campo Dr. Caetano Munhoz da Rocha, em Quitandinha, na região metropolitana de Curitiba, passou por obras de reforma e ampliação entre o final de 2025 e o primeiro semestre de 2026. Os investimentos do governo do estado somaram quase R$3,5 milhões em recursos do Fundepar. As obras incluíram a construção de um novo refeitório, a reforma da quadra poliesportiva, além da criação de um laboratório de química, física e biologia. Também foram feitas adequações nas redes elétrica e hidráulica da escola, além de pintura geral e instalações de passarelas cobertas entre os blocos. E este foi o Minuto de Educação de hoje. Você também pode nos acompanhar nas redes sociais. O endereço é EducaçãoPR.
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0: Olá, novamente um bom dia para você, quem está sintonizando agora aí no rádio no seu carro 97.1. Um ótimo dia, excelente terça-feira para quem vem nos acompanhando desde o jornal ali às 7 da manhã na TV Paranaturismo. É um privilégio ter você aqui com a gente nessa manhã fria, tá gelado, né, gente? 10 graus. Olha, quem nos ouve pelo rádio quiser acompanhar também até as 8 horas da manhã, nós estamos ao vivo no nosso canal do YouTube, que é Rádio Paraná Educativa. Sintoniza lá, você vai ver aqui eu, o Gustavo Cruz, toda a nossa equipe que está trabalhando para você, também as nossas convidadas aqui na nossa bancada. 10 graus, está frio, mas temos aí previsão de que a chuva vai dar uma trégua, viu? É, a gente vai ter sol. Será? A gente espera que sim. Assim como a gente espera também a sua mensagem. 4133317516. Manda um alô aqui para mim, ó. O WhatsApp já está na mão, estou aguardando. Mas a gente já vai abrir essa edição aqui no rádio, falando de turismo, tecnologia, o que isso tem a ver, não é mesmo? A gente vai falar de cidadania para você, cidadania e turismo.
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0: A tecnologia vem transformando a forma como as pessoas viajam, planejam os seus roteiros de viagem e como interagem com os destinos turísticos. Ferramentas como inteligência artificial, aplicativos, plataformas digitais e análise de dados já fazem parte dessa experiência tão boa, né, gente? Tão boa, que tanta gente sonha, que é poder viajar, e uma experiência de milhões de turistas ao redor do mundo.
2: Com o avanço dessas soluções, cresce também o conceito de destinos inteligentes, que utilizam a inovação para tornar o turismo mais eficiente, sustentável, conectado e personalizado para visitantes e moradores.
0: Para falar sobre essa tendência, os impactos da tecnologia no setor turístico e os debates do TechMais Summit, um evento que reúne especialistas, empresários e gestores públicos aqui em Curitiba, nós vamos conversar agora com a Gislaine Queiroz, que é presidente do Curitiba Convention, e a Daniela Vodones, que é gerente executiva da SESPRO Paraná. Nós vamos falar então sobre o TechMais Summit. É isso mesmo? Bom dia, sejam bem-vindos.
3: Bom dia a todos.
4: Muito bom ter vocês aqui. É um prazer estar aqui. Então, na verdade, esse evento é um evento da SESPRO e ele está sendo feito, né, Dani, a primeira vez, numa parceria com o Curitiba Convention. E é um evento que a gente quer trazer o olhar da tecnologia para dentro do turismo. Então, a gente decidiu trazer muito o conceito de cidades inteligentes, tecnologia no turismo e a importância da inovação e de todo esse movimento da tecnologia impactando também no fluxo turístico.
0: Como que a tecnologia vem trazendo esse impacto? Realmente já há esse impacto?
3: Sim, tem. Nós temos muitos associados que trabalham com isso e hoje o turista ele está conectado com o celular. Então, quem está atendendo, quem está por trás, né, do turista, também tem que evoluir, porque senão o turismo ele não vai acontecer, ele deixa de acontecer. É isso, né, Gi?
0: E é isso que você ia comentar, inclusive, isso, que acabei, né?
4: E é isso. E a gente. E essa parceria, eu acho, entre a SESPRO, que é a entidade.
3: Associação das Empresas de Tecnologia, em parceria
4: com o Curitiba Convention, a gente quer trazer também essa intersecção que o turismo, o trade turístico, conheça o que está sendo desenvolvido de tecnologia e essa conversa, não que não conheçam, mas que essa conversa ela seja mais fluida ainda, né? Porque, às vezes, a gente que é do turismo acaba que a gente, no nosso dia a dia, a gente está muito voltado para aquilo que a gente faz, né? A gente está muito direcionado para o nosso negócio. E tem tantas outras coisas acontecendo que, com certeza, podem melhorar ainda mais o seu negócio, trazer maior evolução, melhoria de processos. Então, isso que faz a diferença para você alavancar o teu negócio. Então, essa conversa é nesse sentido. E também a tecnologia...
3: Eu ia falar, a mesma coisa acontece com a tecnologia, né? Se ele não está integrado com os profissionais de turismo, ele... fica deficitário, né?
4: Não sente a dor, né?
3: Exatamente.
2: Porque quem conhece bem a gente é a tecnologia, são os dados que a gente deixa, né? E que às vezes conhecem mais a gente do que a gente mesmo, né? Você vê os algoritmos que hoje nos pegam de surpresa, nos motivando a fazer determinadas viagens, né?
3: Exatamente.
2: E a tecnologia ao nosso favor.
0: Exatamente. Mas o próprio trade turístico, ele também, que eu acho que é isso que vocês estavam tentando falar, quem faz parte disso também tem que entender como que essa tecnologia vem ajudar, impactar em favor de tudo isso, do trabalho de cada um nessa cadeia, né?
3: Agilizar e potencializar o turismo dos nossos destinos aqui no Paraná, que é muito, a gente tem muita coisa, muito atrativo, importante dentro do estado do Paraná, né? Curitiba, Foz do Iguaçu, mas nós temos aí Pato Branco também, Maringá, Londrina, Ponta Grossa, que tem destinos extremamente relevantes, e isso vai ser discutido também no evento.
2: Quais são as principais tendências tecnológicas como ferramentas que podem auxiliar o turismo? Que no Paraná é maravilhoso, como a gente está falando aqui de Foz, né, e de tantas outras oportunidades turísticas.
4: Hoje se fala muito na experiência do viajante, né, trazer tecnologias que trabalhem muito com a experiência do viajante, facilitar acessos também, né, tecnologias que... sejam cada vez mais rápido o ingresso das pessoas em atrativos turísticos, a inteligência artificial hoje na programação
3: dos próprios eventos,
4: mas também de formatar um ponto turístico, roteiro turístico. Então, assim, a tecnologia, ela está em tudo, né? Então, por exemplo, hoje a gente está trazendo o França, que é o executivo da Azul. Hoje, a gente sabe que a companhia aérea, ela tem muita tecnologia embarcada em tudo que ela faz. E não só para melhorar a experiência do turista, tanto também para a segurança, né? Então, a gente está tentando trazer esse olhar mais macro, lógico que é uma discussão que ela pode levar aí, dar um evento de 2-3 dias com tudo que vai ser falado. E hoje a gente trabalha muito o conceito de destinos turísticos inteligentes. E dentro do conceito de turismo inteligente, a cidade, antes dela ser boa para o turista, ela tem que ser boa para o morador, né? Então, ela tem que ser... Daí, sim, você pode trabalhar bem o turista. Então, a gente vai trazer toda essa conceitualização, tanto para o olhar da tecnologia, quanto para o olhar do trade turístico, né?
0: Você falou, né, o conceito de destinos turísticos inteligentes. Ele tem que ser bom primeiro para os moradores, para daí poder atrair turistas. Nós temos esses pontos turísticos inteligentes no Paraná? Você pode citar?
4: Temos, nós temos. Até o Jardim Botânico hoje, né?
3: Ópera de Arame. Foz do Iguaçu
4: hoje, tudo é mapeado. Tanto Itaipu, quanto você visitar Cataratas. Hoje você já tem... Hoje você trabalha muito com o conceito de acessibilidade dentro de destinos turísticos inteligentes. Não só a parte de tecnologia, né? Então, hoje, por exemplo, o Jardim Botânico, ele tem todo um estudo de acessibilidade, né? Até dentro dos Jardins dos Sentidos. E isso faz parte de Curitiba se transformar num destino turístico inteligente.
2: Nesse contexto do evento de vocês, né, o Tech Plus Summit, ele vai reunir alguns públicos, né? Quais são os públicos esperados e a discussão que vai haver nesse espaço?
3: O público esperado é o trade turístico, né? Daqui de Curitiba e do interior do estado, do Paraná. Embora a gente vamos receber também empresários a nível nacional para a reunião do Conselho da Confederação da SESPRO, que acontece amanhã. Então, E também o trade turístico, empresários de tecnologias e quem tem interesse na área de tecnologia, que hoje Big Data, Internet das Coisas, IA, que também está relacionado à parte do turismo. para facilitar no usuário, na ponta do usuário, né? O acesso a informações de pontos turísticos.
0: Para todos nós, né?
3: Exatamente. Todos nós.
4: A gente vai estar trazendo também uma discussão dentro do evento, uhum. Até um painel que eu vou estar mediando, que é os ambientes de inovação como atrativos turísticos. Então, a gente também quer trazer esse olhar de que hoje o movimento da inovação, nós estamos aqui, a gente sabe que a gente tem o GovTech aqui, né?
0: Então, que é lindíssimo, vocês já foram?
4: Sim,
0: já.
4: Então,
0: qual GovTech, é o GovTech, gente, que fica lá em cima, lá no nosso terraço, inclusive, e que nós aqui dentro mesmo, nós já fomos conhecer, porque a gente falou assim, uau, uhum. O que é isso?
3: Fantástico,
0: o que
3: é isso? Né?
4: E a gente está vendo que hoje os ambientes de inovação, eles estão gerando esse fluxo turístico. Então, hoje, os próprios ambientes, eles já são espaços formatadores de visitantes. Por quê? Porque eles têm as empresas, eles fazem eventos, eles criam viagens técnicas, eles criam reuniões. E, ao mesmo tempo, existe toda uma curiosidade de conhecer esses espaços, né? Que são, às vezes, fora do comum do que a gente imagina daquele escritório que a gente está no dia a dia. Então, a gente vai trazer também esse olhar de como nós do turismo e como os ambientes de inovação podem se unir para potencializar especialmente a cadeia turística. Então, quando o GovTech, qualquer hub de inovação do estado, fale com o nosso trade, converse com os conventions, converse com os municípios, conhece quem são os hotéis, os espaços de eventos, fornecedores, porque isso, com certeza, a gente vai estar fazendo essa cadeia girar ainda mais, né? E mostrar o poder desses ambientes além do ambiente, né? Impactando também na cidade, especialmente pela cadeia turística.
3: Exatamente, eles têm que se conversarem, né? Se conhecerem, uhum. Não só em Curitiba, mas como estado como um todo. Hoje a gente tem aí a lei aprovada da rota do turismo, né, Gi?
4: De inovação.
3: Turismo de inovação. Então, a gente tem muita tarefa, muito trabalho a ser explorado para potencializar o turismo dentro do nosso estado, junto com a tecnologia.
4: E, de repente, começar a vender o estado do Paraná como um estado aí de turismo de inovação. Hoje a gente tem cases, né? Como o Vale do Silício, que pessoas vão para lá, não só para fazer missões, mas para conhecer. Por que que a gente não pode ter aqui o
3: Vale da Araucária.
4: O Vale da Araucária, o Vale do Pinhão. Nós temos o Genoma em Guarapuava, a Red Foot, a 43, né? Bioparque. Então, a gente criar aí um grande case turístico na inovação aí, que é lançando isso para o mundo, né? Trazendo um turismo um pouquinho diferente, né? Que é o turismo de inovação.
3: E a gente sabe da importância do setor do agro para o estado do Paraná, mas o setor turístico e de tecnologia é extremamente importante nos dias de hoje.
0: Certeza.
1: Curitiba já é uma vitrine, né?
4: Já, sim.
1: Tecnologia e tudo, né? E é reconhecida por planejamento urbano, por inovações, eventos. O que falta, vocês acham, para a cidade se transformar nessa reputação para uma experiência turística ainda mais conectada e inteligente? Falta essas reuniões e vocês...
4: Eu acho que fala.
1: Conectar essas pessoas.
4: A gente já começou. É um movimento que já começou. Eu acho que essa conversa, ela já está caminhando até... Eu acho que esse evento...
3: Já é um pontapé inicial, né?
4: O pontapé inicial da prova de que a gente está aí começando a todo mundo falar no mesmo sentido. Porque hoje a gente vê a tecnologia, né? Vamos falar em tecnologia, o movimento da inovação indo para eventos, criando eventos, novos eventos que dentro da cadeia turística não eram tão conhecidos, né? Hoje a gente tem aí os tal dos Open Innovations, que são eventos gigantes que acontecem pelo mundo e que estão mudando um pouco do cenário desse mercado de turismo, de negócios e eventos. Então, a gente trazer já essa conexão, e é o que eu falo, todo mundo olha com olhar para vender Curitiba ou vender o estado do Paraná como um estado, você pode vir para cá, você pode ir para, vamos pensar em estado do Paraná, você vai para Guarapuava, conhecer o Vale do Genoma, você vai ter um bom lugar para se hospedar, um bom restaurante para se alimentar, como é que você chega, o que você pode fazer, é esse o olhar que a gente quer levar. Eu acho que se a gente conseguir isso, a gente já está no caminho, nós vamos ser pioneiros.
1: E conseguir isso, bom, de uma forma, maravilha, também economicamente também viável, para pequenos hotéis, para pequenas...
3: Exatamente.
1: Que mexem, né, com a economia também.
3: Exatamente. Na verdade, é a junção do ecossistema multissetorial, né, trabalhando em conjunto.
1: Maravilha.
0: Maravilha, gente. Que isso traga, gente, mais acessibilidade para todos nós, que todos nós possamos fazer mais viagens e mais passeios aí, com a tecnologia aliada, né, a todos nós. Quero agradecer demais aqui, a gente acabou de conversar com a presidente do Curitiba Convention, a Gislaine Queiroz. Muito obrigada, viu?
4: Obrigada, Gislaine, obrigada aí pela oportunidade. Um bom evento. Quem quiser, acho que ainda tem vaga hoje, da 1h30 às 18h30, lá no Hard Rock Café. Então, sejam muito bem-vindos.
0: Muito obrigada. E também, obrigada à gerente executiva da SESPRO Paraná, Daniela Vodones. E elas explicaram aqui o Tech Mais Summit, que começa hoje, à 1h30 da tarde, no Hard Rock Café. Muito obrigada, Ita.
3: Obrigada, obrigada. Tem inscrição ainda, só procurar no Simpla, Tech Summit, Tech Mais Summit.
0: Simpla.com.br, Simpla, né?
3: Isso, exatamente.
0: Tá legal, gente. Muito obrigada. Tá?
3: Esperamos
0: legal.
3: Todos.
0: Ótimo, ótimo evento para vocês. Olha,
3: tchau,
0: aí.
3: Obrigada, tchau.
0: Falando ainda em oportunidade, faltam 6 minutos para as 8, a gente está falando em muitas oportunidades aqui, né, ligadas aí ao turismo, e que isso traga também frutos para a gente, para que a gente, como eu falei, possa usufruir. E continuando a falar aí de oportunidades... Você está pensando em mudar aí a sua carreira, seu ritmo de trabalho, né? Mudar tudo por aí, quer deixar de ser CLT e, quem sabe, começar um empreendedorismo? A gente sempre traz dicas para você aqui com a coluna Partiu Plano B.
5: Partiu Plano B. Olá, hora de inspiração por aqui com mais uma história de empreendedorismo. Foi durante a pandemia que a Laiana Paiva descobriu a costura. A intenção inicial era fazer roupas para ela e para o marido. Mas toda vez que publicava uma peça nas redes sociais, surgiam mensagens de amigas interessadas em comprar. O que era apenas uma atividade para ocupar o tempo começou a ganhar proporções maiores. Percebendo o interesse das pessoas, a Laiana decidiu investir em conhecimento. Fez cursos, estudou modelagem e aprimorou técnicas. As primeiras encomendas vieram de pessoas próximas e, aos poucos, nasceu o Ateliê da Lai. Hoje, o trabalho dela tem como principal característica a personalização. Cada peça é criada levando em consideração o corpo, o estilo e as necessidades de quem vai usar. Essa atenção aos detalhes acabou criando uma relação muito próxima com as clientes. Muitas chegam ao ateliê depois de receber a indicação de alguém que já teve uma boa experiência. O crescimento do negócio aconteceu principalmente dessa forma, uma cliente satisfeita apresentando o trabalho para outra. Por um período, Laiana conciliou a costura com um emprego formal, mas o aumento da demanda mostrou que o ateliê já tinha potencial para se tornar sua principal atividade profissional. Foi então que ela decidiu dedicar todo o seu tempo ao negócio. Como acontece com muitos empreendedores, a rotina está longe de ser tranquila. Além da produção das peças, existe uma série de atividades que nem sempre aparecem para o cliente. Atendimento, orçamento, redes sociais, compra de materiais, provas e ajustes. Outro aprendizado importante foi estabelecer limites entre a vida profissional e a vida doméstica. Trabalhando em casa, ela precisou criar uma disciplina para separar os momentos de trabalho das demandas do dia a dia. Com o crescimento do negócio, Laiana montou um espaço próprio para atender suas clientes. Mais do que produzir roupas sob medida, ela criou um ambiente onde as pessoas podem experimentar, ajustar e construir peças que realmente façam sentido para seus corpos e estilos. Ao olhar para sua trajetória, ela reconhece que o medo esteve presente em vários momentos, mas também aprendeu que esperar pelas condições perfeitas pode significar nunca começar. E para quem está pensando em empreender, a Laiana deixa reflexões importantes. Comece com os recursos que você tem hoje. Busque aprender continuamente e esteja disposto a conhecer seus clientes de perto. Segundo ela, o crescimento acontece aos poucos, com consistência, aprendizado e muita disposição para se adaptar ao longo do caminho. Para mais dicas e muita inspiração, entra no blog patioplanob.com.br. Até a próxima!
2: O governo do Paraná firma hoje uma parceria com a operadora Vivo para ampliar a cobertura de telefonia móvel e internet em diferentes regiões do estado. O acordo prevê investimento de 192 milhões da empresa para instalação de 411 novos pontos de rede móvel em 74 municípios paranaenses. Entre as ações previstas estão a expansão do sinal em áreas urbanas e rurais, além da melhoria da conectividade em rodovias estratégicas. Um dos destaques é a ampliação da cobertura ao longo da BR-277 e de importantes estradas do litoral. A iniciativa busca reduzir áreas sem sinal, ampliar o acesso à internet e melhorar a comunicação para moradores, produtores rurais e motoristas que circulam pelo Paraná. A expectativa é que o investimento fortaleça a infraestrutura de telecomunicações do estado e leve mais conectividade para regiões que ainda enfrentam dificuldades de acesso aos serviços móveis.
0: E olha só que legal essa notícia, hein? 10 estudantes das universidades estaduais aqui do Paraná embarcam no fim deste mês para uma experiência acadêmica lá nos Estados Unidos. Eles foram selecionados para a primeira edição do programa Talentos Paraná no Mundo. Eles vão passar 6 semanas na Universidade da cidade de Nova York, uma das maiores instituições públicas de ensino superior do país. Os participantes têm entre 18 e 19 anos, são muito jovens, gente, olha que baita, né, bagagem que eles vão ganhar aí. E eles se destacaram em um exame internacional que avalia os conhecimentos em cálculo, programação e inglês. O intercâmbio é voltado para estudantes das áreas de tecnologia, engenharia e computação e inclui atividades acadêmicas e aperfeiçoamento da língua inglesa. Com investimento de R$ 725 mil do governo do estado, essa iniciativa busca ampliar a internacionalização do ensino superior paranaense. E é oportunidade para os nossos paranaenses aqui. Bacana, hein? Boa viagem para eles aí. Boa oportunidade, né, Gustavo?
2: Tem que se jogar, né, Patrícia? Tem que se aventurar. Eu acho, até hoje fico com vontade de dar um pulo para fora, ficar uma temporada, às vezes.
0: É, mas com o apoio do governo do estado,
2: melhor
0: assim,
2: ainda.
0: Né, gente?
2: E quanto mais jovem, melhor, né? Porque agora a gente vai ficando cada vez mais
0: em casa. Agora a gente já tem que ficar cada vez mais em casa, né? A gente sente frio, a gente já tem mais medo das coisas. Vixe, Maria.
2: Já começa tudo.
0: As dores. Olha, falta 1 minuto para as 8. É assim que a gente finaliza o programa de hoje, o jornal de hoje. Obrigada, Gustavo. Bom trabalho ao longo dessa terça-feira.
2: Obrigada a toda essa equipe maravilhosa aqui da Rádio Educativa. E a todos vocês, um abraço e até amanhã.
0: Isso aí, vamos dar um abraço aí pro pessoal que tá com a gente aqui, ó. Vamos lá, então. Bom dia para o Guido, o Oduvaldo, Marcelo Dorico, Wilson Antônio Guerra. Wilson, obrigada aí, viu, pela sua observação. Vou passar pro pessoal aqui. O Pedro Crestani, também a Luciene com a gente, o Luiz Guilherme. Um bom dia a todos. O Ronald também, sempre conosco aqui. Valeu, galera. Espero vocês amanhã. Hoje é terça-feira.
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1: Mais uma manhã no rádio Curitiba, mais uma manhã no rádio Paraná, mais uma manhã no rádio Brasil, começando o programa William Barbosa, começando o programa do seu amigo do rádio. Estamos aqui na Paraná Educativa M630, de segunda a sábado, todos os dias às 8 da manhã. E vamos juntos até o meio-dia, né? É uma alegria, é uma emoção, é uma satisfação, é um carinho saber que você, dona de casa, que você, chefe de família, que você, trabalhador, me dá o prazer da sua audiência. Agradecendo você que está aí na nossa clássica frequência M630, como sempre diz o nosso Paulo Gaiotto, comandante-geral do som, e também no aplicativo, né, da Rádio Paraná Educativa M630 por todo o Brasil. Estou agradecendo aqui você que me ouve no Amazonas, Rio Grande do Sul, Santa Catarina, pessoal dos grupos das redes sociais que o William Barbosa administra, onde a gente publica conteúdos, produzimos conteúdos e por aí vai. O Ademar Marques comigo já na sonoplastia ou na mesa de som. Ô, vô, fala sonoplastia. Mesa de som é coisa antiga. Tá bom, tá bom. Um beijo, meu querido Lolo. Lolo é meu neto mais novo. Tudo bem, Ademar? Bom dia, bom dia.
2: Bom dia, William Barbosa. Bom dia, Paulo Gaiotto. Bom dia a toda a equipe de trabalho. Bom dia aos ouvintes. E bota a mesa em cima disso, hein? É isso que é mesa.
1: Essa mesa é chique no último, hein,
2: bicho? Por falar nisso, William Barbosa, inicialmente agora, mandando um abraço para toda a equipe de jornalismo da Agência Estadual de Notícias, a popular AEN do Governo do Estado, que ontem nós fomos notícia, né?
1: É isso aí.
2: No site da... Do Estado, né?
1: Do Estado.
2: Então, fomos notícia ontem, legal. O destaque das novas instalações da nova Rádio Educativa M630. Um abraço, William. Estamos chegando para ficar do seu lado até o meio-dia de hoje.
1: Paulo Gaiotto também conosco aí, dando o seu bom dia. Muito obrigado pela presença, meu amigo. Tudo bem, Paulinho?
3: Tudo bem, graças a Deus.
1: Eu começo hoje a nossa lição de vida, só como curiosidade. O Ademar, você... Tem mania, tipo assim, eu vou começar falando por mim, vocês vão entender o recado. Eu tenho várias camisas, eu tenho mania, hoje até que eu não tenho comprado mais, mas comprei muitas camisas e eu vai ficando, várias camisas, várias calças, várias blusas, só que você usa uma, duas, três... Você tem essa mania também ou não, Ademar?
2: Eu tenho a mania de ser bem repetitivo, sabe? Às vezes a minha esposa... mas você não vai trocar essa camiseta, essa blusa, esse suéter? E essa calça? Não, ainda dá para levar mais uns dias ainda. E assim eu vou levando, sabe? Eu todo dia repetindo a mesma roupa. Eu tenho essa mania.
1: Bom, eu também sou repetitivo. Paulo Gaiotto, você é mais ou menos nesse batidão
3: bastante.
1: Ou não?
3: Bastante.
1: Também?
3: É. Sabe conversando assim, eu lembro aquele desenho que tinha do Dino, que o guarda-roupa dele, as roupas eram todas iguais.
1: Todas iguais.
3: Então, é mais ou menos assim.
1: É mais ou menos assim. Bom, mas no meu caso, por exemplo, eu tenho calça, bicho, de 10 anos atrás. O que eu estou fazendo, né? De repente, com uma calça de 10 anos atrás, uma camisa de 10 anos atrás. Né? Eu estava até... conversando com algumas pessoas da família, falei, vamos juntar tudo isso aqui e presentear aí, tem tanta gente precisando, né? Porque a gente fica repetindo. Bom, mas é o seguinte, eu queria dizer para você, ouvinte do programa William Barbosa, que quanto mais velho eu fico, mais eu não preciso de coisas. Né? Vamos ver se vocês me entendem. Quanto mais velho eu fico, mais eu não preciso de coisas. Eu repito, sim, eu tinha 5, 6, 7 blazers, né? E, de repente, hoje eu tenho um só. Blazer, um só. Porque eu não uso também. Quanto mais velho eu fico, mais eu não necessito de acumular nada. É interessante esse pensamento que vai na cabeça da gente, no coração da gente, para você, ouvinte do programa William Barbosa, ouvinte do programa do seu amigo do rádio. Até porque a gente tem 10 camisas, o Ademar estava falando sobre isso, o Paulinho, e a gente tem 10 camisas e você só usa, de repente, 5, né? 3, dois, duas. A gente tem quatro pares de sapatos e usa um ou dois, né? A gente tem, eu tenho tênis lá também, tênis bonito, bicho. E às vezes eu uso aquele que todo mundo fala, esse é o mais feio, por que, que você usa esse? Né? Então, eu repito, a gente tem 10 pijamas e usa os mesmos. Né? Ah, não, vou botar aquele coloridinho, né, Demar? Aquele xadrezinho, né? E, né, aquele que tem um ursinho lá, que tem um... E por aí vai. A gente brinca aqui, mas o papo é sério, né? De repente você, eu estava falando que você tem 10 pijamas e usa os mesmos, 2 ou 3 no máximo. Então, gente, quanto mais velho eu fico, mais eu vejo também que eu não preciso de muitas pessoas. E agora eu vou ser bem enfático e explicativo, né? Não adianta você conviver com quantidade, né? Você está no meio de 50, de 100, de 200, né? Você vai percebendo que tipo de pessoa que você precisa na sua vida. Atenção, ouvintes do programa William Barbosa, dona de casa, chefe de família, trabalhador, reflita comigo, né? Eu sei que você tem família, que você tem amigos, parabéns, maravilha, né? Mas que tipo de pessoa que você precisa na sua vida? A gente precisa de boas pessoas, de pessoas boas, decentes. Poucas, muito poucas, né? Não é quantidade. Você concorda com isso, não concorda, meu caro Ademar Marques?
2: Concordo plenamente, viu? Não é quantidade, mas sim aquela mania de você se sentir bem, se você se sentir que você é mais você, né?
1: Com aquelas pessoas.
2: Exatamente.
1: Quer dizer, não é quantidade.

0: Se eu capto assim, bicho, é como se eu fizesse um diagnóstico, né? Não adianta abrir sorrisão, não adianta me abraçar. Ô, cara chato esse William Barbosa, hein? Não, mas não é.
1: Chato, porém, realista, né?
0: Mas a gente sente a energia, pessoal, né? Você sabe quem é falso e quem não é falso.
1: Verdade.
0: Né? E eu entendo que a falsidade... Ouvintes do programa William Barbosa, ouvintes da Paraná Educativa M630... Existe no sorriso de quem está com você, né? Pelo que você possui e pelo que você é, né? Tem gente que sempre está encostado com você porque tem interesse em alguma coisa. É legal, isso não é, bicho. O gostoso é você estar com alguém, né? Desinteressadamente em todos os sentidos, assim, né? Porque se a pessoa precisar de você, você puder ajudar, ou vice-versa, não é troca, é ajuda realmente, né? Então, mas tem pessoas que ficam com você pelo que você possui e pelo que você é. Então, continuando aqui a nossa reflexão da nossa lição de vida, aqui do programa William Barbosa, quanto mais velho eu fico, menos eu acredito nas palavras também. Eu vou dar mais um exemplo aqui, ó. Sabe aquele negócio? Às vezes a pessoa nunca te viu, está te vendo a primeira vez. Oi, meu amor, te amo, querido. Rapaz. Como eu diria, rapaz.
1: Cuidado com esse tipo de gente.
0: Então, gente, isso sinceramente não soa bem na minha idade. Né? Não soa bem. Porque eu sei que não é tão assim. Real, né? Então, quanto mais velho eu fico, mais eu acredito que eu posso contar, sabe, com quem? Os anos vão passando, a gente vai conhecendo pessoas, a gente vai se relacionando, você vai interagindo, né? Sabe com quem que eu posso realmente contar? Comigo mesmo. E você que está me ouvindo aí, ouvinte do programa William Barbosa, né? Você que já passou de uma determinada idade, que já construiu uma família, ou até, vamos dizer assim, vive, né, com a família, ou se separou, não importa, né? Depois de uma certa idade, você tem que contar consigo mesmo. Ou com algumas pessoas que ainda estão ao seu lado. Ou com algumas pessoas, no meu caso, que ainda estão ao meu lado e que gostam de verdade, de coração, né? Desse, vamos dizer assim, velho homem ou desse homem velho ou desse, eu prefiro falar assim, desse jovem velho, como queiram. Fica mais bonito, né, Paulo Gaiotto? Desse jovem velho, fica mais bonito assim, Paulinho?
2: Jovem velho?
0: É.
2: O seminovo.
0: Seminovo. E olha, e quanto mais velho eu fico, mais eu entendo que eu só tenho que dar satisfação. Agora é para fechar, gente. Eu só tenho que dar satisfação a um Senhor, ao meu Deus que eu creio, que me criou e que vai me levar o dia em que Ele quiser.

Bom, eu vou... Então eu queria dedicar a música que a gente vai fazer agora para mim mesmo e para todos, os que enfrentam e também afrontam o seu medo de envelhecer.

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9: Olá, eu sou o Diego Tirri e agora começa mais um Minuto de Educação, o boletim diário sobre a educação pública no Paraná. O Colégio Estadual do Campo Dr. Caetano Munhoz da Rocha, em Quitandinha, na região metropolitana de Curitiba, passou por obras de reforma e ampliação entre o final de 2025 e o primeiro semestre de 2026. Os investimentos do governo do estado somaram quase R$3,5 milhões em recursos do Fundepar. As obras incluíram a construção de um novo refeitório, a reforma da quadra poliesportiva, além da criação de um laboratório de química, física e biologia. Também foram feitas adequações nas redes elétrica e hidráulica da escola, além de pintura geral e instalações de passarelas cobertas entre os blocos. E este foi o Minuto de Educação de hoje. Você também pode nos acompanhar nas redes sociais. O endereço é educação.pr.
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0: Simbora, simbora, povo, estamos no rádio. Bom dia, bom dia, bom dia, bom dia com alegria, bom dia com amor. Eu sou o William Barbosa desde pequenininho e quero te fazer companhia aqui na Rádio Paraná Educativa M630. Estamos juntos até o meio-dia de segunda a sexta. Estamos no rádio e já abraçando você, ouvinte, minha amiga, meu amigo. William Barbosa, estou te ouvindo aqui na minha casa. William Barbosa, estou te ouvindo no automóvel. William Barbosa, estou te ouvindo no trabalho. William Barbosa, daqui a pouco eu vou começar a te ouvir. Legal, legal, legal. Bom dia, bom dia, bom dia. Quero cumprimentar com muito carinho você, trabalhador, você, dona de casa, você, chefe de família. Quero cumprimentar você, que é motorista de aplicativo, né? Bom dia, bom dia, bom dia. Os taxistas, bom dia, bom dia. Bom dia para você que trabalha nos bares, restaurantes e lanchonetes. Muito bom dia, bom dia, bom dia. Bom dia para o pessoal da saúde. Com muito carinho aí para você que exerce essa profissão maravilhosa de médico, por exemplo, né? Os médicos, médicas, enfermeiros e enfermeiras, auxiliares de enfermagens. Muito bom dia para você nas clínicas, nos consultórios, nos hospitais da vida. Bom dia, bom dia, bom dia. Para você que trabalha nos hotéis também, bom dia, nos escritórios, bom dia, bom dia, bom dia, para você que é um pequeno empresário, um grande empresário, muito bom dia, para você que é vendedor ambulante, bom dia, bom dia, estou mandando um abraço também para os meus amigos cabeleireiros, barbeiros, você que tem um salão de cabeleireiro, tem um salão aí de barbearia, bom dia, bom dia, bom dia, bom dia para as costureiras, tricoteiras, bordadeiras, muito bom dia para você que trabalha com bolos, com doces, né? Para festas de aniversários, de casamentos, de separações e por aí vai, divórcio, tudo bom bem? Dia. Bom dia, bom dia, bom dia. E quero cumprimentar com muito carinho também o pessoal da segurança pública, né? Policiais militares, o meu carinho, o meu respeito, a polícia militar, aos policiais civis, o meu carinho, o meu respeito, a nossa polícia civil, a polícia federal do Brasil, tudo de bom aos policiais da federal. Um abraço para você que trabalha com a justiça, promotor, juiz, delegados, enfim, vocês da segurança pública, tudo de bom, os desembargadores, tudo de bom. Muito obrigado, gente, pelo carinho da audiência. E bom dia para você que é vigia também. Tem muitos vigias que trabalham à noite ou trabalham de dia. E também, William, quando dá um tempinho ali, eu estou te ouvindo. Bom dia a todos os vigias. Muito bom dia, sabe para quem? Para você que trabalha como entregador, né? Entrega no automóvel, entrega na moto, trabalha como entregador o dia todo aí. Muito bom dia para você também. Bom dia para as empregadas domésticas, diaristas. Bom dia, bom dia. Bom dia, bom dia, bom dia. É para você que não está fazendo nada. Muito bom dia, bom dia, bom dia. Bom dia, bom dia para você que é caminhoneiro. Alô, caminhoneiros do meu Brasil, transportadores do progresso deste imenso Brasil. Bom dia, bom dia. Carinho grande a todos os caminhoneiros, muita saúde, muita proteção. E bom dia também para você que é psicólogo, né? Para você que é psicólogo, psicóloga, para os professores, para os alunos, para as crianças, para os adolescentes, para o vovô, para a vovó, tudo de bom, para os filhos, tudo de bom, para a família brasileira, que Deus abençoe a todos. Muito obrigado pelo carinho da audiência e o meu bom dia também, gente, um bom dia muito especial para você que é trabalhador rural, né? William Barbosa, eu tenho um sítio, tenho uma chácara, ou tenho uma fazenda, ou eu sou funcionário de um sítio, de uma chácara, de uma fazenda, não importa, você trabalhador rural, tudo de bom. Você que é tratorista, bom dia, bom dia, bom dia, que legal. Você que é motorista particular, muito bom dia para você. E bom dia para você que gosta de fazer o bem, que gosta de ajudar as pessoas, né? Que sempre tem uma mão estendida a quem precisa, isso é muito bacana. Tem gente falando assim, William, eu tenho uma vizinha aqui que ela adora ajudar as pessoas da rua, aqui do bairro, aqui da vila, e não quer saber de nada em troca. Ela faz isso porque ela tem uma alma maravilhosa, tem um espírito maravilhoso, né? Gosta de colaborar com as pessoas, isso é muito bom. Enfim, bom dia à nossa direção e bom dia para você, ouvinte do William Barbosa, né? A pessoa mais importante para nós que fazemos o rádio. E todo dia tem alguém que pela primeira vez está acompanhando o programa, ou alguém que falou, escuta, você conhece o William Barbosa, o nosso amigo do rádio? Ah, nunca ouvi, não vou passar a ouvir hoje. Muito obrigado, seja muito bem-vindo, muito bem-vinda. E é muito simples, é muito fácil para você ouvir o programa William Barbosa. Atenção, você pode me ouvir pelo rádio, sintonizando a M630, você pode me escutar pelo rádio, né? Não tem problema. E você pode baixar um aplicativo para me ouvir no celular. O aplicativo chama-se Rádio Paraná Educativa. Rádio Paraná Educativa. Baixou o aplicativo no smartphone, no iPhone, aí você clica no ícone AM630. Pronto, pode levar o William Barbosa para todo canto aí e me ouvir no seu aparelho celular. Você pode me ouvir no seu iPad, no seu PC, no seu notebook, sem problemas. E eu agradeço com muito carinho a audiência também dos meus amigos e amigas, dos grupos, das redes sociais que nós participamos, muitos que administramos, outros que participamos, e uma audiência muito grande online por toda a nossa Curitiba, por toda a grande região metropolitana de Curitiba, por todo o Paraná e por todo o Brasil, pelo mundo, né? Pela internet aí chegamos, lógico, no mundo todo. Isso é muito bom. Gente, tudo certinho, tudo prontinho. Que Deus abençoe a todos. Que Deus nos dê sempre muita saúde, muita proteção. Eu desejo tudo de bom para você que faz parte da minha vida através do rádio no dia a dia. Juntos com o programa William Barbosa. Alô, Curitiba. Alô, grande região metropolitana de Curitiba. Alô, meu querido estado do Paraná e do Brasil. Até o meio-dia. Fica comigo!
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0: Estamos apresentando o programa William Barbosa, nós começamos às 8 da manhã e vamos juntos até o meio-dia de segunda a sábado, aqui na Paraná Educativa M630. E hoje, uma terça-feira maravilhosa, dia 16 de junho de 2026, estamos na fase da Lua Nova, outono brasileiro. Hoje é comemorado o Dia da Criança Africana e o santo do dia, Santos, são dois, né? Santos Julita e Ciro. E eu quero passar também o telefone aqui da produção, 41 é o nosso código de área, 41 é o nosso DDD, 3331-7608. 3331-7608 e o nosso aplicativo Rádio Paraná Educativa M630. Obrigado também a você que me dá o prazer da audiência na clássica frequência M630 e você que está aí por todo o Brasil através do nosso aplicativo, agradecendo o carinho, a sua amizade, o calor humano das nossas amigas e amigos do rádio. Ademar Marques, hoje é dia de Santos Julita e Ciro. Conta pra gente quem foi.
2: Ok, William Barbosa. Santos Julita, ou Julieta, como era conhecida na época, e Ciro, também conhecido como Ciríaco, ou Quiríaco, foram mãe e filho que sofreram martírio juntos no século IV, na atual Turquia, durante as perseguições do Império Romano. Eles são celebrados pela Igreja Católica como símbolos máximos de fé. A história comovente é marcada por muita coragem e devoção. Mãe e filho que foram capturados em Tarso pelo governador romano Alexandre, na época, sabendo da fé de Julita, o governador tentou fazê-la renegar a Cristo, torturando-a na frente do menino, que depois o pequeno Ciro, vendo a mãe sofrer, começou a chorar e a gritar para o governador romano, que também era cristão. Irritado com a criança, o governador a chutou violentamente contra as escadas do tribunal, causando-lhe traumatismo craniano e morte instantânea. Então, o menino morreu 5 minutos após a morte da mãe. Ele morreu com um chute desferido pelo próprio governador romano. Que monstro, né?
0: Que bando de loucos. Você está pensando que só tem louco hoje em dia, bicho? Naquele tempo já tinha também pencas e mais pencas de loucos, né?
2: E a Igreja Católica, então, hoje, né, venera os santos Julita e Ciro porque são mãe e filho.
0: Estamos apresentando o programa William Barbosa. Daqui a pouquinho nós vamos ter a sessão Personalidade também, hoje, com a participação do Sérgio Ishii. Né? Quem é o Sérgio Ishii? Ele é um empresário, jovem, palestrante, escritor, né? É de Bauru, interior de São Paulo,
3: mas curitibano de coração. É um cara que tem um papo muito legal e é o meu convidado aqui da sessão Personalidade. Fala, Sérgio!
4: Salve, salve, galera! Sérgio na área, para deixar um recadinho que logo mais estarei na Rádio Educativa Paraná AM 630, no programa do mestre William Barbosa, a qual eu estarei participando do quadro Personalidade e falando um pouquinho de como que foi o lançamento da Tokyo Eleve Studio e como que nós vamos revolucionar esse mercado de podcast aqui em Curitiba. Então, se você quer autoridade e quer entender um pouquinho mais de como criar e ter seu podcast, então fique ligado.
3: Legal, legal, legal. Daqui a pouquinho, então, o Sérgio Wist conosco na sessão Personalidade. Vamos com aquela pitadinha de sorriso de alegria no rádio?
5: Tava aqui pensando, amor.
6: O quê?
5: Quando, por exemplo, tu morreu, tu foi pro céu. Quando eu morrer, que eu chegar lá no céu, te encontrar lá no céu, nós vamos pular nas nuvens, né?
6: Como é que
5: eu
6: é?
5: E você lá no céu, amor, já pensou?
6: Amor, quando a gente casou, a gente assinou um contrato, não assinou? Que falou lá a hora que a gente tava casando? Que é até que a morte nos separe. Se eu morri, depois você morreu, chegou lá, já é outra coisa, filho. Aí já acabou.
5: Por que que tu não quer ficar comigo lá no céu?
6: Por que que não quer ficar você? Você assinou lá. Eu assinei até que a morte nos
5: separe. Alguma ex tua já morreu e tá te esperando lá no céu, não é? Você pode falar a verdade.
6: Que negócio de falar a verdade. Acabou, acabou, morreu, acabou, amor.
5: Pois eu vou te dizer, Adriana. Se eu chegar lá no céu e tu tiver com outra mulher já lá no céu, você vai ver. Eu vou armar um barraco lá no céu. Tô te avisando. Tu tá me ouvindo?
6: Vou, se tu armar barraco lá, Deus vai te mandar pra onde? Vai mandar lá.
5: Pode ser eu e...
3: Ai, maluquice, maluquice. Programa William Barbosa, programa do seu amigo do rádio, o Nivaldo Walter, daqui a pouquinho também conosco aqui, mas já dando o seu bom dia, né, Nivaldo? Nivaldo, que ontem voltou aí pro ar, essa semana, no estúdio novo aqui da Paraná Educativa M630, com o seu programa às 5 da tarde, né, Nivaldo? Bom dia, bom dia.
7: É verdade. Bom dia a você, William Barbosa. Bom dia, Ademar Marques. Bom dia a todos os integrantes do seu programa nesta manhã de terça-feira. Ontem eu fiquei no horário da tarde, das 17 às 18, com Fim de Tarde. As mesmas músicas da Volta do Sucesso, as mesmas, né? Mas encurtou um pouquinho, uma hora menos, mas tudo bem, ótimo, maravilha.
3: Muito gostoso o seu muito programa, bom. De muita qualidade. Para quem gosta de coisa boa, ouça verdade. O Nivaldo Walter, 5 da tarde também.
7: Nós tocamos as músicas, o MPB Raiz, aquela bem popular. Não legal. É o MPB aquelas, né?
3: Sim, sim.
7: Que Deus o livre, é o MPB com qualidade.
3: Bacana, bacana. Falando nisso, o Ademar Marques também, às 14h, comandando aí o seu programa aqui na Educativa M630, Ademar.
2: É, realmente, William, Nivaldo, bom dia, Nivaldo. É, a gente está agora no ar, às 14h, das 14 às 15 horas, com o Momento Sertanejo. Então a gente toca o sertanejo raiz até o sertanejo da atualidade. Se bem que a nossa linha de programação, que o ouvinte já aprovou através da audiência, é mais o sertanejão clássico mesmo, sabe? Então, é algo diferente nas tardes do rádio em Curitiba, e eu acredito que é somente a nossa emissora que está com essa grade de programação voltada à família, sabe? Então, é a nova companhia da dona de casa, do amigo trabalhador, do motorista, do taxista, é ouvir a Educativa M630 desde das 8 da manhã, quando o William Barbosa começa e termina, então, com a Regina Meister, às 18 horas, né?
7: 19.
2: Às 19.
3: Exatamente. Eu agradeço, inclusive, as mensagens que eu recebo aí dos nossos grupos de redes sociais, das pessoas que nos parabenizam. William, que gostoso, né? Vocês têm uma equipe, todo mundo fala, todo mundo participa. Eu falei, não, aqui não tem nenhum exclusivo, não, minha querida.
2: Não tem, né? Estrela.
3: O programa William Barbosa é dos meus amigos, é dos nossos companheiros de trabalho, portas abertas para todo mundo aqui. É assim que a gente toca o barco, né? E lembrando também que às 15h tem o Fabrício Campos, né? Alô, Fabrício Campos, o melhor da tarde com o Fabrício Campos. Um abraço, mais um grande comunicador, um grande amigo. Às 16h tem o Tobias de Santana com Siesta e Siesta. Siesta e Seresta, tradicional, né? Às 5, o Nivaldo, Walter. Às 18 horas tem o Clássicos da Educativa com a Regina. É Meister, né?
7: Meister.
3: Meister. Ai, William Barbosa, caipira, pelo amor de Deus. Um abraço então a toda essa equipe fantástica aqui da Paraná Educativa M 630. E vamos seguindo. Tem chonados do Brasil aí, meu caro Ademar Marques? Manda pro rádio.
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0: Hoffman.
1: Tu já virou paixão.
2: Ô, Mirosmar. Quem diria? Mirosmar, Zezé de Camargo.
3: Filho do Francisco.
2: Filho do Francisco. Você gosta, né, Nivaldo Walter?
4: Gosto. Maravilha.
2: Será que o Sérgio Wisch, que é um jovem empresário, que montou juntamente com os seus parceiros, né, um dos melhores podcasts do Brasil, é isso, né, Sérgio? Bom dia.
5: Excelente dia a todos, mais um prazer estar aqui de novo, falando com vocês, aí, batendo um papo legal aí.
2: Você curte alguma coisa sertanejo ou não?
5: Ah, eu gosto, hein? Sertanejo gosta? Raiz ali, vai bem, né?
2: Até porque o cara já morou lá no Japão, então a gente fica meio assim, né, Bill? Será que ele...
5: Não, a gente é bem eclético, né? Então legal. A gente curte um sertanejo, um pagode,
2: e
5: né?
2: Vai. Rock?
5: Rock, né? Um bom rock também é legal.
2: Bacana. Daqui a pouquinho, o Sérgio Wisch, na sessão personalidade aqui do programa William Barbosa, conosco. E hoje nós vamos ter também, às 10h30 da manhã, a doutora Ângela Brandi, a competente psicóloga clínica, com o programa, participando, trazendo informações. Doutora Ângela, bom dia.
6: Bom dia a todos. Hoje, no quadro Psicologia e Bem-Estar, vamos falar sobre os tipos de apego e como eles influenciam os nossos relacionamentos. Nem sempre o jeito como amamos ou nos afastamos é uma escolha consciente. Esses padrões se repetem na vida sem que a gente perceba e influenciam diretamente a forma como nos relacionamos. Se quiserem saber mais sobre esse assunto, eu aguardo vocês hoje às 10h30 da manhã.
2: Sorria, Brasil!
7: Eu conto essas histórias, o povo fala que o que eu minto numa hora, macaco gasta 6 meses pra pular, mas não, eu só conto a história que aconteceu comigo. Nem história que me contaram, eu não gosto de contar pra não ser chamado de mentiroso. Esse cachorro meu aí, ó, tem 40 dias, ele caçou 7.200 tatua fema, daquela tatua canastra fema. Ele só caçava as fema. Eu montei de sociedade, mas hoje daí parreira aqui um laticínio pra produzir leite, mussarela e iogurte, só com leite tatua fema. O leite de tatua fema, o queijo dele é 10 vezes mais gostoso que o leite de vaca. E o iogurte tem lactobacilo da regular, aí nós já tava exportando iogurte, leite, queijo, mussarela, ricota, tudo de leite, tatua fema. E quem juntou todo dia foi esse cachorro aí. Era eu e o Didaí Parreira que tinha de sócio, esse laticínio para produzir bebidas lácteas, derivado de leite, tatua fema. E esse cachorro foi fundamental na montagem desse negócio, que ele que caçou e juntava as tatuas e selecionava. Já tivemos que fechar porque faltou anão para tirar o leite. O leite da tatu, como ela é mais baixa, quem tirava era os anão. Aí os anão foi trabalhar em circo, fazer show, criou redes sociais, ficou famoso. Não tem mais trabalhar para nós tirar leite, nós fomos obrigados a encerrar o negócio. Mas nós tínhamos tatua fema lá que dava de 7 a 12 litros de leite por dia, de média. Nós era podemos. E esse cachorro aí, ó, foi quem ajuntou as tatu. Pensa num cachorro bom. É Meliante o nome dele. Meliante. Pensa num cachorro top.
2: Ai, chorão, hoje ele não chorou ainda. Mais uma com Chonados do Brasil. Acá.

0: E nesse clima, nesse ritmo, o programa William Barbosa, o programa do seu amigo do rádio, o Edson Tomás também está conosco, o competente repórter esportivo aqui da Central de Esportes da Educativa M. Tomás, bom dia.
1: Muito bom dia, William Barbosa, a todos que nos acompanham aqui na Educativa. Já já, hein, as informações do futebol paranaense, da dupla Atletiba, do Paraná Clube, tudo envolvendo o esporte e o futebol do estado do Paraná. Um grande abraço, William Barbosa.
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4: É 2026 e o maior espetáculo do futebol volta a terras americanas e ganha proporções gigantescas. Pela primeira vez, a Copa do Mundo será disputada em três países: Estados Unidos, Canadá e México. Também pela primeira vez, o torneio terá 48 seleções na disputa. Para este ano, a FIFA decidiu trazer de volta a rainha das músicas de Copa, Shakira. Ao lado do nigeriano Burna Boy, lançaram Dai Dai. É uma mistura irresistível de afrobeats, pop e reggaeton, cantada em cinco línguas, cujo título é uma expressão que significa "Vamos lá, dê o seu máximo". O clipe reúne os maiores craques da atualidade e a música celebra a união de culturas, ritmos e povos, mostrando que a paixão pelo esporte fala todas as línguas. Além de embalar as arquibancadas dos Estados Unidos, do México e do Canadá, Dai Dai é a trilha sonora de um torneio mundial que marca a última dança dos maiores craques da era moderna do futebol. É a despedida de gigantes como Lionel Messi, Cristiano Ronaldo, Neymar e Luka Modric. Para o Brasil, é a chance de quebrar o jejum após 24 anos. Com o clipe que traz as estrelas do presente e do futuro, Shakira prova que o ritmo do mundo bate em uníssono quando a bola rola. A contagem regressiva para ver a história acontecer já começou. Fique agora com o som oficial do Mundial de 2026. Shakira e Burna Boy, Dai Dai.
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1: Olá, eu sou o Diego Tirri e agora começa mais um Minuto de Educação, o boletim diário sobre a educação pública no Paraná. A primeira convocação dos alunos selecionados para o Ganhando o Mundo 2027 foi realizada pela Secretaria da Educação, com a divulgação dos nomes de quase 500 estudantes da rede estadual. Consta na lista o primeiro colocado de cada um dos municípios paranaenses, além dos 100 primeiros classificados inscritos no programa Bolsa Família. Uma segunda chamada vai ser realizada posteriormente, conforme o número proporcional de vagas disponíveis por município. Nesta oitava edição da iniciativa, são ofertadas 100 vagas para intercâmbio na Austrália, outras 100 para a Irlanda, 150 para a Nova Zelândia, 150 para o Reino Unido, além de 500 vagas para o Canadá. E este foi o Minuto de Educação de hoje. Você também pode nos acompanhar nas redes sociais. O endereço é educação.pr. 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

0: Demais, né, Sérgio?
1: Excelente dia a todos. Estamos aqui já de novo aqui com uma parceria bem bacana. Um prazer novamente estar aqui.
0: Daqui a pouquinho eu vou pedir mais um minutinho para vocês só. Nós vamos. Aliás, eu vou convidá-los hoje para participar do nosso Contra ou a Favor também, né? Aliás, dois jovens e aquela história. A história de hoje é interessante, hein? Eu só quero ver o que vocês têm para dizer aí, ó. E depois do Contra ou a Favor, nós abrimos o espaço então para a sessão personalidade.
2: A história de hoje é bem delicada e é uma história pesada, né?
0: Pesada.
2: Eu achei.
0: É?
2: Pesada, assim, no sentido de que é algo diferente, né?
0: Ah, mas eu acho que não. Pensando bem, eu acho que não é novidade, não.
2: É, né?
0: No mundo. Não só no mundo atual. Eu acho que isso desde a época da. Sabe lá?
2: Só que antigamente era mais velado, né?
0: As coisas eram mais escondidas, né, digamos assim.
2: Exatamente.
0: Bom, é o seguinte, deixando a turma curiosa aí. Nós temos mais uma pitadinha de sorriso no rádio.
3: Não, eu sou doido. Eu sou doido, barrido. Lá em casa, quem não é doido, ajunta pedra por doido jogar no povo. Só que eu sou assim, um doido assim, que tem muita fé em Deus, tem muita coragem de trabalhar. E de vez em quando Deus me ajuda e eu acerto uma. Mas eu sou doido. Doido, doido, doido.
0: Ah, Chorão, você está de boa hoje. Chorados do Brasil.

0: Chorados do Brasil. Hoje nós não vamos ter tempo, viu, Ademar, para o Pedro Calabres, tá? O Pedro hoje, aliás, nós vamos ter tempo para o Pedro, mas depois das 11, né? Agora, antes, o Molina está pedindo passagem também aqui no programa, o William Barbosa. Bom dia, Molina.
1: Olá, William Barbosa. Um bom dia para você e para todos os ouvintes que te acompanham diariamente. Aqui quem fala é o repórter André Molina e logo mais estarei aí com você para bater aquele papo gostoso e dar as principais notícias do nosso estado de Curitiba e, por que não, de todo o Brasil.
0: Obrigado, repórter, jornalista, competente André Molina, também faz parte aqui da equipe do programa William Barbosa. Estamos no rádio, só mais uma vez lembrando o ouvinte, tem muita gente falando, William, você está começando às 8 da manhã, é isso aí. O nosso programa, das 8 ao meio-dia, de segunda a sábado, aqui na nossa querida Paraná Educativa M 630 Brasil.
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5: A empresa paranaense Agrária Industrial se tornou a primeira cooperativa do estado a conquistar o selo ABNT de boas práticas no combate à violência contra a mulher. 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

0: e o enfrentamento à agressão contra mulheres em seus ambientes de trabalho. O selo busca incentivar e notar o comprometimento das instituições com as políticas voltadas à valorização e promoção dos direitos deste público, reconhecendo as ações já desenvolvidas pela cooperativa, além de fortalecer os canais de atendimento e denúncia. 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
3: Olá, eu sou o Diego Tirri e agora começa mais um Minuto de Educação, o boletim diário sobre a educação pública no Paraná. Símbolo da cultura e da gastronomia paranaense, o pinhão ganha espaço nos cardápios da alimentação escolar da rede estadual entre junho e agosto. A iniciativa fortalece a agricultura familiar e amplia a oferta da semente típica da araucária aos estudantes durante a temporada de colheita e comercialização do pinhão no estado que lidera a produção nacional da iguaria. Nos últimos 7 anos, a distribuição de pinhão proveniente da agricultura familiar para alimentação escolar da rede estadual movimentou R$ 311 mil e garantiu mais de 36 toneladas do produto, beneficiando 470 escolas de 86 municípios. E este foi o Minuto da Educação de hoje. Você também pode nos acompanhar nas redes sociais. O endereço é educação.pr.
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1: Hoje nós temos aqui uma bancada diferente, os nossos convidados da sessão personalidade daqui a pouquinho. Deixa eu só corrigir o Eber. Eber, eu tinha falado Eber Gonçalves, é Eber Guimarães. Eber Guimarães. É, vocês ficam tirando sarro no RG, viu, senhor Ademar? E depois vocês vêm cometendo os mesmos erros, né? O EDG me chama de William Santos, lembrando do Silvio Santos. O Ademar Marques de Ademar da Guia. O Nivaldo, ele pensa que é aquele jogador de futebol famoso. O Bom, deixando a brincadeira de lado, o Eber Guimarães, que é o parceiro aqui do Sérgio Wisch, que já vocês vão participar do Contra ou a Favor. Eu quero a opinião de vocês.
2: Bora pra cima.
1: Vamos colocar a história no ar. A manchete diz assim, ó. Minha sogra e minha mãe não pode ser.
3: Eu namoro há pouco tempo, mas a minha família e a família do meu namorado já se conhecem há muitos anos. Então, apesar do namoro ser recente, a gente cresceu praticamente convivendo juntos, né, as duas famílias. Meus pais são casados há 22 anos. Pelo menos diante de mim, eles sempre demonstraram um casamento baseado em respeito, carinho, companheirismo. Nunca faltavam comemorações em datas especiais, presentes, demonstração de afeto, dia dos namorados. Eu realmente acreditava que eles tinham um casamento lindo e perfeito. Os meus sogros também sempre tiveram um relacionamento muito estável. E o mais curioso é que a minha mãe e a minha sogra eram as melhores amigas. Mas amigas de verdade mesmo. Como as duas trabalhavam por conta própria, elas passavam praticamente todos os dias juntas. Se não encontrasse, se não se encontrassem durante o dia, elas acabavam se vendo em algum momento. Eu nunca me lembro de um único dia em que elas não tenham se falado. Não me lembro, elas eram amicíssimas. E eu gostava muito da amizade delas. Sempre dizia que as duas eram muito parecidas, mulheres fortes, autênticas, e que não levavam desaforo para casa, sabe? Eram duas, assim, mulheres fortes mesmo. Até que um dia, nós fomos para casa do meu tio, né? Para casa da tia do meu namorado, na verdade, fazer um churrasco. A casa dela é, assim, muito grande. Tem piscina, sala de jogos, churrasqueira. É praticamente uma área de lazer completa. Um casão. Assim que a gente chegou, fomos todos para a área da piscina. Eu, meu namorado, alguns primos dele, outras pessoas que ficaram por lá, enfim, bastante gente. Enquanto isso, meu pai, meu sogro, o tio do meu namorado estavam na churrasqueira conversando e preparando a carne. Foi então que meu celular despertou, era o horário do meu remédio. Só que o remédio estava dentro da bolsa da minha mãe e eu comecei a procurar pela minha mãe, mas eu não encontrei. E eu também não encontrei a minha sogra, amigas sempre juntos. Sempre juntas. Perguntei para a tia do meu namorado se ela tinha visto as duas e ela respondeu que não. E aí eu comecei a procurar pelaquela casa enorme inteira. Olhei nos quartos, nos banheiros, na parte de baixo, na cozinha, nada. Foi quando eu lembrei que no andar de cima tinha uma sacada enorme que contornava toda a casa. Lá também existia um banheiro. E eu pensei, não é possível que elas estejam lá em cima, mas eu vou conferir, né? Subi as escadas. Quando eu estava chegando perto do banheiro, eu ouvi alguns sons estranhos. Eram risadinhas baixinhas, assim, sabe? Uns cochichos, uns sons de beijo. Na mesma hora eu pensei assim, não pode ser minha mãe nem minha sogra, né? Aí eu fiquei em silêncio, tentando entender quem estava lá. Aí eu falei, tem alguém ali namorando lá dentro. Foi quando eu ouvi claramente a voz da minha mãe chamando minha sogra pelo nome. Naquele momento, meu coração disparou. Mas sabe quando você precisa ver com os próprios olhos para você acreditar? Foi exatamente assim que eu me senti. Olhei em volta procurando alguma forma de alcançar a janela, gente. Em um canto da sacada tinha dois banquinhos. Eu empilhei um sobre o outro, quase que eu caio, mas eu subi. Quando eu olhei pela janela, meu mundo parou. Eram elas, as amigas, mamãe e sogrinha, se abraçando e se beijando. Eu fiquei completamente sem ação. Mas em algum momento eu devo ter feito algum barulho. Ou talvez a sombra tenha aparecido na janela, porque a minha sogra virou o rosto e me viu, gente. Na mesma hora eu desci dos bancos. Minha mãe saiu correndo do banheiro, veio na minha direção. Só que eu já estava em crise, eu comecei a chorar de uma forma que eu nunca tinha chorado na minha vida. As minhas pernas ficaram, assim, tão fracas que eu não conseguia permanecer em pé. Eu estava muito chocada com aquela cena. E eu sentei no chão e eu chorava. Minha mãe me abraçava e falava assim, para, filha, eu vou explicar tudo, calma. Mas eu não conseguia, gente, ouvir nada. Nesse momento, meu namorado estranhou a minha ausência, né, minha demora, e resolveu subir. Quando ele chegou lá, ele me encontrou sentada no chão, chorando desesperadamente. Assustado, ele começou a perguntar o que tinha acontecido. A tia dele ouviu a movimentação e também subiu. Ai, meu Deus. Logo depois, alguém avisou meu pai. Em poucos minutos, praticamente todo mundo do churrasco estava lá em cima, tentando entender o porquê do meu choro, o que aconteceu. Só que eu não conseguia falar, eu simplesmente não conseguia. Meu pai chegou desesperado, olhou para mim, achou que eu tinha me machucado, caído. Olhou para minha mãe e perguntou, o que está acontecendo? O que foi? Minha mãe começou a chorar também. Ixi, aí o negócio pegou. Mas conseguiu responder. Ela disse apenas que eu não estava bem naquele momento, então eu me levantei e falei que eu queria ir embora. E nós fomos embora sem explicar nada para ninguém. O clima ficou extremamente estranho naquela casa. Meu namorado percebeu que alguma coisa muito séria tinha acontecido. Ele achou que a gente tinha brigado. Chegando em casa, eu tomei um calmante. Eu não queria conversar, eu não queria explicar, eu estava com vergonha, eu não queria pensar em nada. Eu apaguei e só acordei no dia seguinte. Tomei um sossega-leão. Quando eu acordei, eu descobri que a minha mãe já tinha contado toda a verdade para o meu pai. Meu pai ligou para o meu sogro. Meu sogro contou para o meu namorado. Foi um choque gigantesco para todo mundo. Enfim, todo mundo estava sabendo. Ninguém suspeitava, ninguém imaginava, ninguém esperava. Durante vários dias eu não consegui lidar com aquilo, gente. Eu parei de comer direito. Eu não queria conversar com ninguém. Eu achei que eu estava entrando em depressão. Porque eu, sabe, com o tempo... Assim, minha mãe, ela sentou comigo e começou a me explicar tudo. Ela contou que há muito tempo ela vinha percebendo sentimentos diferentes dentro dela. Ela disse que demorou anos para entender o que realmente ela estava sentindo. E a gente conversou muito, muito mesmo. E aos poucos, gente, eu fui compreendendo o lado dela. É um sentimento que ela não conseguia controlar. Depois disso, meus pais se divorciaram, meus sogros também. Hoje, minha mãe e minha sogra são casadas e moram juntas. Meu pai está namorando outra pessoa. Meu sogro também está namorando outra pessoa. Eu e meu namorado, graças a Deus, continuamos juntinhos. E por mais estranho que pareça, depois de toda a tempestade, a nossa família conseguiu se reorganizar. Hoje, ainda fazemos churrascos, reuniões. Minha mãe e minha sogra participam. Meu pai vai com a namorada. Meu sogro também vai com a namorada. E todos aprenderam a conviver com a nova realidade. No fim das contas, depois de toda a dor, confusão, surpresa, a única coisa que realmente mudou foi a família, que ficou maior. E essa é a minha história.
1: Que loucura, né? Pois é. Vou começar ouvindo o Weber. O que você achou dessa história, Weber? Se a gente parar e se colocar no lugar, vamos dizer, dessa moça, né? Porque foi um relacionamento entre a mãe dela com a sogra dela. E você viu quantas separações aconteceram, né?
2: Cara, foi um efeito dominó de separação, assim, que revolucionou essa família aí, né? É um negócio muito doido, assim, de se ver. E na minha cidade é muito pequena, eu tava falando para você, tem 4 mil habitantes. E lá nós vemos cada situação semelhante a um trem desse, que a gente dá risada.
1: Posso falar o nome da tua cidade?
2: Pode falar.
1: São Pedro do Turvo?
2: Não, Barra do Turvo.
1: Barra do Turvo. Barra do Turvo. São Pedro do Turvo estava fazendo confusão lá para cima. Daí. Aqui é indo para São Paulo, né?
2: É indo para São Paulo. É a primeira cidade de divisa do estado do Paraná com São Paulo.
1: Quantos mil habitantes tem lá em Barra?
2: Cara,
1: do Turvo?
2: Acho que deve ter quase 4 mil e pouquinho.
1: Se acontecer alguma coisinha...
2: Não, meu Deus do céu.
1: A cidade inteira está sabendo.
2: Não, lá a mentira vira verdade, né? Obviamente. E você não pode fazer nada, porque mesmo quando você não faz, já aconteceu. Então é um negócio impressionante.
1: E o que você achou, Sérgio?
4: Rapaz do céu, cara, esse trem aí é bem... Chega a ser bizarro, né? Eu acho assim, eu trabalho com tecnologia, inovação, mas a gente é moderno, mas não chega tanto assim, né, bicho? É complicado, não. Acho que seria bem complicado ali se passar na situação da filha ali, né? No caso, eu acho que... Realmente, como ela falou ali, se reorganizamos, eu não sei como que seria essa organização dentro da família, bicho.
2: Como é que é o churrasco, né, senhor?
4: Imagina.
1: Como é esse churrasco hoje? Porque pelo que eu entendi, eles estão se reunindo, a mãe com a esposa dela. Eu não entendo muito bem esse negócio de esposa com esposa, né? Mas tudo bem. E o pai já tem uma outra mulher, né? O avô também. Não, o sogro já está com uma outra, mas diz que ele se reúne lá e está tudo certo.
2: Imagina um amigo secreto sair no final do ano.
1: Nivaldo Walter.
5: Na realidade, houve uma separação. As mulheres ficaram juntas, né? E os homens ficaram sozinhos, cada um arrumou uma, lógico, né? Sim. A vida segue, a vida se toca para frente. Mas, na realidade, aquele momento em que a filha ouviu o barulho no banheiro... Já tinha acontecido isso em outras oportunidades, com certeza. Então, no caso do relacionamento, já vinha sendo acontecido entre as duas, né? Então, ali apenas foi uma revelação.
1: Sacramentou.
5: Sacramentou, bateu o martelo e acabou a história, né?
1: Tá certo. Ademar Marques.
6: Olha, eu vejo tudo isso com muita naturalidade, né? Para mim é uma coisa tão...
1: Como naturalidade?
6: Normal, normal, William.
2: Ademar é um cara moderno, então.
6: É, olha só, para vocês terem uma ideia, o amor, vamos falar do amor. O amor é lindo, não informa, não importa a forma ou a maneira ou com quem ele é praticado. O importante é ser feliz, sabe? Então, eu vejo com naturalidade, a menina, ela se precipitou, a moça aí, a noiva, se precipitou.
1: A filha, inclusive.
6: A filha de uma das personagens ali, se precipitou ao chorar, se revoltar por não aceitar aquilo, mas depois ela acabou aceitando e vendo isso com naturalidade. Os dois maridos, né, que... abre aspas, se acharam traídos, né? Mas não foram, na realidade, entenderam também e ganharam a liberdade de arrumar um novo amor, cada um do, tanto o pai dela quanto o sogro, o futuro sogro dela. Então, vejo com naturalidade, o importante é viver o amor, não importa com quem, não importa de que jeito, o importante é ser feliz.
1: Você conhecia esse lado lindo, maravilhoso, bonito do Ademar Marques, né, Bob?
5: Olha, eu fiquei olhando para ele agora, mas...
1: Você emocionou, né?
5: É, ele foi bem taxativo, né?
1: Bom, para fechar esse papo, e a gente já em seguida vai para o personalidade, você teria mais alguma observação, meu caro Weber?
2: Cara, a observação é que o Ademar está inspirado hoje, né?
1: Está inspiradíssimo. E você, Sérgio?
4: Eu vi alguns corações voando aqui depois que ele falou.
1: Só faltou uma coisa para ficar mais bonito, porque terminou bem a história.
5: Terminou bem,
1: claro. Continuam unidos. Já imaginou se o pai e o sogro tivessem casado também?
5: Eu pensei nisso.
1: Daqui a pouco a gente volta com a sessão personalidade.
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1: Muito bem, iniciamos a sessão Personalidade. Na verdade, ele já esteve comigo aqui num programa anterior e foi um papo muito, muito, muito legal, muito informativo, da hora, né? E daquilo que está acontecendo hoje com relação à tecnologia, os avanços, né? E, enfim, muito, muito importante para você que é empresário, para você que já tem um negócio ou está começando um negócio, não importa. A gente recebe o Sérgio Ishii, mais uma vez. Tudo bem, Sérgio, com você?
2: Ohayou gozaimasu! Bom dia para todo mundo, um prazer estar aqui novamente, batendo um papo aqui gostoso e legal aí com vocês.
1: Você sabe que aquele dia a gente falou muito sobre o Japão, né, que você morou lá?
2: Sim.
1: E depois, através dos nossos grupos aí de redes sociais, eu recebi várias pessoas elogiando e tal. Que bacana! Eu não conhecia muito do Japão, mas o convidado, o Sérgio, falou sobre isso, Ira e tal.
2: Pô, que legal. E vocês viram ontem, né? Ontem, o Japão jogou o jogo lá. Final do jogo, todo mundo fazendo a limpeza no estádio, no vestiário. Então, a cultura japonesa realmente é diferenciada. A gente que morou e viveu lá 8 anos, então a gente pega muita essa raiz, né, da cultura japonesa, e quando você vê isso acontecendo mundialmente numa Copa do Mundo, a gente fala, pô, que orgulho, né?
1: Que bacana, né, Sérgio? Eles limparam tudo, eu não assisti o jogo.
2: Isso, depois do jogo, né, o pessoal toma uma cervejinha, faz aquela bagunça, o pessoal, os japoneses, mesmo os torcedores, eles ficam depois do jogo, limpam toda a parte da arquibancada, inclusive os jogadores limparam até o vestiário, né, passou isso aí, legal.
1: Bacana, bacana. Bom, e hoje eu vou fazer uma dobradinha com vocês, né, porque o Weber Guimarães, qual é a função sua aí na empresa de vocês, o Weber?
3: Cara, prazer estar aqui, William.
1: Prazer é todo nosso, que honra.
3: Meu papel ali na Tóquio, eu fui um dos idealizadores, né, junto com o Sérgio, tudo isso aí, eu fui um dos que desenhou o ecossistema, né, de toda a questão comercial, de venda, de visibilidade, e aí eu trabalho toda a questão do marketing ali visual, né, eu também tenho uma produtora de audiovisual, então a gente trabalha já com publicidade aí mais ou menos uns 5, 7 anos, e a gente faz isso. Tudo que puder na internet.
1: Bom, vamos para quem está, porque o rádio é rotativo, né? Tem gente que não ouviu esse bate-papo quando o Sérgio Ishii esteve conosco e, logicamente, está ligando o rádio hoje ou está no aplicativo aí em qualquer parte do Brasil acompanhando o programa William Barbosa, acompanhando o programa do seu amigo do rádio. Vamos conhecer rapidamente também um pouquinho da vida de cada um. O Weber é nascido aonde?
3: Campina Grande do Sul, aqui mesmo.
1: Campina Grande do Sul. O Sérgio...
2: Eu sou de Bauru, São Paulo.
1: Interior de São Paulo.
2: Isso.
1: O nome dos seus pais, Weber?
3: Gilberto e Mariane.
1: Tem irmãos?
3: Não, sou filho único.
1: Filho único. Sérgio Ishii, os pais?
2: Eu tenho meu pai, que é o Antônio, né? E como eu falei na última entrevista, eu tive 3 mães, né? Fui abençoado e tive 3 mães. Duas não estão comigo, mas fizeram muito parte da minha vida. E hoje eu tenho a dona Miyoko Ishii de Oliveira, que está lá, com certeza, escutando o radinho lá dela.
1: Que também é considerada mãe.
2: Isso, é a mãe de coração, né? A que me criou, a que me fez o que eu sou hoje, né?
1: Tem irmãos?
2: Tenho um irmão, a Patrícia Kemi, que ela tá em Bauru, mora em Bauru.
1: Só a Patrícia?
2: Só a Patrícia.
1: Ok. Uma lembrança legal da sua infância lá em Campina Grande do Sul, Weber? Aqui na nossa querida Campina Grande.
3: Cara, uma lembrança boa ali em Campina Grande, cara. Foi o dia que eu conheci o Tcheco, que era jogador do
1: o
3: Curitiba.
1: Jogador,
3: é. Isso, eu joguei no... 12, 13 anos, joguei no Curitiba aqui, né?
1: Bacana.
3: Aí, nós era ruim de bola, mas muito esforçado.
2: E tenta até hoje.
3: Tenta até hoje. E aí eu conheci ele lá, foi um dia bem legal pra mim naquele dia.
1: Quando você conheceu o Tcheco?
3: Aham. Uhum.
1: Você tinha quantos anos, lembra?
3: Ah, acho que tinha 12.
1: 12 anos.
3: 12 aninhos.
1: Mas era muito arteiro quando era criança ou não?
3: Cara, a gente começou a beijar na boca aí com 5 anos, né?
1: Com 5
3: anos. Ah, rapaz, nós era bom.
1: Ó, oh, rapaz, você puxou o William Barbosa. Olha que eu tô velho já. Eu falo que a primeira namorada que eu tive foi com 8 anos.
3: Era mais ou menos isso aí. Primeiro dia meu naquele pré-escola, eu já entreguei uma cartinha romântica. Já pedi minha mãe, ó, conheceu uma menininha lá. Quero que você escreva também. Isso é
1: Maria, velho. Cara rápido no gatilho, né, demais. Cumprimenta aí os nossos convidados.
4: Bom dia, Weber.
1: Sérgio
4: Ishii, né?
2: Bom dia.
4: Rapaz do céu, esse aí começou cedo.
1: Toma rápido.
4: Eu que comecei depois dos 15, rapaz.
1: Ah, é?
4: Comecei atrasado.
1: Será que você não esqueceu que você começou antes, não?
4: Talvez, né? Porque a memória agora já é outra, né?
1: Sérgio, e você também, assim, recapitulando uma lembrança, você passou a infância lá em Bauru? Já no Japão?
2: Não, na verdade eu vim bem cedo para Curitiba, né? Quando era bebê eu já vim para Curitiba, então assim, eu nasci em Bauru, São Paulo, mas de coração eu sou curitibano.
1: Curitibano.
2: Exatamente.
1: Aprontava muito quando moleque, não?
2: Ah, um pouquinho, né? A gente sempre tem a fase, né, de aprontar, normal, né? E acho que faz parte ali da adolescência, né? Acho Sim. que tem que viver, né?
1: Você que tem. Você tem descendência japonesa, né?
2: Isso, eu sou terceira geração.
1: Terceira geração.
2: Meus avós nasceram lá no Japão.
1: Então você tem uma carinha assim de quem bagunçava, mas arrumava.
2: Ah, não, né? A gente bagunça.
1: Bagunça e arruma.
2: É tipo um mineirinho, né? A gente bagunça um pouquinho, né? Come quieto, tá, mas.
3: Você bate e faz carinho.
1: E você, ô Weber, você cursou qual curso universitário, teu?
3: Cara, eu fiz música, né? Eu cresci na Congregação Cristã no Brasil, Opa. Né? Minha família inteira de lá.
1: Minha família também tem muitos da congregação. É? Muitos desviados também. Quer dizer, desviado que fala,
3: né? Desviado. É uma terminologia que eles estão mudando agora.
1: Tem que mudar, porque é muito feio, sabe?
3: Muito feio, né?
1: Desviado, que negócio.
3: A gente que cresceu lá, eu me formei em música desde os 15, 13 anos, 14, assim, eu já dava aula de teoria musical, eu me formei em música. E agora a gente fez a formação de marketing, né? Já sabia muito, né? Mas daí a gente falou, vamos estudar mesmo, assim.
1: Só uma curiosidade, continua frequentando a congregação?
3: Cara, sim. Eu ajudei a participar de um movimento chamado Encontro Abraçando Almas, que é muito para isso, William. Para os jovens que, por exemplo, casaram e separaram e tiveram essa terminologia aí, né, de desviado. E a gente fez esse Encontro Abraçando Almas, vai fazer 12 anos agora esse ano, lá em Sorocaba. Aí a gente reúne mais ou menos mais de 2 mil jovens.
1: Bacana, parabéns. Viu?
3: Obrigado.
1: Parabéns, parabéns.
4: Oi, William. Oi. Eu estava num shopping aqui em Curitiba e passei numa dessas lojas de shopping, né, que estava para comprar um presente para minha esposa, que era a semana do aniversário dela. E naquilo que eu passei ali, as duas japonesinhas, uma olhou para a outra e gritou em alto tom, né? Chamou a atenção até de quem passava lá. Ela, Baka janai no!
2: Que isso? Vixe, mano.
4: E daí eu
2: fiz. Baka.
4: Baka janai no. Daí eu voltei lá, né? Voltei lá e falei, calma, meninas, calma, não brigue. E daí ela falou, não estamos brigando, não. Então eu só perguntei que ela derrubou cabide. Ah. E eu perguntei se ela é burra.
1: cada uma. Bom, o Sérgio, a sua formação, Sérgio.
2: Então, eu me formei em finanças, né? Depois eu fiz 3 pós-graduação, né? Inteligência de dados, né? Aplicada em negócios, a parte também de data science e controladoria e auditoria, né? Que eu mergulhei nessa parte, vamos dizer assim, de planejamento estratégico dentro da empresa. Eu tive uma carreira corporativa também, né? Então, eu tive a oportunidade de trabalhar com M&A, que são aquisições de empresas, de novas empresas, numa empresa chamada Nova Fibra Telecom, que foi vendida em 2022, né? Foi um deal ali gigante, inclusive para a Copel, que é agora a Liga, né? E eu participei de todo esse processo, da parte de planejamento e tudo mais, então tive essa experiência bacana, até que 2022, né, peguei a carreira solo ali com a GK Board e agora junto com a Tóquio também.
1: Legal. Bom, eu tenho algumas informações aqui só para adiantar para o ouvinte. O Sérgio Ishii, empresário, palestrante, escritor, confirma tudo isso?
2: Isso. Essa questão do escritor foi bem legal, né? Que acho que vem bem de encontro com o que a gente faz. Posso dar um?
1: Claro, e depois o Weber vai confirmar.
2: Não, o que acontece, né? Quando a gente sai do mundo corporativo, a gente é muito técnico, né? Então a gente faz as coisas muito técnica. E quando a gente tem o próprio negócio, a gente precisa vender. E eu precisava desenvolver minhas soft skills, precisava melhorar meu rapport, PNL. Daí eu fui fazendo alguns cursos com alguns mentores e eu fiz com o Anderson Luiz, né, o curso de PNL, Programação Neurolinguística. E dentro desse curso, a gente tinha que fazer um desafio, que era gravar 100 Reels, falando do que a gente sabia. Cara, comecei. Chegou no 80, eu falei, meu Deus do céu, não tá dando certo, né? Não tinha engajamento, não tinha like. Eu falei, caramba, preciso continuar. Eu me comprometi a fazer 100 Reels, eu vou fazer. No 10, no 80, veio uma editora lá de São Paulo, né, que é a Chave Mestra, entrou em contato comigo e falou, Sérgio, gostamos do seu perfil. A gente está lançando um livro aqui e eu quero que você participe dessa obra. Eu falei, mas como assim, né? Acho que os caras vão querer vender alguma coisa. Eu falei, vamos para a Cal. Fomos para a CAL ali, eles me ofertaram participar como autor, né? E a gente fez um lançamento final de 2023 lá no Alphaville. Foi um lançamento, um coquetel lá bem bacana, com outros 28 autores do Brasil todo, falando sobre o know-how que cada um tinha. No meu caso, era a inteligência de dados, que eu já estava aplicado. Então, como que eu tive essa oportunidade? Como que essa oportunidade bateu na minha porta? Eu aparecendo, eu botando a cara. E é isso que a gente vai fazer na Tóquio, né? Que é basicamente esse estúdio de podcast. O empresário que quer se destacar, ele tem que parar de correr atrás de cliente e o cliente tem que começar a olhar ele de uma forma diferente. Então, ele tem que começar a aparecer de uma forma diferente, com autoridade, com imagem e tudo mais.
1: Pois não. E o Weber, você cuida dessa parte de imagem? Você tem uma agência de publicidade, é isso?
3: Eu tenho uma... Chama Eleve Production, né? Que é nesse sentido de elevar para um outro patamar a imagem e as produções, né? Eu já trabalhei com meu primeiro trabalho, que eu estava falando para você com a nossa conversa particular aqui, foi já como assessor político, então a gente já preservava a imagem, ações, assim, né? E depois eu comecei a trabalhar com agências de modelo, né? Fui CEO aqui, CEO e gestor da Forum Model aqui em Curitiba, que é uma das maiores do sul do país também, bem novo. E a gente fez, por exemplo, a Olimpíada em Paris, teve, acho que, 4 ou 5 modelos nossos ali da Forum que a gente colocou lá nas Olimpíadas, ficaram ali, depois foram para a Ásia, fizeram um bom trabalho, então eu sempre tive em contato com isso, né? E veio muito essa ideia de, que nem eu sempre falo, se você é visto por mais pessoas, obviamente a sua chance de vender é muito maior, né? Porque, por exemplo, hoje você vê muitas lojas físicas fechando e trabalhando só no e-commerce e tudo mais. O mundo, infelizmente, está mudando, por mais que muitas coisas a gente não goste, porque uma adaptação e sempre coisas novas são difíceis a gente aceitar e se moldar nelas. Mas a questão maior é que a gente tem que fazer o empresário saber que ele pode mais simplesmente do fato dele falar a sua história. Por exemplo, se fosse para você falar, William, quantas pessoas já sentou na sua mesa e você já entrevistou?
1: Meu Deus.
3: Se tivesse só isso aí na tua bio, comunicador com mais de 100 mil histórias, sei lá, alguma coisa assim, já muda o patamar simplesmente de uma questão de você trazer mais visibilidade para aquele assunto.
1: Sensacional. Porque você está passando, porque muita gente ouve falar, tal, mas não imagina tudo, né?
3: Sim.
1: Que aconteceu, na verdade, muito interessante. Quer dizer, então a preocupação não é simplesmente, a gente até falou sobre isso, né, Sérgio, lá atrás, né, naquela entrevista comigo, a preocupação de vocês não é simplesmente vender uma ida ao podcast.
3: Não, de forma.
2: É trazer ROI, né? É acompanhar esse cliente até o final. Inclusive, o nosso podcast, como a gente falou, só dando uma palhinha, né, pro pessoal que tá, a gente não entrega somente a gravação, edição, conteúdo, storytelling, distribuição, mas sim o acompanhamento, né? Então, como eu vim dessa área de tecnologia, quando eu sentei para falar com o Ebinho, eu falei, cara, a gente tem que criar algo diferente do mercado. E a gente foi para essa vontade de, poxa, eu vou acompanhar você, eu vou pegar na sua mão como você está hoje e vou te levar para um outro patamar. E como que a gente mostra isso? Através de números, através de um cockpit de autoridade que a gente vai criar e todo cliente que estiver junto conosco na Tóquio vai ter essa plataforma, esse acesso integrado junto no YouTube, Spotify e o Instagram.
3: E para você ter ideia, William, isso que o Sérgio está montando não existe no mundo. Esse tipo de acompanhamento, esse cockpit,
1: não existe.
3: Ele é algo que ele está inovando e a gente está trazendo para o mercado do podcast.
1: Sensacional. Agora, ô Sérgio, você é fundador e CEO da GK Board, né?
2: Isso.
1: A GK Board é uma empresa.
2: Isso, é uma empresa de tecnologia. Na verdade, a gente é uma plataforma de inteligência de dados. Hoje, a gente trabalha com a parte de BI, que é Business Intelligence. O que o CEO tem que ver, né, numa tela, né? Então, hoje, os empresários eles ficam muito no escuro porque eles não têm os números com a velocidade e com a clareza que eles precisam. Então, a gente cria esse painel com indicadores, né? Então, por exemplo, um restaurante, né? Um restaurante ele precisa entender todos os indicadores de CMV, de pessoas, de ticket médio. Então, a gente cria esse painel e o empresário vai visualizar a operação dele muito mais rápida, muito mais fácil. E a gente colocou a inteligência artificial também justamente para ter velocidade na informação. Então, imagine uma empresa como, por exemplo, o Mercado Livre, que a gente atende lá em São Paulo, que é um call center. Eles precisavam entender o tempo médio de atendimento. que o call center, né, o atendente ficava. Tempo médio de espera. Então, eles precisavam ter essa informação rápida. Então, o BI justamente deu isso, né? Deu essa informação para eles numa tela só e a inteligência artificial deu velocidade para os gestores receberem essa informação no WhatsApp, na palma da mão, para tomar a decisão no dia a dia deles ali.
1: Pois não. O Weber, fala um pouquinho da Tóquio Eleve. O que é a Tóquio Eleve? O que tem a ver aí com a GK Board?
3: Cara, então, a Tóquio Eleve foi a junção, por exemplo, do audiovisual da Eleve, que é a minha empresa, né? Junto com a GK Board, que é essa questão de inteligência de dados, que é o que a gente estava falando, né? O Sérgio vai trazer esse cockpit de inteligência de dados para dentro dessa Tóquio. Então, a Tóquio foi o seguinte, eu e o Sérgio participamos de um grupo de network, né? Qual a gente é, digamos assim, os primeiros, né, membros desse grupo. E a gente está lá desde agosto do ano passado e a gente foi ter essa conversa só em janeiro desse ano. E quando a gente foi ter essa conversa sobre isso, e cara, já surgiu a sociedade, a gente começou pensando que ia abrir um estúdio de podcast mais simples, ia ser dentro de um escritório que o Sérgio tinha. E nisso a gente começou as produções de conteúdo, começou eu postar vídeo e mostrar o que estava acontecendo, porque movimento, né, gera venda. E o que aconteceu? Um dos sócios do Sérgio Dage acabou de ver os vídeos, chamou a gente para conversar, queria saber o que era, e daí começou o estúdio começou a virar um projeto ainda maior. E com isso a gente já vendeu, antes mesmo da gente abrir o CNPJ, né, Sérgio? A gente já vendeu para um outro sócio 30% da empresa, já fizemos uma venda, assim, poxa, acho que foi uma das vendas mais legais que eu já fiz na minha vida. E depois disso, cara, o estúdio hoje, a gente tem um estúdio hoje de audiovisual, que não é só mais um estúdio podcast, que a gente entrega para pessoas que querem gravar lançamentos, cursos, entre outras coisas, tudo lá dentro. Esse estúdio ele pode ser locado também, né? E também ele pode ser direcionado por mim, por tudo que a gente já viveu de produções, que nem já representei Avon, Natura, Boticário, várias marcas aqui, Cacau Show, por aí vai, muitas marcas aqui.
1: Você trabalhou com tudo isso?
3: Já. Todos a gente trabalhou ali fazendo que a gente chama de casting, né? Colocando modelos para representar essas marcas, direcionando videomakers, fotógrafos, fazendo direcionamento de cena, comunicação, também sou formado em oratório, então a gente faz bastante coisa ali. Então, com tudo isso aí, as pessoas têm acesso a, digamos assim, a tudo que o Sérgio já viveu, a pessoa consegue ter uma experiência ali dentro do estúdio, e toda essa minha noção ali de produção, de audiovisual, direcionamento, comunicação, a gente também entrega para as pessoas que têm vontade de ter o seu podcast, ser o seu host, ou simplesmente gravar o seu curso. E a gente também tem a equipe que faz isso para eles também, caso eles não tenham, né?
1: Sérgio Ishi, então é tudo isso e muito mais, né?
2: Exatamente. Eu queria citar um ponto bem legal. Inclusive, o nosso outro sócio está aqui na live, que é o Egon, né? A gente colocou o Rocks Experience. O que é isso, basicamente? Basicamente, é você ter uma experiência diferente. Não só ir lá gravar o podcast, mas imagine que a gente mande um formulário para você antes e pergunte, pô, o que você gosta de comer? Você gosta de comer maçã? Você gosta de chocolate? Você gosta de beber o quê? A gente faz um formulário e daí quando a pessoa vai gravar, ela vai ter tudo isso para ela. Ela vai ter lá o chocolate que ela gosta, ela vai ter lá o cafezinho que ela gosta. Então, é tornar uma experiência que para ela poderia ser ruim de gravar, uma sensação gostosa para ela estar lá sempre, ter um prazer, né? Porque às vezes, querendo ou não, é maçante. Às vezes tem que gravar 2, 3, 4 episódios, né, de podcast para a gente ter o conteúdo do mês. Então, basicamente, a gente criou essa parte de experience, que é basicamente a gente manda o formulário antes, vê todos os gostos do cliente e a gente deixa preparado já um ambiente com frutas, bebidas, comidas.
1: Caramba! Bom, deixa eu só cumprimentar aqui a nossa companheira de trabalho, a competente Miriam Rocha, que também apresenta o programa Destaque às 13 horas. E a Miriam tem uma... Você tem uma ONG, né, Miriam?
5: Isso.
1: Ela toca uma ONG que cuida de cachorros e gatos.
3: Que legal.
1: Né? Só que a ONG da Miriam não é uma ONG poderosa. A Miriam é uma batalhadora, né? Quando acontece alguma coisa com algum gatinho que ela vem olhando com aquela cara feia para mim, eu falei, tá com dor de barriga o gatinho tal. O Chiquinho, o Zezinho, o Branquinho, o Pretinho. Como é que tá lá? Tá tudo bem, ô Miriam?
5: Bom dia, William, bom dia.
1: O Weber e o Sérgio.
5: Kleber e Sérgio. Bom dia. Tá tudo bem, William, apesar do frio, né? Agora é um período...
1: Mas cachorro sente frio também?
5: Claro que sente.
1: É mesmo?
5: Sim.
1: Então eu não quero nascer cachorro, não, na próxima. Gato também sente frio?
5: O gato sente menos frio que o cachorro. né? Ele se aquece um pouco mais. Primeiro porque ele tem muito mais flexibilidade. Então ele se enrola todo, então ele se aquece melhor. Mas agora é o período, né, de rasgação de coberta, é o período em que eu e minha filha começam a tirar as nossas cobertas e passando pros bichos. É esse período.
1: Dá para gravar também um podcast com cachorro e gato,
3: Weber e Sérgio? Rapaz do céu, cara. Quem tem coragem é eu. Eu tenho coragem.
1: Imagina, eu nunca vi um podcast hoje assim. Pode ser que tenha, né? Lógico, o mundo, né? Tem muitas opções aí, mas eu acho que seria bacana, né, cara? De repente, mostrando como é que você cuida e tal, né?
3: A gente topou um desafio que a gente vai fazer uma reunião sobre, estava comentando com vocês, de participar, né? A gente vai fazer um teste para ver se a gente vai bater o recorde de podcast mais longo. Né, no Guinness Book. E dá até para colocar, né? É 60 horas gravadas?
1: 60 horas gravadas.
5: Meu Deus do céu, hein?
1: Então,
5: haja assunto, hein?
3: Haja assunto.
1: Uma horinha para os gatos e para os cachorros. Não, de repente,
3: resolvido o problema.
1: Mira, vamos com a informação.
5: Vamos lá, William. Olha, a segunda fase do programa Bons Olhos Paraná, do Governo do Estado, já ultrapassou a marca de 100 mil atendimentos oftalmológicos apenas 60 dias após o início das ações em 2026. Até o momento, 117.032 estudantes da rede pública estadual passaram por consultas especializadas em 98 municípios paranaenses. Além dos atendimentos, o programa já entregou 2.380 óculos de grau para estudantes que apresentam algum problema visual, né? Alguma dificuldade visual. Os Bons Olhos Paraná, ele é coordenado pela Secretaria do Desenvolvimento Social e Família. Nesta semana, o cronograma de entregas contempla mais 780 óculos distribuídos entre os municípios de Piem, Rio Negro, Malé e Guamiranga, ampliando assim o número de estudantes beneficiados pela iniciativa. Bom, William, o programa também segue avançando aí com novas etapas de triagem e consultas oftalmológicas. Criado para integrar saúde, educação e cidadania, o Bons Olhos Paraná tem como objetivo identificar precocemente problemas de visão e garantir melhores condições de aprendizagem e desenvolvimento para crianças e adolescentes da rede pública de ensino.
1: Miriam, bom trabalho para você na sequência e até às 13 horas apresentando o Destaque.
5: Até lá.
1: Tem entrevista hoje?
5: Hoje tem. Hoje é o doutor Antônio Basílio, que é advogado especialista em previdência social, falando aí sobre essa mudança recente que aconteceu na lei, né? E as novidades para o pessoal.
1: 13 horas. Bom trabalho, Miriam.
5: Obrigada.
1: Obrigado. Sérgio Wisch, falando de inteligência artificial, que é a praia de vocês, inclusive, faz parte, né?
6: Sim.
1: Vocês que têm uma empresa aí já que não é tão idosa assim, mas conceituada, né? Com profissionais competentes, como é o seu caso, o Sérgio, o Weber e mais o outro menino.
6: O Egon.
1: O Egon, então. E essa, vamos dizer, essa gama já de clientes que vocês têm espalhados aí por todo o Brasil, né?
6: Sim.
1: Só recapitulando, o Weber falou de algumas empresas que ele atuou e tal. E você trabalhou na Samsung também, não?
6: Não, na Samsung não, mas a gente tem aqui uma gama muito grande de clientes na área de auto center, né, autopeças, por exemplo, área de gastronomia também, inclusive a Prestinaria, a gente atende eles aqui, né, a parte da BS Auto Center, a MS Auto Center, a Palermo Pneus, tem do agronegócio também um pessoal lá de Mato Grosso do Sul, a parte de Cascavel, parcerias legais com a T5, né, que é um ERP de sistema lá de Cascavel. Um abraço aí pro Johnny também, e o Cido também, que são os sócios lá. Então a gente tem uma gama bem legal, bem gratificante aí de parceiros e clientes.
1: De que forma, meu caro Sérgio Wisch, para os ouvintes aqui do programa William Barbosa, de que forma a inteligência artificial da GKBoard contribui para acelerar a tomada de decisões no caso dos gestores?
6: Legal, ótima pergunta. Então, o que acontece hoje, né? É importante você ter uma clareza na informação, em painéis, em dashboards, mas às vezes a velocidade também da informação, se não chega a velocidade na ponta, né, a informação na ponta com velocidade, você acaba não tomando a decisão no momento certo. Então, a inteligência artificial vem justamente para isso, para trazer para o vendedor lá na ponta o que ele precisa receber todos os dias para ele bater uma meta, né? Então, basicamente, pensando num indicador ali, ó, RFV, recência, frequência e valor, né? Então, qual que é a recência que o meu cliente está comprando comigo? 30, 60, 90? Qual que é a frequência que esse cara compra? Ele compra 4, 5, 6 vezes? E qual que é o valor que ele gasta? Então, quando você junta esses três indicadores e você começa a mandar listas de oportunidades para o seu vendedor, cara, o vendedor começa a ter ferramentas para bater a meta. Porque não adianta você contratar o vendedor, não treinar ele e não dar ferramenta. Então imagine se você der essa lista de... Toda segunda-feira você der uma lista de clientes para ele fazer a prospecção. Então você muda o jogo do seu negócio. Então é justamente isso que a gente implementa com a inteligência artificial. É trazer velocidade e clareza para a tomada de decisão. Porque não adianta só a inteligência artificial em si. A inteligência artificial tem que gerar movimento. E quando ela gera movimento, ela dá retorno para o empresário.
1: Estamos apresentando a sessão Personalidade, programa William Barbosa, e hoje a presença aqui dos empreendedores, o Sérgio Wisch e o Weber Guimarães aqui nos estúdios conosco. E tem mais uma questão também, meu caro Sérgio. Qual é o papel da Tóquio Eleve Studio dentro do ecossistema criado pela GK Board?
6: Legal. Então, a Tóquio Eleve Studio, basicamente, ela entra com uma parte, um braço educacional, né? Então, imagine que o empresário, não adianta ele ter uma Ferrari na mão se ele não sabe o que fazer com os números, por exemplo, né? E a gente tem um termo, que a gente tem um projeto um pouquinho mais para frente, que eu vou até dar uma palhinha aqui, que chama Upscale Base. O que seria o Upscale Base? Upscale, no termo técnico, é você pegar uma imagem ruim e transformar numa imagem boa. E é isso que a Tóquio vai fazer com o empresário, né? Então, é basicamente pegar o empresário que está com uma imagem não tão boa assim, não se posicionando tanto no mercado, e a gente vai transformar ele realmente numa autoridade. Como? Em bate-papos, né, mais profundos, mais detalhados, que só o podcast pode trazer.
1: Pois não. Heber, você quer fazer alguma colocação sobre isso que a gente está conversando? Fica à vontade.
3: Claro. Essa questão do Upscale Base, que é literalmente a gente trabalhar, digamos assim, tem um exemplo de um cliente meu. Ele tem uma imobiliária online. E eu falei, ele trabalha com o plano Minha Casa Minha Vida. E a imagem dele, ele simplesmente posta vídeo das casas. Ele mostra só as casas. E o que acontece? Eu falei para ele, cara, quantos sonhos você já realizou? Porque se você trabalha com a Minha Casa Minha Vida, que é a primeira casa da pessoa, que é o primeiro sonho dessa pessoa ter essa casa, como é que foi para você? Quantos sonhos você já realizou através do seu trabalho? Com isso, a gente fez o Upscale Basic dele. Simplesmente os vídeos dele transformaram e a narrativa da história que ele conta transformou a questão do que ele faz com o que ele entrega. Então, hoje ele já não vende mais sua casa e financiamento. Ele vende sonhos. Realização do primeiro lar. Seja de filhos, de pais. Então, isso é um Upscale Basic. E é isso que a Tóquio vai fazer. Transformar as pessoas, literalmente, em contadores de histórias que realmente conectam, né?
1: E, emendando aí com essa colocação do Weber, meu caro Sérgio Wisch, também aqui para os ouvintes do William Barbosa em todo o Brasil, o que diferencia a Tóquio Eleve Studio de outros estúdios de podcast e produção audiovisual existentes no mercado? Porque tem muito podcast por aí.
6: Exatamente. Então, a gente estava falando aqui nos bastidores, né? Então, hoje, quando a gente foi montar o modelo de negócio, a gente sentou na mesa, conversou, a gente falou, poxa, a gente precisa fazer algo diferenciado no mercado. E hoje os podcasts, basicamente, eles entregam a gravação, a edição, o storytelling e a distribuição. A gente falou, poxa, a gente precisa adicionar mais um verbo aí, né? Então, não só esses quatro verbos aí. E a gente adicionou o acompanhamento. Então, acho que a gente pegar na mão do nosso cliente, no caso, e mostrar o percurso, o caminho que ele está perseguindo, né? Para ele ganhar autoridade realmente. Então, basicamente, a gente vai entregar um cockpit, né? Uma plataforma de autoridade. Então, por exemplo, vamos pegar aqui os nossos amigos ali, contadores, né? Que estão fazendo um podcast conosco ali, também já assinaram contrato e tudo mais. Pô, reforma tributária esse ano. Imagine o tanto de informação que a gente tem para passar. E a gente, basicamente, vai mostrar para ele, conforme o conteúdo, conforme ele for trazendo as informações, como ele vai evoluindo também nas mídias sociais. Spotify, YouTube, Instagram. Então isso vai gerar um conteúdo realmente. Então a gente tem esse lema, né? O podcast, o estúdio de podcast que dá ROI, que dá retorno sobre investimento. Não é somente um podcast. E colocar um ponto aqui que o nosso outro sócio comentou também, que é o Egon. A gente fez um estudo de mercado e a gente chegou num estudo que 90%, né, dos podcasts isso. Que não tem 4 episódios já no início, de começo, eles não dão certo. Então a gente vai colocar estratégia também. Então, basicamente, imagine, poxa, eu tô lá na academia, coloquei um podcast, escutei o podcast e eu vejo lá só tem um episódio. O cara não vai nem se inscrever, né? Então, a gente já direciona também o nosso cliente justamente para criar um conteúdo, pelo menos 4 já de início.
3: A vitrine dele, né, Sérgio? A gente vai cuidar da vitrine do cara.
6: Exatamente, para ter um feed já, para o cara começar, pô, assistir um, pô, legal, gostei muito, vou assistir o outro. Né, vou escutar outro. Então é justamente isso, é estratégia também no negócio. Não adianta você lançar um podcast e deixar lá. Você precisa ter uma estratégia por trás, né?
1: Pois não. Sérgio Ischi e Eber Guimarães aqui conosco. Eu não estou errando falando GK Board, não, né? Tá não, certo?
6: Tá certo. Tá certo. Tá certo.
1: E o estúdio Eleve.
3: Tóquio Eleve Studio.
1: Tóquio Eleve Studio.
3: Isso.
1: Não esquenta a cabeça que eu sou meio caipirão. Eu sempre brinco lá de... A gente veio lá de Ribeirão Claro, né, Ademar? Você veio lá de Cavalo Morto. Olha o nome da localidade.
3: Cavalo Morto.
1: Cavalo Morto. Ademar...
4: Quem nasce em Cascavel, por exemplo, é cascavelense, né? E eu já sou um cavalo mortense.
3: Meu Deus do céu.
1: Que é um distrito lá, vamos dizer, na região.
4: Lá, realmente, lá. E na escola rural isolada, que onde... Eu estudei, né? A gente aprendeu 3 idiomas lá, que eu sou formado, né? Então, eu sou um poliglota. Caipira, sertanejo e um pouquinho do português.
1: Bom, Sérgio, com a experiência profissional dos sócios, né? Como que a experiência profissional dos sócios contribui para a proposta de valor de novo negócio aí, no caso... Os mestres aí, vocês.
6: Oh, legal, cara. Boa pergunta. É que nem a gente estava falando, o bastidor aqui, ninguém constrói nada sozinho. Né? Você precisa de pessoas boas do seu lado. Né? Então, eu, graças a Deus, Deus colocou... Vem colocando as pessoas certas, né, no meu caminho, no nosso caminho, né? Sim. E o Weber veio, assim, de encontro nesse grupo de network que a gente, né, participa, que é o Unimark. A gente se conheceu lá e ele desde o momento que eu vi lá, é um rapaz meio maluco, assim, mas é gente boa, assim, e também tem Deus no coração. E ele é muito bom no que ele faz, né, nessa parte de audiovisual, enfim. Eu sempre fui bom nessa parte de vendas, até a parte de tecnologia, mas assim, quando a gente conversou, já deu uma sinergia bacana e eu vi que, poxa, ter ele do lado ia ser estratégico, ia ser muito legal a gente fazer essa parceria. E ao longo do nosso caminho também, a gente conheceu o Egon também, que é um cara sensacional também.
3: Verdade.
6: É um cara que tem Deus no coração também, que eu acho que assim, ó, primeira coisa que precisa avaliar um sócio, você tem que ver os valores, né? Os valores das pessoas. E graças a Deus, assim, dos meus sócios, assim, os valores são nível hard, assim, sabe?
1: Maravilhosos.
6: Deus na frente sempre. Inclusive ontem, né, a gente teve um momento espiritual que a gente faz todo mês, né? A gente para tudo no negócio pra gente ter esse momento espiritual com a família, para ter um alinhamento e conexão com Deus, né? Então, ontem a gente fez lá no estúdio, inclusive trouxemos até um convidado, né, que é o Mateuzinho. Enfim, e daí, cara, é você ter as pessoas estratégicas dentro do negócio para ela dar certo. Você não consegue construir nada sozinho, de fato. Então, cada um fazendo bem a sua posição, com certeza vai ser sucesso. E eu, graças a Deus, tenho o Weber aqui do meu lado, o Egon também, que é um especialista na parte de marketing para médicos. Ele já foi piloto de helicóptero, tem bastante história para contar também.
3: Opa, morou uns 10 anos nos Estados Unidos, na dor de cabeça lá.
1: Podemos conversar com esse camarada aí.
6: Morou nos Estados Unidos, você é um piloto também.
1: Você tá doido. Ai, ai. Rapaz, eu morro de ver. Um dia, na emoção, na empolgação, desculpa até interrompê-los, nesses ultraleve, né?
3: Sei.
1: Um cara caiu na BC, um cara que tinha um ultraleve, nunca mais, eu tô correndo até agora.
3: Meu Deus.
1: Eu andei no ultraleve, mas se medo matasse, eu tava morto já.
6: É verdade.
1: Mas eu admiro muito essa profissão, que é de muita responsabilidade. Não é brincadeira ser piloto, né, bicho?
3: Nem
1: porque a turma fala, carro é perigoso. É perigoso, claro. Mas ali, quando acontece algum problema, muitas vezes não tem como, né?
3: Não tem muito o que fazer,
1: né? Não tem o que fazer, né, Heber? E como é que foi o que você teria para falar com relação a você ter conhecido o Sérgio?
3: Cara, quando eu entrei no Unimark, cara...
1: Quando que foi isso?
3: Foi em agosto do ano passado, né, Sérgio? Sim. Foi quando startou assim, o projeto, né? Eu tava procurando um lugar para jogar bola, né? E apareceu lá um vídeo para mim sobre empresários que faziam network, jogavam futebol e faziam churrasco. Falei, pô, é tudo que eu quero. Deus do céu. Aí fui fazer a entrevista lá para poder assim, entrar. Aí o cara me explicou que era um começo de um projeto, né? Que tava formando os times e tal. E eu topei ajudar essa pessoa, o Sérgio também. Tanto que o Sérgio é um dos gestores do Unimark. E eu fui um dos caras mais participativos ali, né? Tem um ranking de pontuação, aquele que mais faz reunião, aquele que mais vende, o que é mais proativo, ganhava lá um prêmio lá.
1: O senhor era.
3: Já, com certeza, né? Aí, graças a Deus, ganhamos. E isso foi essa questão de que eu falei para você mais cedo. Movimento, ele gera venda, indiretamente. Então, por exemplo, quanto mais você... Um contador que é cliente nosso, ele falou assim, poxa... Eu queria ser produtivo igual o Ebinho é. O pessoal me chama de Ebinho, né? Igual o Ebinho é. Eu falei, mas como assim você acha que eu sou tão produtivo? Quantas reuniões você fez essa semana? Ele falou, fiz uns 45. Se eu falar para você que eu fiz só 10? Ele falou, como? Eu falei, mas parece que você fez muito mais. É porque eu mostro. Né? Então, o que acontece? Muitas vezes a gente é muito produtivo e a gente não consegue mostrar. E eu

0: a gente tem um alinhamento muito bom assim, sobre o que a gente quer trazer de retorno para todas as pessoas que têm acesso à nossa vida, à nossa empresa. Né? Então, a gente quer transformar pessoas mesmo através do nosso trabalho.
1: Bacana, bacana. Parabéns, dois jovens empreendedores aí, que sirva de lição para quem está meio batendo cabeça, ou às vezes até aquele... Quando eu falo jovem, né? O cara com 30 anos, ele já está sabendo o que ele quer da vida.
2: Exato.
1: Né? Então, para que vocês não desanimem, né? E segue o jogo com responsabilidade. E eu falei para o Sérgio na vez anterior, cara, quem traz Deus à frente de tudo, fica tranquilo. Pode desmoronar o mundo, que a sua hora só vai chegar realmente quando ele quiser.
0: Verdade.
1: E o podcast, meu caro Sérgio Wisch, o podcast CEO Sem Filtro, nasce com qual propósito e que tipo de conteúdo o público pode esperar dos episódios, né? E o que, que é aí o CEO Sem Filtro?
2: Boa, na verdade, a gente vai ter um estúdio de podcast, mas eu e o Ebinho aqui, a gente vai ser hosts do nosso podcast, que vai ser esse CEO Sem Filtro. E hoje, no mundo tão artificial, né, que as pessoas acabam mostrando essa parte mais superficial, a gente quer trazer uma vertente ali para trazer realmente a realidade, que é a história sem filtros, desafios, problemas. É, e a gente vai pegar quatro verticais, basicamente, né? Primeiro, empreendedorismo, né? Inovação, espiritualidade e as curiosidades, né? Pra gente dar um pouquinho de risada também, porque ninguém é de ferro, né? A gente gosta dessa vertente também. Então, é basicamente trazer a realidade, os desafios do empresário, as ideias, os problemas, as coisas que deram certo, as coisas que não deram tão certo assim, pra gente poder realmente agregar no nosso público, né? Na nossa audiência, com uma informação realista, não artificial. Então, ela vem nessa vertente. Inclusive, a gente vai marcar o nosso aqui também, né? Já vamos
0: já
2: sair daqui.
0: Já fica o convite, hein,
2: já
0: William?
2: Fica o convite aqui, já.
1: Com certeza. Vocês precisam me acelerar, porque é aquilo que eu já contei fora do ar aí. Tem que dar prensa igual o meu caçula lá.
2: Sim.
1: De vez em quando vive dando prensa.
0: Deixa comigo que eu sou bom nisso.
1: Então, maravilha. maravilha, Heber. Eu só quero mandar um abraço, viu, Ademar? Que hoje me parece que a equipe aqui da TV Paraná Turismo está fazendo uma matéria no Colégio Atuação.
0: Que legal.
1: Lá do Boqueirão, né? E o que, que eu falei para você, Ademar? Que eu tenho um neto que estuda lá, né?
3: Exato.
1: Está desligado o teu microfone. Está desligado.
4: Opa, né? Tranquilo.
1: E
4: você falou mesmo, né, do Lolo?
1: Exatamente. Olha a foto que eu acabei de receber do Vinícius Carrasco, que é um dos mais competentes repórteres aqui que nós temos. É meu grande Vinícius.
4: Grande Vinícius.
1: Maravilhoso Vinícius, né? Competentíssimo.
4: E esse sapeca moleque que está com ele aí. Sapequinho do lado eu conheço
1: esse,
4: muito.
1: Esse é o Lorenzo. Ah, esse aqui é um cara... Esse moleque é ousado, viu, Sérgio?
2: Olha.
1: O cara chegou lá para fazer a matéria, tem não sei quantos alunos lá no colégio.
0: Sim.
1: Ele tem 9 anos, já foi para cima e falou: ah, você é lá na Paraná Educativa, o meu avô trabalha lá na Rádio Paraná.
2: Olha,
1: e já tirou até foto com o repórter.
2: É, né? Ousadia e alegria, ó.
1: Bacana, né, bicho?
2: Muito legal,
1: só
2: top,
1: como,
2: sensacional.
1: Só como curiosidade mesmo. Bom, mais uma questão, meu caro Sérgio Wisch. Como fazer para ter um podcast ou participar até como convidado? Eu queria que você deixasse isso bem claro para os nossos ouvintes aí, para as pessoas que até querem participar ou ouviram falar, mas fica, nossa, será que é difícil? Será que é complicado? O que, que eu tenho que fazer? Conta para
2: a
1: gente.
2: Legal. Basicamente, a gente pega na mão, né? Então, se você quer ter um podcast, né? Quer gerar autoridade, seja em qualquer área, né? Arquitetura, a parte contábil, advogados, né? Que geralmente o advogado não pode fazer um tráfego pago, né? Então, ele precisa gerar muito conhecimento para ele gerar autoridade. Então, também é essencial ele gerar esse conteúdo, né? Então, todos os profissionais ali que quiserem ter essa autoridade destacada, então pode contar com a gente. Basicamente, a gente vai pegar na mão. Ele só vai ter que sentar na cadeira, basicamente. A gente vai ter toda uma estratégia também de storytelling que o Weber vai fazer com o pessoal, né? E, basicamente, a gente vai gravar, editar e distribuir, além de acompanhar todo o resultado dele. Então, o pessoal que gostaria de participar de um podcast ou quer ser host de um podcast, que é trazer os convidados. E um negócio legal de ser host, o que, que é? É você gerar autoridade tanto para a sua marca, tanto para você como autoridade. Inclusive, trazer o cliente mais perto, né? Uma coisa que a gente estava falando na última vez, a gente não vende uma solução, a gente não vende um produto, a gente vende confiança.

0: você tem confiança com o seu cliente, cara, você pode ter o preço mais alto ou, enfim, você vai ter o cliente na mão. Enfim, você tem que ter essa confiança. E para gerar confiança, você tem que estar próximo do seu cliente. Então, inclusive, você que tem a ideia de ter um podcast, pode mandar uma mensagem para a gente ali, no privado ali, que a gente vai atender, um dos nossos consultores vai atender e vai com certeza realizar essa otimização, fazer com que você entenda mais. A gente tem vários planos também, então a gente tem o plano até de um podcast que entra no budget, né, no orçamento ali, até os 4 podcasts por mês. Então a gente é bem flexível nesse sentido. Então o pessoal que quer ter um podcast, entre em contato com a Tóquio Eleve Studio, @TóquioEleve, com V no final, estúdio. Pode mandar uma mensagem pra gente, com certeza a gente vai tirar todas as dúvidas de vocês. Inclusive, se você quer ser convidado também, pode entrar em contato com a gente.
1: Vamos lá, @Tóquio.
0: Tóquio com K, né? Tóquio Eleve com V, estúdio.
1: @Tóquio Eleve com V, estúdio.
0: Exatamente.
1: Ali tem todas as informações pro ouvinte que queira interagir com vocês, que queira fazer um contato ali.
0: Isso, pode entrar, pode mandar no privado ali que a gente vai atender vocês. Tem alguns conteúdos que a gente já está gravando, inclusive, acho que você pode falar um pouquinho disso, que é a gente está indo para a rua, que é o Tóquio na Rua, né? Que é um quadro que a gente tem, que a gente vai entrevistar pessoas na rua, justamente para contar histórias das pessoas. Então a gente tem um movimento muito legal de realmente gerar uma vitrine para esse empresário, né?
1: Pois não. Gostaria que o Weber, falando nisso, viu, Weber? Depois eu vou conversar com vocês. Nós vamos marcar o primeiro podcast do radialista William Barbosa. Pode ser?
2: Pode ser, com certeza. Então, depois é uma honra.
1: E a honra vai ser minha também, porque dá para ver que vocês são dois camaradas sérios, competentes, né? E eu vou muito feliz porque vocês são tementes a Deus.
2: Glória a Deus.
1: Pois não, Weber?
2: Então, eu sou especialista em estratégia orgânica também, né? Então, o que é estratégia orgânica? É você criar conteúdos sem depender do investimento na rede social, né? Então, eu peguei e trouxe o marketing de influência, né? Reuni mais ou menos 4 influencers e a gente estava com a retenção de atenção, que é aquele painel profissional, com quase 8 milhões naquele dia, né, de audiência. E a gente gravou umas primeiras entrevistas, né? Para você ter ideia, nosso Instagram vai fazer um mês, né? Que a gente abriu, do estúdio, né? E já temos quase 100 mil...
1: inscritos.
2: Não, 100 mil de visualizações, né?
1: De visualizações.
2: Mensal.
1: Ok.
2: Não tem nenhum tipo de vídeo nosso lá com baixo de 2 mil, mil e pouquinhos views. Pra você ter ideia, todos subindo. Isso com tem 200 inscritos ainda, né? Tem um mês que a gente abriu o Instagram.
0: Isso tudo orgânico, né?
2: Tudo orgânico. Então, a gente tá numa demanda muito crescente, né? Sobre isso. E os quadros, qual que é o que a gente faz, né? Para você ter ideia. Dá até para fazer rapidinho com você aqui. Se pergunta o seguinte, William. Qual foi o seu primeiro emprego?
1: Você quer que eu faça essa pergunta?
2: Eu faço para você. Qual foi o seu primeiro emprego?
1: Primeiro emprego meu foi na IBM do Brasil.
2: Quantos anos você tinha?
1: Eu tinha 13 anos.
2: 13 anos, você fazia o que lá?
1: Eu era perfurador de cartão de loteria. De loteria.
2: Eu sei.
1: Naquele tempo não tinha digitação, era perfuração.
2: Que legal, cara.
1: Foi.
2: Já com 13 anos você já começou
1: com 13 anos. E só para complementar, para mim não esquecer também, o segundo foi o Banco Mercantil de São Paulo.
2: Meu Deus.
1: Eu fui bancário um bom tempo.
2: E daí a gente fecha o quadro perguntando o que você faz hoje.
1: Radialista, amo o que eu faço, adoro a minha profissão e me considero um cara, não sou rico, não sou milionário, sou rico de saúde, sou trabalhador, levanto 4 horas da manhã todo dia, mas eu me considero realizado na minha profissão como comunicador, como radialista.
2: E assim é o quadro que a gente entrevista na rua. A gente pega personalidades, traz um pouco da história, trazendo a essência dela, dessa jornada, do que ela começou a fazer e o que ela faz hoje, que a gente sempre deixa aí para as pessoas daí colocar a rede social. Depois você vai ver. Convido você também a participar desse. Esse é um dos quadros.
1: Vai ser um prazer.
2: E o outro quadro é Street Cash, né? Que é o Egon, que é outro nosso rosto que faz, que é o podcast de rua. A gente coloca uma mesinha de bar na frente de uma universidade, no centro de Curitiba, e as pessoas sentam lá e viram um host ou um entrevistado dentro desse streetcast, é um quadro mais longo, né? E a pessoa começa a contar um pouco da sua história ali. Então a gente usa esses quadros, né, para trazer relevância e as estratégias de visualização.
1: Maravilha. Éber Guimarães, Sérgio Ischi, mais uma vez, Sérgio, por gentileza, o endereço de vocês nas redes sociais.
0: Arroba Tóquio com K, né? Tóquio Eleve Estúdio.
1: Arroba?
0: Arroba Tóquio Eleve Estúdio.
1: Legal. Éber, saúde, paz e proteção.
2: Obrigado.
1: Que Deus continue iluminando o caminho de todos vocês.
2: Amém.
1: Dos clientes, enfim, dos parceiros de vocês. E até breve, né?
2: Até breve, se Deus quiser. Deus
1: até
2: abençoe.
1: Breve. Parabéns, hein, cara?
2: Obrigado.
1: Parabéns. Sérgio Wisch, qual é a música?
0: A música eu deixo pro Weber
1: vai escolher hoje.
2: É, cara, teve um acontecimento lá no Rio que a gente estava comentando,
1: sim,
2: né?
1: Sim.
2: É, um dos cantores, Oliver Tree, né? Quando chocou no acidente de helicóptero, é um assunto também que nós estávamos falando. Então a música dele que eu comecei a escutar muito essa semana chama Miss You, Saudade de Você. Né?
1: Sérgio Wisch, saúde, paz e proteção. E até breve, meu amigo. Gostei muito de ter conhecido vocês.
0: Tamo junto. Um abraço aí para a audiência maravilhosa que você tem no Paraná. E um prazer novamente estar aqui.
1: E muito em breve um podcast lá no estúdio de vocês do William Barbosa, hein?
0: Com certeza.
1: Vai ser um prazer.
0: A gente vai fazer barulho esse ano, William. Pode esperar.
1: O nosso inglês maravilhoso, anuncia por gentileza a música, o Ademar Marques.
3: É o sucesso de Oliver Tree, com a participação de Robin Schulz.
1: Manda pro rádio.
3: Vamos lá.

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1: E vamos lá com a previsão do tempo. A temperatura aqui nos estúdios da Paraná Educativa M630 é de 13 graus. Nesse momento, a máxima para hoje chegando a 18 graus, né? O vento a 5 km por hora, a umidade relativa do ar é de 85% e a possibilidade de chuvas de 15%. O céu está dizendo aqui predominantemente nublado. Quem é que está de plantão no CIMEPAR, meu caro Ademar Marques?
2: Hoje é a meteorologista Júlia Munhoz, William.
1: Júlia Munhoz, bom dia, Júlia.
3: Olá, eu sou a Júlia Munhoz, meteorologista. Este é o Boletim CIMEPAR Informa, com a previsão do tempo para o dia 16 de junho de 2026 no Paraná. Nesta terça-feira, o dia amanhece com muitas nuvens e nevoeiros em vários setores do estado, mas o sol deve aparecer ainda pela manhã na maior parte das regiões paranaenses. A atuação de uma massa de ar frio e seco sobre o estado proporciona uma trégua nas chuvas. O destaque do dia fica para o frio, nas áreas mais próximas da divisa com Santa Catarina, com temperaturas até mesmo abaixo dos 5 graus Celsius entre o sudoeste e centro-sul, e também para a possibilidade de formação de geadas nesses setores. As temperaturas mínimas podem atingir a casa dos 3 graus Celsius em municípios como, por exemplo, Palmas, Francisco Beltrão, Coronel Domingos Soares e Honório Serpa. À tarde, o sol predomina e as temperaturas se elevam especialmente na faixa norte, onde os valores ficam entre 22 e 24 graus Celsius, em municípios como Cornélio Procópio, Joaquim Távora e Sertanópolis. Mas, no anoitecer, as temperaturas voltam a declinar em todo o estado. 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
1: Notícias. E vamos com a informação. O seu destaque, Ademar Marques.
2: Ok, William Barbosa. A Polícia Civil do Paraná está nas ruas nesta terça-feira, hoje, portanto, dia 16 de junho, para cumprir 63 mandados judiciais contra suspeitos dos crimes de caça de animais silvestres e comércio ilegal de armas de fogo. A ofensiva acontece em 3 estados e conta com o apoio da Polícia Militar do Paraná, da Polícia Científica do Paraná, do Instituto Chico Mendes de Conservação da Biodiversidade, a ICMBio, e também do Instituto Água e Terra. Mais de 150 policiais com um grande aparato policial e armamentos e viaturas para o cumprimento de 31 mandados de prisão e 32 mandados de busca e apreensão no Paraná, Santa Catarina e Mato Grosso.
1: Daqui a pouquinho nós apresentamos a sessão Psicologia e Bem-Estar hoje com a participação da competente psicóloga clínica, doutora Ângela Brandi. Já, doutora Ângela Brandi, no programa William Barbosa, dando sequência na informação, na grande prestação de serviços do Rádio Brasileiro para você, ouvinte. Ademar, mais uma informação, manda para o rádio.
2: Ok, William. Uma transformação histórica na bioética e na saúde pública do Brasil, motivada pelo pioneirismo no Paraná, vai encerrar definitivamente o uso de animais em diagnósticos de raiva no país. A partir das evidências práticas e científicas geradas pelo Laboratório Central do Estado, LACEN-PR, vinculado à Secretaria de Estado da Saúde, a CESA, o Conselho Nacional de Controle e Experimentação Animal editou a Resolução 75/2026, publicada no início do ano de 2026, deste ano, portanto, que determina o prazo de até 5 anos para que todos os laboratórios brasileiros substituam o uso de camundongos por métodos alternativos in vitro.
1: E vamos homenagear os aniversariantes do dia. Quem é que está completando mais um ano de vida hoje? A dona de casa, o chefe de família, a criança, o vovô, a vovó, o adolescente. Quem é que está aniversariando hoje? Receba os parabéns do programa William Barbosa.

0: E vamos aos famosos. Tem famoso ou famosa aniversariando hoje, meu caro Ademar Marques?
1: Temos sim o William Barbosa hoje, aniversário da filha da eterna garota de Ipanema. Você sabe quem é, né? A Elô. Elô Pinheiro, que é a garota de Ipanema. Hoje é aniversário da filha dela, a renomada jornalista, apresentadora, que celebra 50 anos de idade, é Ticiane Pinheiro, a popular Tici.
0: Aniversariando hoje.
1: Hoje também, aniversário de um dos maiores e mais bem-sucedidos músicos, cantores, compositor da MPB no mundo, Ivan Lins. Hoje também, aniversário do jogador do Palmeiras, aí que atua como meio-campista, o Zé Rafael. E para finalizar a lista dos famosos, deixa eu ver aqui, nós temos hoje também o aniversário, comemora-se hoje, da conhecida atriz brasileira com papéis marcantes em novelas, na televisão e também no cinema, a lindona Débora Nascimento.
0: Legal. E vamos até a nossa central de esportes com a informação, o competente repórter esportivo Edson Tomás, aqui no programa, o William Barbosa, mais uma vez. Bom dia, Tomás.
2: Muito bom dia, William, a todos que nos acompanham aqui na Educativa. O Brasil voltou a treinar pensando já na próxima partida da Copa do Mundo, sexta, 9:30 da noite, horário de Brasília, contra a seleção do Haiti. O Haiti que perdeu na sua primeira partida, na estreia para a Escócia, por 1-0. Brasil, ao lado da seleção do Marrocos, os dois empataram na primeira partida, tem um ponto, a seleção da Escócia lidera com 3. Lembrando que o Brasil deve ter mudanças no sistema defensivo, no meio campo e também no ataque. Possibilidade de Danilo iniciar a partida como titular no lugar de Ibanez no lado direito. No meio campo é possível Fabinho no lugar de Casemiro. E na frente, possibilidade também da entrada de Endrick no lugar de Igor Thiago ou até mesmo Matheus Cunha. Técnico Carlo Ancelotti com dúvidas para definir a seleção brasileira que precisa vencer nesta Copa do Mundo para praticamente garantir a classificação à próxima fase da competição. Lembrando que também em outros jogos, resultados surpreendentes como o empate de Cabo Verde contra a seleção espanhola na tarde de ontem. Já a dupla Atletiba de volta nesta semana, o Atlético remotamente no dia de ontem, já a partir de amanhã, com os jogadores se apresentando no CT do Caju. Depois de quase 15 dias, os jogadores do Atlético retornam para a segunda parte do Campeonato Brasileiro. Ainda falta uma rodada para terminar o primeiro turno. O Atlético, que terminou em quarto lugar com 30 pontos. Já o Coritiba, que terminou a primeira parte do Campeonato Brasileiro com 26 pontos, na sétima colocação, também retornando esta semana. E o técnico Fernando Seabra com a possibilidade de contar com as voltas do lateral direito Tinga e os atacantes Keno e Rodrigo Rodrigues. É isso, William. Um abraço. Até amanhã, aqui na Educativa.
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2: 10h42.
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1: Muito obrigado, gente boa, gente fina. Cadê?
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1: Estamos iniciando a sessão Psicologia e Bem-Estar e novamente eu sou surpreendido aqui. Só você, viu, Fabrício Campos, para trazer essa mulherada maravilhosa da minha Curitiba. Ô, Ângela Brandi, bom dia, querida.
2: Bom dia, William. Bom dia a todos os ouvintes. Tudo bom, William?
1: Tudo bem. A Ângela é psicóloga clínica, viu, gente? Se vocês precisarem de um trabalho profissional de uma das grandes profissionais do Brasil, é a nossa Ângela Brandi, que participa do programa William Barbosa toda terça-feira, né, no Psicologia e Bem-Estar. Tem mais ou menos umas 110 mulheres aqui no estúdio, viu, Ângela?
2: Não me diga.
1: Verdade.
2: E o que, que elas estão fazendo todas aí hoje, juntas, unidas?
1: Eu vou ter que colocar quem que poderia falar alguma coisa aí sobre isso. A Mari? A Mari. Vai no microfone ali só para a gente registrar aí a presença de vocês aí. E tudo bem com você, Ângela?
2: Tudo bem, graças a Deus.
1: Aquela gripezinha, como é que tá passando?
2: Né, eu não tenho gripezinha, era você que estava com gripezinha semana passada.
1: Você não pode falar desse jeito também. Sarou a minha gripe, Ângela. Ô Mari, nesse microfone, seja muito bem-vinda mais uma vez aqui. Bom dia,
3: muito
1: tudo
3: obrigada.
1: Bem com você?
3: Tudo bem, e você?
1: Como é que é o nome desse projeto de vocês, hein?
3: É Grupo de Mães da Melhor Idade Nova Vida.
1: Olha aí, Ângela.
2: Opa! Grupo? Aí sim, Mari.
3: Viemos semana retrasada com uma turma e agora trazendo outra turma que não tinha vindo. Não tinha espaço suficiente, né?
1: Agora tem.
2: Nossa, muita mas gente, o William vai desmaiar aí, meu Deus do céu. Está no paraíso, então.
3: Tem muitas mulheres.
1: Sobrou, ainda não consegui abraçar umas 10 ainda, viu, Ângela?
2: Nossa!
1: É um trabalho muito bacana. É, Mari, só confirmando então o nome do projeto.
3: Grupo de Mães da Melhor Idade e Nova Vida. A gente fica ali no bairro do Cachoeira. Atendemos, temos esse grupo de convivência toda quarta-feira, da 1h até 5h30.
1: Então vamos confirmar o local.
3: Cachoeira, bairro Cachoeira.
1: Isso. Vocês atendem de...
3: Quarta-feira, da 1h às 5h30, a gente fica na Capela Senhor Bom Jesus de São Brás.
1: Capela Senhor Bom Jesus de São Brás.
3: Isso mesmo.
1: Então vamos fazer o seguinte, eu quero um aplauso de vocês, não para o William Barbosa, mas para esse projeto maravilhoso aí das mães e para vocês, mulheres maravilhosas desse nosso Brasil, do mundo, né? Vamos aplaudir essa mulherada. Olha aí que coisa linda, hein? Parabéns. Mari, muito obrigado mais uma vez pela visita.
3: Eu que agradeço pela recepção. Vocês são sempre maravilhosos comigo aqui, com as nossas mãezinhas. E elas estão encantadas aqui com a rádio, com a TV. Estão, assim, maravilhadas.
1: Ô, Ângela, quer mandar um recado aí para essa mulherada? Fica à vontade.
2: Meninas queridas, amadas da terceira idade, que eu acho que eu estou quase entrando nela também. Queria dizer assim que acho lindo esse trabalho de vocês e queria saber se vocês têm algum Instagram, algum contato para vocês deixarem um telefone, alguma coisa assim, para as pessoas se informarem melhor, aonde que elas podem entrar em contato mesmo, saber como funciona o grupo, porque é uma coisa tão bonita, para que as pessoas realmente não se tornem invisíveis depois, inclusive que se aposentam e que se sintam muito bem fazendo esses grupos de convivência, ou tricotando, ou pintando, ou dançando, ou viajando. É bonito isso, então eu gostaria que se você pudesse divulgar pra gente aí, é importante. Até eu vou seguir vocês aí, isso. Alguma página, se vocês tiverem.
3: Ai, que maravilha. É Grupo Nova Vida do Instagram. E o telefone para contato é 419-9188-5342.
1: Vamos repetir,
3: 419-9188-5342.
1: 5342.
3: Isso.
1: Ok.
2: Grupo Nova Vida.
3: Isso.
2: É em preto que tem um moradia assistida à Nova Vida?
3: Não, o Grupo Nova Vida está em azul.
2: Ah, está em azul.
3: Isso.
2: Então tá, achei aqui, Grupo Nova Vida, linha de ajuda, né?
1: Linha de ajuda, é isso? Grupo Nova
3: não.
1: Vida.
3: Não, esse, é outro. Grupo Nova Vida está em azul.
1: Deixa eu ver, o Fabrício está aqui com a gente.
2: Achei agora, achei. Achou? Isso. Achei e já vou seguir. Uhum. E vou compartilhar lá com o meu também. Aí quem puder, é Grupo Nova Vida, Grupo de Mães da Melhor Idade. Cada isso, fase é um recomeço cheio de amor. Isso. Rua Davi Bodziak.
3: Perfeito.
2: Vou compartilhar lá no meu Instagram também para todo mundo que quiser seguir.
3: Muito obrigada.
1: Olha, gente,
2: que isso?
1: A Ângela está há muitos anos participando aqui do programa William Barbosa. Não é porque participa com a gente toda terça-feira, não, mas é uma das mais competentes profissionais da psicologia do Brasil. E só traz
3: precisamos
1: coisas.
3: Precisamos de psicólogas.
1: Aí, ó.
2: Ai, que bacana. Eu já participo do Instituto Tênis para Todos, que o William bem conhece. Eu sou psicóloga desse programa, desse projeto bem bacana de levar o tênis para crianças, né, de escolas estaduais, que nunca tiveram oportunidade também. E vou entrar em contato aí para ver o que a gente pode ajudar também, né, Mari? Sempre é bem-vindo.
3: Muito bem-vinda, viu?
1: Como eu sou curioso, viu, Mari e Ângela? Ô Mari, qual é a mãe mais idosa hoje do grupo?
3: Eu acho que é a minha mãe, que está com 83.
1: A sua mãe?
3: A dona Isalvina.
1: Está sentada aqui do meu lado?
3: Está fazendo
1: aqui?
3: 84 agora.
1: Dona, fala aqui nesse microfone. Fala. Olha, diz que faz 46 anos já, viu, Ademar? Imagina onde é que eu estou, hein, velho? Você está pensando que eu estou muito ali também?
4: Lembra alguma coisa que ele falou?
5: Eu conheço o William Barbosa já há uns 46 anos, lá do IML.
1: Do IML?
2: IML!
1: Do Instituto Médico Legal. É, mas deve ser
2: como
1: mesmo.
2: Como assim, William?
1: É, eu já fiz trabalho aí para tudo quanto é canto, né?
2: Nossa, eu não sabia do Instituto Médico Legal. Me conte uma outra história.
1: Ah, é, exato.
3: Repórter, criminalista,
1: sim,
3: né?
1: Já fui repórter, já rodamos essa cidade. Já apresentei show, já fiz bailes beneficentes da terceira idade, na época que eu estava na meia-idade ainda, viu? É. Eu comecei a fazer esses bailes. Só o nome da senhora, por gentileza. O nome da senhora?
5: Lisalvina.
1: A mãe da Mari.
5: A Mari
1: deu muito trabalho quando era criança, dona Lisalvina? Pode falar a verdade. Não?
3: Não.
1: Pode falar.
3: Eu sou uma benção.
5: Ela era uma menina abençoada.
2: As abençoadas antigamente eram aquelas que levavam pelo menos poucas varadas, né?
1: Levou uma varada na vida, não?
3: Levei uma.
1: Levou uma, Mari. Aí,
3: a gente
1: Mari
3: nunca esquece, a primeira varada é a única.
1: Mas não tirou nenhum pedaço. Você está aí trabalhando, prestando um serviço maravilhoso aí junto a essa comunidade toda, né? Isso. Representando essa mulherada.
3: Ah, eu adoro fazer esse trabalho voluntário. Me identifico muito com isso. E sabendo que eu estou fazendo bem para elas e bem a mim mesma, tendo elas comigo, sabe? É uma psicologia assim, incrível para mim.
1: Bacana. Ô, Ângela, desculpa aí, porque a gente hoje mudou totalmente
2: que
1: o horário.
2: Isso, William?
1: Eu queria saber como é que você está aí, o teu...
2: Estou tranquila.
1: Está tranquila, porque a Ângela atende paciente da Austrália, dos Estados Unidos, lá da Europa, não sei de onde.
2: Já atendi hoje cedo, até agora em pouco.
1: Você atendeu alguém de fora, de onde?
2: Já atendi da Austrália, dos Estados Unidos, da Irlanda e o último agora da Alemanha. Daí agora eu estou na rádio e daqui a pouco eu vou para atender para Curitiba.
1: Essa mulher não é brincadeira, trabalha muito. Diga, Ademar.
6: Não, primeiramente saudando a doutora Ângela. Bom dia, doutora.
2: Bom dia, Ademar. Como vai você com
6: bem,
2: essa voz
6: bem,
2: de
6: graças,
2: rádio aí?
6: Bem, graças a Deus, aqui ao lado do William, todos os dias. Agora é das 8 da manhã até o meio-dia, né?
2: Uhul, estúdio novo, gente. Isso. Olha só que maravilha. Tá todo mundo muito feliz aí, hein?
6: Todo
2: a
6: mundo
2: rádio
6: feliz.
2: Crescendo. Gente, a rádio agora tem Instagram. Vamos seguir o Instagram da rádio. Vamos fazer esse Instagram bombar. Daqui a pouco eu vou postar também o Instagram da rádio para vocês seguirem. Tá? Que ali
6: que
2: vão
6: ótimo
2: aparecer as notícias quentinhas, que o William vai aos próximos entrevistados. Então vamos seguir também, vamos dar ibope aí pro programa do William.
6: Tá certo, doutora. Eu também quero aproveitar esse momento e saudar a Mari e a sua mãe, né? Como é que é o nome dela?
3: Isalvina.
6: A dona Isa. Isso.
2: A dona Isa.
6: E saudar também todas as meninas que estão aqui, né? E dizer que eu participei também fui um dos coordenadores do grupo Maturidade Ativa lá de São José dos Pinhais.
3: Que bacana. Legal. Eu quero aproveitar fazer um convite a vocês para ir na nossa festa junina, que vai ter agora no dia 24, nesse endereço que vocês sabem, Rua Davi de Budzik, número 400, na Capela Senhor Bom Jesus de São Brás. Então, vocês aqui da rádio,
1: dia 24.
3: Angela, isso. Estão convidados a participar.
1: Até porque tem bingo.
3: Vai ter umas brincadeiras, vai ter muita comida boa.
1: Ó,
3: vai ser uma festa junina muito bacana.
1: Vou assumir de público que eu vou na festa de vocês.
3: Perfeito!
1: Tá? E olha que eu não vou muito em festa junina, mas nessa eu faço questão.
3: Perfeito, maravilhoso. Então,
1: mas quero ganhar um abraço lá de toda essa mulherada de novo, hein?
3: Ótimo, que é o trem, vai ter muito mais.
1: Bom, Mari, saúde, paz e proteção, querida, para você, para sua mãe, para todas as mamães. A senhora ia falar alguma coisa? É? Dá para lembrar o nome delas, assim, pelo menos?
3: Lembro da maioria.
1: Então vai falando, Mari.
3: Marli, Salete, Marlene, ali temos a Lúcia, a Jurema, Arlinda,
5: a Vilma.
3: Ai, meu Deus, Tereza, duas Terezas ali, a Cida, Zilda, Maria Prestes, Silvia. A Silvia, Madalena, Maria Reis, Maria Rosa e Sandra Maria.
1: Tá certo.
3: E eu.
1: E você, Mari, esse programa vai ser reprisado sábado agora, né? Inclusive quem estiver ouvindo falar que o William está repetindo aqui, faz questão, inclusive, com essa participação de vocês aí. Foi sensacional.
3: Muito obrigada.
1: Que Deus abençoe a todos nós.
3: Amém.
1: Obrigado.
3: Viva, William.
1: Viva, gente. E agora vamos com a doutora Ângela Brandi. Ângela, passa o seu endereço nas redes sociais, por gentileza.
2: No Instagram, Ângela C. Brandi, e no Facebook, Ângela Cristina Brandi. Eu estou no meu CRP aqui do Paraná, escrita no número 04889.
1: Deixa eu só perguntar. Pois não, eu tava beijando a mulherada aqui, viu, Angela?
2: Ai, meu Deus do céu, gente, por isso que não vai nessa festa junina, sabe? Não é possível, é a carência demais, gente.
1: Angela, vamos para a primeira questão. Para começar, né, vamos dizer assim, quando é que a gente fala em estilos de apego, quando a gente fala sobre isso se refere só à forma como que a gente se relaciona ou vai muito além disso, hein, Angela?
2: Olha, na verdade, William, o que chamamos de tipos de apego fala justamente sobre esses padrões emocionais que se formam ao longo da vida e que influenciam profundamente a maneira como nos relacionamos e sentimos dentro das relações. Então, a Mari está aí, a dona Isa está aí, quer dizer, ela está com 84, 85 anos, criou a Mari, então assim, o tipo de apego, na verdade, é aquele tipo de contato, de vínculo que você deu para aquele filho, que você teve com aquele filho, que vai estabelecer muito as relações e como que a gente se sente dentro das relações. Então assim, a dona Isa falou que ela realmente, né, a Mari foi uma bênção, que a Mari nunca deu muito trabalho, então significa o quê? Que provavelmente essa mãe foi uma mãe muito amorosa, não foi uma mãe que deixava a pessoa se sentir muito insegura, uma hora a mãe tá batendo, outra hora a mãe tá agradando, então não cria aquela duplo vínculo naquela criança, e aquela criança não se sente insegura. Então, como hoje nós vamos falar sobre os tipos de apego, eu vou só explicar um pouquinho o que é esse apego no primeiro momento, para depois a gente explicar, para ver se vocês que estão aí nos ouvindo se identificam com qual tipo de apego você será que você se criou nessa vida e que você busca hoje ou tem os seus contatos com relação a isso. Então, quando esses padrões, William, de apegos que a gente tem começam a ser compreendidos, eu creio que algo importante na vida da pessoa acontece, que daí a pessoa começa a deixar de olhar apenas para o outro e começa a se perceber dentro da própria forma de se amar e de se vincular. Então, isso é importante a gente entender.
1: Pois não. Estamos apresentando a sessão Psicologia e Bem-Estar, participação da psicóloga clínica Ângela Brandi, programa William Barbosa. Agora, doutora Ângela, como é que esses estilos, né, de apego assim se formam e por que que eles continuam aparecendo nos nossos relacionamentos, mesmo na vida adulta, doutora?
2: Ótima pergunta. O apego, ele se forma na repetição das experiências emocionais dentro dos primeiros vínculos. Então, seriam os pais ou cuidadores naqueles que que não têm os pais propriamente ditos. É, principalmente, então, com quem cuidou essa criança e com quem esteve mais próxima durante muito tempo. Muitas vezes uma mãe é totalmente ausente, tem a babá ou tem a avó, então seria mais que a criança teria o contato com a avó ou com a babá ou com os pais, que seria esse padrão de repetição. Isso quer dizer que não é um evento isolado, não é algo assim que é uma outra vez que a pessoa tem esse tipo de apego que vai definir esse padrão. Mas seria algo, William, vivido ao longo do tempo, que a criança vai aprendendo inclusive na prática, né? O que acontece quando ela precisa de alguém. É, por exemplo, quando a necessidade emocional dessa criança encontra uma resposta sempre consistente, o corpo vai aprender segurança. Quando essa resposta é imprevisível, o corpo aprende alerta. Por quê? Porque se eu choro, a minha mãe vai lá, acolhe como bebê, dá mamar, a criança se sente acolhida. De repente, a criança chora, a criança é abandonada, a mãe não vai lá vê-la por alguma razão. Então, a criança vai tendo esse padrão. Isso não é uma vez, gostaria de deixar bem claro, mas na verdade é uma repetição, na maioria das vezes, desse ato de agir dessa forma. E esse tipo de apego, eles podem seguir caminhos bem diferentes, porque algumas pessoas, elas vão desenvolver uma busca constante por uma confirmação emocional, por uma validação, e outras aprendem a não depender tanto do outro para não se frustrar. Então, não é muito o que o outro fez com a gente, é o que a gente fez com aquilo que o outro fez. Então, na vida adulta, William, isso não vai aparecer como uma lembrança, aparece como uma reação automática. Então, é como se fosse inconscientemente você tem aquele padrão de resposta para aquele tipo de apego. Um silêncio, por exemplo, uma pessoa demora para mandar responder uma mensagem, por exemplo, ou uma mudança de comportamento, muitas vezes pode ser suficiente para ativar nessa pessoa estados internos de insegurança ou, inclusive, de proteção, né? Se ela for respondida imediatamente, quer dizer, se ela estava chorando lá no berço e na maioria das vezes a mãe a acolhia. Então, quando ela é respondida imediatamente, o que que acontece? Ela se sente segura. Se ela não era respondida, na vida adulta, muitas vezes, se o William não me responde imediatamente uma mensagem, eu posso me sentir insegura. Então, você veja, William, que o quanto isso vai refletir depois na vida adulta da pessoa mesmo, né? E o quanto que essa pessoa pode reagir sem com que o outro nem perceba que ela está reagindo por conta disso, né? Mas é importante ela saber qual é o tipo de apego, para ela saber o motivo pelo qual ela reage daquela forma e talvez tentar mudar alguns tipos de padrões de comportamentos, né?
1: Pois não. Sessão Psicologia e Bem-Estar, participação da psicóloga Ângela Brandi. Ângela, eu quero aproveitar para mandar um abraço aqui muito especial para um ouvinte de São Martinho, a Yara Cristina Ross, né, que sempre está acompanhando aí a sua participação e sempre acompanhando, logicamente, o programa.
2: Tá, minha amigona.
1: São Martinho é Rio Grande do Sul?
2: São Martinho, Rio Grande do Sul, exatamente. É lá no Rio Grande do Sul, lá perto da minha terra. É a minha melhor amiga, inclusive. Um abração para você, Yara, que ela está aqui nos ouvindo sempre e gosta muito do nosso programa.
1: Yara Cristina Ross.
2: Ross.
1: Yara Cristina Ross, lá em São Martinho. Fica mais ou menos o que é mais perto de Porto Alegre ou não tem nada a ver?
2: Não. Sabe a Alegria, que você sabe de onde que eu nasci, fica a uns 30 quilômetros. Então fica perto de Santa Rosa, uns 40, 50 quilômetros de Santa Rosa, mais no noroeste do Rio Grande do Sul. É bem perto ali da cidade de onde eu nasci. Deve dar 30 quilômetros, assim.
1: Você é de Alegria.
2: Eu sou de Alegria e ela é de São Martinho. Ela mora hoje em São Martinho. Mas, se não me engano, ela é nascida, não sei se ela é nascida em Alegria, mas ela nasceu por ali, pelos Cantos aí também.
1: Um abraço, um abraço.
2: Ela nasceu em alegria.
1: Um abraço, Yara Cristina Ross. Acertei, né?
2: Isso, depois, isso, acertou. Depois se toca uma música para ela aí do Almir Sater tocando em frente aí, pra, especial para ela hoje.
1: Fechamos então depois da sua participação com essa música, ok?
2: Com certeza.
1: Bom, tem mais uma questão, doutora Ângela Brandi, psicóloga, programa William Barbosa. O que, que diferencia uma pessoa que tem um apego mais seguro de alguém que vive padrões de apego mais inseguros, doutora?
2: Então, a diferença, William, ela vai aparecer na forma como essa pessoa ela vai sustentar a incerteza dentro das relações. A incerteza ou, na verdade, uma insegurança. Quem tem mais segurança emocional vai conseguir suportar o não saber sem transformar isso imediatamente em uma ameaça. É, por exemplo, se alguém demora para responder essa mensagem, como eu estava dizendo, a pessoa segura, ela pode sentir desconforto absolutamente leve, mas normal. Mas ela continua vivendo a vida sem reorganizar toda a relação na cabeça. Já nos padrões inseguros, o silêncio do outro, inclusive numa mensagem, veja o quanto que isso repercute na vida de uma pessoa. Mesmo uma mensagem, o silêncio do outro deixa de ser neutro. Então, ele ganha um significado muito rápido nessa pessoa. Pode virar um sentimento de rejeição, a pessoa já pode achar que o outro está se desinteressando, que o outro já está se afastando. E isso é uma coisa muito rápida, o outro não responde imediatamente. Você me ama? Aí a pessoa demora um pouco para responder, imediatamente ele já parece que desconstrói aquilo e vai construir rapidamente com o gatilho que tem lá daquela questão da infância, essa sensação de rejeição mesmo, que a mente ela deixa de esperar o fato e passa a reagir ao significado imaginado por essa pessoa de acordo com a história de vida e com as repetições do padrão do vínculo que ela teve lá na infância.

0: pessoa até para se identificar. É, então, voltando a essa mesma questão, a pessoa envia uma mensagem, não recebe resposta. Em pouco tempo, não é só o pensamento que ela cria também. O corpo todo dela entra em tensão, a atenção dela fica presa naquela situação e o restante do dia vai perder realmente a fluidez, vai perder realmente a produtividade. E vai surgir nessa pessoa, então veja, apego ansioso, então vai gerar uma tensão, uma ansiedade. Surge uma sensação de urgência emocional, como se algo importante estivesse em risco naquele momento. E junto disso também vem pensamentos como assim, ai, será que eu fiz algo de errado? Ai, será que a pessoa está se afastando de mim? Será que eu perdi o vínculo? Então você veja, William, o quanto que isso causa numa pessoa por conta de você ter vivenciado nos primeiros anos de vida, lá da infância, esse apego ansioso. Então, assim, essa pessoa, ela vai estar constantemente lidando com esse medo, com essa sensação de insegurança, apenas, muitas vezes, por uma não resposta imediata, por algo que a pessoa realmente não olhou com atenção naquele momento, ou não prestou atenção exatamente no momento que ela teve a demanda de falar e a pessoa já tem todo esse tipo de reação. Então, vai gerar uma ansiedade. E lembrando que isso, William, não é uma escolha consciente. A pessoa realmente ela não vai estar agindo conscientemente. É um sistema emocional que entra em alerta e faz com que essa pessoa gere, então, esse estado dentro do apego ansioso, então, uma insegurança achando que já está sendo abandonada e rejeitada.
1: Psicóloga Ângela Brandi, programa William Barbosa, e mais uma questão sobre o assunto aí para as nossas amigas e amigos do rádio. Já o tal do apego evitativo, doutor, ele costuma ser visto como frieza ou distanciamento. O que que realmente está por trás desse comportamento, doutora Ângela?
0: Então, passando do apego ansioso, vamos falar um pouco desse apego evitativo, porque nesse apego, ele não existe, William, ausência de sentimento. Existe uma dificuldade de sustentar uma proximidade emocional contínua. A pessoa pode gostar, se envolver, ter vínculo, mas quando a relação começa a exigir muita troca emocional, quando começa a exigir uma presença constante, ou mesmo uma intensidade afetiva maior, isso pode gerar uma sensação de sobrecarga. Outro exemplo que eu gostaria de dar, a relação com casal, né, sei lá, com os namorados, tá bem, mas começa a ficar mais intensa emocionalmente. Aos poucos, surge a necessidade de uma das pessoas, então, que tem como referência o apego evitativo, ela começa a ter uma necessidade de se afastar, de diminuir o contato, de criar mais espaço entre ela e o outro. Esse afastamento, ele não é uma rejeição. Ele é uma tentativa que a pessoa tem de recuperar o equilíbrio interno quando essa proximidade começa a ficar emocionalmente pesada. Então, é uma pessoa que tem esse apego evitativo. Então, muitas vezes, a pessoa começa a namorar e daí está tudo bem, de repente ou ele ou ela se afasta. A pessoa diz, nossa, ela não está gostando mais de mim. Não, é um tipo de defesa que ela tem, porque ela realmente cresceu com essa sensação de estar muitas vezes tendo esse distanciamento afetivo da mãe ou do pai. Então ela cresce repetindo esse padrão também na vida adulta com os seus relacionamentos amorosos afetivos.
1: Pois não. Sessão Psicologia e Bem-Estar, programa William Barbosa, participação da psicóloga clínica doutora Ângela Brandi em mais uma manhã conosco. Doutora Ângela, tem uma dinâmica muito comum nos relacionamentos, né? Ou seja, um se aproxima e o outro se afasta. O que que isso revela quando olhamos pela teoria do apego, psicóloga?
0: Essa dinâmica, William, acontece quando dois modos diferentes de buscar segurança emocional entram em contato. Por exemplo, não é a dança do acasalamento das aves, né? Porque a dança do acasalamento, um está dançando e o outro está ali perto. Isso aqui seria do descasalamento, porque

0: busca proximidade para aliviar a insegurança e o outro busca distância para aliviar a sensação de pressão emocional. É, por exemplo, quanto mais uma pessoa às vezes tenta garantir o vínculo através de contato e de confirmação, que seria aquele vínculo ansioso, né, do apego ansioso, o outro, que seria do apego evitativo, sente necessidade de espaço. E quanto mais esse espaço aparece, mais inseguro o primeiro, que tem um apego ansioso, fica, e mais ele tenta se aproximar. Então, isso vai criar um ciclo automático, onde ambos estão tentando se proteger emocionalmente, mas, no fim das contas, acabam ativando o medo um do outro. E, provavelmente, esse tipo de relação não vai conseguir seguir em frente por conta disso, porque um tenta se aproximar o tempo todo e o outro tenta evitar o tempo todo. Quer dizer, assim, quando um não quer, como é que é?
1: Quando não quer, dois não brigam.
0: Isso, dois não brigam, exatamente, né? Então, é exatamente assim. Então, é um com apego ansioso, que precisa o tempo todo do contato e que o outro responde imediatamente, que o outro dê um abraço, e o outro tentando se desvincular, porque aquilo gera ansiedade nele. Então, se veja o quanto que muitas vezes a gente tem que entender qual é o nosso tipo, né, de apego, para que a gente possa realmente ou se ressignificar com relação a isso, ou tentar entender o outro em função desse afastamento, dessa aproximação realmente.
1: Pois não. Doutora Ângela Brandi, a gente está quase finalizando aqui a nossa pauta de hoje com a sua participação no Psicologia e Bem-Estar. Né? Depois de toda essa conversa, das suas abordagens, colocações, o que é mais importante uma pessoa compreender quando começa a se reconhecer nesses padrões de apego aí, em qualquer um desses que foram falados aí, doutora?
0: Eu acho que o mais importante é entender, William, que esse tipo de apego não é um defeito pessoal e não é uma falha de caráter dentro das relações. E, na verdade, são formas emocionais, que nem eu disse, aprendidas ao longo da vida para a gente lidar com o vínculo, com a proximidade e com a insegurança. Então, quando a pessoa começa a se reconhecer nesses padrões, o primeiro movimento não é se julgar. Eu acho que isso não vale a pena e nem deveria ser assim. Mas sim começar a se observar como ela funciona dentro das relações, para ver realmente se ela tem esse tipo de sensação quando o outro se afasta ou quando o outro não responde rapidamente aquilo que ela demanda que ela tem, e quando realmente ela se sente incomodada com o vínculo muito próximo e também tenta se afastar. Porque eu acho assim que o importante é o conhecimento, porque quando você entende esse próprio padrão em ação, quando você está atuando, você começa a ter um pequeno espaço entre o que você sente e o que você faz. E esse espaço, penso eu, que já muda completamente a forma como a gente vai se relacionar com os outros. Então, o autoconhecimento é muito importante.
1: Pois não. O papo de hoje, na sessão Psicologia e Bem-Estar, que a Ângela Brandi, psicóloga clínica, abordou, por que eu me relaciono assim, o que os tipos de apego revelam sobre mim. Doutora Ângela Brandi, eu queria que você deixasse uma mensagem, né, para aquelas pessoas que logicamente se identificaram com esses padrões de apego e de repente a pessoa percebe que isso tem impactado e, vamos dizer assim, até prejudicado e muito seus relacionamentos e sua vida emocional. Diz aí, doutora.
0: Então, eu acho que esse tema é muito vasto, a gente pode entrar em outro dia também, né, com mais profundidade, mas eu acho a minha mensagem, sim, é importante que você entenda que você não é definido pelos seus padrões emocionais, mas você é alguém que aprendeu a se proteger dentro das relações. Então, por conta daquela criança que talvez teve uma negligência emocional ou teve um excesso de afeto também, pode sim ter sido definido muitas coisas que hoje talvez tragam ou benefícios ou prejuízos nos seus relacionamentos. Então, tudo que a gente aprendeu lá na infância pode ser compreendido e, aos poucos, através de uma psicoterapia, você pode reorganizar essas suas emoções. Então, eu acho que não é sobre nunca mais a gente sentir ansiedade, insegurança ou necessidade de distância, porque nós temos esses tipos de apegos e eles estão impregnados em nós. É, mas é sobre não deixar que isso, que esses tipos de apegos e essas nossas reações nos conduzam automaticamente nas nossas escolhas. Então, ter a consciência sobre isso, que quando a gente começa a perceber os nossos padrões em tempo real, exatamente quando eu mando uma mensagem, quando o outro imediatamente não responde, eu começo a borbulhar e começo a sentir toda aquela tensão, inclusive o meu corpo reage ficando ansioso, se eu consigo perceber isso em tempo real, a pessoa já não está mais no automático. E isso por si só, eu acho que já é o começo de uma mudança real nos vínculos. Então, vamos prestar mais atenção nas nossas ações, nas nossas emoções e como que a gente reage frente ao que a gente acha que é uma rejeição do outro, que é um abandono do outro, ou pode realmente não ser, mas pode ser que toca nas nossas feridas emocionais que não estão tratadas e que daí sim vão engatilhar essas reações emocionais muitas vezes desproporcionais àquilo que realmente a situação em si seria mesmo, né? Porque a pessoa às vezes reage de uma forma muito intensa apenas a uma pessoa não atender uma ligação naquele momento. Então, assim, não é sobre isso, tem que olhar o que que isso significa na vida da pessoa. Então, acho que hoje a gente está falando, assim, realmente uma pincelada sobre como eu me afeiçoo, como eu me apego ao outro e como eu reajo frente a isso depois na minha vida adulta. Então, se você se identificou, busque mais, procure mais sobre isso. Tem tantos podcasts, tem tantas informações importantes hoje que a gente pode ouvir, se identificar. E se realmente você que tem esse apego ansioso, esse apego evitativo e tem tido problemas nos seus relacionamentos, aí sim, procure um psicólogo. Eu acho que nós, profissionais da psicologia, estamos aptos a trabalhar com esse tipo de coisa, é o nosso material de trabalho, então assim, é com o que nós trabalhamos, então busque ajuda se isso está realmente interferindo na sua vida afetiva nos dias de hoje, talvez.
1: Maravilha. Doutora Ângela Brandi, mais uma vez o seu endereço nas redes sociais, por gentileza.
0: No Instagram, Ângela C. Brandi, e no Facebook, Ângela Cristina Brandi.
1: Legal, legal, legal. Qual é a música para hoje, hein, doutora?
0: A música para hoje é para Yara Cristina Rose. Meu Deus, até eu falei errado. Perdão.
1: Fica me tirando sarro aí, errou também. Ó.
0: Fico. Pois é, exatamente. É um sobrenome tão chique, sabe, que às vezes até eu não consigo falar. E a música tocando em frente do Almir Sater, que vai estar aqui daqui uns dias, ele e o filho, né, no Teatro Positivo. Não sei se não é semana que vem, William.
1: A dupla.
0: Ele e o filho, Gabriel Sater.
1: Almir e Gabriel, né?
0: Almir e Gabriel, exatamente.
1: Isso aí, dois grandes talentos, pai e filho.
0: Nossa, com certeza, né? Mas eu estou oferecendo essa música tocando em frente aí, porque é uma música que mexe muito. Eu acho que com a esperança, com a alegria, com o entendimento de que você tem que realmente esperar a chuva, que precisa da chuva para florir, né? E a gente tem que tocar em frente na vida.
1: Legal. Tudo de bom, excelente sequência de semana e trabalho para você, competente psicóloga clínica Ângela Brandi. E até a próxima terça-feira, doutora.
0: Até a próxima terça-feira. Um grande abraço a todos vocês aí.
1: E vem aí Almir Sater.
2: Agora eu vou tocar uma música que você disse que se eu viesse até aqui tinha que cantar essa música. Então eu vou cantar essa música.

0: Almir, tudo que você canta é bonito, é, parece que você escolhe muito bem, combina com você. E como é que você participou dessa música? No que você se inspirou?
1: Olha, essa música, na verdade, eu acho que foi um grande presente que tanto eu como o Renato Teixeira recebemos. Eu fui jantar na casa do Renato Teixeira, sem nenhum instrumento, sem nada. Tinha um violão do filho dele olhando para a gente ali, eu acho que até faltando uma corda. Menino, ele era uma criança ainda, o Chico. Aí fiquei, peguei o violão, comecei a dedilhar. E veio uma melodia muito rápida. O Renato, daquela forma que eu te falei, meio que estatelou o olho, saiu escrevendo uma coisa muito rápida. E naquele intervalo que a esposa dele falava, vem jantar, está na mesa, está na mesa. Aí já vamos, fizemos aquela música e fomos jantar. Aí cheguei em casa, falei, ah, eu fiz uma música com o Renato Teixeira e as pressas e tal. Aí o povo lá de casa falou, ah, então toca a música. Aí toquei a música, lembro que falaram assim, olha, uma das melhores músicas que você fez ultimamente. Mas ela veio tão rápido, tão sem pensar, e às vezes as coisas que vêm muito fácil na vida da gente não dá muito valor, assim. Então eu não percebi, assim, a mensagem da música. E todo mundo que eu mostrava essa música falava, pô, que lindo, né? E, de repente, toca o telefone na minha casa, ligou uma grande cantora brasileira que eu não a conhecia, só conhecia pelo trabalho dela, chamada Maria Bethânia. Parece que eu tenho alguma luz que protege essa menina também. Ela falou, Almir, você não tem nenhuma música para eu gravar? Eu falei, olha, Bethânia, puxa, eu fico até assim, mas não tenho, mal dou conta para o meu gasto assim, das músicas que eu faço, né? Até acabei de fazer uma música, mas o Renato Teixeira vai gravar essa música. Falou, então, canta no telefone para mim essa música. Aí cantei no telefone e ela falou assim, essa música é minha. Então, são um monte de coincidências, assim, que eu acho que essa música veio como presente para a gente poder cantar essa mensagem tão bonita, tão otimista, né? Eu acho que não tem talento para fazer uma música em um minuto, dois minutos, assim, letra e música pronta. Eu acho que essa aí foi psicografada mesmo.

0: Todos os dias neste horário, nós nos unimos através para juntos pedirmos as bênçãos a Deus, a Nossa Senhora, a Jesus Cristo, para toda a nossa família, nesta oração que eu chamo a oração das mães. Porque eu sei que milhares e milhares de mães estão a nos ouvir. Eu sei que neste momento milhares de pessoas estão formando esta corrente de fé. E Jesus disse: onde duas ou mais pessoas estiverem falando em meu nome, eu estarei entre elas. Jesus está entre nós para nos ajudar, para derramar suas bênçãos sobre todos aqueles que precisam, aqueles que neste momento estão vivendo dificuldades, aqueles que enfrentam mais um dia de trabalho, aqueles que querem ter um dia de paz e harmonia, aqueles que querem afastar de suas casas a violência, a fome, a miséria e a doença. O mundo anda muito difícil, o mundo anda muito violento, as dificuldades são muitas. Problemas financeiros, problemas de amor, problemas de entendimento, problemas de carinho, problemas de incompreensão, problemas de saúde. E é preciso que todos os dias, nós que temos fé, façamos esta oração para que Jesus atinja nossa casa, para que Jesus tome conta do nosso coração. Muitos irmãos estão brigando, muitos casais estão em desavenças, desarmonia, muitos casais estão com problemas financeiros, muitos estão doentes, enfermos. Neste momento, atenção Curitiba, atenção Paraná, atenção Brasil, neste momento você que passa por algum problema, faça sua reflexão, descruze os braços e lute pela vida. Você não pode reclamar da vida de braços cruzados. É preciso fazer sua parte, porque o próprio Cristo disse: faça a sua parte que eu te ajudarei. Portanto, luta, meu amigo, se esforce, meu amigo, porque Jesus gosta muito de você. Peça perdão pelos seus erros, se ajoelhe, se humilhe perante Deus e peça: me perdoe, Senhor, pelos meus erros e me dê uma chance de ser novamente feliz. Neste instante, neste momento, nós fechamos os nossos olhos e rezemos para a Mãe de Deus, nesta oração tão importante, para que possamos receber as bênçãos que tanto necessitamos. William Barbosa.
1: Um dia os discípulos olharam para Jesus e perguntaram: Senhor, ensina-nos a orar. 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

0: pergunta saindo.
1: Simbora, simbora, simbora, povo. Simbora, simbora. Só não saiu o retorno aqui na minha caixa de retorno aqui, Ademar. Depois olha com carinho. É, vamos finalizando, né? Estamos encerrando mais um programa, Albirão Barbosa, mais um programa do seu amigo do rádio. Eu estou aqui na Paraná Educativa M630, de segunda a sábado, das 8 ao meio-dia. Obrigado, obrigado a você que me acompanha todas as manhãs. Ademar Marques, na mesa de som conosco. Obrigado, até a próxima, Ademar.
2: Valeu, William Barbosa, um forte abraço a você, a todos os ouvintes e até a próxima.
1: Obrigado a toda a nossa equipe de trabalho, professor Ricardo Trojão, obrigado. Paulo Gaiotto, nosso comandante-geral do som, obrigado. Obrigado, obrigado, Celso Chadec, Nivaldo Walter, EDG, obrigado, obrigado, obrigado. Obrigado, família educativa, né? Obrigado pelo carinho de sempre. Obrigado, Miriam Rocha, obrigado, obrigado, Dirceu Cordeiro dos Santos, da nossa produção. E simbora, simbora, que Deus abençoe a todos nós. Na sequência, a programação da Educativa AM630. A Patrícia Armentano com Justiça para Todos. Depois tem a Miriam, aliás, antes da Miriam tem o Evilásio Júnior com o Esporte. Às 13 horas, a Miriam Rocha Destaque. Depois tem o Ademar Marques comandando aí o seu programa. Às 3 da tarde, nós temos também o Fabrício Campos e às quatro tem Tobias de Santana, Ciência e Seresta e às 5 da tarde o Nivaldo Walter fechando a tarde e às 18 horas tem a Regina Meister. É isso aí, programação do povo é aqui na Paraná Educativa M630 de novo. Um abraço, minha querida Curitiba, grande região metropolitana de Curitiba, meu querido Estadão do Paraná. Um abraço, ouvintes do Brasil.

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2: Olá, boa tarde para você que está sintonizado aqui na Rádio Educativa. Seja bem-vindo, seja bem-vinda. Eu, Patrícia Armentano, começo mais uma edição do programa Justiça para Todos. Hoje nós vamos falar aqui sobre a defesa de direitos. Como é o trabalho, as ações da Defensoria do Paraná nas unidades penais do Estado? Quem vai conversar comigo é a coordenadora do Núcleo da Política Criminal e da Execução Penal da Defensoria Pública do Estado, ela que é defensora pública, Andresa Lima de Menezes. Boa tarde, seja bem-vinda, Andresa.
3: Boa tarde a todas, a todos. É um prazer estar falando com vocês.
2: Muito bom também para a gente, né, passar ao nosso ouvinte toda essa atuação. É uma atuação forte, não é mesmo, da Defensoria Pública na área da execução penal junto ao sistema carcerário do Estado?
3: Sim, é importante lembrar que a Defensoria Pública ela está completando, né, 11 anos de vida, né, 12 anos de vida, na verdade, né, nossa lei de 2011. É o nosso primeiro concurso, a gente teve a nomeação dos nossos defensores, no caso até a minha nomeação também saiu em 2013. Então a gente está fazendo aí 10 anos de Defensoria Pública. A gente começou pequeno, né, a gente tinha um quadro de defensores, servidores, estagiários, assim, muito, muito pequeno mesmo, então a gente não tinha uma cobertura tão grande.
2: Sim.
3: Hoje a gente conseguiu ampliar muito nosso quadro, claro que ainda é deficitário, mas a gente consegue atender as 9 grandes varas de execução penal de meio fechado e semiaberto do Estado, todas as 9. Nós temos 15 assessores de execução penal que estão atuando junto a essas defensorias públicas, né, nessas 9 regiões, e eles conseguem prestar atendimento em cadeias públicas, né, ou seja, pulverizando aí nossa atuação para cidades que nunca tiveram atuação de defensoria pública, né, ao longo desse tempo. Então, hoje a gente consegue números, assim, impressionantes, né, em 2022 a gente teve um número aí de mais de 100 mil atendimentos, né, no âmbito da execução penal, o que deixa a gente assim, maravilhado, né, ao mesmo tempo querendo até ampliar mais, né, porque a gente acha que a gente precisa fazer mais ainda.
2: Sim, é importante deixar claro para o nosso ouvinte que o trabalho da Defensoria Pública é na promoção do acesso à justiça social, não é mesmo, Andresa?
3: Sim. Isso é bem importante dizer, porque a nossa atuação não se restringe aos processos de execução penal. Né? A gente, evidentemente, a gente analisa os direitos ali, a gente tem uma equipe jurídica para isso, né? Para analisar quais direitos que aquela pessoa tem no curso da execução da pena. Mas a nossa assistência também ela é integral. Então, a gente tem uma equipe de serviço social e psicologia que consegue dar um suporte para a gente quando a gente se depara com situações que o direito sozinho não consegue responder. Então, são demandas muito variadas. Então, a gente atende público feminino, por exemplo, mulheres, a população LGBT, QIA+, atendemos as pessoas com sofrimento mental e deficiência psicossocial, com a ajuda dessa assistência, né, que a lei determina, inclusive, né, a nossa lei orgânica determina que seja integral mesmo.
2: Pois é, eu gostaria que você falasse um pouquinho mais a respeito dessas, as principais demandas, não é mesmo? Os principais atos que os defensores públicos fazem junto aos nossos presídios.
3: Certo. Então, A gente faz as análises processuais, né, como já dito, presta orientação também, porque uma das faces, né, da assistência jurídica não é tão somente análise processual, que essa a gente faz, né, no, dentro dos nossos gabinetes, né, das nossas sedes, mas o que interessa mesmo para a Defensoria Pública é essa atividade em campo, né, é a prestação da orientação à pessoa presa ali no local onde ela se encontra. Então, a gente tenta distribuir esse trabalho, né? São muitas unidades prisionais no estado, né? A gente hoje está com 109 unidades prisionais no estado inteiro. Então, a gente, evidente, não consegue ainda cobrir todas essas, mas a gente consegue cobrir uma quantidade razoável de unidades. Então, os nossos assessores e defensores, eles vão até essas unidades e prestam a orientação jurídica ali. Isso traz um certo alento, um alívio, uma satisfação ali para a pessoa que está cumprindo a pena. E aí tem situações variadas, né? Existe uma demanda muito forte por saúde, também prestação de assistência à saúde.
2: Sim.
3: Então a gente cuida, né, para que essa assistência seja prestada. Então a gente oficia as unidades, os municípios também para que prestem assistência. Isso demanda, inclusive, até uma atuação coletiva também, né, pelo núcleo. Temos também demandas por transferências, né, pessoas que querem ficar mais próximas da família. Aí são demandas que são... aí a gente trata de forma administrativa junto ao próprio Departamento de Polícia Penal. Demandas por trabalho, né, a maioria das pessoas presas, elas querem trabalhar. Elas querem remir a pena, né, que é reduzir a quantidade de pena, mas elas também querem ocupar aquele tempo que elas ficam ali ociosas, né? Tem uma questão de saúde mental também. Então, e aí tem demandas muito variadas, assim, né? Como, por exemplo, a pessoa que quer reconhecer o filho, né? A pessoa presa e ela quer exercer a paternidade dela.
2: Sim.
3: Então, daí a gente... né, volta e meia se depara com situações como essa, como um rapaz que quer reconhecer um filho que mora no Paraguai, por exemplo.
2: Reconhecimento de paternidade, guarda de filhos também.
3: Sim, sim. As mulheres, né, elas têm uma demanda, essa é uma demanda principal das mulheres, né, que é justamente saber como os filhos estão. Muitas vezes a gente percebe que a mulher, ela tem mais interesse no filho do que na própria liberdade dela. Assim. Então, é bem... curioso, assim, e o atendimento à mulher, ele é diferente do homem, assim, tem demandas específicas. Né? A mulher tem uma demanda muito grande por atendimento em saúde mental. Então, a gente escuta as pessoas e a gente tenta também, por meio das nossas equipes, fazer com que a rede de assistência à saúde mental do município, né, do território ali da prisão, seja acionada e também preste esse cuidado à pessoa privada de liberdade.
2: Então, Andresa, você falou há pouco dos grupos mais vulneráveis também dentro do sistema carcerário, né? Nós podemos dizer que as principais carências, né, como saúde mental, por exemplo, elas são identificadas dentro, né, das pessoas privadas de liberdade na unidade penal, a esses grupos, né, principalmente de mulheres que normalmente têm filhos, os filhos estão aqui fora, também a população LGBTQIA+, são grupos, assim como aqui fora também, né? São grupos mais vulneráveis dentro do sistema prisional?
3: Não tenha dúvida, né? Porque são vulnerabilidades que se atravessam, né? A privação de liberdade vai complementar, digamos, é uma camada a mais nessa vulnerabilidade, né? Então, o grupo de mulheres que estão presas hoje são aquelas que realmente elas estão... digamos assim, num estado assim, de vulnerabilidade maior mesmo, né? Normalmente são as mulheres mais pobres, com menor escolaridade, né? Que tem uma situação social assim, muito precária, né? Elas não têm acesso também ao emprego formal, por exemplo. Então elas vivem num estado assim, de muita instabilidade assim, em relação ao trabalho. Então, as finanças, né, imagina, né, num caso como esse. Então, elas, infelizmente, né, muitas buscam na criminalidade alternativa para sobrevivência mesmo. E aí se soma isso ao uso abusivo, né, de drogas, uso problemático de drogas, a falta de rede de apoio também para cuidar do com os filhos. Então, e aí chega o momento em que elas também são selecionadas pelo sistema penal. Então, aí, infelizmente, a gente vê assim, as mulheres com mais dificuldade de vencer esse período, né, do cumprimento da pena, de retornar e de conseguir buscar alternativas à criminalidade do que os homens, porque normalmente os homens têm mulheres no seu entorno que prestam apoio para eles, né? São as mães, são as esposas. Essas não costumam abandonar o homem quando eles estão presos. Então, é uma diferença, assim, muito grande. Inclusive, para se ter uma ideia, assim, a gente fez uma vez um levantamento de gênero dentro da Defensoria Pública aqui da capital.
2: Sim.
3: E das cartas que a gente recebia de homens e mulheres presas. E 95% eram de homens. Apenas 5% de mulheres, assim. Então, é uma coisa assim, que até nisso, né? Até no acesso à justiça também há uma desigualdade, né? Então, por isso que a gente tenta minimizar essa desigualdade de gênero, prestando, realmente dando atenção mais específica às mulheres. As mulheres gestantes também, que a gente faz um monitoramento constante da situação dessas mulheres. Então, hoje a gente sabe, né, quem são as mulheres que são gestantes que estão presas no estado do Paraná e zela pela liberdade dessas mulheres, né? Então, assim, a população também LGBT, né? A gente tem uma unidade prisional voltada para o público, GTT, né? Transvestis, transexuais e gays também, homens, né? Porque a gente também percebeu que essas pessoas, elas sofrem violência física mesmo, dentro das unidades. Era muito comum, né? E volta e meia a gente se depara com situações terríveis, assim, de pessoas que foram, enfim, abusadas, agredidas, dessa população. Então, por isso que a gente também volta a olhar especial para essa população, porque a gente sabe que eles são alvo, né, de, infelizmente, né, são alvos de grupos de outras pessoas presas. Enfim, também tem a população indígena, né, que isso foi algo que foi trazido no ano passado. A gente aproveitou dentro da nossa instituição um protocolo de atendimento específico para essas pessoas. Não é um contingente, pelo menos aparentemente não é um contingente muito grande de pessoas indígenas, mas a gente conseguiu identificar, a gente fez pedidos específicos, né, porque existe uma proteção legal específica para a população indígena. Mas a gente ainda está com muitas dificuldades, porque é um público, assim, é muito invisível, né? A visibilidade é muito grande. A gente precisa conseguir intérpretes, por exemplo, peritos antropólogos para fazer as perícias antropológicas. E também toda uma sensibilização, né, dos poderes, né, dos integrantes do sistema de justiça, para que também a população indígena receba esse olhar, né, mais específico, assim, que existe uma atenção que deve ser voltada para essa população específica, né? Então é isso, a gente está trabalhando.
2: Correto, correto. É muito comum também aqui nos presídios do Paraná os defensores públicos atenderem pessoas que estão presas provisoriamente aguardando julgamento, não é? E junto com os réus, os que já foram condenados e estão cumprindo pena?
3: Com certeza. É a situação mais comum, na verdade, né? A lei, ela determina que haja essa separação, né, de provisórios e condenados.
2: Sim.
3: Mas o que a gente vê, assim, é que a população está sendo dividida por perfis. Isso no estado inteiro. Então, temos aqui pessoas, por exemplo, condenadas por crimes sexuais, elas ficam todas juntas. Elas não ficam mais nas unidades, na mesma unidade que tem pessoas que estão respondendo ou condenadas por crimes comuns. De certa forma, também, para a segurança dessas pessoas, isso é até mais interessante mesmo, né? Porque a gente não vê mais, assim, tantos atritos, enfim, né? Porque a unidade prisional, ela parece ser um lugar monótono, mas é um lugar muito, na verdade, muito dinâmico, né? E que acontece muita coisa, né? E, ao mesmo tempo, enfim, fica ali as pessoas, né, sem muitas, às vezes sem muitas perspectivas do que fazer, mas ao mesmo tempo elas ficam ali, né, nesse universo onde há conflitos mesmo, o tempo todo, né, onde mora a gente tem conflito, né.
2: E está então, sempre entrando, né, pessoas novas.
3: Sim. Então, aí tem uma unidade, foi até construída recentemente para pessoas mais jovens,

0: internadas em unidades prisionais que foram feitas para provisórias. Então, não existem espaços físicos para a execução de serviços assistenciais. Por exemplo, educação, né, que é também algo que vem muito demandado e é um direito também da pessoa condenada, né, na pessoa presa, no caso. Tem muitas unidades prisionais pequenas no estado, né, as cadeias públicas, que tem pessoas que estão ali condenadas, mas ali não é um espaço que vai ter uma sala de aula, por exemplo. Então, às vezes, a pessoa tem uma pena longa para cumprir, mas não tem condições de remir, né, de fazer a remissão daquela pena, estudando ou trabalhando. Então, aquele espaço foi feito para provisório, né, que tem um prazo mais curto para a prisão, então ali não vai ter um espaço para execução desse serviço. Então, por isso que a gente entende como prejudicial essa mistura, porque a gente sabe que as unidades foram feitas para cada destino, né, para cada etapa do processo. Mas, enfim, faz parte dos inúmeros problemas. Sabe? Esse é um dos vários e vários problemas. Tem outros muito mais graves do que esse. Né?
1: Então, falando em assuntos mais graves, nesse dinamismo que você citou, nos conflitos que acontecem diariamente, a importância, né, do defensor público. Não sei se você também já participou ativamente, em situações críticas como as rebeliões, Andresa.
0: Eu pessoalmente não, mas tive colegas sim que participaram desses momentos, né? Não tenha dúvida que a presença, né, do defensor público, ela é importante nesses eventos, né? Porque até por ser situações de crise, né, a gente tem brechas aí para que haja uma reação abusiva por parte do Estado, sabe? A gente fica sempre a gente sabe, né, que esses conflitos existem, a gente sabe que em alguns momentos grupos organizados aí fazem esse tipo de, né, criam esses problemas, e que é necessária a ação estatal para debelar esses conflitos, a gente sabe, mas a gente tem um pouco de receio, né, do excesso nessa reação. Então, a Defensoria Pública, ela serve, assim, pelo menos a gente viu, assistiu isso em 2014, por exemplo, né, o colega que estava em Cascavel, o colega Marcelo Diniz, ele estava lá e aí acompanhou essa situação, sabe, e aí, enfim, as coisas voltaram à normalidade, graças a Deus, né, foi um momento terrível, muita violência, assim, entre os presos, né. Mas a atuação do Estado ali foi ponderada, assim, foi, digamos assim, proporcional, né, ao que era necessário ali para voltar à normalidade. Assim. Então, acho que a presença do defensor, ela a principal dela é essa, né? E também também identificar também das pessoas presas quais são essas demandas, né? A gente, claro, a gente está próximo, assim, mas nessas situações de conflito a gente consegue ouvir também essas vozes, né? O que essas pessoas desejam, o que a gente também pode fazer no nosso trabalho para melhorar as condições de vida dessas pessoas, né? Então, deixa de ser uma oportunidade para isso também.
1: Não podemos esquecer que essa obrigatoriedade da presença dos defensores públicos nos presídios, ela faz parte da lei de execução penal, não é mesmo? Sim. Que rege todo esse trabalho que você está trazendo aqui para a gente.
0: Uhum. Sim, não, claro. A gente tem a obrigação, tanto pela lei de execução penal, quanto pela lei complementar 80 de 94, né, que é a Lei Orgânica da Defensoria Pública. A gente também tem uma lei estadual, né, que é a Lei Complementar Estadual 136 de 2011, que determina que a gente esteja nesses espaços de privação de liberdade, né? Inclusive também a obrigação do Estado de destinar espaço específico, né, nas unidades prisionais para que a gente trabalhe lá dentro, né? Então, essa também é uma das nossas frentes. né, ter esses espaços garantidos para que a gente possa fazer o nosso trabalho lá dentro também.
1: Uhum. Andresa, nós temos alguns projetos que estão acontecendo em diversas comarcas e municípios. Eu peguei aqui, por exemplo, o Sexta-feira na Cadeia, que ele é realizado em Umuarama. A gente também tem um ciclo de conversas no

0: cárcere, que esse é realizado pela execução penal na região metropolitana de Curitiba. São projetos que também trazem esse acesso, né, essa promoção do acesso à justiça social, né, de uma maneira, uma maneira melhor, assim, para os apenados?
1: Claro. A educação em direitos é uma das atribuições do defensor público. A gente tem, quando a gente se depara, eu falei das leis orgânicas, né, federal, estadual, nelas estão previstas as atribuições do defensor público, são 21 atribuições. Né? Então, uma delas é a educação em direitos. E a gente sabe que a educação ela pode ser transformadora na vida de qualquer pessoa.
0: Faz a diferença.
1: Com certeza, ela é transformadora. Então, as pessoas que estão ali privadas de liberdade, eu acho que a gente tem que proporcionar esse momento mesmo de esclarecimento, né, delas saberem os limites, né, os seus deveres, os seus direitos, saber também qual que é o dever do Estado, né, qual que é o limite da atuação do Estado. Eu acho que isso daí tudo é muito importante, tanto para as pessoas privadas, quanto para os familiares delas, né? A gente também tem um projeto que a gente está em execução, para que a gente fez um treinamento para alguns familiares, né, a gente instruiu eles em alguns pontos da lei de execução penal, e a gente pretende fazer com que essas pessoas retransmitam isso por meio de vídeos curtos, né? Nesse estilo TikTok, não sei se dá para falar aqui, né?
0: Sim.
1: Mas nesse estilo, seria no Instagram, no TikTok mesmo, uns vídeos curtos, esses que tem um longo alcance, para que essas pessoas, na voz delas, né, tanto é que o projeto se chama Execução Penal na Voz da Comunidade, para que elas falem na língua delas, assim, no jeito que elas falam, do jeito que elas entenderam, sobre a execução penal, e para que a gente alcance um público ainda maior, né? Porque a gente sabe que às vezes a gente fala no juridiquês, né? A gente não fala em português.
0: E, Andresa, para finalizar o nosso bate-papo aqui, famílias, né, que estejam nos escutando e que precisam, querem informações, querem saber como que um defensor público pode ajudar, né, um condenado, né, que esteja lá dentro da unidade prisional, como pode procurar a defensoria pública, um defensor público, no caso, vocês do núcleo da política criminal e da execução penal?
1: Então, o núcleo da política criminal e da execução penal, a gente atende a partir do meio-dia até às 18, na Avenida Benjamin Lins, 779. Então, a gente está lá de segunda a sexta. Se os familiares tiverem uma demanda em Curitiba, específica, se as pessoas, se os familiares delas estiverem presas aqui na região metropolitana de Curitiba, elas podem procurar a Defensoria Pública na Rua José Bonifácio 66, do lado da Catedral, da Praça Tiradentes. Agora, se elas tiverem demandas relacionadas à violência, do cárcere, situações assim que a gente não gosta de ver muito, mas infelizmente acontecem, elas podem procurar o núcleo, né, que é esse da Avenida Benjamin Lins, 779. A gente também funciona no site da Defensoria Pública, a gente tem lá todos os telefones, né? Eu vou ficar devendo aqui para vocês o telefone de cabeça, tá?
0: Mas é só entrar no site, né?
1: Entra no site, porque a gente tem um número de WhatsApp que a gente também atende pelo WhatsApp, né, remotamente. Então, daí a gente consegue atender gente do estado inteiro, como o NUPEP tem atendido todo o estado. Via WhatsApp, a gente consegue conversar com o pessoal por videochamada. Então, a gente dá um jeitinho aqui para atender todo mundo.
0: Muito bom. Eu quero agradecer a sua entrevista aqui, bem esclarecedora. Muito obrigada pela sua participação aqui no programa Justiça para Todos.
1: Eu que agradeço muito pela oportunidade. Fico à disposição aí para quando for preciso.
0: Ótimo. Bom? Nós também estamos à disposição, Andresa.
1: Obrigada.
0: Eu quero agradecer também a sua sintonia. Acabei de conversar com a defensora pública, Andresa Lima de Menezes. Ela é coordenadora do Núcleo da Política Criminal e da Execução Penal da Defensoria do Estado do Paraná. E nós falamos sobre as ações e o trabalho da defensoria nas unidades penais do Paraná. Eu sou Patrícia Armentano. O programa Justiça para Todos fica por aqui, mas você pode conferir essa entrevista em um podcast da Amapar. 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Até!
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9: Meio-dia e 28.
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0: Muito boa tarde, Curitiba. Boa tarde, região metropolitana. Boa tarde, estado do Paraná. Boa tarde, Brasil. E aonde quer que as ondas da minha, da sua, da nossa educativa M630 estiver chegando, afetuoso, caloroso e respeitoso, boa tarde. Nesta terça-feira, 16 de junho de 2026, o ano outono brasileiro, 167º dia corrido de 2026. Semana 24, 198 dias faltam para findarmos o ano corrente. Estamos à lua nova, 45,4% do ano já se foi. Bons trabalhos de apresentação de Evilágio Júnior. Reportagens Edson Tomás. Produção de Dirceu Santos. Boeing 630 com a educativa esportiva a bordo, levanta voo no campo, na quadra, na piscina, no tatame, no octógono, no tabuleiro, na pista do seu rádio. E até a chegada da Miriam Rocha, vamos estar falando de esporte, saúde, bem-estar e qualidade de vida para você, ouvinte educativa. E no programa de hoje nós vamos falar sobre psicologia, vamos falar sobre preparação mental, sobre aquilo que pode desfocar os atletas e também aqueles que praticam esporte amadoramente. Pedro Guilherme Basso Machado, psicólogo, estará conosco no programa de hoje falando sobre tudo isso que pode tirar a concentração de todos. E antes da gente receber o meu amigo, o Pedro Guilherme Basso Machado, psicólogo, deixo aqui deixar o meu abraço, o meu grande respeito, carinho, amor infinito ao meu pai, Evilágio Francisco Pinheiro, que hoje completa 75 anos. 7,5 é a idade que meu pai está completando hoje, e eu quero aqui homenagear e dedicar o programa de hoje a ele, todo especial ao pai Evilágio, ao pai Pinheiro, que vai estar hoje celebrando e já está celebrando a comemoração do seu aniversário com toda a sua família. Parabéns da esposa Eva, dos seus filhos o Douglas, meu, Evilágio Júnior, da Ellen Cristine, da Maria Caroline, da Carla Beatrice, de todos os seus genros, das suas netas, do seu neto, da sua bisneta e de toda a família. Pai, amamos você e eu, principalmente, amo muito você, exemplo de homem em minha vida. Mas vamos lá, vamos ao intervalo comercial, lá e cá voltamos já com mais pra você e o Pedro Guilherme Basso Machado, psicólogo com a gente. Voltamos já, mais informação pra você no M630, no meu, no seu, no nosso Educativa Esportiva.
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2: Evilágio Júnior. De agora até o final do programa, o papo é reto, o papo é direto, o papo é informação. E o papo é sobre a mentalidade. O quanto é importante estar bem mentalmente para a atividade física, para desempenhar uma boa partida, um bom desempenho na apresentação, seja no que for. Por isso, o meu amigo Guilherme, Pedro Guilherme Basso Machado, está aqui conosco e ele vai nos falar exatamente disso. Primeiramente, eu já emendo uma pergunta, querendo saber de você, como é que foi que se introduziu a psicologia no esporte, quando se entendeu que a psicologia era importante para aqueles que praticam esporte de alto rendimento e também aqueles atletas que são aqueles os coadjuvantes e também os atletas de final de semana, os amadores, os semiprofissionais. Muito boa tarde, obrigado por ter aceito o convite, Pedro.
3: Disponha, boa tarde a todos, um prazer estar aqui, Evilásio. Então, começando essa prosa, essa resenha, a psicologia do esporte começou antes mesmo da nossa profissão ser regulamentada no Brasil, que a profissão de psicólogo foi regulamentada em 1962, no mês de agosto, E antes mesmo, a gente já tinha alguns trabalhos associando, né, a processos psicológicos, atenção, concentração, gestão emocional, mas sem ainda esse profissionalismo. Você tem estudos desde a seleção brasileira, na época do Garrincha. Mas mais recentemente isso começou a se profissionalizar pela própria demanda, principalmente da alta performance, né? Porque primeiro cabe destacar que a psicologia do esporte não é voltada apenas para o atleta de alto desempenho. Sem falar que a carreira do atleta de alto desempenho muitas vezes é insustentável, né? O alto desempenho ele gera muito estresse, assim por diante, que também são variáveis que a gente tem que gerenciar emocionalmente. Mas a gente pode observar em diferentes esportes, como vôlei, tênis, próprio futebol, o psicológico pode ser muitas vezes atualmente o fiel da balança, porque o nível tático e técnico foi tão aprimorado em diferentes modalidades no alto desempenho que muitas vezes o fiel da balança é de fato essa gestão emocional, esse controle e utilizar de fato toda a performance que o atleta tem no treinamento, mas colocar isso em prática quando realmente precisa. Então não num jogo classificatório, por exemplo, mas você vê o preparo emocional numa final de campeonato quando você está perdendo de 2-0. Aí que você vê de fato se o pessoal tem fibra ou não para trabalhar e para executar aquilo que foi treinado, se tem esquema tático, se segue as orientações ou não, ou se vira aquela maluquice toda, né? Isso em diferentes esportes, principalmente os coletivos.
0: E agora... Só um pouquinho, meu caro, esqueceu, aproveitando a resposta, a gente sabe muito bem que o esporte, ele é uma competição entre duas equipes, entre dois atletas, entre dois competidores, mas um apenas pode sair vitorioso. Como é colocar na mentalidade daquele que está competindo que aquilo é uma competição esportiva, não é uma guerra, e vai ter um vencedor, e saber entender que aquela derrota não significou o fim da vida para ele, mas sim uma escola para ele aprender para a próxima competição, Pedro?
3: Aí, por exemplo, no futebol, é muito conhecimento dos atletas, é a gestão de vestiário mesmo. Porque tem atleta que perde e isso significa muitas vezes aí uma frustração tão grande que ele não consegue se recuperar. Mas olha a seleção da Argentina, por exemplo, nos últimos tantos e tantos anos, vice atrás de vice, atrás de vice, atrás de vice. O Messi quase se aposentando, chegando a declarar publicamente isso. Então, a equipe técnica, não somente o treinador, né, precisa conhecer o perfil de personalidade e o perfil emocional dos atletas, porque o mesmo estímulo pode derrubar um atleta e pode levantar outro. Você pega, por exemplo, o Ronaldo Fenômeno, antes de ser campeão mundial, ele teve uma lesão, uma sequência de lesões, a mais emblemática, aquela enquanto ele estava na Inter de Milão, que o joelho dele quase saltou para fora. Aquilo ali foi um momento assim, muito determinante. Se ele não colocasse na cabeça, além a parte técnica que ele já tinha, né, um dos maiores atacantes da história, mas se ele não tivesse uma boa gestão emocional, uma equação de metas, uma consciência do que ele pode ou não entregar, um prazo de carreira que ele sabe que ele tinha um tempo dele limitado, né, para performar e para atingir os objetivos, ele não ia conseguir dar conta nesse processo. Então tem que saber muito bem que cada jogador vai lidar com esses viés aí, com essas derrotas de uma maneira muito particular. Então é muito importante a gestão de vestiário e o acompanhamento depois para reequacionar a meta, que realmente ninguém gosta de perder, os atletas de ponta, mais ainda. Mas alguns levam isso para aumentar a performance, para treinar o dobro, e outros, infelizmente, levam isso de uma maneira até acabar generalizando e misturando com a vida particular, ou como eles se relacionam em casa, assim por diante. Então você vê, às vezes, muitos talentos que não chegam nem próximo do potencial que eles têm, não apenas pela parte técnica, mas pela parte comportamental e pela parte emocional também. Então, cada pessoa reage de um jeito e a comissão tem que ficar atenta e monitorar esses processos. É algo que cada vez mais está crescendo, a psicologia do esporte, em inúmeras modalidades. E já é uma realidade que a gente pode ver hoje em diferenciais de times de ponta, de várias modalidades.
0: E você já deve ter conhecido, né, o Dirceu, que eu pedi desculpa ali por ter cortado ele, mas eu precisava fazer essa pergunta, que é muito importante, mas o Dirceu está aí do seu lado esquerdo, ele que é o produtor do programa, que participa conosco aqui no nosso Educativa Esportiva. Eu não sei se é a primeira vez que você está tendo contato com ele ou não, você já conhece faz tempo,
3: já? Já tive o privilégio de ter algumas interações prévias, é uma honra, inclusive, estar aqui contigo, Dirceu.
0: Então você sabe, deu atenção para ele na primeira vez, ele teve uma amizade fácil, você danou-se. Dirceu, boa tarde, tudo bem?
4: Muito boa tarde, Vilazo, boa tarde, professor Pedro, psicólogo. É realmente um prazer tê-lo conosco aqui e mostrar realmente o que a psicologia realmente pode ajudar os atletas. Uma das coisas que é muito importante nós conversarmos, eu tenho certeza que você vai poder esclarecer para nossos ouvintes, é com respeito a como que o esporte ele pode influenciar a autoestima e a autoconfiança da pessoa.
3: Legal. Aí me permite, então, ampliar a nossa conversa, não só para o alto desempenho, mas para o esporte, até para o atleta amador. Seja uma criança, seja um idoso, seja um esporte individual, seja um esporte coletivo. O esporte, primeiramente, né, com devidas orientações de profissionais de educação física, etc., mas falando mais da parte cognitiva mesmo, isso é um esporte. Quando você tem um hábito de praticar, isso gera vários benefícios. Tanto a parte fisiológica, você tem liberação de neurotransmissores, dopamina, que é a parte associada à motivação, serotonina, à realização. Então tem essa promoção do bem-estar. Mesmo quando em baixo desempenho você tem umas brigas no time de futebol ali do bairro, etc. Mas quando a pessoa tem um hábito de praticar o esporte, isso está muito associado ao autoconhecimento. Como que eu lido com a derrota? Como que eu lido com um aspecto que não deu certo como eu gostaria? Como que eu lido com minha equipe, com uma pessoa que é mais grosseira comigo ou não? Então o esporte é uma grande ferramenta, primeiro, de autoconhecimento, segundo, de socialização. Não é à toa que a gente tem secretarias da cultura, esporte e lazer e tem ações muito interessantes. Porque tem algumas cidades, por exemplo, de menor população, 4, 5 mil habitantes, que não tem um CAPS, não tem um hospital, etc., não tem algum serviço de saúde, mas tem aquele ginásiozinho da escola, às vezes que traz eventos sociais, traz a comunidade, de fato, para prestigiar
4: um
3: evento.
4: É o lazer da população, né?
3: Exato, o esporte ele tem essa questão de trazer o bem-estar emocional e, ao mesmo tempo, ser uma grande ferramenta de superação e de autoconhecimento. Então, para algumas pessoas, quando você tem um esporte como um hábito, isso faz falta, você tira isso da pessoa, faz falta. Quem joga um futebolzinho de final de semana sabe. Não é jogar uma vez ou outra, mas quem joga aí por alguns meses, alguns anos, quando você não joga, faz falta. Porque não é só o jogo. Pô, você acorda e você pensa, hoje vai ter um jogo, meus colegas, hoje eu vou até o pessoal, vou fazer uma brincadeira com o cara lá, vou tentar uma técnica nova no campo. Depois, geralmente, tem aquela resenha do futebol. Tudo isso é o esporte. Então, o esporte está para além do jogo, mas está também para um estilo de vida e com uma maneira também, para algumas pessoas, de exorcizar aqueles estressores do dia a dia, de ter alguma atividade para si mesmo que faça sentido, que tenha propósito para a pessoa. Então, tem alguns benefícios cognitivos e sociais que a gente não pode deixar de lado, tanto falando em políticas públicas como a nível individual mesmo, porque realmente, uma prática esportiva, quando você tem um hábito, isso traz benefícios tanto preventivos para a nossa saúde, falando em questão orgânica, em autonomia, em mobilidade, mas também em questões de gestão do estresse. Quando uma pessoa tem um esporte, às vezes consegue de fato ter uma qualidade de vida, ter um momento de bem-estar, pensando sistemicamente, isso ajuda na rotina. Não tem como dissociar uma coisa, o indivíduo é o mesmo, dentro de campo e fora do campo, atleta de alto e baixo desempenho. E por isso que a introdução esportiva é tão importante nas idades iniciais. Um senso de competitividade equilibrado, porque primeiramente é o prazer do esporte, depois você vai garimpando talentos ou não, mas dá oportunidade. São tantas variedades de esporte atualmente, e o futebol talvez ele seja tão incrível que ele é relativamente acessível no ponto de vista de recursos. Mas independente de qual seja o esporte, até uma natação, vôlei, basquete, o que seja, mas essa inserção ao mundo esportivo é uma forma também de autoconhecimento, de superação de adversidades e principalmente de cidadania também.
0: Eu ouço falar e lembro muito bem de que a introdução da psicologia no esporte veio com um profissional chamado Guilherme Gettner, o Gilberto Gettner, ele que acabou sendo o prepulsor no Brasil de colocar a psicologia no esporte. O que de lá, do início do trabalho do Guilherme, do nosso Gilberto. O Gilberto, para cá, o que melhorou na psicologia de lá para cá?
3: Ele sistematizou muito conhecimento, como, por exemplo, treinamento de habilidades psicológicas, e conseguiu pegar o conhecimento que já tinha na psicologia e aplicar ao esporte. Essa foi a grande sacada dele. Mas também não é em vão. Ele, por exemplo, ele é um sensei de karatê. Ele tem um histórico no esporte. Então, quando a gente fala mais do alto desempenho, é legal que o profissional de psicologia tenha um mínimo de conhecimento sobre o esporte para ter mais propriedade de entender, de ter empatia para com o atleta. Então, ele é uma pessoa que praticou esporte durante a vida inteira e ele teve uma grande notoriedade, a partir do esporte que ele já praticava, de inserir os conhecimentos psicológicos nesse contexto e sistematizar bem as produções dele. Por exemplo, até para pessoas que não são psicólogas, você vai ler o material dele, é muito útil na gestão de vestiário, para lidar com o atleta quando algo não acontece da forma forma desejada, para investigar e tentar descobrir potenciais, para não ser só reativo, mas para conhecer o perfil do time, da equipe, assim por diante, tentar desenvolver os potenciais, treinamento de atenção concentrada, gestão emocional, motivação, são aspectos próprios da psicologia, mas que são muito aplicáveis no esporte, e ele teve essa sacada aí de sistematizar bastante esses conhecimentos num pequeno núcleo ali que, de material em que pessoas que não eram da psicologia pudessem ler, acessar e compreender aplicando esses conceitos. Então acho que essa foi a grande contribuição do professor Gilberto.
0: O Palmeiras hoje ele tem no seu banco de reservas o Abel Ferreira, que é considerado, além de técnico, estrategista, um estudioso daquilo que ele se propõe a fazer, que é ser técnico de futebol, um grande psicólogo e mexe com o mental das equipes. Ele tem uma frase: mente fria, coração quente. Como é que faz esse equilíbrio da mente com o coração? Como é que coloca um linear daquilo que o corpo quer fazer e a mente quer fazer também?
3: Interessante, o próprio Vanderlei Luxemburgo ele falava: eu tenho que pilhar os meus atletas para eles entrarem atentos em campo, porque o estresse pode gerar performance, sim, um estresse psicológico, mas ele tem que ser gerenciado. Só que também não passar essa pilha para, por exemplo, não tomar um cartão amarelo desnecessário, não entrar numa provocação e assim por diante. O que a gente entende na psicologia, no estresse psicológico, é o seguinte: para alta performance, baixo estresse é baixa produtividade. Médio-alto estresse é elevadíssima produtividade. Elevado estresse é baixa produtividade. Então você tem que... O Abel ele tem muito essa questão de conhecer os atletas, de estudar muito. Ele vai para além do jogo, ele vai para a pessoa. O Ancelotti tem essa característica de gestão de vestiário. O próprio Felipe Luiz, que é um técnico novo do Flamengo, ele até teve uma fala meio polêmica que o Abel pode trabalhar tanto quanto ele, mas não mais. Então essa questão de se envolver mesmo com o trabalho e conhecer de fato os atletas, conversar, expor as situações, não queimar atletas em determinadas situações, conhecer o perfil de cada profissional, para daí você saber como você utilizar da melhor maneira possível. Igual eu falei anteriormente, tem atleta que gosta de jogo grande, que aquele para ele são os momentos da vida, é onde que ele vai performar. Tem atleta que em jogo grande ainda não tem essa experiência. Então a sacada do Abel também vem muito na questão do time, não só do individual. Ele consegue conjugar medalhões com pessoas mais jovens e ao mesmo tempo dar essa segurança pro jovem em relação a errar, mas ao mesmo tempo fazer uma sinergia do time para que tenha um resultado final do grupo, fazendo essa mistura com pessoas com diferentes características. Porque o Abel não quer um time homogêneo, todo mundo tem o mesmo padrão cognitivo, psicologicamente falando. Mas é nessa relação entre os atletas e é nesse espírito de equipe que ele consegue blindar, fechar o vestiário, é aí que vem a performance, ele consegue sacar o que é de melhor dos atletas dele. Mas sabendo que também não é perfeito, não tem trabalho psicológico que não vai ter viés, que não vai ter erro. Agora, também aprender com os próprios erros, né? Conversar com o atleta, sentar, ver o que ocorreu. E não é todo técnico que se dá o trabalho de ter esse tipo de gestão.
0: Eu ouvi falar muito, e eu comecei anteontem no rádio, eu já contei aqui para o Dirceu.
4: Eu estou ensinando.
0: Eu comecei anteontem, né, em 1990, quando eu comecei a minha carreira nos microfones, e em 1991 eu comecei a ser repórter de rádio. E aí eu te lembro muito bem, até no final de 90, mas era no esporte aqui da Suburbana, mas profissionalmente em 91 eu comecei com um repórter dos clubes aqui da capital do estado. E eu ouço desde lá até aqui que pai de atleta e mãe de miss é uma preocupação para psicólogo, é verdade?
3: Olha, faz sentido, deve ser uma preocupação, se não é, deve ser. Porque o atleta ele vem carregado de uma série de aprendizagens, de valores de vida, que algumas coisas o técnico pega com o atleta já, por mais que seja um jovem, é uma pessoa bem carregada de influências sociais, influências históricas, influência da família. Olha o Neymar com o pai dele, por exemplo. Então essa questão de conhecer como é que é o histórico do atleta e tentar usar esses familiares próximos como um apoio. Então tentar trazer de fato, né, para que se fale uma mesma língua, minimizar as diferenças e procurar um objetivo em comum. Todo mundo vai ter diferença, família de atleta, assim por diante. Mas se a equipe traz as pessoas mais importantes para o atleta para próximo, também, querendo ou não, ele vai conquistando um pouquinho da confiança do atleta. E isso também é uma malandragem importante de ser gerenciado.
4: Professor Pedro, todos nós, assim, observamos que a terapia, a psicologia é algo que realmente tem ajudado muitas pessoas que às vezes estão numa depressão, estão numa situação difícil na vida, às vezes elas acham que a vida delas acabou, né? Agora, é possível, e às vezes entra até mesmo em medicamentos, né?
3: Uhum.
4: Agora, a pergunta, doutor, professor, é possível substituir ou complementar medicamentos antidepressivos com atividade física ou não?
3: Olha, em relação aos psicotrópicos, né, que são as medicações especificamente que agem no sistema nervoso central, a prática de esportes, ela tem uma liberação fisiológica se for realizada de maneira saudável, né, dentro das capacidades cardiovasculares, de desenvolvimento do atleta amador e do atleta de alto desempenho. Mas a prática de esporte, sim, ela tem, é um excelente aliado a pessoas que fazem medicações, porque elas agem nos processos emocionais, motivacionais principalmente, em processos de bem-estar. Então, a prática de esporte, por exemplo, quem faz, você pode fazer um estudo comparando quem tem o uso de medicações, ansiolíticos, reguladores do humor, etc., e que praticam esporte. O esporte tem esse efeito, tem estudos que comprovam isso, já para promoção de bem-estar ou atenuação dos processos de estresse. Agora, o histórico também, uma pessoa que pratica esporte, começa a fazer medicação e para, ele vai sentir falta também. Para uma pessoa que faz medicação e faz um esporte que não gosta, vai ser pior do que não fazer. Mas se a pessoa tem ali um propósito, dá uma chance, tem algum esporte que ela tem essa afinidade, com certeza, para a saúde geral da pessoa, isso é muito importante. Porque o remédio, principalmente os que tratam transtornos mentais, é muito importante que a gente seja técnico. Não existe medicação que cure transtorno mental. O remédio vai no sintoma, não na causa. E nesse sentido, a associação do remédio com uma prática esportiva, pô, muitas pessoas no esporte começam a ter uma introspecção, um olhar para dentro que não tem na vida normal. Então, esporte pode ser associado à terapia medicamentosa, um baita de um complemento para a qualidade de vida nos mais diversos níveis de idade, sociodemográficos e assim por diante. Então, sim, existe uma correlação muito significativa entre a prática do esporte e o bem-estar. Às vezes, nem só pela prática, mas pelo estilo de vida. Uma pessoa que teve um luto muito forte na família e falou, agora eu vou fazer a travessia do Canal da Mancha, não sei como fazer. Põe um propósito, põe um motivador, faz a pessoa sair da cama de alguma maneira. Mas tem que ser um esporte que de fato a pessoa se identifique, porque se for forçar mesmo, às vezes vai ser pior do que não forçar. Por isso que é legal conhecer, pelo menos dar uma chance para algumas modalidades, ou estimular pelo menos a pessoa. Não importa se é uma caminhada, se é um esporte coletivo, se não é. Mas a prática, sim, de atividades físicas, principalmente os esportes, está associada com uma promoção da saúde mental e da saúde física também.
0: As frustrações dos pais em relação às suas profissões e que acabam colocando em seus filhos aquele sonho não realizado de ser um profissional em qualquer área, seja no esporte, na área civil, na área ou aonde for. Aquilo que o pai queria ser um jogador de futebol não foi, quer que o filho seja. A mãe queria ser uma jogadora de vôlei e quer que a filha seja. Isso atrapalha até que ponto o crescimento do cidadão e não só do desportista?
3: Então, quando tem essa pressão dentro da família, por exemplo, para prática de esporte, e for alguma coisa que faz sentido, você vê, muitos jogadores de ponta têm pais atletas. Então existe essa influência, às vezes ela pode ser benéfica sim. O problema é quando há uma divergência, quando o que o pai, a mãe, ou as pessoas mais importantes da família querem e o filho não quer. Então, se for alguma coisa alinhada, pô, é até um privilégio você ter uma pessoa da família que é um desportista aí de renome, dentro de casa. Você já nasce, você já cresce com uma cultura de competitividade, isso para você já é algo mais natural. Mas quando é algo forçado, aí realmente pode ter alguns prejuízos mínimos pro atleta ou pode ter prejuízos gigantescos. Quantos talentos às vezes a gente não perde por essa falta de equilíbrio entre a pressão familiar e o que de fato o atleta quer? Porque também o alto desempenho, né, é a exceção das muitas pessoas que tentam sobreviver do esporte economicamente, muitas delas não conseguem. Então talvez isso também deva ser equacionado na visão de um pai, etc. Então essa pressão muitas vezes pode ser benéfica, mas muitas vezes ela pode acabar colocando um peso a mais no próprio atleta e influenciando ele até de forma inconsciente. Isso que é interessante. Então essa pressão, etc., por performance, igual eu falei, para alguns atletas, no momento, na hora H, numa final de campeonato, etc., isso pode acabar afetando negativamente na performance. Mas quando o atleta tem propósito e, de fato, ele segura a bronca e essa pressão ele assimila como legítima e ele incorpora ela, aí acaba sendo ao contrário. Aí acaba estimulando a performance do atleta. Então, a influência familiar existe, invariavelmente. Ou ela ajuda ou ela atrapalha.
0: Eu sempre disse e sempre vou dizer que a hora que eu não senti frio dentro de mim para entrar no ar, eu tenho que parar.
5: porque já está na hora de parar, porque daí eu não estou fazendo aquilo que eu gosto e que eu amo. O quanto esse frio na barriga, essa adrenalina por estar entrando no ar na rádio, por estar entrando dentro de campo, por estar pulando na piscina, por estar saltando, por estar praticando a sua atividade esportiva, é importante para o desempenho junto com a psicologia.
3: Aí eu vou fazer uma relação com os esportes radicais, que é uma área assim que eu tenho alguma vivência. Esse frio na barriga, muitas vezes, é o motivo que o atleta faz aquilo que ele faz. Muitas vezes ele faz para ter esse frio na barriga, porque no dia a dia ou em outras relações ele não tem essa sensação. E é algo muito íntimo dele com ele mesmo. Então, quando ele sente esse frio na barriga, principalmente nos esportes radicais, é uma maneira dele preparar o cérebro para a performance. Porque se você não tiver esse frio, em um momento de necessidade, aí fica mais difícil você performar. E esse frio na barriga é algo que o atleta já tem que... Não é na hora que ele vai trabalhar isso. É todo santo dia. Na hora que vier o frio da barriga, ele vai trabalhar o que já está condicionado, o que já está aprendido. Ele não vai reinventar a roda ali. Quando chega na hora do vamos ver, em uma onda gigante, numa final de campeonato, vai entrar em jogo aquilo que o atleta, de fato, tem condicionado, tem treinado. Não tem mágica nesse sentido. E algumas pessoas vivem por esse momento. Então, alguns atletas preferem estar na zona de conforto. Mas, geralmente, quando fala de alta competitividade, esse frio, na verdade, é um aliado. Porque deixa o cérebro mais atento a perigos e a sensorialidade, atenção, percepção, visão, audição, fica muito mais aguçada quando você tem esses processos. Mas é uma pessoa, geralmente, tem que ser uma pessoa que esteja habituada a sentir esse frio na barriga.
5: Nós temos aqui, ouvindo o nosso programa, pais, mães, avós, tios, tias, responsáveis, padrinhos, madrinhas. Como ficar atento àquela criança que está na fase ali dos seus 4, 5 anos para descobrir, para detectar que ela precisa de ajuda de um profissional de psicologia para render, não só como atleta, mas também como cidadão? Qual a idade que a gente pode levar pela primeira vez a uma consulta com um profissional de psicologia?
3: Olha, primeiramente, nas 4 anos, por exemplo, a primeira infância, dos 0 aos 2 anos, né? A criança já vai mostrando alguma responsividade, um mínimo de padrão comportamental para você entender quem convive de fato, né? Criança de 2, 3 anos já tem mais ou menos algumas características, se é mais brincalhão, se não é, se é mais recatado ou se não é. A partir desse conhecimento de um padrão comportamental inicial, a gente tem que ficar muito atento a mudanças comportamentais, isso até para casos de violência, entre outros aspectos. Meu filho está com 5 anos, tem um campeonato de natação sábado. E a gente está verificando o quanto que eu vou pilhar ele para performance e o quanto que eu vou pilhar ele para curtir o momento. Porque o importante para mim nessa fase da vida, por exemplo, associando esporte, primeiro, é algo que ele próprio evocou, que o professor falou, e ele trouxe, ó, vai ter um campeonato. Falei, você quer participar? Não, eu quero participar sim, só que você sente uma certa insegurança, mas demonstrou interesse. Então vale essa tentativa, mas sempre com metas para uma criança, para um infantil, com metas mais baixas, assim, focar mais no momento em si do que na performance. Porque o papel, acho que, de um pai é dar essa estimulação e ver o que de fato vai funcionar ou não. Se ele vai ser um nadador ou não, aí é com ele. Mas o interessante é que ele tenha essa vivência e que ele conte comigo independentemente da performance. Aí que vai tendo ele vai se conhecendo, ele vai se estressando de uma maneira controlada e acolhedora. Então, nesse sentido, estimular, ver o processo, vai lá, faz o teu melhor, independente da performance, a gente vai vendo se vai curtindo ou não.
5: Pedro Guilherme Basso Machado, queria agradecer a sua vinda ao Educativa Esportiva sobre Obrigado. Todos os aspectos que você tratou aqui e peço a você, por gentileza, deixe seus contatos, deixa telefone, deixa redes sociais, deixa endereço, deixa o contato de sinal de fumaça.
6: O cartão de crédito.
5: Tudo isso deixa aí para o pessoal saber como é que encontra o Pedro aí para poder conversar mais.
3: Maravilha, pessoal. Então, quem tiver interesse em saber sobre a psicologia do esporte e a saúde mental, principalmente, meu telefone é o 41-999-74-1588.
5: Repita.
3: 999-74-1588. E o meu Instagram é o PGB, P de Pedro, G de Guilherme, B de Basso, PGB Machado. Pode me encontrar no Instagram que vou ter um prazer em conversar com vocês, pessoal.
5: E assim nós encerramos o nosso programa de hoje, que teve a presença do Pedro Guilherme Basso Machado, psicólogo, a quem nós agradecemos, e que teve o trabalho de apresentação de Vilásio Júnior, as reportagens de Edson Tomás, a produção do competente Dirceu Santos. Compromisso de amanhã, meio-dia e meia, ter mais esportes para você no AM630. Compromisso marcado, agendado, assumido. Até amanhã, galera do esporte querido.
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10: Olá, eu sou o Diego Tirri e agora começa mais um Minuto de Educação, o boletim diário sobre a educação pública no Paraná. O Colégio Estadual do Campo Dr. Caetano Munhoz da Rocha, em Quitandinha, na região metropolitana de Curitiba, passou por obras de reforma e ampliação entre o final de 2025 e o primeiro semestre de 2026. Os investimentos do governo do estado somaram quase R$3,5 milhões em recursos do Fundepar. As obras incluíram a construção de um novo refeitório, a reforma da quadra poliesportiva, além da criação de um laboratório de química, física e biologia. Também foram feitas adequações nas redes elétrica e hidráulica da escola, além de pintura geral e instalações de passarelas cobertas entre os blocos. E este foi o Minuto de Educação de hoje. Você também pode nos acompanhar nas redes sociais. O endereço é educação.pr.
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0: Chegando! E eu vou ficar contigo até as 14h aqui na sua educativa. Hoje é terça-feira, dia 16 de junho de 2026. Pois é, e hoje é o Dia Internacional da Tartaruga Marinha. Você sabia disso? Pois é, apesar de que eu acho uma coisa muito absurda. Agora tem dia de tudo, né? Tem dia da tartaruga, tem dia da baleia, tem dia dos golfinhos, tem dia... Eu queria que tivesse o dia que o ser humano aprendesse a respeitar isso, né? Respeitar os animais, respeitar o seu próximo, respeitar a natureza. Seria o melhor dia do mundo, né? Da nossa existência. Se houvesse esse dia, o dia que nós precisamos... É o dia de respeito que está faltando e muito na raça humana. Bom, hoje também é Dia Internacional das Remessas Familiares, Dia de São Francisco Regis e é o Dia Internacional da Criança Africana. Pois é.
1: E você sabe por quê, Miriam?
0: Não faço ideia, porque é tanto dia de tanta coisa que ninguém respeita nada que
1: porque
0: eu não sei
1: porque. Porque ela foi instituída pela União Africana em memória aos jovens mortos no massacre de Soweto, na África do Sul, em 1976.
0: Pois é, infelizmente as pessoas e as crianças continuam morrendo, né?
1: E sofrendo nas mãos dos adultos, né?
0: As crianças sofrendo, é os idosos sofrendo, é os animais sofrendo, né? E os adultos se achando, né? Se achando. Eu tô muito desanimado com o ser humano, sabia, Dirceu?
1: Você já comentou a respeito disso, né?
0: Eu sou bem sincera com você.
1: Podemos generalizar todos, né? Porque existem muitas pessoas boas nesse mundo.
0: Pois é, mas aí que
1: mundo,
0: tá, né? Tem gente boa. Agora eu vou falar uma coisa bem séria.
1: Pode falar.
0: Tá? Não, a maioria das pessoas não são más. Não são más. Mas o que que acontece? Elas se calam, se fecham, não faz nada. Aí o mal toma conta, porque os bons se calam.
1: São omissas, né?
0: É, então, meu filho, tua bondade não tá ajudando em nada se você não colocar ela em prática, tá? Então eu acho que o que falta pro ser humano é começar a fazer alguma coisa de bom pro próximo. O dia que você descobrir o quanto te faz bem, o quanto faz a tua alma ficar mais leve quando você pode e ajuda o teu próximo, né? Outro ser vivo, outro ser... Nesta terra, você vai ver que a maior riqueza que se tem é aquilo que se dá. Pode ter certeza.
1: Com certeza. E até mesmo o próprio nosso mestre, né? Ele falou que há mais felicidade em dar do que receber.
0: Não tenha dúvida disso.
1: Então, quando você faz algo, mas não esperando algo em troca para outra pessoa, então você pode ser considerado uma pessoa feliz.
0: E é verdade, viu? É verdade. Eu descobri que eu era capaz de superar uma grande depressão depois que eu comecei a cuidar dos animais, a me preocupar com o meu próximo, sabe? A lembrar que, como diz o Pai Nosso, né? O pão nosso
1: cada dia
0: nos dá hoje. Não é o meu pão, não. É o nosso. Caiu na minha mesa, não é só meu mais. É nosso. Né? Então, gente, se você é cristão, faz a oração do Pai Nosso. E não divide o que tem? Me desculpe, você não é cristão coisíssima nenhuma. Bom, vamos para a abertura musical de hoje. Quem tá chegando aí é só para contrariar.

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0: 1:16. 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

0: O julgamento, que reverteu um ponto importante da reforma de 2019, deu vitória aos trabalhadores, mas o processo não acabou, pois ainda cabem embargos de declaração, pedido para esclarecer pontos de decisão, tanto de quem defende os segurados quanto do INSS, o órgão diretamente afetado aí pelo julgamento. Bom, reverteu pontos importantes aí da reforma, né? O pessoal que trabalha em situações especiais, né? Que tem...
1: Insalubres.
0: Assim como eu, que trabalho ao lado do Dirceu, né? Que eu sou, preciso receber uma insalubridade. A gente quer saber dessas novidades e, claro, né, convidado especial aqui, doutor Antônio Basílio Floriani Neto, que é advogado especialista em previdência social, já esteve conosco, está de volta, sempre trazendo informações importantes para a gente. Muito boa tarde, doutor Antônio, seja bem-vindo.
2: Boa tarde, Miriam, boa tarde, Dirceu, a todos os ouvintes.
0: Tá ligado esse microfone, Nivaldo? É primeiro que eu não estou ouvindo nada, não tenho retorno, não escuto nada, não sei o que está saindo, o que não está saindo. Está tudo muito confuso. Não, o fone também não funciona. Bom, a gente sabe, né, que essa primeiro que... Obrigado, viu, Ademar Marques, muito agradecida. Só não ergue muito estranho, não. Bom, a gente sabe que A mudança de 2019, né, pegou o povo brasileiro de calça curta, né? Deixou todo mundo numa situação apavorante, né? Apavorante mesmo. O que exatamente, doutor Antônio, o STF decidiu em relação à aposentadoria especial?
2: Então, o que a gente está aqui dessa decisão do STF sobre o benefício da aposentadoria especial? A aposentadoria especial é um benefício diferenciado. Ele é destinado àquele trabalhador que tenha exercido as suas atividades em contato com fatores de risco. Então, por exemplo, uma enfermeira que trabalha em hospital, um trabalhador que tem exposição a ruído elevado, a agentes cancerígenos, a fatores de risco.
0: Uhum.
2: Esses trabalhadores, eles têm um tempo de contribuição diferenciado. Eles podem se aposentar antecipadamente, depois de 15, 20 ou 25 anos de trabalho. E a gente tinha essa regra da aposentadoria especial até 2019. Com a emenda constitucional 103, implementou-se uma idade mínima nessa aposentadoria especial ou um sistema de pontos. E o grande questionamento foi, olha, se eu quero tirar esse trabalhador da área de risco para evitar com que ele adoeça ou venha a óbito, por exemplo, em virtude das condições especiais desse trabalho, não faz sentido você estabelecer uma idade mínima. Vamos pensar o caso de uma enfermeira, de um trabalhador portuário, quem trabalha numa siderúrgica, numa mecânica, enfim, trabalhadores que tenham exposição a agentes nocivos. Começa a trabalhar com 25 anos. Aos 50, já tem 25 anos de trabalho nessas condições. Ele pensa, olha, eu quero sair porque esse trabalho me desgasta fisicamente. A reforma tinha implementado uma idade mínima, 60 anos. Então ele teria que trabalhar por mais 10 para esperar a idade e continuar nessa profissão que coloca a saúde dele em risco. O STF veio na semana passada, em uma ação declaratória de inconstitucionalidade, 6309, e afastou a idade mínima. Então, em termos objetivos, o que a gente tem hoje? O retorno para o que nós tínhamos antes da reforma, e o foco desse trabalhador vai ser comprovar um tempo mínimo de trabalho em condições especiais.
0: Bom, essa questão aí, ela ficou direcionada exclusivamente a esse tipo de aposentadoria, a esse tipo de trabalho?
2: Isso mesmo. Então, aqui, essa decisão do STF se aplica a todos aqueles que não estão aposentados e que trabalharam expostos a fatores de risco. Exposição a agentes biológicos, químicos, cancerígenos, A eletricidade acima de 200

0: 50 volts, há um ruído elevado, enfim, há fatores de risco.
1: Agora, a partir de agora, doutor, basta comprovar o tempo de exposição aos agentes nocivos para se aposentar ou o que precisa fazer ainda?
0: Basta comprovar o tempo de exposição a esses agentes nocivos. E como que você faz isso? Por meio de um documento chamado PPP, Perfil Profissiográfico Previdenciário. Você está nos ouvindo falar, olha, eu não sei se eu trabalho exposto a agentes nocivos, eu imagino que sim. Por via das dúvidas, vá ao RH da empresa e faça essa solicitação. Esse PPP vai ter ali a descrição da atividade. Por exemplo, Dirceu, ah, você trabalha aqui, vai ter lá locutor, e descreve tudo que você faz no trabalho.
1: Certo.
0: Em um campo específico, chama fatores de risco, exposição a fatores de risco. Nesse campo, pode ou não ter a exposição ao agente nocivo. Com esse PPP que você verifica se você vai ter direito ou não ao benefício.
1: Agora, vamos supor uma pessoa que trabalhou numa empresa com esses produtos nocivos à saúde, trabalhou 10 anos nessa empresa, certo? Daí, pediu a conta ou foi para trabalhar em outra área, em outro trabalho. Esses 10 anos que ele trabalhou, conta para a aposentadoria, mas mesmo ele trabalhando em outro setor que não tem nada a ver com esse mesmo problema de saúde?
0: Essa é uma pergunta muito interessante. Então, veja só, se a gente está falando de um trabalho, em regra, de 25 anos exposto a agentes nocivos, pô, aquele trabalhador que ficou 10, eu não cheguei ao tempo mínimo, o que, que eu faço? Eu perdi esse tempo? Não, você tem a possibilidade de converter esse tempo especial para comum. Um acréscimo de 40% para homem, 20% para mulher. Então, o homem que trabalhou 10 anos exposto, ele converte e esses 10 transformam-se em 14. A mulher de 10 para 12. Lembrando que é o trabalho exercido até a data da reforma da Previdência, até 2019.
2: Por que que mulher é menos? Ó a discriminação aí também. Isso é um absurdo. Eu quero saber por que é menos, doutor Antônio.
0: A justificativa, Mira, é de que...
2: É que mulher pode se lascar mais, né?
0: O homem se aposenta por tempo após 35 anos e a mulher 30 anos. Então, essa conversão dos 25 para 35 foi a justificativa apresentada para ter um acréscimo menor para as mulheres.
2: É, para ver se consegue pelo menos o esqueleto chegar até o INSS, né? Ô, doutor Antônio, a grande verdade é assim, essas mudanças que aconteceram em 2019 com a questão dos direitos adquiridos, ela foi considerada totalmente constitucional? Porque não existe aquela questão de direito adquirido, aquilo que você conquistou, né, que é um direito seu legal, de repente alguém vem e te tira isso. Isso é constitucional? Como é que ficou essa situação? Ninguém questionou? Não houve tentativas de reverter?
0: Sim, há várias, e essa ação que foi julgada pelo Supremo na última semana foi uma delas. Então, a gente teve a reforma lá em 2019. A reforma foi importante, significativa, mexeu diversos pontos das regras previdenciárias. E, após essa reforma, passaram-se a ingressar com ações discutindo essas novas regras. E o Supremo vai analisando ponto por ponto. Tem discussões relativas à aposentadoria especial, tem discussões relativas à pensão por morte, às regras aí de transição, são várias as discussões. O que o Supremo afastou foi essa idade mínima. Mas um ponto muito interessante que você comentou é em relação ao direito adquirido, à expectativa de direito. E qual que é o entendimento da Justiça? Que enquanto você está no regime previdenciário e ainda não cumpriu os requisitos, você não tem direito assegurado àquela regra que está vigente. Você só se fala em direito adquirido quando você cumpriu todos os requisitos. E isso, de certa forma, é injusto, porque o trabalhador, quando começa a exercer a sua vida laborativa, ele fala, olha, deixa eu me programar aqui. Hoje eu vou conseguir me aposentar mais ou menos com uns 50 anos, então depois de 30 anos de trabalho. Quando ele vai chegando ali mais próximo dessa ideia inicial, as regras se alteram. E daí ele fala, não é mais 50, agora é 55. Daí ele chega próximo dos 55, muda de novo, joga para 60. Isso é uma grande injustiça. Mas, infelizmente, a justiça se posiciona no seguinte sentido: só se fala em direito adquirido quando você cumpriu os requisitos. Daí a lei pode alterar e você não é afetado. Agora, se você está próximo a atingir ali aqueles requisitos e não atingiu, não se fala em direito adquirido.
1: Temos uma pergunta de um ouvinte, o Nivaldo. Ele está perguntando a respeito dos radialistas. Eles não possuem uma regra de aposentadoria especial automática garantida por lei própria, sendo necessário comprovar. Como é que funciona nessa nova lei que foi estabelecida agora pelo STF? Aonde entra os radialistas nesse quesito?
0: Nivaldo, boa tarde. Então, veja só. A gente tem essa questão do enquadramento por categoria profissional, que existiu até 1995. A partir de 28 de abril de 1995, não existe mais um enquadramento. Não basta você comprovar que exerceu uma determinada atividade, como existia com os engenheiros, com os médicos, dentistas, torneiro mecânico, soldador. Você precisou comprovar a efetiva exposição a agentes nocivos. Então, no seu caso, a recomendação é solicitar o PPP. Por ser radialista, pode ter uma exposição a um ruído elevado, por exemplo. E isso que vai ser o diferencial para você saber se você vai conseguir uma aposentadoria especial ou você vai se aposentar por idade, por tempo de contribuição, outros benefícios que são aí ofertados no sistema previdenciário.
2: Essa questão de aposentadoria por contação de pontos, né, que teve naquela transição lá, como é que está isso? Houve alguma modificação? Esses pontos continuam sendo contados da mesma forma? Como que é contado esses pontos? Que eu conheço muita gente, inclusive eu mesma, não entendo muito bem essa história desses pontos, como ele é contado, como que você sabe que você atingiu os pontos necessários?
0: A gente tem pontos numa aposentadoria especial e a gente tem pontos numa aposentadoria por tempo de contribuição. Na aposentadoria especial, você tinha 66, 76 e 86 pontos. Então, 86 pontos eram para aqueles trabalhadores com atividade de 25 anos expostos a agentes nocivos. 25 anos de trabalho para chegar aos 86 pontos, resultante na idade com o tempo de contribuição. Então, você precisaria aí de 61 anos de idade para chegar nesses pontos. Com o Supremo invalidando a idade mínima, me parece que perde sentido os pontos na especial e basta você atingir o tempo mínimo. Na aposentadoria por tempo, você também teve um sistema de pontos, 86 pontos para as mulheres, 96 para os homens, gradativamente aumentando um ponto ao ano, e você também tem um resultante de um tempo de contribuição e de uma idade. Tempo de contribuição mínimo para a mulher, 30 anos, para o homem, 35 anos, que você daí tem a soma com a idade. Então, é um sistema de pontos que foi implementado em 2019 com a reforma da Previdência.
2: Ah, então foi implantado em 2019 esse sistema de pontos.
0: Mas fala-se que a regra muda todo ano porque você tem a previsão de incluir um ponto por ano desde 2019. Então, você teve aumentado de 2020 até 2026.
2: Ah, mas você não alcança nunca um ponto por ano. Você vai alcançar a tua idade para aposentar e ponto, você não vai conseguir.
0: A grande questão dos pontos é que para ela ser aplicada a você, você tem que ter uma idade significativa. Agora pense lá, uma mulher que já tinha 50 anos de idade e 30 de contribuição, ela estava ali pensando em se aposentar em 2018, em 2015. Vamos pensar ali, ela tinha 25 anos de contribuição e 50 de idade. Daí veio a reforma da Previdência e falou, pô, não existe mais essa regra, você tem que pensar em uma das regras de transição. E daí está a grande dificuldade. O grande afetado da reforma da Previdência foi aquele trabalhador com uma idade considerada nova para fins previdenciários, então na faixa de 40, 50 anos, e que tinha um tempo de contribuição significativo. Pô, comecei a trabalhar cedo. Estou ali tentando me aposentar. E aí foi afetado pela reforma da Previdência.
1: Agora, doutor, você falou a respeito das regras de pontos, né, para a aposentadoria especial. Como é que funciona por pontos também. Agora, o STF, ele também derrubou essa exigência para quem estava na regra de transição?
0: Nessa regra de transição por pontos, o STF manteve essa aplicação. Mas como ele invalidou a idade mínima, me parece que ela perde sentido, essa regra de pontos, porque você vai precisar atingir única e exclusivamente o tempo exigido na aposentadoria especial. Uhum. Se é a regra mais benéfica, ela vai ser aplicada ao seu caso e não vai ter problemas em relação a isso.
1: Direito adquirido.
0: Direito adquirido dele.
2: Esse direito adquirido que me deixa muito perdido, viu? Porque essa questão, eu penso o seguinte, meu, palavra dada, acabou. Se o governo falou para mim que eu vou me aposentar com 25 anos ou com 30 anos de contribuição e, de repente, no meio do caminho ele muda, para mim ele não tem palavra. Agora, é isso que eu acho, viu, doutor
0: mas,
2: Antônio?
0: Mas é um tema muito difícil de se compreender, porque o governo responde e o judiciário responde a essa pergunta da seguinte forma. Quando você ingressa num regime previdenciário, quando você começa a trabalhar, você não pode pensar que essas regras que estão vigentes serão aplicáveis ao seu caso lá na frente.
2: Isso é um absurdo, né? Isso é um absurdo. Quer dizer, é a mesma coisa de você decidir casar com alguém e no meio do caminho o cidadão resolver fazer uma como é que fala? Mudança de sexo. Pois é, no meio do caminho o cidadão muda de sexo. É uma coisa muito complicada. Agora, essa questão da previdência privada, eu queria saber, doutor Antônio, porque a gente vê muito fora do Brasil, a questão da aposentadoria é previdência privada, né? Não tem isso feito pelo governo. E esses dias eu estava assistindo alguns documentários de empresas de previdência que quebraram. E aí essas pessoas que passou a vida inteira pagando a previdência, que estavam aposentadas, dependendo daquilo, deixaram de receber. Tiveram que voltar ao mercado de trabalho com 70 anos, com 68, 69 anos. Aqui no Brasil existe a previdência privada, que a gente sabe que os bancos vivem tentando te vender isso, mas como você faz o balanço disso? Qual a segurança que uma previdência privada pode trazer que a previdência do INSS não oferece? Qual o risco que você corre com qual delas?
0: Miriam, essa é a pergunta do milhão.
1: A pergunta do milhão é boa.
0: Porque veja só. Vamos falar de INSS. RGPS, Regime Geral, Trabalhadores da Iniciativa Privada, ou servidores públicos.
2: Uhum.
0: Os próprios. Aqui, você tem uma contribuição previdenciária que é entendida como uma espécie de tributo. Então, você trabalhou, você tem descontado automaticamente o valor da contribuição previdenciária. E você tem a gestão desses regimes obrigatórios de previdência pelo poder público, né? Então, você tem essa gestão pública desse dinheiro. Que, gostando ou não, sendo criticável ou não, traz uma segurança para o trabalhador.
2: Sim.
0: Que essa gestão é pública. Quando você vai para a iniciativa privada, você tem aplicações aí diferentes do direito e você vai ter que pensar na solidez desse plano. Então, quando você fala de uma previdência privada, você está falando de um investimento a longo prazo. Você está dando dinheiro para uma empresa investir ali e acreditando na boa gestão desse recurso. E como você está falando a longo prazo, questões de vezes 10, 20, 30 anos, o grande X da questão vai ser a solidez desse plano, fazer bons investimentos. E aí que você tem que ponderar e ver instituições sólidas. Nós temos, mas você tem que pesquisar muito. Então, por exemplo, veja nas questões de empresas. Você tem ali Copel, Fundação Copel, Banco do Brasil, a Previ, Sanepar, a Fusan. Você tem aí instituições que têm previdências complementares fechadas. A própria OAB tem a OAB prévia, em que você tem restrito um grupo de trabalhadores e o investimento daquele dinheiro em um fundo específico. Mas o grande ponto é você confiar nesses gestores e eles fazerem escolhas sábias. E esse é o grande risco numa previdência privada.
1: Agora, com respeito a essa decisão, doutor, ele tem um efeito imediato ou ainda depende de algumas regulamentação?
0: Ele foi uma decisão do STF que ainda não transitou em julgado. Então, podem ser opostos embargos de declaração e o Supremo reavaliar essas condições. Por enquanto, você não teve essa conclusão do processo. Tem uma vitória dos aposentados, mas isso não chegou ao final. Então, tem que aguardar esse trânsito em julgado para que seja aí definido e colocado um ponto final nesse tema.
2: E quem já tinha dado entrada na aposentadoria e teve a aposentadoria recusada, negada, nesse momento ela pode recorrer? Existe a possibilidade dela acabar conseguindo se aposentar?
0: Pode sim. Então você entrou com uma ação, um requerimento administrativo no INSS, o INSS negou esse requerimento. Você ingressou na justiça falando, olha, eu tenho direito a esse benefício. Nessas questões que estão pendentes de análise pelos tribunais superiores, STF e STJ, a justiça determina o sobrestamento. Então, a paralisação desse processo, falando, olha, vamos aguardar aqui para que quando seja dado lá aquela palavra final nesse caso, sejam aplicadas a todos os casos que envolvem esse tema. Então, é possível recorrer ao judiciário? Sim.
1: É.
2: Já, bom, você não quis dar entrada na sua aposentadoria ainda, né? Não, você está desconfiando que vai viver eternamente, você é um iludido, Dirceu.
1: Não, eu tenho o direito de trabalhar aqui na emissora até os 75 anos, então até os 75 anos eu posso trabalhar.
2: Ai, meu Deus, nós vamos ter que aguentar você todo esse tempo.
1: Não, você vai ter o privilégio de trabalhar comigo.
2: Um privilégio, até insalubridade, anos. Né? Que eu preciso
1: requerer isso.
0: É, essa questão dos 75 anos chamaram de PEC da Bengala.
1: PEC da Bengala.
0: Era uma proposta de emenda à Constituição que foi efetivada. Você tinha idade mínima anterior a 70 anos para o servidor público e agora passou a 75. Então é a aposentadoria compulsória. A partir dessa idade você não pode mais continuar. O servidor que já atingiu os requisitos para se aposentar, mas ainda não saiu, permanece na ativa, ele tem o chamado abono
1: por
0: de
1: permanência.
0: Então ele consegue receber a contribuição previdenciária todo mês.
1: Que seria não os 14% descontado. Que não são descontados do funcionário público.
2: É, né? É por isso que você está aqui ainda, né?
0: Você já atingiu os requisitos. Daí você tem direito adquirido. Uhum. Nesse caso, tenho direito adquirido, você não tem desconto da contribuição previdenciária. Agora, estou prestes a me aposentar. Não tem direito adquirido, você só vai ter esse direito quando você cumprir todos os requisitos.
2: Entendeu, né, Dirceu? Bom, vamos para um intervalinho rapidinho, né? São 13h40 e a gente volta já já.
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2: Vamos lá, são 13 horas 42 minutinhos agora. Eu acho bom, Nivaldo, você botar uma lâmpada aí, tá? É, acende uma, uma vela. Isso. Acende uma vela aí pra mim.
1: Pode ser preta, hein? Pode ser preta?
2: Acenda uma vela aí, porque eu fico perdida que nem segue um tiroteio aqui, menino. Bom, gente, a gente sabe que a questão de aposentadoria, a questão da previdência, ela é uma questão muito complexa para muitas pessoas. Eu tenho visto pessoas que entram lá no aplicativo, o doutor Antônio aqui, tentam, dão entrada e preenche formulário e nada dá certo. O que fazer quando você fica perdido desse jeito?
0: Excelente pergunta. Então, ficou perdido, acha que tem algum problema no documento que você fez, vá ao INSS, uma agência física da Previdência, ou converse com o profissional da sua confiança. Não deixe isso para depois, porque se o INSS negar esse pedido por uma falha sua, você não vai ter condições de entrar na justiça falando, ah, quero benefício com direito a todos os atrasados. A justiça fala, olha, como foi falha da pessoa que não apresentou os documentos, o INSS não pode ser punido. Então, esse é um ponto muito interessante. A gente tem hoje o Meu INSS, que é uma plataforma digital vinculada ao GOV. Pô, é fácil o acesso? É fácil o acesso. É com senha, todo mundo pode acessar pelo celular ali. Mas na prática, esse processo...
2: Não, ele funciona. Só mostra o que interessa a ele mesmo.
0: Traz muitas dificuldades para o trabalhador, para o cidadão.
2: Não, e é uma coisa muito interessante, é uma amiga minha, ela já faz um ano e meio que ela está tentando, ela já tem direito adquirido e não consegue se aposentar, sabe? Mas ela disse que não tem condição de pagar um advogado, então ela está tentando sozinha pela internet e não dá certo. Porque a aposentadoria que ela acredita ter direito nem aparece lá no aplicativo. Você não tem acesso a solicitar esse tipo de aposentadoria. Tem 4 tipos lá e pronto, e é só o que tem. Então, se ela for até a agência do INSS, ela vai conseguir esclarecimento? Ou vai fazer igual um conhecido meu que perdeu o braço e foi aposentar, o cara falou para ele, não, mas você tem outro, você ainda consegue trabalhar. Você sabia disso? Mas isso aconteceu, verdade. Ele perdeu o braço direito, que era o braço que a mão predominante dele, e ele foi pedir aposentadoria. O médico lá, sei lá, o
1: perito, né?
2: Que não é perito em nada, né? Ia se dar licença, né? Não, mas você tem o outro braço ainda, você pode trabalhar. Cara, é uma coisa assim assustadora a forma que alguns peritos tratam a população.
0: Veja só, uma das grandes críticas feitas ao INSS é justamente nesse ponto do atendimento à população. O INSS alega uma falta de servidores para dar conta de uma demanda muito grande. E é justificativo, é justificável esse entendimento. Contudo, não é justo o trabalhador que tenha dúvidas, que contribuiu longos anos para a Previdência, ser tratado dessa forma perante o órgão previdenciário. Então, o que se recomenda? Ligar no 135 ou fazer um agendamento prévio para você não perder viagem. Vá à agência nessa data agendada e tente o esclarecimento desses pontos. Então, no caso da sua amiga, eu recomendaria ir a uma agência para tentar conversar com o servidor e explicar o que está acontecendo. Se não for
6: efetivo isso,
0: não vejo alternativa senão buscar um profissional da confiança. Olha, é alguém que pode te ajudar, já tem uma bagagem, uma experiência e pode te dar ali certas orientações. Outro ponto que você tocou que é extremamente importante são as falhas nas perícias médicas.
2: Sim.
0: Benefícios por incapacidade, por exemplo. Então, você está com um atestado, você está com um período ali sem conseguir trabalhar por conta de uma doença, de um acidente, você
6: não tem o devido atendimento nessas perícias médicas. Por quê? Porque o perito do INSS tem 100 perícias lá durante o dia e ele quer dar um andamento, uma continuidade àquele trabalho dele e não tem o tempo necessário para analisar documentação, conversar com o segurado. E essa também é uma grande falha da Previdência Social. Se porventura você teve o benefício negado, indeferido pelo INSS, você pode buscar no Poder Judiciário. Então, na Justiça, você vai ter uma análise mais adequada, mais compatível ali com o que você espera.
1: Agora, com essa dificuldade, doutor, que a própria Miriam trouxe atenção, né, que as pessoas tentam entrar no site ou tentam ir até o INSS para poder ter alguma orientação de como se aposentar, vale a pena, então, buscar uma orientação jurídica antes de protocolar o pedido ou não?
6: Eu entendo que sim, porque isso vai evitar com que você obtenha um benefício que você não deseja. Porque uma vez que você requereu o benefício e sacou ele, a aposentadoria se torna irreversível e irrenunciável. Se não tiver nada errado, vai ser esse seu benefício. Então vamos pensar que você teve aplicação de um fator previdenciário, um do coeficiente aí que gerou uma perda no teu benefício. Se não houver alguma falha do INSS nessa contagem, vai ser essa sua aposentadoria. Então, análise prévia antes é a melhor possível. Eu recomendaria fazer esse estudo, porque ele evita com que você tenha aí uma dor de cabeça posteriormente.
2: Uma coisa que eu gostaria que você esclarecesse, doutor, é com respeito a valores. Tem pessoas que trabalham a vida inteira e ela tem ali vários salários diferentes, né? Trabalhou, ganhou um salário mínimo num período. Eu, numa época, até comentei contigo já sobre isso, né? Que eu preferia trabalhar sem registrar em carteira, porque eu não queria que tivesse desconto. E muitas pessoas devem ter feito isso também. E aquela questão de ter tido salários diferentes, né? Valores diferentes. E na hora dela aposentar, ela não sabe qual o valor de aposentadoria que ela tem direito. Como que ela faz para ela saber isso?
6: Você tem que fazer um cálculo para você saber qual é a sua média contributiva. O INSS utiliza, no cálculo das aposentadorias, todos os valores que a pessoa pagou desde julho de 1994. Quando você teve a implementação do Plano Real, para não ter mudança de moeda, são essas questões. Então, essa é uma dúvida interessante, porque hoje pode ter um trabalhador com um salário de 3 mil. Ele fala, olha, será que é esse o valor que eu vou ter ao me aposentar? Não necessariamente, porque você vai ter que ver quanto que você contribuiu lá atrás e o INSS vai fazer uma média desses salários de contribuição. Então, esse é um ponto muito importante. Como que você consegue isso? Com um documento chamado Extrato Previdenciário, CNIS, CNIS. Esse documento você obtém ele no meu INSS e daí você tem condições de fazer um cálculo de quanto que é a sua média contributiva e quanto que seria um benefício que você teria direito lá perante a Previdência Social.
2: Então você vai pegar esse valor, esses valores todos de 94 até agora.
6: Até agora.
2: Até 2026. E vai dividir pelo tanto de meses que você contribuiu?
6: Exatamente.
2: Meu Deus!
6: E se você não tiver um número mínimo de contribuições, o INSS usa um divisor mínimo. Vamos supor que você tenha 60 meses só pagos desde então, sabe? Você não vai pegar esses 60 meses só para fazer a divisão ali. Ele usa um divisor mínimo de 108. É o número mínimo de contribuições que você tem que ter para fins desse cálculo. É um tema muito, muito, muito importante. Fazer os cálculos previdenciários, você saber qual que é a tua expectativa em relação ao INSS. E o INSS não faz esse serviço. Se você falar assim, olha, eu quero saber mais ou menos como que está a minha situação previdenciária, é muito difícil. O INSS costuma fazer esses cálculos quando concede um benefício. Por exemplo, concede um benefício por incapacidade. Daí você consegue ver ali o cálculo estimado da pessoa. Mas fazer essa análise por meio de um parecer que eu tenha conhecimento é só com base ali em uma assessoria mesmo.
2: Ah, vamos falar a verdade, né? Você nem a perícia, eles prestam atenção para ver se você está realmente incapaz ou não. Imagina se vão pegar papel para fazer isso. Uma pergunta que eu queria fazer é com respeito à mudança de salário diminuída. Digamos que a pessoa passou a vida inteira trabalhando, tendo um bom salário, ganhando bem e tal. De repente, no final da vida, porque eu vou te falar, viu, doutor Antônio, depois dos seus 45 anos, a dificuldade para arrumar trabalho é muito grande. E às vezes a pessoa, para não ficar parada, ela tem os bicos dela, mas ela acaba aceitando um emprego ganhando um salário mínimo na carteira. Então, nos últimos anos, ela ganhou um salário mínimo. Ela vai aposentar com esse um salário mínimo ou esses valores do salário anterior, que ela teve um salário mais alto, vai poder influenciar aí...
1: Vai ser base, né?
2: É, para que ela possa se aposentar com um pouco mais.
6: Influencia, sim. Então, você vai ter todos os salários que você teve pagos para o INSS, salários de contribuição, desde julho de 94. É uma regra mais justa, porque lá na década de 90, existia uma regra que fazia a previsão de que a sua aposentadoria era calculada somente com base nos últimos 36 meses. É. E daí a pessoa passava 30 anos
1: pagando,
6: recolhendo o salário mínimo. Quando chegava ali, faltando 3 anos para se aposentar, recolhia pelo teto e se aposentava pelo teto.
2: Uhum.
6: E essa é uma regra que muita gente sabe. E você vê ainda hoje, depois de tanto tempo, pessoas falando, olha... Se eu aumentar meus salários agora para o teto nos últimos 3 anos, eu vou ter direito ao teto?
1: Não.
6: Da mesma forma que você não vai ser punido se você ter essas contribuições menores, como você bem comentou.
1: Nada mais justo. Né?
6: Nada mais justo.
1: Agora, doutor, existe algum risco de o governo ou o Congresso criar novas regras para compensar essa mudança? Na tua opinião ou na tua visão?
2: Precisa falar alguma coisa?
6: Sempre existe. Quando se critica o nosso país, e essa é uma crítica muito interessante...
1: Construtiva.
6: Refere-se à imprevisibilidade, à insegurança que nós temos diante de um legislativo e até mesmo de um judiciário que não traz uma certa estabilidade, uma previsibilidade como se espera. Então, podem sim... ser alteradas as regras. O que a gente precisa é estar atento a esses movimentos no Congresso Nacional. Se houver alguma modificação, essas modificações podem ser objeto de análise pelo Judiciário, como foi nessa decisão que a gente abordou aqui do STF, e está preparado para isso. Quem não vai ser afetado é quem tem o direito adquirido, quem já cumpriu todos os requisitos. Esse trabalhador daí não é afetado.
2: Isso é o que a gente acha também. Vai saber, né? Daqui a pouco o nego fala assim, não, mas não, o governo não vai pagar mais nada para ninguém. Agora vamos para o capitalismo. É coisa mandada isso. Doutor Antônio, é uma coisa que a gente precisa também aprender, né? O povo brasileiro, é aprender que a gente precisa se politizar, né? Porque nós sabemos que quem faz as leis, quem cria as leis, quem determina o que é importante, o que não é importante para a sociedade brasileira, são os deputados e senadores. E se você elege deputados e senadores que só pensam no próprio umbigo, com certeza a gente vai estar sempre levando rasteira com previdência social, com direitos do cidadão, do trabalhador. Então a gente precisa aprender a se politizar, né, doutor Antônio?
6: Claro, perfeitamente. A gente às vezes pensa em questões aí, jurídicas, pô, qual que é o posicionamento do Poder Judiciário, como que vão ser essas questões nas leis. Em eventuais eleições, a gente pensa muito no cargo de presidente, de governador,
2: do prefeito, né?
6: Prefeito, mas deixa em um segundo plano cargos que são igualmente importantes, dos deputados estaduais, federais, dos senadores, que estão lá no Congresso Nacional e estão discutindo
2: o nosso futuro,
6: o nosso,
2: né?
6: Futuro,
2: a nossa vida.
6: Nosso futuro. Então, veja só, a gente está falando de uma reforma da Previdência em 2019. Foi uma emenda à Constituição. Uma emenda à Constituição, ela é aprovada depois de uma análise muito rígida do Congresso e do Senado. Então, se você for pensar em chefes do Poder Executivo, diretamente,
2: não influenciou em nada.
6: Não há uma questão tão direta. Por isso que você precisa prestar muita atenção na questão política e de quem você elege, tanto para o Congresso quanto para o Senado, pela Câmara quanto para o Senado.
2: Tá, isso é verdade. É. Eu sempre falo isso, mas ninguém me escuta. ninguém me escuta. A gente tem 4 minutinhos. Vou deixar você fazer mais uma pergunta.
1: A última pergunta para fechar o nosso bate-papo aqui, doutor. Qual que é a principal orientação para quem acredita... Presta atenção à pergunta. Para quem acredita ter direito à aposentadoria especial após a decisão histórica do STF?
6: Pedir o PPP, Perfil Profissiográfico Previdenciário, peça para todas as empresas em que você trabalhou. Com esse documento, reúna as suas carteiras de trabalho, tenha em mãos a senha GOV lá do meu INSS e procure uma ajuda especializada, de alguém que possa lhe auxiliar nesse tema. Você não trabalhou para muitas empresas, ficou trabalhando em uma única empresa a vida inteira, já tem esse PPP, tem a sua carteira de trabalhos em mãos, confia que isso é suficiente para dar entrada em um pedido? Pode dar entrada por conta no INSS dessa aposentadoria especial e acompanhe o andamento do processo. Tenha lá seu e-mail atualizado, o seu telefone, fique atento aos seus e-mails, à caixa de spam, às mensagens, a tudo. E confira esse andamento, porque é possível sim você ter a concessão desse benefício, inclusive administrativamente. Então, reunir a documentação é a grande dica para aquele que acredita ter esse direito.
2: Pois é. Eu ainda tenho que esperar um bocadinho ainda.
1: É, você, né? É nova, você é jovem.
2: É, jovem, né? Jovem. Jovem e rebelde. Bom, eu quero agradecer, doutor Antônio. É sempre um prazer imenso receber o senhor aqui. É, o teu conhecimento nessa área eu acho muito importante. É, poder dividir isso com as pessoas, porque não é todo mundo que tem condição de pagar um advogado, de ter esse acesso à informação. E eu gostaria que você deixasse aí, né, os seus contatos, né, pessoal que quiser ter um pouco mais de conhecimento, né, de ter um pouco mais de informação.
6: Muito obrigado, Miriam. Obrigado, Dirceu, a todos os ouvintes que estão aí presentes hoje. A satisfação é minha participar do programa. Então, meu nome é Antônio Basílio Floriani Neto. Meu e-mail é antonio@rochafloriani.com.br. Então, é uma satisfação falar sobre previdência. Então, você que tenha dúvidas, questionamentos, pode entrar em contato.
2: Tá certo. Muito obrigado mais uma vez, doutor Antônio. Dirceu, obrigado.
1: Vamos embora, né?
2: É, obrigado pela insalubridade que você me causa.
1: Tá. E daqui a pouco vem o Fabrício Campos com o programa Melhor da Tarde. Tá chegando aí.
2: Ah, então tá bom. Seja bem-vindo, Fabrício.
1: Ah, o Ademar? Desculpa, Ademar. Não, é que eu tô tão adiantado e tão atrasado ao mesmo tempo.
2: Quando eu falo que é uma insalubridade, ninguém acredita, né?
1: Então é o Ademar.
2: É, primeiro é o Ademar. Tá, deixa eu ir embora, Dirceu.
1: Tá.
2: Gente, muito obrigado pela sintonia, pela companhia. Eu volto amanhã, à 1 da tarde, se Deus quiser. Eu espero que daqui uns dias a gente traga o doutor Antônio aí, né, com mais uma mudança que o STF trouxe para reverter esse troço aí para nós, né? Ui! Um grande beijo. Oi?
7: Que assim seja.
2: Amém! Um grande beijo a todos e até lá!

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meu povo querido. Boa tarde, Curitiba! Boa tarde, região metropolitana. Aquele abraço a você dos quatro cantos do meu Paranazão. Estou chegando, tarde gostosa, terça-feira. Começando por aqui, mais um encontro no rádio, mais um momento sertanejo. Eu conto com você nesse programa, porque eu quero ser o seu companheiro do rádio, o seu companheiro nessa tarde. Muita música, muito sucesso, é aquelas que marcaram época no cenário sertanejo do Brasil. Você vai curtir aqui comigo.

Curtimos aí a música bonita do Sérgio Reis, né? Música linda, saudade da minha terra. Olha aí, deixa eu mandar um forte abraço. Alô, dona Marli, tá me ouvindo aí em Roça Grande, na bonita cidade de Colombo, aqui na região metropolitana de Curitiba. Muito obrigado aí pela audiência e pela força que a senhora tem dado pra gente aí, divulgando o nosso programa para toda a vizinhança aí, tá certo? Obrigado mesmo, viu? Aquele abraço. Deixa eu mandar um abraço também aqui ao meu amigo Darcy, de Campina Grande do Sul, também tá ligado comigo aí, muito obrigado, tá mandando um abraço aí pro seu patrão, ó, puxa saco, velho, puxa saco, tá querendo aumento, é? Como é que é o nome do patrão aqui, hein? É? Ricardo Luiz, o popular Rick, opa, é o patrão dele, né? Aquele abraço, gente querida, deixa eu também mandar um forte abraço aí também, para o meu amigo José Camilo, né? O José Camilo, que tem a esposa, né? A esposa que está hospitalizada.

Maravilha, tá aí, esse é o conjunto dos Filhos do Rio Grande, né, do meu querido Darcy Lopes, lá da cidade de Lages, bem na divisa ali de Santa Catarina com o Rio Grande do Sul. O Darcy Lopes foi o fundador dos Filhos do Rio Grande e hoje é a piazada deles, né, os filhos que estão tocando a banda. O Darcy está aposentado, só cuidando, marcando gado lá na fazenda dele para lá de Lages, né, por isso que ele gravou a música É Pra Cá de Lages. Mas nós curtimos aí, foi A Volta do Andarilho. A hora certinha, Brasil, são 14h, mais 28 minutinhos. Eu lembro você que de segunda a sexta-feira, agora é de segunda a sábado, né? É, de segunda a sábado, das 8 ao meio-dia, você tem um encontro marcado aqui na Educativa AM630 com o William Barbosa, o seu amigo do rádio, viu? De segunda a sábado, das 8 ao meio-dia, viu? Ah, deixa eu prosseguir aqui então, já que estamos falando do William Barbosa. É, depois dele, meio-dia, tem a Patrícia Armentano aqui na Educativa com Justiça para Todos, viu? É, aí depois vem Evilásio Júnior com Educativa Esportiva. À 13h tem Miriam Rocha. Eu chego às 14h com o Momento Sertanejo. Passo a bola pro Fabrício Campos, né, que chega logo depois de mim, e ele vai até às 16h, quando por aqui chega o Seresteiro, o Tobias de Santana com Siesta e Seresta. Aí depois tem o Nivaldo Walter até às 18h, e das 18h às 19h, para fechar o seu dia, no final de tarde, tem a Regina Meister. É, a programação gostosa para fazer sua companhia no rádio, aqui no melhor do rádio do Paraná. É, Educativa AM 630.

Música linda que nós curtimos aí com os meninos aí do Paraná, né? É, do Paraná para todo o Brasil, Vila Rica e Belchior, Pedacinhos, um tributo às Galvão, não é mesmo? Aqui, Paraná Educativa, AM630 e o nosso Momento Sertanejo. Que não para por aí. Alô, minha amiga dona de casa, gente querida aí do comércio, vocês que são motoristas, taxistas, pessoal dos aplicativos aí, motorista de ônibus, é o pessoal das borracharias também, dos postos de combustíveis, aquele abraço, obrigado, fiquem comigo, vamos em frente, aqui no Momento Sertanejo tem Gilberto e Gilmar.

0: Que maravilha! Tá aí a música no ponteio da viola, você curtiu comigo aí, né? É, Goiano e Paranaense. Música linda, é o poder do Criador. A hora certinha, Brasil! São 2 da tarde, mais 50 minutos. Daqui a pouquinho tem o Fabrício Campos, hein? Fique ligado, ele já tá chegando por aqui. Ah, não tá mais aqui. Ele foi lá pro camarim retocar a maquiagem. É, daqui a pouco o Fabrício Campos com a gente aqui. E aquele programa no melhor da tarde para você, tá bom? Enquanto isso, nós vamos daqui, ó.
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0: E a hora certinha, Brasil, são 2 da tarde, mais 52 agora. Deixa eu mandar um abraço aí pro meu amigo, o João Carlos, da dupla sertaneja João Carlos e Adriano. Ele que tá me ouvindo lá no bairro Suíça, aí em São José dos Pinhais, viu? É, daqui a pouquinho tem moda boa de vocês por aqui, tá certo? Ai, lasqueira, vamos em frente, minha gente. Por aqui no Momento Sertanejo é só alegria. É pouco papo, pouca prosa e muita música. Muita música e boa música. Como esta, na voz bonita de...

Fronteira Paraguaia, música linda de João Carlos e Adriano. E assim, minha gente, nós vamos arrepiando o cabelo, né? Vamos deitando, como é que é? Deitando o cabelo e fazendo uma torda do paletó, assim, né, Nivaldo? É, azulando o pé no asfalto, é isso aí. Hoje pode chover, né? Hoje pode chover à vontade que não vou me molhar até o ponto do ônibus. Mas encher de obras por aqui, né? É, não estou de calça branca, hoje posso até tomar chuva, né? Ontem eu tomei aquela garoa de calça branca transparente, imagina o mico que eu paguei dentro do ônibus. É, e a minha camisa amarela de flor vermelha ainda, rapaz, parecia camisa de sanfoneiro de casa noturna. Mas fazer o quê, né? Faz parte, né? Gente, hoje o tempo está lindo, né? Olha, um abraço aí a todos os funcionários aí, né, das obras aí que estão deixando aqui o entorno do Canal da Música mais bonito aí. Obrigado, prefeito de Curitiba, grande Eduardo Pimentel, né? Oh, obrigado! Aí, a cidade linda, aliás, Curitiba é a mais linda do Brasil. Vou embora, gente, mas fiquem ligados porque vem aí o Fabrício Campos, o Dirceu Santos, aí no Melhor da Tarde. Amanhã estaremos de volta a partir das 2, hein? Tchau, tchau!

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1: Olá, eu sou o Diego Tirri e agora começa mais um Minuto de Educação, o boletim diário sobre a educação pública no Paraná. A primeira convocação dos alunos selecionados para o Ganhando o Mundo 2027 foi realizada pela Secretaria da Educação, com a divulgação dos nomes de quase 500 estudantes da rede estadual. Consta na lista o primeiro colocado de cada um dos municípios paranaenses, além dos 100 primeiros classificados inscritos no programa Bolsa Família. Uma segunda chamada vai ser realizada posteriormente, conforme o número proporcional de vagas disponíveis por município. Nesta oitava edição da iniciativa, são ofertadas 100 vagas para intercâmbio na Austrália, outras 100 para a Irlanda, 150 para a Nova Zelândia, 150 para o Reino Unido, além de 500 vagas para o Canadá. E este foi o Minuto da Educação de hoje. Você também pode nos acompanhar nas redes sociais. O endereço é educação.pr.
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3: É isso aí, você está acompanhando aqui na Rádio Educativa AM 630, sua Paraná Educativa AM, o melhor da tarde. Todos os dias, de segunda a sexta, às 3 horas, nós temos esse compromisso marcado, esse programa que tem esse objetivo de trazer para você informação, entretenimento, prestação de serviço e muitas histórias inspiradoras. Uma programação leve, dinâmica e acolhedora. Sempre a partir das 15 horas, aqui o melhor da tarde da Educativa. E se você quiser participar pelo telefone, você pode mandar a sua mensagem. Eu vou mandar um telefone aqui provisório, enquanto a gente não tem a nossa da produção, é o 996482006. Você pode mandar a sua mensagem, 996482006. Pode mandar a sua mensagem pelo WhatsApp, que a gente registra a sua audiência, manda aquele abraço durante o programa. Você que está ouvindo o programa pelo rádio, né? A M630, a sintonia, já dá o feedback, como é que você está achando o som da nossa Educativa M630. Eu quero dar uma boa tarde para o nosso grande amigo Dirceu, colega Dirceu, que ajudou muito ontem na produção do programa, ajudou hoje também e durante essa semana, enquanto não sai de férias, ele vai dar aquela força, né, Dirceu? Uma boa tarde para você.
4: Muito boa tarde, meu amigo Fabrício, boa tarde, Nivaldo, e a todos os nossos queridos ouvintes que estão ligadinhos no programa Melhor da Tarde da AM 630, aqui da Paraná Educativa. É um prazer estar com você para falar um pouquinho realmente sobre vários assuntos que vamos tratar hoje. E um assunto que vai ser tratado hoje com uma entrevista que teremos às 3h15 será sobre crédito consignado e os cuidados essenciais. É muito importante essa entrevista que teremos com o economista, que é o nosso amigo Gabriel Nasser.
3: Gabriel Nasser, daqui a pouquinho o Dirceu está providenciando já a nossa produção competente para logo, logo, pessoalmente estar aqui conosco no estúdio, o economista Gabriel Nasser, que vai falar mais do que crédito consignado. Ele vai falar sobre saúde financeira, vai falar da importância de você cuidar bem das suas finanças, incluindo também o crédito consignado. Você está ouvindo a rádio pela M630 no dial do seu rádio, mas pode ouvir também pelo aplicativo. Quem estiver ouvindo pelo aplicativo, também dá o feedback para a gente, manda sua mensagem 419-9648-2006. Vou repetir, 419-9648-2006. Como é que está o som da Rádio Educativa? Como é que está chegando? O feedback que a gente recebeu ontem dos ouvintes é que está chegando com uma clareza, uma limpeza, parece som de FM. Está melhor que som de muita FM por aí. Se você quiser, você pode ouvir pelo RádiosNet. É só você clicar em Rádio Educativa AM 630 ou no aplicativo RádiosNet ou pelo Portal da Comunicação, né, Dirceu? 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É tranquilo, é só você ligar lá no portal da educação, no seu celular, na sua televisão, onde você tiver o seu dispositivo, você consegue acompanhar a nossa programação da Rádio AM Educativa, da Rádio FM e também da TV, né, Dirceu?
4: Com certeza. 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
3: É isso aí, a gente tem muita prestação de serviço para você ao longo desses dias, a gente sempre trazendo para você o que está acontecendo de novidade, é por isso que a gente chama o programa de O Melhor da Tarde e também informações do trânsito. Hoje nós tivemos a realização, né, efetiva daquele bloqueio do trânsito, né, Dirceu?
4: Com certeza, esse bloqueio realmente vem para melhorar o trânsito ali no entorno do Tarumã, ali na Victor Amaral, no viaduto, onde eles estão fazendo uma reforma, para que realmente os usuários que moram em Pinhais, Piraquara e moram em torno ali possam ter um acesso melhor no futuro. Toda obra traz um transtorno, mas é para o seu próprio benefício.
3: É, e como a gente avisou ontem, né, esse bloqueio estava programado para segunda-feira, foi transferido para hoje por questão de segurança, quando estava muito chuvoso. Então, detalhando um pouquinho mais, a partir de hoje, na região da Vitor Ferreira do Amaral, o ideal é você fazer os desvios naquele trecho em que está acontecendo o transporte das vigas para a construção do viaduto Curitiba-Pinhais, projeto do novo Inter 2. A hora que terminar essa obra vai ser uma maravilha, mas até chegar lá tem que ter muita paciência. Por questão de segurança, esses bloqueios vão ser totais e vão permanecer durante a operação das 9 às 17 horas. Esses bloqueios vão ocorrer na Vitor Ferreira do Amaral e nas vias de acesso ao local da obra. Você pode desviar pela Paulo Quissula, você pode desviar pela Marechal José Agostinho dos Santos. É desviar, quando você sentir que o trânsito apertou ali na Vitor Ferreira do Amaral, você faz o desvio. Senão você entra no site da Prefeitura e observa ali como fazer o desvio pela Marechal José Agostinho dos Santos, pela Raul Caron, pela Raiton Silva Pereira, pega a Carlos Coelho Júnior, pega depois a Paulo Quissula e a Guilherme Weiss e pronto, você fugiu da confusão, né, Dirceu?
4: Com certeza. E com respeito ao tempo e temperatura de hoje, deve estar marcado por tempo estável em Curitiba e região metropolitana. Segundo o CEMEPAR, a previsão para hoje é de céu claro, sem probabilidade de chuva e temperatura mais altas em relação aos últimos dias. A máxima deve chegar a 17 graus. A estabilidade deve permanecer na região pelos próximos dias. E já na quarta-feira também deve ser o dia com predominância de sol, o termômetro de 7 a 19 graus.
3: É isso aí. Hoje amanheceu frio, né, Dirceu? Quem chegou cedinho na rádio, na televisão, no seu trabalho, você que está acompanhando a gente ligado aí na Rádio Paraná Educativa, perto dos 5 graus, mas com aquela famosa amplitude térmica. O que é amplitude térmica para quem sempre ouve no rádio, mas não entende direito? É diferença de temperatura. A menor temperatura do dia para a maior. Hoje, no caso, né, tem algumas previsões de 17, 18, até 19 graus, que está aquecendo. Agora, o momento mais tarde, o momento mais quente do dia vai ser durante essa tarde, exatamente esse momento que a gente está conversando aqui com você no Melhor da Tarde da Educativa, chegando próximo dos 19 graus. E o destaque vai ser também o frio que está chegando, porque o inverno está chegando aí, né, Eliseu? Domingo começa oficialmente o inverno.
4: O esperado inverno, para quem gosta, né? Agora, para quem não gosta, é um desespero.
3: Para quem não gosta de inverno, quem gosta de inverno, quem não gosta de inverno, vamos, pode participar aí. Pelo WhatsApp 41 99648 2006, pode mandar sua mensagem 41 99648 2006. Você que está acompanhando o nosso programa Melhor da Tarde da Educativa, eu gosto de inverno, eu gosto de frio, eu gosto de calor, passa a sua participação.
4: Com certeza. E nós teremos o prazer de responder a você e mostrar para você que você é a pessoa mais importante do programa que nós estamos fazendo para você todas as 3 horas da tarde aqui na Paraná Educativa.
3: Exatamente. O programa é feito para você, amigo ouvinte. É uma construção em conjunto. A gente quer muito contar com a sua participação. E para começar essa nossa tarde com muita alegria e energia positiva, nós vamos ouvir um clássico da música brasileira, uma canção que atravessa gerações, carrega uma mensagem de carinho, celebração e encontro. De Paralamas do Sucesso, Lanterna dos Afogados.

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1: Você acompanhou uma das canções mais marcantes da música brasileira dos anos 80, uma composição que atravessou gerações, com sensibilidade, poesia e emoção, Lanterna dos Afogados, com Paralamas do Sucesso. Só que agora nós vamos mudar o assunto. Vamos falar de desafogar, nada de afogado, desafogar. Para você que está passando dificuldade financeira, para você que já passou em algum momento, que está pensando agora como que pode se reorganizar, a gente vai, daqui a pouquinho, a gente prometeu para as 15h15, são 15h17, eu só quero trazer aqui a abertura do assunto para a gente poder apresentar o nosso convidado muito especial de hoje, a primeira de muitas entrevistas esclarecedoras com especialistas que você vai acompanhar no Melhor da Tarde. O crédito consignado privado para trabalhadores CLT vem ganhando espaço no Brasil. Segundo dados do Ministério de Trabalho e Emprego, o crédito do trabalhador completou um ano movimentando mais de 117 bilhões em empréstimos, com mais de 20 milhões e 900 mil em contratos firmados e 9 milhões e meio de trabalhadores beneficiados. O avanço dessa modalidade ocorre num cenário em que o endividamento das famílias brasileiras continua elevado. São dados da Pesquisa de Endividamento e Inadimplência do Consumidor, a PEC, e da Confederação Nacional de Comércio de Bens, Serviços e Turismo, a CNC, mostrando que quase 81% das famílias brasileiras possuíam algum tipo de dívida até abril de 2026. É muita gente endividada. Para você pensar, cuidar da sua saúde financeira, a gente traz aqui o nosso convidado especial. Eu vou pedir para o Dirceu apresentar o nosso

0: para nós com respeito a isso, Fabrício.
1: Exatamente. Então, a gente, para poder chegar no que é o crédito consignado, que ele vai explicar daqui a pouco, fala um pouquinho para a gente, Gabriel, da tua experiência, né, da tua trajetória e sobre saúde financeira, né, que você tem propriedade para falar sobre isso. Seja muito bem-vindo. Uma boa tarde.
2: Uma boa tarde a todos, todos os ouvintes. Obrigado, um prazer estar aqui. A gente vê que realmente esse é um assunto muito importante, não só porque mais de 80% da população está endividada, mas também porque desses endividados, quase um terço está com dívidas atrasadas. Então, ele é um assunto que afeta todos nós, né? E quando nós fundamos a Conta Cheia, o objetivo foi não apenas oferecer um crédito, como também conseguir fazer um crédito mais barato do que o que as pessoas estão tomando hoje.
1: Exatamente. Olha que dado interessante que o Gabriel acrescentou, né? Nada como quem é da área. Não só quase 81% das famílias brasileiras estavam endividadas até abril de 2026, como um terço, ou seja, quase 27% ali, estavam com essas contas atrasadas. E se você está com conta atrasada e está devendo, tem um negócio chamado juro, que vai vindo em cima de juro, que vai se somando às parcelas que você deve, vira uma bola de neve. E mesmo estando no frio, essa bola de neve não derrete tão fácil. Então, realmente, é uma situação que você tem que tomar todo esse cuidado. Gabriel Nasser, para a pessoa não chegar nesse ponto de ter que se endividar, você teria alguma dica para passar para os nossos ouvintes, a pessoa que ainda não chegou nesse ponto? Daqui a pouco a gente vai passar as dicas para aqueles que vão precisar de um apoio, mas para aquele que está próximo disso. Como é que a pessoa sente que está começando a acender o sinal amarelo, digamos assim?
2: A gente vive num país que o custo de vida tem aumentado bastante, né? Eu acho que todos nós temos acompanhado o aumento da inflação. E muitas vezes essa inflação ela vem aos poucos. Ela vai chegando aos poucos, seja num supermercado, seja na gasolina, seja no dia a dia. E muitas vezes a gente acaba não vendo que essa inflação chega e o salário muitas vezes continua igual. Então, o primeiro passo é parar com os gastos desnecessários, né? Aquelas compras de impulso. O brasileiro gosta muito de parcelar tudo. Aquele iPhone 17 Pro Max, né? que custa uma fortuna, mas quando você olha a parcela, poxa, cabe aqui no meu orçamento. Será que eu preciso? Eu acho que o primeiro passo é esse, a gente parar de gastar com gastos adicionais, olhar para dentro de casa e falar, poxa, talvez eu não precise desse produto que é tão bonito, mas que talvez não é necessário nesse momento.
3: É aquele chamado de compulsão, né? Compra compulsória, né? É o que as pessoas realmente têm feito.
1: Você acaba comprando ali no impulso, né? Você tem aquele comportamento compulsivo, como disse o nosso querido Dirceu aqui. Agora, como é que você percebe quando algo realmente necessário para você, quando você está comprando por impulso? Você consegue? Eu sei que isso já entra um pouco no campo da psicologia, mas você, como economista, tem que ter essa percepção, né? Você pegou e falou, o celular, o aparelho de última geração. Às vezes você tem a necessidade da comunicação, mas tem um outro aparelho celular que não vai custar tanto e que, de repente, vai resolver. Não vai ser tão bonito quanto aquele, não vai ter aqueles mesmos aplicativos, mas vai te resolver a parte da comunicação e não vai criar novos problemas, né, Gabriel?
2: Exatamente. E tudo começa com um orçamento. O problema não é o gasto, o problema é gastar além do que pode. Primeiro passo é entender, isso está dentro do meu orçamento? Vou fazer um orçamento. Eu ganho R$3.000, eu gasto R$1.500 com isso, R$500 com aquilo. Poxa, isso cabe dentro do meu orçamento? Legal, posso fazer esse gasto. Ah, isso não cabe no meu orçamento. Então, vou me reter a gastar isso porque não faz sentido. E como saber, eu acho que vem muito da necessidade de fato, né? O celular ele serve para se comunicar. Um celular mais novo continua se comunicando da mesma maneira que o anterior. Muitas vezes, acho que a necessidade já saiu há muito tempo, né, da compra de um celular. Eu acho que os novos celulares vêm com câmeras mais bonitas, mas será que eu preciso daquilo? A gente fala muito do celular porque é algo bem comum, né? Mas isso também se reflete em roupas, em viagens e tudo mais além do orçamento.
1: Sim, hoje tem conceito de economia circular. A gente, num dos nossos programas, para a entrevista, esses dias tivemos a presença da Ariane Santos, que ela trabalha com essa questão da moda circular, ela falando, né, no programa, que se parasse toda a produção de roupas do mundo, por alguns anos, teria roupa suficiente para o pessoal continuar se vestindo. Mas as pessoas gostam de uma roupa nova, uma cor diferente, tudo. Isso vai alimentando essa indústria da moda. Então, vamos aqui saber um pouco mais sobre o que é

0: crédito consignado e como ele funciona. Você pode explicar para a gente, por favor, Gabriel?
1: Com certeza. O crédito do trabalhador é um crédito novo, ele iniciou o ano passado, é uma iniciativa do governo que permite que os trabalhadores CLT consigam pegar crédito utilizando o próprio holerite, a própria folha, o próprio salário deles como garantia e como pagamento desse crédito. Por conta disso, ele é mais barato do que outras modalidades de crédito, como o crédito pessoal, que muitas vezes chega a 7%, 8% ao mês, como o crédito do cartão de crédito, cartão rotativo, que muitas vezes passam de 14% ao mês. O consignado privado ele consegue ser mais barato, né? O crédito do trabalhador consegue ser mais barato por conta dessa garantia adicional que nós, credores, conseguimos ter.
0: Você pegou e falou de um juro de 14% ao mês, isso seria mais ou menos o crédito normal de mercado, né? O juro normal de mercado. Como que são os juros do consignado em relação a essas outras linhas de crédito, de empréstimos, ou talvez o mais temido deles é o cheque especial? O pessoal fala, não, tá lá, é fácil, é só você gastar um pouquinho. E aí depois você acaba se arrependendo se você chega na situação. Como que é o juro do consignado em relação a outras linhas de crédito e por que essa situação? Né? O que explica, né, ele ser realmente um juro mais baixo em relação aos outros do mercado?
1: Hoje os juros do crédito do trabalhador ele consegue chegar muitas vezes de 5% a 7% ao mês mais barato do que as outras linhas. Tem linhas que chegam do crédito trabalhador a 2% ao mês, 3% ao mês, 4% ao mês. Depende muito do rating, né, da análise de crédito que é feito. Mas ele consegue ser mais barato porque já é descontado diretamente na folha, né, diretamente no salário. Enquanto nas outras modalidades, o próprio funcionário tem que fazer o pagamento e isso acaba resultando muitas vezes em desorganização, inadimplência. E no crédito do trabalhador isso acaba sendo reduzido.
2: Agora, Gabriel, e as pessoas, para quem que o crédito consignado é mais indicado? Para quem que é mais indicado o crédito consignado?
1: Esse crédito do trabalhador ele é mais indicado para quem já tem juros mais caros em outras modalidades.
2: Certo.
1: Então, aquela pessoa que já está endividada no cartão de crédito, já está endividada no cartão do crédito pessoal, ou já está com contas atrasadas, que incorrem mora, juros, etc., ele é indicado porque ele tem uma condição mais barata. Agora, não é porque a gente trabalha com crédito do trabalhador que a gente fala que é para todo mundo, né? De fato, não é. Tem que ter um controle, tem que ter um orçamento, não pode ficar tomando muitas operações, tem que caber dentro do orçamento.
0: Eu vou fazer, então, uma pergunta aqui. Você falou de dois termos, né? Que às vezes a pessoa vê, estou pagando aqui, mora e juros, né? Você consegue dar uma luz para o nosso ouvinte, aquele que está acompanhando, para ele poder entender aquilo que está sendo cobrado a mais quando, de repente, atrasa alguma conta? Ele tinha uma parcela, tem um juro ali, ele acabou atrasando, passou da data, só para ficar um pouquinho mais claro para o nosso ouvinte que ainda não tem esse conhecimento, né, que você está passando para a gente.
1: Com certeza. Toda vez que você atrasa um pagamento, seja uma conta de luz, seja um gás ou seja qualquer outra conta, no contrato, naquelas linhas menorzinhas, tem várias terminologias que acabam não sendo tão claras para todo mundo. E então, toda vez que a pessoa atrasa um pagamento, incorre em percentuais, em valores a mais devido. Basta um dia para você ter que pagar valores a mais do que você deveria pagar anteriormente. E muitas pessoas não fazem essas contas. Outra sugestão que a gente sempre dá é pague tudo em dia, né? Não deixe nada para depois, não deixe nada ficar inadimplente. Vou pagar daqui 10 dias essa conta de luz aqui que atrasou. Poxa, se você for fazer o cálculo dos juros e dos custos adicionais por conta desses 10 dias, valeria mais a pena você pegar um juros mais barato numa outra modalidade, como o crédito do trabalhador, do que atrasar essa conta.
0: Exatamente. E às vezes tem algumas contas que você está pagando juro, porque você está parcelando, e às vezes é mais interessante, às vezes, adiantar uma parcela para tentar pagar menos juro daquilo ali, uma parcela que você vai pagar daqui a alguns meses, do que você realmente pegar, vou atrasar essa conta aqui, esse dinheiro, vou fazer um pequeno mimo. A pessoa acaba se distraindo e acaba perdendo ali o fio da meada, né? Quais os principais riscos dessa modalidade de crédito, já que ela tem essa situação, né? Você pegou e comentou que o crédito consignado é mais indicado nessa situação específica que você trouxe agora há pouco, e ele tem essa segurança de que ele vai ser pago, que ele vai ser, como o pessoal usa um termo, descontado em folha, né? Isso. Mas qual que é o principal risco que a pessoa tem nessa modalidade de crédito? Se ela não estiver muito atenta, qual o risco que ela pode correr ali, Gabriel?
1: O principal risco é pegar um crédito de maneira constante sem organização nenhuma. Como ficou mais fácil, Você pode entrar no celular, entrar num site de um banco e fazer a solicitação, como você pode fazer também no nosso site do Conta Cheia. Muitos trabalhadores entram, pegam crédito e pega crédito e pega crédito e acabam não fazendo conta. Ah, vai sair do meu salário, não tenho que me preocupar com isso. Não é bem assim, né? Tudo tem que ser feito com organização, com planejamento, com orçamento. Não é porque a gente atua com isso e tem a receita de juros que a gente quer que as pessoas se endividem. A gente quer receber. E para a gente poder receber, a gente precisa que isso seja feito com uma boa organização. Tem muita gente que olha só a parcela, como é um dos pontos que a gente levanta, e não olha os juros, não olha as condições, não vê que isso cabe no orçamento e acaba pegando muitas operações e acaba se enforcando. Isso não
2: agora
1: é
2: você falou num assunto bem interessante, Gabriel, a respeito que a pessoa tem que avaliar, né? Agora, como que o consumidor ele pode avaliar se realmente ele precisa contratar um consignado? Como é que ele pode avaliar? Como é que a família, né, não somente o marido, mas a esposa, a família toda, possa avaliar? Mas será que eu preciso desse empréstimo consignado? Será que eu vou precisar entrar nessa dívida para poder pagar uma outra dívida?
1: A melhor maneira é entendendo qual que é os juros que ele está pagando nas outras modalidades. E a principal é cartão de crédito. Quando a gente olha que a população, esses 80%, quase 81% da população está endividada, no Paraná é 87%.
0: Olha, um pouco o paranaense maior. Ele arrisca mais ainda na hora de pedir
2: Mas será que é por causa do frio?
1: Ele arrisca mais, mas dos 30% da população brasileira que está atrasada, no Paraná é só 15%.
0: Então ele é um bom pagador, né?
1: Ele é um bom pagador, exatamente. Então tem que entender se os juros, por exemplo, do cartão de crédito, que é um dos juros mais perigosos que a gente tem, ele está, de fato, sendo maior do que o crédito do trabalhador. Porque se ele for mais alto, vale a pena você pegar um crédito do trabalhador, né, descontado em folha, e aí fazer essa operação. Quando não vale a pena? Quando a pessoa, de fato, não precisa. Né? É o que a gente comentou anteriormente. Poxa, vi lá um celular novo ou uma calça nova que eu não preciso, vou fazer uma dívida para pagar. Poxa, será que eu preciso? Aí a gente também não sugere que seja feito isso.
0: É porque é aquela compra de impulso que você comentou. E às vezes é para parecer que tem um pouco mais do que você realmente tem. Ah, eu ganho X. Você deu um exemplo agora há pouco. A pessoa ganha lá 3 mil, paga 1.500 aqui, 500 ali, fala assim, vou pegar um empréstimo de 1.500 porque eu tenho acesso, faz isso consignado. Não vai conseguir, né? Porque tem limites, né?
1: Tem limites.
0: Mas digamos que a pessoa faça lá no limite que ela pode, que você vai passar para a gente daqui a pouco qual que é esse limite do consignado, só para parecer que ela teve um aumento. Ela não tem coragem de pedir um aumento para o patrão, para a patroa, né, para o chefe, não consegue trabalhar mais em relação a isso e acaba se concedendo esse mimo de uma maneira perigosa. Né? Fala assim, olha, se eu ganhasse 20, 30% a mais, como é que seria? Só que você está devendo muito mais do que você já devia, porque você vai ter que pegar e honrar aquela parcela, né, Gabriel?
1: Exatamente isso, e o limite hoje é 35% do salário líquido. Então, o que a gente também sugere é que nunca pegue o limite todo. O mundo vive de imprevistos. A gente já passou recentemente pelo Covid, digamos, guerras e riscos e inflações e novos problemas. Sempre vai ter um imprevisto. Não tem por que você ficar sempre no limite. Então, você tem limite de 35% do salário? Usa 25%, usa 20%. Sempre vai vir um imprevisto e você vai precisar usar e você vai ter que ter de onde tirar.
2: Dentro desse exemplo, deixar uma margem, isso, né?
1: Uma margem.
0: Dentro desse exemplo que ele trouxe aqui para a gente de 3 mil, seria mais ou menos como se a pessoa estivesse pegando R$1.000 emprestado. É o limite.
1: Ele tem.
0: Mas é um limite já perigoso. Você pensa, você recebe 3 mil por mês. Você vai receber ali o semelhante, como se estivesse recebendo 4 mil num determinado mês, esses mil a mais, mas vai ter que pegar e descontar isso aí em folha. Você vai ter que pegar e fazer uma conta, né? Esses mil vão ser descontados em folha. Você vai pegar um valor maior, vai ter uma sensação que você tem mais dinheiro que realmente tem, só que vai ter que pagar R$1.000 a mais que você já pagava as outras contas. Essa conta, né, Gabriel?
1: Essa é a conta. Então, você tem lá um salário líquido de R$3.000, arredondando aqui para 30%, R$900.
0: Dá 900.
1: Perto de mil, né, nos
0: 35%. Quase mil. Mil para arredondar. Coisa.
1: Aquilo é o total que você pode usar para pagar a dívida. No crédito, você pode ir para prazos longos. Então, tem gente que ganhando R$1.000 consegue captar até R$30.000. R$25.000, R$40.000.
2: Aí que mora o perigo.
1: Aí que mora o perigo, porque dá uma visão diferente do que você pode. Né? Você usa isso para aumentar a sua renda e não para riscos. Né?
2: Agora, Gabriel, qual é o conselho que se daria para as pessoas que, de repente, estão no cartão de crédito, estão endividado, não conseguem pagar o total, estão pagando só o mínimo, e daí aquilo vai virando uma bola de neve? De repente a pessoa começou lá com R$1.000 e está devendo já R$4.000, R$5.000 no cartão de crédito e não consegue sair daquilo. O consignado seria uma saída para que ele pudesse pagar aquele cartão de crédito, eliminar e ficar pagando só o consignado?
1: Esse é o exemplo que a gente mais vê dentro da conta cheia. A gente vê muitas pessoas nesse exato exemplo, perfeitamente. O crédito do trabalhador permitiria que nessa pessoa, nesse exemplo, consiga pegar o que ela tem a pagar do cartão de crédito,
2: certo,
1: descontado em folha, num juros bem mais barato. Só que o que a gente sugere é: pare de gastar tanto, reorganize as finanças, crie um orçamento para você conseguir sair do fundo do poço. Mas é exatamente esse cenário que a gente mais vê.
2: Com certeza. Agora, quais seriam os cuidados que o aposentado ou pensionista deve tomar antes dele assinar um contrato? Quais são os cuidados que a pessoa tem que ter antes dele assinar um contrato? Porque a gente sabe que existem muitas empresas pequenas que fazem esses empréstimos consignáveis, né? para os aposentados e pensionistas. Né? Então, quais são os cuidados que um pensionista, uma pessoa idosa deve ter na hora de assinar o contrato daquele empréstimo?
1: Os pensionistas, né, aposentados, apesar de ser um produto que a gente não faz no conta cheia, né, a gente foca no CLT, ele nunca pode pegar esse crédito por impulso. A gente vê muito vendedor desses consignados ligando e tentando ser sensacionalistas: pega crédito agora, e a pessoa no susto vai lá, assina e não faz a conta. Então estude, tenta perguntar, né, para um parente próximo, tenta ver, ler aquele contrato, o que está assinando. Hoje a gente tem inteligência artificial na mão de todo mundo, né? Coloca aquele contrato na inteligência artificial, veja, chat GPT, veja se tem alguma cláusula aqui que não deveria assinar.
0: Você pergunta assim: olha, tem alguma coisa com a qual eu devo me preocupar nesse contrato? Perfeito. Estou fazendo um empréstimo consignado, tal. Você explica a situação, o chat GPT vai te dar uma luz. Perfeito. Ele não vai nunca substituir um profissional, um economista, um psicólogo, mas ele vai te dar uma luz, ele vai te ajudar a pensar com um pouco mais de clareza. É claro que às vezes, né, essas inteligências artificiais acabam embolando ali o meu campo, elas não escrevem com tanta clareza quanto a gente, né, quando constrói as ideias. Aí você tem ali alguns dados para poder trabalhar. A gente está conversando aqui com o Gabriel Nasser, está muito boa esse nosso bate-papo. Agradeço aqui ao Dirceu, a Flávia, né, que é a nossa assessora de imprensa, que é responsável aqui pela comunicação do Gabriel. Queria que o Gabriel falasse um pouquinho do Conta Cheia. Como é que as pessoas podem conhecer um pouco mais do seu trabalho? Você tem alguma mídia social, alguma forma que as pessoas possam estar te conhecendo?
1: Com certeza. E obrigado por estar aqui, pela todas essas perguntas. É um assunto tão importante para a gente tratar. Hoje o nosso site é www.contacheia.com.br. Esse é o nosso canal principal de comunicação. E todo mundo que for CLT pode entrar lá, ver as condições, fazer as simulações. A gente tem uma área educacional bem bacana também, educação financeira, no nosso próprio site, para as pessoas entrarem, aprenderem, saberem mais. E eu estou também totalmente disponível, né, no LinkedIn, o Gabriel Nasser é meu nome.
0: Isso é importante. LinkedIn é para quem vai fazer aquele empréstimo nos valores um pouco maiores, mas vai ter que ser um bom pagador, né? Porque
1: exatamente.
0: Senão a bola de neve vai ficar maior ainda, né?
1: Exatamente, Fabrício. Mas muito obrigado. Um prazer conversar sobre esse assunto.
2: E para finalizar, eu acho que seria legal o Gabriel falar para os nossos ouvintes, Fabrício, sobre qual é o conselho que você, Gabriel, daria para que o crédito consignável seja uma ferramenta de planejamento financeiro e não um problema para o orçamento.
1: Excelente pergunta, Dirceu. O primeiro ponto é fazer um bom orçamento, entender quanto ganha e quanto gasta. Entender também quanto está pagando de juros em outras modalidades. Com base nisso, vai ficar uma conta fácil. Poxa, se eu gasto 10% ao mês em cartão de crédito, faz sentido eu pegar um juros mais baixo na modalidade do crédito do trabalhador. Então, dessa maneira, o trabalhador consegue ter uma saúde financeira melhor.
0: Então, legal. Então, vamos fazer uma revisão aqui. Mundo ideal, não ter contas, não ter dívidas, não ter empréstimo. Se você precisar, você pagar as contas em dia. Se começou a embolar, aí entra essa sua expertise, né, de verificar qual que é o menor juro que você vai estar pagando, né, Gabriel? Se você está pagando um juro alto demais por uma conta, você vai ficar nadando contra a maré. Então, o consignado pode ser essa alternativa. Somente para encerrar, para ficar bem claro para os nossos amigos ouvintes, o crédito consignado, esse desconto em folha, ele funciona enquanto a pessoa estiver prestando serviços naquela empresa. Né? É legal trazer essa situação, porque às vezes é uma situação que a pessoa não imagina. Se a pessoa se desliga da empresa, ela acaba pedindo demissão ou acaba tendo alguma mudança, de onde que saem os recursos para poder fazer a quitação desse crédito consignado, para que fique bem claro para os nossos ouvintes, né? Porque às vezes uma situação que alguém pode estar passando e ela pode pegar e imaginar assim, olha, parece sempre o mundo ideal que você tem o crédito. Como é que funciona quando você não tem mais esse vínculo profissional? Como que é a situação?
1: É um excelente ponto, Fabrício, e muito pertinente, porque às vezes as pessoas pensam, poxa, eu vou pegar um crédito, vou ser demitido, não vou dever mais. Uhum. Não é bem assim.
0: Não é, é assim.
1: Ele vai ter que pagar da mesma maneira. Então, quando o funcionário ele é demitido ou ele pede a demissão, no futuro vai ter FGTS ou multas rescisórias como garantia, por enquanto não tem. Por mais que esteja na lei, esse operacional não está funcionando ainda, mas o funcionário vai ter que pagar a instituição financeira depois de ser demitido. Então, é bom fazer esse estudo também, porque muita gente pensa, poxa, eu vou lá, o que acontece muitas vezes é pegar o crédito já estando demitido.
0: Aí já não pode, né?
1: Aí já não pode, porque tem um tempo...
0: Aqui no Paraná não pode fazer.
1: Aqui no Paraná não pode, exatamente. Então, tem que ter esse cuidado. Tudo tem que ser feito com cuidado, né?
0: Então tá certo. A gente conversou hoje com Gabriel Nasser, o CEO do Conta Cheia. Agradeço muitos esclarecimentos aí. A gente pretende contar contigo em outras oportunidades. Valeu pela aula de educação financeira. Um grande abraço aqui para o Gabriel Nasser e para a Flávia, que é a nossa assessora de imprensa. Dirceu, alguma palavrinha mais para o nosso convidado?
2: Não, só agradecer a tua presença aqui, Gabriel. Né? Muito obrigado, foi bem esclarecedora. E os nossos ouvintes realmente têm certeza que ganharam muito estar ligadinho no programa aqui da tarde.
0: Melhor da tarde.
2: Melhor da tarde, né? Mostrando assim que realmente esse programa veio para trazer orientações, dicas para você em todos os sentidos. Muito obrigado pela tua participação e obrigado, Flávio, por ter nos trazido aqui esse especialista, esse economista.
1: Muito obrigado a vocês, obrigado, Fabrício, obrigado, Dirceu, obrigado a todos. Foi um prazer estar aqui.
0: Valeu, então. Agora o nosso grande Nivaldo Walter vai trazer um breve break comercial, um intervalo, né? Uma respirada para a gente tomar uma aguinha. Daqui a pouco a gente retorna com o Melhor da Tarde. Vamos acompanhar o nosso querido Gabriel Nasser, que vai retornar, vai para o seu próximo compromisso, né, Gabriel? Intervalo.
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0: 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Paraná Educativa AM630, trazendo utilidade pública para você. O Estado abriu 3.500 vagas para cursos técnicos gratuitos e as matrículas vão até 30 de junho. Essas vagas são para estudantes que concluíram o ensino médio. As inscrições podem ser feitas junto ao Núcleo Regional da Educação, na região do candidato ou diretamente na instituição do seu interesse. Estudante que já concluiu o ensino médio tem até o dia 30 de junho para se matricular nesses cursos técnicos gratuitos oferecidos pela Rede de Ensino Estadual do Paraná para esse segundo semestre de 2026. É a Educação Profissional Tecnológica, modalidade que visa facilitar a inserção e atuação do estudante no mundo do trabalho e no ensino superior. São mais de 30 opções, são 36 opções de cursos técnicos gratuitos, entre eles administração, análises clínicas, biotecnologia, desenvolvimento de sistemas, enfermagem, farmácia, logística, meio ambiente, nutrição, química, segurança do trabalho, guia de turismo, né? A gente está aqui, TV Paraná Turismo e também as rádios Paraná Educativa e Educativa FM e vários outros. Então, fica aí o convite para você que está concluindo o ensino médio, quer fazer curso técnico gratuito, matrículas até 30 de junho. O nosso programa Melhor da Tarde da Educativa é feito para você, trazendo entrevistas com profissionais que são referências nas suas áreas, com especialistas, como tivemos agora há pouco a presença do Gabriel Nasser, aqui nos estúdios, o CEO do Conta Cheia, que falou sobre saúde financeira, como você equilibrar as suas contas. Também empreendedores que vão ajudar a mostrar como chegaram ao ponto em que estão, os erros e acertos. Você vai ter isso na sequência, durante a semana ou nos próximos dias. E quadros sempre especiais, feitos para você, amigo e amiga, ouvinte da Rádio Educativa AM630. Dirceu, como é que está o tempo lá fora? A gente foi acompanhar ali o Gabriel Nasser, conseguiu dar uma olhadinha na janela, chegou nos 20 graus, será já, Dirceu?
1: Ainda não, né? Estamos ainda chegando aí nos 18 graus ainda, mas o tempo está gostoso, está bem aconchegante, tem um solzinho lá fora ainda, meio nubladinho, mas está aparecendo o solzinho para mostrar a carinha, né, para todos os curitibanos, visto que nós estamos numa chuvarada direto, né, Fabrício?
0: É, o tempo de chuvas. É o outono, é a época de chuvas. O inverno está chegando, o tempo costuma firmar um pouquinho mais, mas continua úmido, mas o inverno começa somente no domingo. E ontem a gente teve Copa do Mundo, sabia, Dirceu?
1: Ontem tivemos Copa do Mundo.
0: Ontem, enquanto a gente estava fazendo nosso programa, a gente não sabia da repercussão, mas tivemos o primeiro grande herói da Copa. Naquele jogo que terminou 0-0, a gente simplesmente trouxe essa informação. Espanha 0, Cabo Verde 0. A gente não sabia o tamanho, a proporção que as coisas iriam tomar, né? O grande destaque do jogo foi o goleiro do Cabo Verde. Você sabe o nome dele, Dirceu?
1: Não.
0: É o Josimar José Évora Dias. Por que que o nome dele é Josimar? Isso você deve desconfiar. Ele tem a faixa de uns 40 anos. Por que que um jogador de futebol de mais ou menos 40 anos se chamaria Josimar? Faz as contas aí para trás. Ele nasceu em 86.
1: Josimar
0: era o lateral direito da seleção brasileira. Cabo Verde tem uma ligação muito grande com o Brasil e ele acabou sendo homenageado, o nosso lateral direito da seleção brasileira, o Josimar, com o nome, né, do goleiro do Cabo Verde. Só que ele tem um apelido. O apelido dele é um apelido interessante porque ele foi criado pelos avós. Sabe qual que é o apelido dele, Dirceu?
1: Vozinha.
0: Ele foi criado pelos avós. Então, quando ele chegava nos treinos, chegava o vô, a avó para trazer, normalmente a avó. Aí o pessoal, certo, aquela brincadeira, o tom de brincadeira, chegou a vozinha. Então, o Josimar Dias, o Vozinha, acabou, né, recebendo esse apelido. Ele tem um Instagram que é @vozinha1. Por que que eu estou falando do Instagram dele? Porque ontem aconteceu uma situação muito interessante durante o jogo, né? Ele foi o grande herói do Cabo Verde, ele fechou o gol, a Espanha chutou de tudo que é jeito, não conseguiu marcar o gol, e aí daqui a pouco o pessoal estava fazendo a transmissão, falou, olha, quantos seguidores tem o Vozinho, ele está fazendo tão felizes os brasileiros, né? Vamos divulgar o Instagram dele? Divulgaram o Instagram de 50 mil seguidores, sabe quantos que ele tinha no final do jogo? É uma conta impressionante, quase 2 milhões. durante uma partida de futebol, um goleiro lá do Cabo Verde, muitos dos seguidores brasileiros, né, que o brasileiro tem esse apego, né, nas mídias sociais, ele tem bastante engajamento, que a gente chama, quase 2 milhões. Sabe quantos que ele tem agora? Eu até por curiosidade fui dar uma olhada aqui no Instagram. Agora, nesse momento, o @vozinha1, que é o goleiro do Cabo Verde, já passou dos 9 milhões de seguidores. 9 milhões e 100 mil seguidores, apenas porque ele pegou e proporcionou uma tarde agradável para muitos brasileiros que, né, tentando secar os favoritos, que era o caso da Espanha. A Espanha vem com bastante força, né, o time do Lamal. E acabou o goleiro do Cabo Verde, o Josimar, o Vozinha, fechando o gol. Esse 0-0 trouxe muito mais do que esse ponto apenas para Cabo Verde. Ele trouxe o fato dele entrar para a história, né, como uma das pessoas que mais ganhou seguidores em uma partida de futebol, um evento esportivo.
1: E interessante que os outros três jogos que tiveram ontem, na Espanha e Cabo Verde, deu 0-0. Bélgica e Egito deu 1-1. Arábia Saudita e Uruguai deu 1-1. Irã e Nova Zelândia deu 2-2.
0: 2-2. Então, ontem, dia de empates,
1: dia de empates.
0: O Dirceu citou aqui 1-1 o gol do Achurpa, o Egito, e depois entrou o Lukaku da Bélgica, o Lukaku, né, que o pessoal chama, e ele acabou participando de uma forma bastante efetiva do gol contra do Rani do Egito. Então, teve dois gols de egípcios ontem, mas um foi contra, outro foi a favor. Então, a Bélgica acabou empatando, mas precisou entrar o Lukaku para poder fazer ali a participação importante. A Arábia Saudita e Uruguai empataram. O primeiro gol foi da Arábia Saudita, o segundo foi do Uruguai. O Maximiliano Araújo empatou no segundo tempo. E Irã e Nova Zelândia teve uma história muito interessante. O Elijah Just marcou no primeiro tempo, no começo do jogo para a Nova Zelândia. Aí o Irã foi lá e empatou com o Ramin Hazayan. Empatou no final do primeiro tempo. Aí o Elijah Just, um dos artilheiros da Copa, marcou o segundo gol. O Mohamed Moeb empatou no meio do segundo tempo, mais ou menos na fase ali da hidratação, pelos 23 minutos. E ficou nisso 2-2, mais um empate na Copa do Mundo. Ontem foi o primeiro dia em que os quatro resultados foram de empate. Quatro resultados
1: de jogos de hoje, Fabrício? Quem estará, vai jogar hoje às 16, depois às 19 horas, 22 horas e 1 hora da madrugada?
0: Tem mais quatro jogos, né? Só que um deles já avança para o dia 17, esse jogo da 1 da madrugada. A França e Senegal vão jogar. França e Senegal são do grupo I. E o Iraque e a Noruega, também do grupo I, vão jogar. França e Senegal às 16, daqui a pouquinho. Para quem quiser acompanhar a programação, daqui a pouquinho vai ter França e Senegal. Você pode pegar e ficar ouvindo o nosso programa, a nossa programação da Educativa AM, que vai ter Cesta e Seresta daqui a pouco, e ficar de olho ali na partida de futebol e ouvindo o melhor da música popular brasileira com o nosso querido Tobias de Santana. E às 19 vai ter Iraque e Noruega pelo mesmo grupo, o grupo I. E fechando a primeira rodada pelo grupo J, Argentina e Argélia. Eu acho que a Argélia nunca teve tantos torcedores de verde e amarelo quanto vai ter hoje, né? Eu tô vendo todo mundo pelos corredores aqui da TV falando, alguns prestigiando o futebol sul-americano, que realmente não conseguiu sucesso ainda nessa Copa do Mundo. A Argentina é uma esperança, que a Argentina é uma candidata a campeã, contra a Argélia, o time africano que está vindo com tudo aí. Argélia e Argentina às 22h. E à 1 da manhã, Áustria e Jordânia, para fechar a primeira rodada da Copa do Mundo, que está realmente sendo a maior Copa de todos os tempos, Dirceu.
1: E essa Copa é uma Copa totalmente diferente das outras, né? Então, a gente tem observado que o objetivo da FIFA é fazer com que essas equipes que nunca participaram de uma Copa do Mundo tiveram a oportunidade de participar esse ano, né? Essa Copa do Mundo 2026.
0: Essa Copa, a gente falou ontem, eu vou repetir aqui para quem ainda não entendeu, né? Mas não vai para as oitavas de final, normalmente é a primeira fase e oitavas de final. Ela vai ter uma segunda fase que o pessoal está chamando de 16 avos de final. É a fase que classifica para as oitavas. Vamos chamar de segunda fase que fica mais simples, né? Vão ser as duas primeiras classificadas de cada grupo, né? Então classificam 24 dos 12 grupos e mais os 8 melhores terceiros colocados. Então a chance de classificar é realmente muito grande, principalmente nesses grupos que houve os empates no dia de ontem. Teve empate de todo mundo, então está todo mundo em igualdade de condições. Só aqueles que marcaram mais gols que talvez tenham alguma vantagem ali no número de gols marcados, porque não tem decisão de pênaltis na primeira fase. Esse é o Melhor da Tarde da Educativa AM 630. E a gente falou do Vozinha, né? O Vozinha 1, que é o nosso goleiro do Cabo Verde, que hoje é muito querido por muitos brasileiros, eu quero lembrar de uma data importante, que foi o dia de ontem, Dirceu. Dia Mundial da Conscientização da Violência contra a Pessoa Idosa. A gente ontem acabou não tendo tempo para registrar essa data importante, mas tudo, nada acontece por acaso, né? Hoje, o grande personagem do dia é o Vozinha 1, por causa que foi criado pelos avós, e a gente pega e resgata essa data, porque não é só o dia 15 de junho que é importante para você lembrar. Todo dia é importante você lembrar do cuidado com as pessoas que pegaram, dedicaram experiência, dedicaram muitos anos de sua vida para a criação da família, para construir a sociedade, para fazer as coisas acontecerem. Essa data foi estabelecida, o dia 15 de junho, no ano de 2006. Então faz 20 anos que nós temos esse Dia Mundial da Conscientização contra da Conscientização da Violência contra a Pessoa Idosa. Então faz parte da Rede Internacional de Prevenção à Violência da ONU e é marcado também o mês de campanhas conhecido como Junho Violeta. Então, Junho Violeta para combater os seguintes tipos de abusos, principalmente contra os idosos, o físico e psicológico, financeiro e patrimonial, negligência e abandono. Financeiro e patrimonial, a gente estava falando agora há pouco, né? Tem muitas famílias que começam a querer forçar a barra das pessoas que têm mais condições, que já pegaram, já suaram bastante na vida. Ah, faz um empréstimo, a gente dá um jeito de pagar, daqui a pouco a família não paga e acaba complicando a situação financeira de uma pessoa que, por amor, acaba cedendo.
1: Foi querer ajudar, né?
0: Físico e psicológico, quando você pega e faz, sai para lá, vai assistir televisão, isso é uma violência, né, Dirceu? A gente tem que ter muito carinho, muito amor com as pessoas que realmente deram, né, a sua dedicação para criar as famílias. Agora, e também a negligência e abandono. Negligência e abandono nem se fala. Se você vê alguma situação dessas, é obrigação. Disque 100, é o Disque Direitos Humanos, ou reporta para a Polícia Militar 190. Você ia falar alguma coisa, Edson?
1: Não, com respeito a isso, né? Caso você queira fazer uma denúncia, né? Tem o Disque de Direitos Humanos, que é o 100, que você pode fazer denúncia caso você veja algum maus tratos de alguma pessoa idosa.
0: Exatamente. E também a Polícia Militar, que tem delegacias especializadas no Conselho de Idoso. Mas eu queria resgatar, o Dirceu estava aqui hoje de manhã, produzindo os programas da rádio, produzindo os programas de TV. O Dirceu muito envolvido também no jornalismo, tá, pessoal? Ele contou um pouquinho da história dele ontem, no nosso primeiro programa Melhor da Tarde. A gente recebeu, eu tive essa oportunidade de estar recebendo, um grupo de mães da melhor idade. É o grupo que esteve aqui conosco, foi o Grupo de Mães Nova Vida. É um grupo de 20 participantes, senhoras que pegam, se reúnem todas as quartas-feiras para fazerem passeios. Elas fazem atividades também, sediadas ali próximo da região do Almirante Tamandaré, do Cachoeira. Elas estão na cidade de Curitiba, ali no bairro Cachoeira. E elas estiveram hoje visitando as dependências aqui da Rádio Educativa AM, a Educativa FM, foram conhecer também os auditórios do Canal da Música, a nossa produção, né? Conversaram com o pessoal e elas assistiram o programa Paraná Agora, segunda edição. Foi um programa com auditório hoje, todas com bastante respeito, bastante silenciosas, curtindo ali a programação ao vivo. Então, aquilo que normalmente a gente assiste pela televisão, no canal 509 da NET ou no 9.1 HF, elas tiveram a oportunidade de hoje ver ao vivo a apresentação do Jornal Paraná Agora, segunda edição, com a Gizá. Vieram 20 hoje, outras 30 tinham participado já na semana retrasada. Então, o meu abraço a Mari, que é a representante, né, do Grupo de Mães da Melhor Idade, que fica no Cachoeira, na rua Davi Bodziak. Né? O lema deles é muito bonito, Dirceu. Você está vendo ali o lema deles ali? Nova Vida, Grupo de Mães da Melhor Idade.
1: Da Melhor Idade.
0: E com cada fase é um recomeço cheio de amor, fé e união. Esse lema é muito bonito. Tem encontros semanais, né? Quem quiser seguir, a gente até recomenda, né? Como a gente pegou e divulgou aqui do nosso entrevistado, né? Pessoas da melhor idade que estão nessa região ali do Cachoeira, @ Grupo de Mães Nova Vida. A gente está seguindo já, né? A gente está acompanhando o trabalho delas. E eu lembrei desse Dia Mundial da Conscientização da Violência contra a Pessoa Idosa, porque elas fizeram uma postagem ontem. E elas falaram hoje, Fabrício, daqui a pouco nós estamos chegando aí. Estamos, né, levando mais uma turma para conhecer a TV Paraná Turismo, a Rádio Paraná Educativa AM e a Paraná Educativa FM.
1: E se você quiser conhecer aqui a nossa emissora, então você está convidado também. Só você precisa de ligar aqui no geral, aqui no 3331-7400. entrar em contato com o pessoal aqui para poder agendar a sua visita guiada aqui na emissora. Você vai conhecer como é que funciona uma rádio, como é que funciona a TV, o jornalismo, a produção, a edição, enfim, toda a programação aqui da TV Paranaturismo.
0: Exatamente. Então, a gente agradece muito a essa visita de hoje às Mães da Melhor Idade, o grupo de mães Nova Vida, que tornou a nossa manhã muito mais agradável. Dirceu, a gente vai chegando ao final desse nosso programa, o Melhor da Tarde da Educativa, que hoje teve a participação do grande Gabriel Nasser. O Gabriel Nasser que falou sobre a saúde financeira. Muito obrigado pela sua companhia, você que esteve conosco até agora, pelo carinho da audiência, por ter compartilhado conosco os momentos de informação, música, entrevista que a gente teve agora há pouco e boas histórias. A gente agradece também ao Gabriel Nasser, que esteve aqui agora há pouco com a Flávia e todos que participaram enviando mensagens, contribuindo para tornar essa nossa tarde ainda mais especial. Recebeu alguma mensagem aí, Dirceu?
1: Temos uma mensagem aqui agradecendo aqui a participação da Larissa, que está ouvindo lá do Capão da Embuia, ouvindo e agradecendo aí a nossa emissora de transmitir, de levar educação financeira, conforme foi hoje com o Gabriel Nasser, mostrando assim os perigos e como você deve ter uma saúde financeira da maneira correta. Então, queremos agradecer aí a Larissa, que está ouvindo o programa nesse momento.
0: Eu tenho um grupo de publicitários ontem, depois que o Daniel mandou um abraço, eu e o Ricardo Xarape, a Georgia Brassac mandou um abraço, Juliana Caran, Dedé Marino, pessoal parabenizando a gente por essa estreia no programa, Tatiana Gravina, a Silvia Sprenger, que também é colega, a Silvia é comunicadora, né? A Silvia está sempre na rádio também, na FM, num outro prefixo, mas fazendo um trabalho excelente há muitos anos. A gente agradece muito a vocês, a Carlinha também acabou de registrar aqui a participação, ela procura encaixar entre as consultas, ela é fisioterapeuta neurológica, então está sempre atendendo os pacientes e entre o caminho de um e outro acaba sintonizando aqui o Melhor da Tarde Educativa, acaba sintonizando pela segunda vez que a gente estreou o programa de ontem. A Maria Eduarda também, um grande abraço, a Alice Solteiro registrando a audiência e o Sidney Campos, que falou que hoje ia acompanhar junto com a Jane Campos, meus pais. A gente falando, né, da melhor idade, essa é a idade que a gente tem que pegar e curtir a vida. Só que o Sidney Campos é incansável. Ele não quer saber de parar de transmitir.
1: Não para.
0: Enquanto tiver Atlético em campo, ele vai estar lá fazendo as transmissões. Então, nosso programa de hoje vai chegando ao final. Dirceu, algum lembrete para os nossos ouvintes de amanhã?
1: Então, amanhã nós teremos aqui um pessoal de um projeto social que vai bater um papo com a gente a respeito desse projeto através da capoeira, que realmente tem tirado muitas crianças da rua para poder assim ajudá-los a ter um esporte e até mesmo se tornar cidadão.
0: É isso aí. Continue ligado na programação da Paraná Educativa AM 630, acompanhando tudo que acontece no Paraná e no Brasil. Esse foi Dirceu Santos, eu sou o Fabrício Campos. Foi um prazer estar com você nessa tarde. Fique agora com a sequência da nossa programação. Uma excelente tarde, um grande abraço. Vem aí Anunciação com Alceu Valença. Tu vens, vem Alceu.

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2: É 2026 e o maior espetáculo do futebol volta a terras americanas e ganha proporções gigantescas. Pela primeira vez, a Copa do Mundo será disputada em três países: Estados Unidos, Canadá e México. Também pela primeira vez, o torneio terá 48 seleções na disputa. Para este ano, a FIFA decidiu trazer de volta a rainha das músicas de Copa, Shakira. Ao lado do nigeriano Burna Boy, lançaram Dai Dai. É uma mistura irresistível de afrobeats, pop e reggaeton, cantada em 5 línguas, cujo título é uma expressão que significa "Vamos lá, dê o seu máximo". O clipe reúne os maiores craques da atualidade e a música celebra a união de culturas, ritmos e povos, mostrando que a paixão pelo esporte fala todas as línguas, além de embalar as arquibancadas dos Estados Unidos, do México e do Canadá. Dai Dai é a trilha sonora de um torneio mundial que marca a última dança dos maiores craques da era moderna do futebol. É a despedida de gigantes como Lionel Messi, Cristiano Ronaldo, Neymar e Luka Modric. Para o Brasil, é a chance de quebrar o jejum após 24 anos. Com o clipe que traz as estrelas do presente e do futuro, Shakira prova que o ritmo do mundo bate em uníssono quando a bola rola. A contagem regressiva para ver a história acontecer já começou. Fique agora com o som oficial do Mundial de 2026. Shakira e Burna Boy, Dai Dai.
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4: Quatro e doze.
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8: Boa tarde aos amigos da Educativa M630. É um grande prazer reencontrar os amigos aqui. Espero que você, ouvinte, sua família e amigos estejam todos em paz, amparados. Eu sou o Tobias de Santana e fico com você até às 17 horas, 5 da tarde, com um pouco de prosa e muita música boa aqui no Siesta e Seresta, trazendo aquelas canções tradicionais das serenatas e também aquelas que são da grande família e cantadas pelos seresteiros do país. E vamos mergulhar num passado de glória com uma letra que poderia ser tombada pelo patrimônio histórico nacional. Uma composição da dupla Lamartine Babo e Francisco Matoso que diz: eu sonhei que tu estavas tão linda, numa festa de raro esplendor. Teu vestido de baile, lembro ainda, era branco, todo branco, meu amor. A orquestra tocou uma valsa dolente. Tomei-te aos braços, fomos dançando, ambos silentes. E os pares que rodeavam entre nós diziam coisas, trocavam juras, a meia voz. Violinos enchiam o ar de emoção. De mil desejos, uma centena de corações. Para despertar teu ciúme, tentei flertar alguém, mas tu não flertaste ninguém. Olhavas só para mim. Vitória de amor cantei, mas foi tudo um sonho. Acordei. Essa linda letra, que agora teremos a oportunidade de ouvir, na voz de Carlos Galhardo. Eu sonhei que tu estavas tão linda.

0: E começamos esse bloco com Carlos Galhardo interpretando Eu Sonhei Que Tu Estavas Tão Linda. E na sequência recebemos Ângela Maria com Atiraste Uma Pedra. Logo depois, Agnaldo Raiol cantando Ave Maria no Morro. E encerramos com Dick Farney trazendo A Noite do Meu Bem.
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6: Olá, eu sou o Diego Tirri e agora começa mais um Minuto de Educação, o boletim diário sobre a educação pública no Paraná. Símbolo da cultura e da gastronomia paranaense, o pinhão ganha espaço nos cardápios da alimentação escolar da rede estadual entre junho e agosto. A iniciativa fortalece a agricultura familiar e amplia a oferta da semente típica da araucária aos estudantes durante a temporada de colheita e comercialização do pinhão no estado que lidera a produção nacional da iguaria. Nos últimos 7 anos, a distribuição de pinhão proveniente da agricultura familiar para a alimentação escolar da rede estadual movimentou R$ 311 mil e garantiu mais de 36 toneladas do produto, beneficiando 470 escolas de 86 municípios. E este foi o Minuto da Educação de hoje. Você também pode nos acompanhar nas redes sociais. O endereço é educação.pr.
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2: 4:34. Que legal ter você com a gente, aqui na Educativa M630.
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0: A M630 Educativa, a história bem cantada do Brasil. E continuamos o nosso passeio pelo passado vivo na memória de muitos brasileiros e resgatamos aqui agora Dolores Duran interpretando Canção da Volta.

0: Você sintoniza 630 Educativa AM, a rádio que toca o coração do Brasil, siesta e seresta relembrando grandes nomes e grandes músicas, como essa que acabamos de ouvir, Meu Nome é Ninguém, com Doris Monteiro, que nos deixou na semana passada, infelizmente. Ouvimos também, antes, Jorge Goulart com Balzaquianas e Altemar Dutra, Sentimental Demais.
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3: 4h47.
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0: Educativa AM, vale a pena ouvir de novo e seguimos com a seleção feita sempre com muito carinho para você que acompanha Siesta e Seresta. E agora, quem chega para a nossa alegria é Luiz Vieira com a belíssima canção Prelúdio para Ninar Gente Grande. Música.

0: Você sintoniza 630 Educativa AM, a rádio que toca o coração do Brasil. E se começamos o bloco com Luiz Vieira cantando Prelúdio para Ninar Gente Grande, recebemos na sequência Dorival Caymmi com Maria, Lúcio Alves cantando Vou Chorar, Luiz Cláudio trazendo Oração de Amor e José Tobias interpretando Pierrot, de Jober de Carvalho. Jober de Carvalho e José Tobias que nasceram no mesmo dia e mês, 6 de março, mas em anos distintos, não é? O primeiro em 1900 e o segundo em 1927. E assim encerramos o Siesta e Seresta de hoje, o programa que é a sua opção para relembrar várias canções presentes no universo das serestas, matando saudade dos bons tempos. Eu sou Tobias de Santana, foi um imenso prazer ficar com você até agora, mas tem muita música boa chegando, então continue conosco, ouvindo o som da Educativa AM 630. Você sempre bem acompanhado. Fraterno abraço, um excelente final de tarde, uma ótima noite e de segunda a sexta, sempre às 16h, espero ter a honra de rever você aqui no Siesta e Seresta, um momento para você relembrar um tempo que nunca morrerá porque vive em nós. Então, temos um encontro marcado. Até lá!
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alô Curitiba, alô alô região metropolitana, muito boa tarde. Estamos começando agora pela Rádio Educativa mais uma edição do Fim de Tarde. Hoje já é uma terça-feira, dia 16 do mês de junho de 2026. A todos uma ótima sintonia, uma ótima recepção. Nós vamos até às 18 horas com muitas músicas. As músicas de ontem, as músicas de sempre. Aquelas que marcaram épocas, nós vamos rodar tudo de novo aqui no Som da Educativa. Para você que está em casa, para você que está no trabalho, para você que está ligando o rádio agora, um abraço aqui do seu amigo Nivaldo Walter. Nesta tarde, solzinho alegre, um solzinho bacana, um solzinho que com certeza tirou muita gente de dentro de casa para dar uma volta, porque um sol desse, aonde pega, dá para se esquentar. Abrindo o programa de hoje, eu vou começar com a Adriana e a rapaziada. Sabe qual música? Fim de Noite.

0: Muito bem, 17 horas e 13 minutos, 17 e 13, a primeira música da tarde desta terça, Adriana e a rapaziada, Fim de Noite, 17 e 13 na capital de todos os paranaenses. Boa tarde.
1: Boa

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0: A música não para na Educativa, os bons tempos estão de volta. Chegando ao Cione, o que que eu faço amanhã? Boa tarde, Curitiba, boa tarde, região metropolitana, boa tarde, Brasil!

0: Agora 17 horas e 22 minutos, 17:22. Aqui, fim de tarde pela Educativa M630. Nesta tarde de terça-feira, as músicas de ontem, de hoje e de sempre você ouve aqui comigo.
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0: O melhor da música brasileira você ouve aqui, chegando a Kátia. Qualquer jeito, 17 horas e 22 minutos agora em Curitiba.

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1: 17h25, 17h25. Não está sendo fácil. Você está grudada em mim. A música bonita da Kátia, Qualquer Jeito. Alô, Curitiba, alô, região metropolitana, alô, litoral do Paraná, vocês estão ligados na Educativa. Um abraço aqui do Nivaldo Walter, obrigado pela carona, você que é taxista, você que trabalha com Uber, obrigadão pela carona.
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1: Aumente o volume do rádio, chegando agora o Araqueto. Essa é bacana, mal acostumada. Quem mandou ficar mal acostumada, hein? 17h26 em Curitiba, boa tarde. Já tem a Regininha com os clássicos da Educativa.

0: Muito bem, 17 horas e 30 minutos, 17:30 em Curitiba. Fim de tarde da Educativa. As músicas que você canta e gosta. As músicas que, com certeza, quando você ouve, você aumenta o volume do rádio. 5:30 em Curitiba.
1: Eu fico mal acostumado, viu? 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
0: 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Agora 17 horas e 32 minutos, 17:32. E se um dia eu chegar muito estranho, o que, que você vai fazer? Dá o recado, Dalton. Muito estranho, 17:32 em Curitiba.

0: 17 horas e 38 minutos, 17h38. A música bonita, Demônios da Garoa, Trem das 11.
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1: Muito bem, agora são 17 horas e 43 minutos, 17h43. A música não para, já já tem os clássicos da Educativa. As músicas de um passado distante que rodamos tudo de novo aqui na Educativa.

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Muito bem, agora 17 horas e 47 minutos, 17h47. Aqui, Nivaldo Walter, fim de tarde da Educativa. Você da Grande Curitiba, da região metropolitana, você que nos acompanha através das redes sociais em todo o Brasil, um abraço mesmo de coração de toda a equipe aqui da Rádio Educativa AM. AM 630, o velho dial do rádio. Aonde tem um rádio ligado, sempre tem alguém junto com você. E nesse caso, é aqui o seu amigo Nivaldo Walter. Você que ouve a gente, obrigado pela audiência, obrigado pela sintonia. Os 75 bairros de Curitiba, tenho certeza, sempre tem alguém ali com o radinho ligado, aquele tiozinho, ou até mesmo o rádio ligado no seu aplicativo, no seu celular, em todos os cantos de Curitiba. 17 horas e 48 minutos agora na capital de todos os paranaenses.

minha gente, nós vamos ficando por aqui, vamos agradecendo o carinho da tua sintonia. A seguir, a Regininha com os clássicos da Educativa, das 6 às 7. Volto amanhã, a partir das 5, logo após o programa do Tobias, com o fim de tarde da Educativa. Gente, um grande abraço, uma boa tarde, uma boa noite e até amanhã, se Deus quiser.

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2: É 2026 e o maior espetáculo do futebol volta a terras americanas e ganha proporções gigantescas. Pela primeira vez, a Copa do Mundo será disputada em 3 países: Estados Unidos, Canadá e México. Também pela primeira vez, o torneio terá 48 seleções na disputa. Para este ano, a FIFA decidiu trazer de volta a rainha das músicas de Copa, Shakira. Ao lado do nigeriano Burna Boy, lançaram Dai Dai. É uma mistura irresistível de afrobeats, pop e reggaeton, cantada em 5 línguas, cujo título é uma expressão que significa "Vamos lá, dê o seu máximo". O clipe reúne os maiores craques da atualidade e a música celebra a união de culturas, ritmos e povos, mostrando que a paixão pelo esporte fala todas as línguas, além de embalar as arquibancadas dos Estados Unidos, do México e do Canadá. Dai Dai é a trilha sonora de um torneio mundial que marca a última dança dos maiores craques da era moderna do futebol. É a despedida de gigantes como Lionel Messi, Cristiano Ronaldo, Neymar e Luka Modric. Para o Brasil, é a chance de quebrar o jejum após 24 anos. Com o clipe que traz as estrelas do presente e do futuro, Shakira prova que o ritmo do mundo bate em uníssono quando a bola rola. A contagem regressiva para ver a história acontecer já começou. Fique agora com o som oficial do Mundial de 2026. Shakira e Burna Boy, Dai Dai.
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5: Agora 6:01, mais informações da Copa 2026. França vence Senegal. Mbappé, maior artilheiro do país. França 3 e Senegal 1. Jogo emocionante nos últimos minutos aí da prorrogação do segundo tempo. E agora vamos aos clássicos da Educativa.
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5: Excelente terça-feira, hoje, 16 de junho. Seja bem-vindo, bem-vinda. Esse é o nosso encontro com muita música boa do passado, que marcou época e é sucesso até hoje. Abrindo essa sequência dos clássicos da Educativa, temos o aniversariante do dia, Ivan Lins, nascido em 16 de junho de 1945, no Rio de Janeiro. Ele completa 81 anos e, para comemorar, a gente ouve Vitoriosa. Agora 6:03.

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0: clássicos da Educativa, o bloco dos aniversariantes. O cantor canadense Dino Vanelli nasceu em 16 de junho de 52 em Montreal, conhecido por unir pop, soul, jazz e rock em suas composições, e um dos seus maiores sucessos, Hurts to Be in Love. Você também ouviu composições de Ivan Lins, ele completando hoje seus 81 anos, e os sucessos na voz de Elis Regina, Madalena e Simone. É festa! Agora 6h16, uma ótima terça-feira.
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0: clássicos da Educativa, lançada em 1996 no álbum Leão do Norte, a música Caldeirão dos Mitos é uma celebração da riqueza cultural do Nordeste brasileiro. Composta por Braulio Tavares, a canção reúne referências ao folclore, às lendas e às tradições populares da região. A faixa integra um dos discos mais importantes da carreira de Elba Ramalho, criado como uma grande homenagem à cultura pernambucana e nordestina. Agora 6h35.
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Clássicos da Educativa Brilho, Noite do Prazer, agora 6h55, já estou trazendo a minha saideira para fechar com chave de ouro esse sucesso de 1987, Roxette, I Must Have Been Love. Grande beijo, uma excelente noite de terça-feira e até amanhã.

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1: Vem aí a voz do Brasil.
2: Em Brasília, 19 horas.
1: Está no ar a Voz do Brasil. As notícias do governo federal que movimentaram o país no dia de hoje.
3: Olá, boa noite.
2: Boa noite para você que nos acompanha em todo o país.
3: Terça-feira, 16 de junho de 2026.
2: Vamos ao destaque do dia. Presidente Lula se reúne com países mais desenvolvidos do Ocidente.
3: Em reunião do G7 na França, o presidente defendeu que dívidas de países pobres sejam convertidas em serviços ambientais.
2: Destacou ações brasileiras para conter o aquecimento global e a redução da pobreza. Luana Karen.
4: Lula também falou de segurança. Defendeu que o combate ao narcotráfico seja feito junto ao combate de ilícitos, como lavagem de dinheiro e tráfico de armas.
3: E ainda, na nossa última reportagem sobre o Move Brasil, vamos falar das condições facilitadas para motoristas de táxi e aplicativos trocarem os carros.
2: Os profissionais poderão comprar carros de até R$150 mil, pagando a metade dos juros de mercado. Luciana Colares de Holanda.
5: A partir de 19 de junho, os motoristas habilitados poderão escolher veículos e procurar uma instituição financeira credenciada para solicitar o financiamento.
3: E a gente vai falar também de educação.
2: Termina amanhã o prazo para pagar as inscrições do Enem para os alunos que não estão isentos da taxa.
3: E os dados mais recentes divulgados pelo governo do Brasil mostram que o número de crianças dependentes do BPC na escola é o maior já registrado.
2: Hoje, na apresentação da Voz do Brasil, eu, Mariana Jungmann e Luciano Seixas.
3: E acompanhe a gente ao vivo, acesse radiogov.ebc.com.br ou o canal Gov na sua TV aberta.
2: O presidente Lula segue na França, onde participou hoje da reunião de cúpula do G7, o grupo que reúne as nações mais desenvolvidas do Ocidente.
3: Em seu discurso, o presidente defendeu que os países ricos destinem mais recursos para os países em desenvolvimento.
2: Lula também manteve reuniões bilaterais com a Comissão Europeia e a primeira-ministra do Japão.
4: Na primeira intervenção na cúpula do G7 em Evian, na França, o presidente Lula alertou os líderes do grupo, que reúne algumas das maiores economias do mundo, que a desigualdade entre nações ricas e pobres aumentou nos últimos anos. A sessão foi fechada à imprensa e teve apenas o discurso escrito divulgado. De acordo com o presidente, ano passado, houve uma queda histórica de 23% na ajuda oficial ao desenvolvimento. Segundo Lula, a falta de recursos tem deixado milhões de pessoas ao redor do mundo sem alimentação, sem escola e vulneráveis a doenças que poderiam ser prevenidas. Por outro lado, o brasileiro afirmou que os gastos militares somam quase 3 trilhões de dólares por ano. Ainda no discurso, o presidente Lula defendeu soluções, como a troca de dívidas dos países pobres por ações climáticas ou investimentos sociais. E destacou medidas adotadas pelo Brasil, como o Fundo Florestas Tropicais para Sempre, criado para financiar a manutenção desse bioma, e a Aliança Global contra a Fome e a Pobreza, que permite o compartilhamento de experiências eficazes na redução de desigualdades. Lula também falou de segurança. Defendeu que o combate ao narcotráfico seja feito junto ao combate de ilícitos, como lavagem de dinheiro e tráfico de armas. Pela manhã, o presidente Lula se reuniu com a primeira-ministra do Japão, Sanae Takaichi. Eles trataram do possível início das negociações para um acordo de comércio entre Mercosul e Japão.
6: Eu fico muito feliz com essa perspectiva virtuosa de um acordo Japão-Mercosul. E além dessa boa notícia do Mercosul, eu espero que possamos produzir boas notícias na relação bilateral Brasil-Japão.
4: No fim da tarde, o presidente Lula se reuniu com a presidente da Comissão Europeia, Ursula von der Leyen, e com o presidente do Conselho Europeu, António Costa. Eles trataram de medidas restritivas adotadas por países da Europa contra produtos brasileiros e acertaram a criação de uma comissão entre o Itamaraty e os representantes do Bloco Europeu para identificar as dificuldades e buscar soluções. Também nesta terça-feira, o presidente Lula participou de um jantar com todos os chefes de Estado e de governo que estão em Evian para as reuniões do G7. De Evian, Liban, na França, Luana Karen.
3: E ainda durante os trabalhos do G7, o presidente Lula e o diretor-geral da Organização Mundial da Saúde, Tedros Adhanom, divulgaram uma carta pedindo que os líderes das maiores economias do mundo apoiem a conclusão do Acordo Global sobre Pandemias.
2: O acordo foi aprovado em 2025, mas um ponto extra ainda precisa ser discutido para ele entrar em vigor.
3: O Brasil preside essas negociações que tratam da adoção do anexo de acesso a patógenos e partilha de benefícios.
2: O foco é garantir a troca de informações sobre vírus, bactérias e outros agentes com potencial para se tornarem novas pandemias.
3: Além disso, é preciso garantir que países em desenvolvimento tenham acesso a vacinas e tratamentos de forma justa do que ocorreu com a pandemia de Covid-19.
2: Garantir mobilidade e proteger áreas ambientais são desafios das obras de pavimentação da BR-319, que atravessa uma das regiões mais sensíveis da Amazônia.
3: A rodovia conecta Manaus a Porto Velho e é a única via terrestre que liga a capital do Amazonas com o restante do país.
2: Com investimento de 20 bilhões de reais, o governo do Brasil vem adotando um modelo inédito que deve servir de referência.
3: São medidas especiais para assegurar proteção ambiental e reduzir o isolamento logístico da região.
7: Uma rodovia que representa um dos maiores desafios de infraestrutura do país. A BR-319, responsável por conectar o Amazonas ao restante do Brasil por via terrestre, recebe um novo modelo de gestão. A ideia é unir mobilidade, desenvolvimento e preservação da floresta. Em Brasília, representantes do governo do Brasil apresentaram as medidas especiais previstas. O plano prevê ações de proteção ambiental, monitoramento territorial, reforço da fiscalização e regularização de terras na área de influência da rodovia. A secretária executiva do Ministério do Meio Ambiente e Mudança do Clima, Ana Flávia de Sena Franco, explica que todo o trabalho feito pelo governo vai transformar a BR-319 em um modelo de desenvolvimento e preservação ambiental.
8: Nosso objetivo é fazer do processo de repavimentação da rodovia um modelo de gestão e controle ambiental com participação das comunidades, respeito aos saberes tradicionais, recuperação de área degradada, geração de emprego e renda para a população por meio do fortalecimento das cadeias da bioeconomia.
7: O plano prevê melhorias nos 877 quilômetros da BR-319. As medidas de proteção ambiental incluem a ampliação de áreas protegidas, ações de resgate da fauna e criação de estruturas de passagem para animais, além do reconhecimento e demarcação de terras indígenas e ações de regularização fundiária. Entre as medidas de infraestrutura estão a substituição de 52 pontes de madeira e a manutenção permanente da rodovia. A previsão é implantar também sistemas de monitoramento com implantação de portais de fiscalização, brigadas de combate a incêndios e bases integradas de órgãos públicos. Para o diretor-presidente da InfraSA, Jorge Bastos, trata-se de um modelo inovador e único no mundo.
9: É uma coisa inovadora, não tem nada igual no mundo. É de suma importância, não só para o Brasil, mas para o mundo inteiro, a gente mostrar como pode ser sustentável uma rodovia dentro da selva amazônica.
7: O modelo prevê um contrato único de 20 anos, renovável por mais 15. A assinatura do contrato deve acontecer em dezembro de 2027. A expectativa é transformar a BR-319 em referência de integração regional com proteção da Amazônia e presença permanente do poder público na região. Reportagem Pablo Mundim.
2: Move Brasil foi criado pelo governo federal para estimular a troca da frota brasileira por veículos mais modernos, eficientes, seguros e menos poluentes.
3: Inicialmente, o programa teve foco em caminhões e ônibus, que nós falamos aqui na Voz do Brasil.
2: Na última sexta-feira, foi lançada a versão voltada para ajudar entregadores a comprarem novas motos, bicicletas elétricas e veículos semelhantes.
3: Hoje nós vamos falar do Move Brasil voltado para taxistas e motoristas de aplicativos.
2: A partir dessa sexta-feira, eles poderão solicitar o financiamento de novos veículos junto a instituições financeiras. Luciana Colares de Holanda explica.
10: Juros abaixo da metade dos valores encontrados no mercado e melhores prazos para pagar. Esses são os benefícios que o programa Move Aplicativos oferece para taxistas e motoristas de aplicativos adquirirem veículos novos. As condições especiais de financiamento valem para carros de até R$150 mil e que atendam critérios de sustentabilidade, como os flex, híbridos e elétricos. O Wallace Moreira, secretário de Desenvolvimento Industrial, Inovação, Comércio e Serviços, detalha as vantagens do programa.
11: Para além de proporcionar a possibilidade de renovação de frota, de descarbonização, ela também dá ao trabalhador melhores condições de trabalho, de vida e de adquirir uma propriedade a uma taxa de juros que está abaixo da metade do mercado. A taxa de juros hoje de mercado gira em torno entre 24% e 28%, dependendo do perfil. Hoje, essa taxa de juros é de 12,5% para homem e 11,5% para as mulheres.
10: Uma pesquisa do IBGE, divulgada no ano passado, mostra que quase 2 milhões de pessoas trabalhavam como motoristas de automóvel no Brasil em 2024. Para Simone Almeida, motorista de aplicativo há quase 10 anos, não fosse por essas condições facilitadas de pagamento, seria impossível trocar de carro.
12: Hoje, nas condições atuais, sem o programa Move Brasil, a gente não consegue adquirir esse veículo para ter um rendimento melhor. E é conforto também do passageiro. O passageiro entra ali e quanto mais estrelas você tem, quanto mais bem avaliado você é, mas você recebe corridas pelas plataformas.
10: Em maio, o presidente Lula assinou uma medida provisória que destina até R$30 bilhões para o programa. Podem participar motoristas de aplicativos com cadastro ativo há pelo menos 12 meses que tenham realizado ao menos 100 corridas nesse período na mesma plataforma, além de taxistas em atividade. Para participar, é só acessar a plataforma oficial gov.br/movebrasil e autorizar o uso dos dados necessários para análise de elegibilidade. E ainda esta semana, a partir de 19 de junho, os motoristas habilitados poderão escolher veículos e procurar uma instituição financeira credenciada para solicitar o financiamento. Reportagem Luciana Colares de Holanda.
3: Doenças do pulmão, do coração, maior incidência de câncer.
2: A lista de prejuízos na saúde é grande para quem fuma.
3: Segundo a Organização Mundial da Saúde, o tabaco mata mais de 8 milhões de pessoas no mundo por ano.
2: O SUS oferece todo o tratamento de graça para quem deseja parar de fumar. E a busca por ele tem crescido nos últimos anos.
13: O servidor público Frederico Pereira fuma há mais de 30 anos. Ele está em tratamento no Hospital Universitário de Brasília por causa da bronquite e do início de um enfisema pulmonar. E fala sobre a dificuldade que é abandonar o cigarro.
14: Não desisti ainda dessa luta e dessa tarefa, até porque é uma necessidade de saúde.
13: Parar de fumar vai muito além de abandonar um hábito. A dependência da nicotina provoca sintomas físicos e emocionais que podem dificultar o processo. Por isso, muitas vezes é necessário acompanhamento médico. O Sistema Único de Saúde oferece tratamento completo para quem deseja parar de fumar. A chefe de controle do tabagismo do Instituto Nacional de Câncer, INCA, Maria José Giongo, detalha esse atendimento.
15: Então, essa pessoa vai ser acolhida na unidade de saúde, né? Esse tratamento ele pode ser individual ou em grupo. Caso seja necessário que essa pessoa, que esse cidadão, se utilize de medicamentos para auxiliá-lo no processo de cessação, então ele vai receber esse medicamento também de forma gratuita. Então, as equipes das unidades de saúde dispõem de uma equipe ali multiprofissional que vai dar toda assistência para a pessoa que deseja parar de fumar.
13: E a procura por tratamento tem crescido. A distribuição de remédios no SUS aumentou 138% entre 2022 e 2025. Foram 19 milhões de medicamentos entregues em 2022, número que saltou para 46 milhões no ano passado. Além do medicamento bupropiona, o SUS oferece também outras opções que ajudam a parar de fumar, como goma de mascar e adesivos de nicotina. Um apoio importante para combater um hábito que traz consequências sérias para a saúde. No Brasil, 477 pessoas morrem a cada dia por causa do tabagismo. O professor e pneumologista do Hospital Universitário de Brasília, Ricardo Martins, fala sobre os malefícios do cigarro.
16: O cigarro é a principal causa evitável de doença no mundo. No campo das doenças respiratórias, são as doenças do tipo bronquite, enfisema, câncer de pulmão, que nos preocupa bastante, né? E doenças também da área do coração, né?
13: Quem deseja parar de fumar pode procurar uma unidade básica de saúde e verificar onde o tratamento é oferecido em seu município. Reportagem Márcia Fernandes.
3: Atenção, estudantes que já se inscreveram no Exame Nacional do Ensino Médio e ainda não realizaram o pagamento da taxa de inscrição.
2: Os candidatos não isentos devem pagar o valor de R$ 85,00 até amanhã. Sem ela, a inscrição não é válida.
3: O Enem é a principal porta de entrada para o ensino superior no Brasil.
2: O exame é válido para ingresso em universidades por meio do Sisu, ProUni e Fies e também em faculdades no exterior.
17: Termina nesta quarta-feira, 17 de junho, o prazo para pagamento da taxa de inscrição do exame. O valor é de R$ 85,00 e pode ser pago por boleto, PIX, cartão de crédito ou débito em conta, conforme a instituição financeira. Não precisam pagar a taxa os estudantes que tiveram a isenção aprovada pelo Instituto Nacional de Estudos e Pesquisas Educacionais, Anísio Teixeira, o INEP, como alunos do terceiro ano do ensino médio da rede pública, participantes do programa PED-Meia e pessoas inscritas no Cadastro Único que atendam aos critérios do edital. Os candidatos que solicitaram atendimento especializado vão poder consultar o resultado do pedido a partir de 26 de junho na página do participante. Acesse em enem.inep.gov.br/participante. Com redação de Lucília Araújo, Dilson Santa Fé, para a Voz do Brasil.
3: Avanço na inclusão educacional de estudantes com deficiência beneficiários do benefício de prestação continuada.
2: O BPC registrou o maior índice de sua história de crianças e adolescentes entre 0 e 18 anos matriculados, 83% em 2024.
3: Em 2008, apenas 21% dos beneficiários estavam matriculados.
18: Mãe de dois filhos, a Raimunda de Oliveira Souza, conta que trabalhava como doméstica para pagar as contas de casa, até que em 2018 viu sua vida mudar após o filho mais novo, Davi, com então 7 anos, ser diagnosticado com transtorno do espectro autista.
19: Ele, quando na idade de criança, né, de creche, né, que ele foi de creche, eu comecei a perceber alguns detalhezinhos que eu achava diferente, assim, diferenciado das outras crianças, né? Aí, quando chegou no período dele ir para a escola normal, ensino fundamental, né? Logo no primeiro ano, a professora já me chamou para conversar. Falou só, o Davi, ele é assim, é dessa forma, então é melhor você procurar um médico, né, fazer uns testes, né, uma consulta. Né?
18: O diagnóstico significou apenas o início de uma batalha solitária para Raimunda, que passou a dedicar todo o seu tempo ao tratamento do filho. Sem muita escolha, ela conta que teve que deixar o emprego remunerado e recorreu ao benefício de prestação continuada. Desde 2022, o BPC, no valor de um salário mínimo por mês, serve para cobrir gastos com medicamentos, alimentação e escola. O estudo, ela garante, é um item indispensável na rotina.
19: Tira notas razoáveis, mais para boa, né? Porque tem a mãe aqui que fica no pé, né? Ensinando da maneira que eu posso, que eu também não tenho também lá estudo, mas eu faço o que eu posso, né? E educadora social, que também eu sempre corro atrás, eu cobro na escola, eu sou aquela mãe mesmo que cobra. Se eu estou vendo que está alguma coisa errada, eu vou lá na escola, converso. Eu sei das minhas obrigações, eu sei dos direitos que ele tem, então eu vou atrás.
18: E não é só a Raimunda que se preocupa com a educação do filho. Em 2024, o benefício de prestação continuada registrou o maior índice da história de crianças e adolescentes beneficiários matriculados. Dos mais de 870 mil beneficiários, 83% estavam na escola. Em 2008, eram apenas 21%. Os dados são do Ministério do Desenvolvimento e Assistência Social, Família e Combate combate à fome. Para João Paulo Santos, consultor jurídico do Ministério, o resultado mostra o compromisso do governo em ampliar o acesso à educação e reforçar o acompanhamento permanente da política pública.
20: O BPC na escola é um serviço específico do SUAS, do Sistema Único de Assistência Social, que passa a auxiliar, a tentar colocar todos os beneficiários do BPC em idade escolar, ou seja, pessoas com deficiência, né? Não são idosos, são pessoas com deficiência, jovens e crianças, na escola, frequência escolar para essas pessoas, que é um processo de inclusão que não é fácil, né? Um processo de inclusão que precisa ser realizado no cotidiano.
18: Mais de 6 milhões e 500 mil pessoas recebem hoje o benefício de prestação continuada. Desse total, aproximadamente 58% são pessoas com deficiência. E 42% são idosos. São beneficiários aqueles em famílias com renda igual ou menor que um quarto do salário mínimo por pessoa, ou R$ 379,50 por mês. Reportagem Gabriela Noronha.
2: Junho é o mês das festas juninas e as autoridades acendem um alerta para uma prática que, além de perigosa, é ilegal.
3: Soltar balão é crime ambiental no Brasil, com pena de até 3 anos de prisão.

0: o compartilhamento dessas atividades também por WhatsApp. A gente imagina que, com a contribuição da população, a gente reduzirá o risco dessa recorrência e preservará, portanto, a segurança de todos.
1: Esta prática é crime, previsto na Lei 9.605 de 1998, com pena de 1 a 3 anos de detenção e multa, além de crime ambiental, pelo potencial de causar incêndios e destruição. Ana Gabriela Salles, para a Voz do Brasil.
2: A Caixa Econômica Federal começa amanhã a fazer os pagamentos do Bolsa Família deste mês.
3: Essa semana serão pagos os beneficiários com o NIS final 1, 2 e 3, na quarta, quinta e sexta-feira.
2: Ao longo da semana que vem, serão feitos os pagamentos para os beneficiários com os números finais de 4 a 8.
3: E nos dias 29 e 30 de junho, os pagamentos para quem tem NIS final 9 e 0.
2: Para beneficiários de municípios que tiveram situação de emergência ou calamidade declarada, o pagamento será feito integralmente amanhã, independente do número do NIS.
3: Ao todo, cerca de 19 milhões e 300 mil famílias recebem o Bolsa Família.
2: O comércio varejista do país continua em ritmo de crescimento no mês de abril na comparação anual.
3: Segundo dados do IBGE, as vendas registraram alta de 1% em relação ao mesmo período do ano passado.
2: E o resultado positivo se estende para o acumulado do ano, que soma avanço de 2%.
4: O comércio varejista brasileiro mantém trajetória positiva em 2026, com crescimento de 2% no acumulado do ano e alta de 1,5% nos últimos 12 meses. Os dados do Instituto Brasileiro de Geografia e Estatística, o IBGE, mostram que, apesar de uma redução de 1,5% nas vendas em abril, na comparação com março, o setor avançou 1% frente a abril de 2025. Entre os destaques positivos estão os segmentos de equipamentos e materiais para escritório, informática e comunicação, que cresceram 6,5% em relação a abril do ano passado. Artigos farmacêuticos, médicos, ortopédicos e de perfumaria, com alta de 4,5%. Móveis e eletrodomésticos, com aumento de 2,6%. Combustíveis e lubrificantes, com 1,6%. E supermercados, alimentos, bebidas e fumo, com crescimento de 0,9%. O comércio varejista ampliado, que inclui veículos, materiais de construção e atacado especializado de alimentos, também apresentou resultado positivo na comparação anual, com alta de 1,4% em abril. No acumulado de 2026, o segmento registra crescimento de 1,8%. O desempenho positivo alcançou diversas regiões do país. Na comparação com abril de 2025, 20 das 27 unidades da Federação registraram aumento nas vendas do varejo, com destaque para Pernambuco, Tocantins e Distrito Federal. Os números indicam avanço em áreas importantes da economia, com setores de consumo essencial e de bens duráveis contribuindo para a manutenção do crescimento do comércio brasileiro. Claudimário Carvalho, para a Voz do Brasil.
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2: Fique agora com as notícias do Poder Judiciário e do Congresso Nacional. Boa noite.
3: Boa noite para você e até amanhã.
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7: Primeira turma do STF condena Eduardo Bolsonaro por tentativa de interferência em julgamento sobre golpe de Estado. STJ decide que espólio e herdeiros de aposentado com doença grave podem pedir restituição do imposto de renda pago indevidamente. Justiça do Trabalho e órgãos parceiros organizam atendimento a comunidades indígenas no Amapá. Boa noite, eu sou Walter Lima. Por unanimidade, a primeira turma do STF condenou Eduardo Bolsonaro pelo crime de coação no curso do processo. A acusação sustentou que ele teria atuado junto a autoridades norte-americanas para pressionar ministros do STF e influenciar o julgamento de ações envolvendo o pai dele, o ex-presidente Jair Bolsonaro. O relator do caso, ministro Alexandre de Moraes,

0: entendeu que houve tentativa de constranger a atuação da corte por meio de sanções e pressões internacionais. Eduardo Bolsonaro foi condenado a 40 anos e dois, ou seja, foi condenado a 4 anos e 2 meses de prisão no semiaberto, mais 50 dias multa. Se aposentado com doença grave não foi isento de imposto de renda e pagou mais do que deveria após a morte dele, tanto o espólio como os herdeiros podem pedir na justiça a devolução do valor pago indevidamente. Esse entendimento é do STJ. Fátima Uchoa.
1: O espólio de uma aposentada com câncer de mama buscou o reconhecimento da isenção de imposto de renda prevista em lei e a restituição dos valores descontados indevidamente da aposentadoria dela. A Justiça do Rio Grande do Sul extinguiu o processo sem resolução do mérito. Já o relator na segunda turma do STJ, ministro Teodoro Silva Santos, considerou que, embora a isenção por doença grave tenha natureza pessoal, a restituição possui caráter patrimonial e pode ser transmitida aos herdeiros. Assim, um colegiado determinou que os autos retornassem ao Tribunal Estadual para prosseguimento do julgamento da apelação sobre o pedido de restituição.
0: Justiça do Trabalho e órgãos parceiros organizam últimos detalhes para começar o atendimento a comunidades indígenas no Amapá. Rafael Silva.
2: Começam amanhã os serviços levados pela 4ª Itinerância Cidadania aqui com você, a Aldeia Manga, no município de Oiapoque, extremo norte do estado. Desde domingo, equipes da Justiça do Trabalho e de órgãos parceiros se organizam na região. Hoje estão sendo montadas as estruturas e revisados os últimos detalhes para atendimentos sobre questões trabalhistas e previdenciárias, serviços de saúde, regularização de documentos e muito mais. E tudo isso de graça para os moradores da região.
0: O TSE recebeu representantes da Confederação Nacional do Comércio de Bens, Serviços e Turismo para inspecionar os códigos-fonte da urna eletrônica e dos sistemas eleitorais. É a terceira instituição fiscalizadora a visitar o TSE. Fábio Ruas.
3: O representante da Confederação Nacional do Comércio foi recebido pela equipe da Secretaria de Tecnologia da Informação do TSE. Os técnicos do tribunal tiraram dúvidas e abriram o código-fonte para a vistoria. Yuri Cavalcante, especialista em tecnologia da informação da CNC, elogiou a iniciativa do TSE de realizar o ciclo de transparência das eleições 2026. Já fizeram a vistoria o Partido União Brasil e o Senado Federal.
0: Ministérios Públicos Federal e de São Paulo pedem a anulação de nova licença do pré-sal por risco de agravamento da crise climática. Estima-se que a extração e o uso dos combustíveis fósseis resultem no lançamento de mais de 3 bilhões e 800 milhões de toneladas de gás carbônico na atmosfera. Vanessa Pereira.
4: A nova licença corresponde à etapa 4 do pré-sal, a nova fase de exploração de óleo e gás natural na Bacia de Santos, em São Paulo, prevista para começar entre 2026 e 2032. O objetivo da ação é que a licença seja definitivamente anulada e que o IBAMA seja proibido de conceder novos avais até que a Petrobras cumpra os diversos requisitos que estão em aberto, como a complementação dos estudos ambientais e a comprovação da compatibilidade da etapa 4 com compromissos assumidos pelo Brasil e pela empresa na redução de emissão de gases do efeito estufa.
0: 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Boa noite.
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7: Eu sou Paula Groba.
8: E eu sou Humberto Pinheiro.
7: E estes são os destaques de hoje do Jornal do Senado, que começa agora.
8: Senado aprova projeto que reconhece pós-graduação como formação continuada de professores.
7: Avança a proposta que acaba com soltura automática de presos por atraso na revisão de prisões preventivas.
8: Aprovada a criação da Universidade Federal do Esporte.
7: Boa noite.
9: Boa noite.
7: Cursos de especialização, mestrado e doutorado poderão passar a contar oficialmente como formação continuada dos professores da educação básica pública.
8: O plenário aprovou um projeto que atualiza a Lei de Diretrizes e Bases da Educação para reconhecer essas qualificações como parte do aperfeiçoamento profissional dos educadores. Repórter Douglas Castilho.
10: Estão amparados pela proposta as especializações e também as pós-graduações, como mestrado e de doutorado, inclusive com a garantia de licença remunerada já prevista na Lei de Diretrizes e Bases da Educação, sem a criação de novos gastos para o Estado. A relatora da proposta, a senadora professora Dorinha Seabra, do União do Tocantins, ressaltou a importância da proposta.
11: Trata-se de reconhecer que o professor não é apenas receptor de conhecimento produzido pela academia, mas ele também é agente capaz de produzir saberes a partir da sua experiência profissional.
10: A pesquisadora Flávia Monteiro, professora da Faculdade de Educação da Universidade Federal Fluminense, reforçou o papel e a necessidade da formação continuada na área da educação.
12: Isso representa um avanço. E fortalece também a compreensão de que a formação de professores, ela deve ocorrer ao longo de toda a carreira.
10: O Plano Nacional de Educação, que é o principal instrumento de planejamento estratégico da educação no Brasil, estabeleceu a meta de que até 2034, 70% dos professores da rede pública tenham alcançado o nível de pós-graduação. A proposta vai à sanção presidencial.
7: O presidente do Senado Federal, Davi Alcolumbre, negou ter recebido 30 milhões de dólares do dono do Banco Master, Daniel Vorcaro, por meio de uma conta no exterior, ao repudiar a informação publicada em reportagem na última semana pela revista Veja. O parlamentar disse que as acusações são falsas e declarou que a situação representa não apenas um ataque pessoal, mas atinge também a imagem institucional do Poder Legislativo.
8: Davi Alcolumbre ainda defendeu a apuração da origem das informações divulgadas e afirmou que adotará todas as medidas legais e judiciais para esclarecer o caso. O senador enfatizou que não aceitará tentativas de intimidação ou constrangimento e criticou a divulgação de acusações sem provas.
13: Não podemos permitir que isso se torne uma prática normal no nosso país. Não podemos admitir que autoridades públicas, instituições ou qualquer cidadão sejam desmoralizados com base em fatos inventados e acusações absolutamente sem nenhuma prova.
7: Um atraso da justiça deve ser suficiente para colocar um preso em liberdade? Essa é a discussão por trás de um projeto aprovado pela Comissão de Segurança Pública do Senado.
8: A proposta acaba com a possibilidade de soltura automática quando houver demora na revisão periódica da prisão preventiva. O texto, que segue o entendimento dos tribunais superiores, ainda será analisado pela Comissão de Constituição e Justiça. Repórter Bruno Lourenço.
14: A Comissão de Segurança Pública analisou três projetos de lei que tratavam de regra que considerava ilegal a prisão preventiva caso o juiz não revisasse a necessidade da medida a cada 90 dias. A redação aprovada determina que o atraso na revisão não gera liberdade automática. Antes de qualquer decisão, o Ministério Público deverá ser obrigatoriamente ouvido e o ônus de pedir a reavaliação passará a ser da parte interessada, como explicou o relator, senador Fabiano Contarato, do PT do Espírito Santo.
15: Concordamos que, uma vez decorrido o prazo para a reavaliação da prisão, se mostra adequada e necessária a prévia oitiva do Ministério Público sobre a manutenção da medida ou a soltura do preso, uma vez que essa previsão prestigia o princípio acusatório que orienta o processo penal.
14: O senador Sérgio Moro, do PL do Paraná, lembrou que a soltura automática não constava no texto original do pacote anticrime enviado por ele quando era ministro da Justiça, tendo sido incluída durante a votação na Câmara dos Deputados.
16: Aí isso foi enxertado para o lobby pró-crime, infelizmente, de alguns parlamentares lá na Câmara dos Deputados. E foi aprovada essa aberração que sugere que a prisão caia automaticamente, que é o sonho dos vorcaros da vida, inclusive.
14: O projeto aprovado também amplia para 180 dias o prazo de revisão nos casos em que o preso já tenha sido condenado em primeira instância. O relator justificou que a medida é razoável diante da estrutura enxuta e da falta de capilaridade dos tribunais de segunda instância.
7: E o senador Sérgio Moro, do PL do Paraná, defendeu o endurecimento das leis de combate ao crime organizado ao afirmar que propostas nessa área têm enfrentado resistência do governo federal. Segundo ele, medidas como o fim das saídas temporárias de presos e o projeto antifacção avançaram graças à atuação da oposição no Congresso.
8: Moro também comentou a decisão dos Estados Unidos de classificar o PCC e o Comando Vermelho como organizações terroristas. Na avaliação do senador, a medida pode dificultar a lavagem de dinheiro e o financiamento internacional das facções.
9: É claro que essa designação feita pelos Estados Unidos não resolve todos os problemas. É claro que a tarefa de combater essas organizações é do Brasil, mas é evidente que essa ação do governo norte-americano facilita o nosso trabalho a nível internacional.
7: Já o senador Camilo Santana, do PT do Ceará, defendeu a aprovação da PEC da Segurança Pública pelo Senado. A proposta prevê maior integração entre União, estados, municípios e Distrito Federal no combate à criminalidade, com o compartilhamento de informações, uso de tecnologia e ações conjuntas contra o crime organizado.
8: Segundo o parlamentar, a medida fortalece o Sistema Único de Segurança Pública e a cooperação entre as forças policiais. O texto já foi aprovado pela Câmara dos Deputados e aguarda análise do Senado.
17: Porque o crime ele ultrapassou as fronteiras dos estados, portanto precisa ter uma coordenação nacional integrada nas informações, na inteligência, na cooperação. E essa PEC da segurança vai permitir que a gente possa dar o avanço necessário que o Brasil precisa em relação a esse tema que aflige a população, que aterroriza a população brasileira.
7: O esporte pode ganhar uma universidade dedicada à formação de profissionais e ao desenvolvimento de políticas públicas para o setor.
8: Os senadores aprovaram uma proposta que cria a Universidade Federal do Esporte. A nova instituição terá como missão produzir conhecimento, qualificar gestores e profissionais e contribuir para o fortalecimento das ações esportivas no país. Os detalhes com Pedro Pincer.
18: Com futura sede em Brasília, a Universidade Federal do Esporte terá entre as finalidades a formação de recursos humanos de excelência, com competências e habilidades para a gestão de políticas públicas de esporte e o incentivo à produção de conhecimento científico e tecnológico aplicado à gestão do esporte e ao treinamento de alto rendimento. Ex-ministro da Educação, o senador Camilo Santana, do PT do Ceará, ressaltou a importância da criação da instituição.
17: O Brasil é uma potência esportiva. Somos um país de talentos extraordinários, mas ainda convivemos com a carência de profissionais qualificados na ciência do esporte, na gestão esportiva, no treinamento de atletas, no paradesporto e nas políticas públicas voltadas à inclusão pelo esporte. A Universidade Federal do Esporte nasce com o potencial de ajudar a preencher esse vazio histórico.
18: Os recursos financeiros para a implantação e manutenção da universidade virão do Orçamento Geral da União, com a possibilidade de auxílios e subvenções por entidades públicas e particulares. O texto segue agora para a sanção presidencial.
7: E o Senado homenageou 3 pessoas e instituições dedicadas ao cuidado dos mais vulneráveis. Na segunda edição da Comenda Santa Dulce dos Pobres, foram reconhecidos o Instituto da Primeira Infância e Pred de Fortaleza, que atende mais de 4 mil crianças, a religiosa Maria Nilda Cavalcante Rangel e Jorge Eduardo Deister, coordenador da Vila do Pequenino Jesus, em Brasília.
8: Autor da proposta que criou a premiação, o senador Eduardo Girão, do Novo do Ceará, afirmou que a comenda dá visibilidade a exemplos concretos de solidariedade e serviço ao próximo. A comenda Santa Dulce dos Pobres foi criada em 2020 e é concedida anualmente a pessoas e instituições que prestam serviços relevantes na área social da saúde. Com edição de Paula Groba e trabalhos técnicos de Eliseu Caires, o Jornal do Senado fica por aqui. Acompanhe agora as notícias da Câmara dos Deputados. Boa noite.
7: Boa noite e até amanhã.
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19: Plenário pode aumentar proteção de mulheres contra violência política.
20: Câmara aprova punição para má-fé em processos de violência doméstica.
19: Parlamentares analisam políticas públicas de apoio para a população idosa.
21: Boa noite. Maria do Rosário, do PT do Rio Grande do Sul, elogia o lançamento da Rede Nacional de Proteção e Defesa dos Direitos Humanos da Pessoa Idosa. Segundo a deputada, a medida busca ampliar a dignidade e combater a violência exercida contra a parcela da população que mais cresce no país.
19: Maria do Rosário reforça ainda a necessidade de o Parlamento aprovar medidas focadas no fortalecimento da Política Nacional de Cuidados, na criação de um auxílio financeiro para cuidadores de idosos do BPC e na aprovação da Convenção Internacional sobre o Envelhecimento Humano.
21: Ranieri Paulino, do Republicanos da Paraíba, chama atenção para o crescimento dos casos de violência contra idosos e defende o fortalecimento das políticas de proteção e cuidado. Ele pede garantia de dignidade e segurança às pessoas em situação de maior vulnerabilidade.
19: Ranieri Paulino ainda destaca a necessidade de ampliar o acesso aos serviços destinados às pessoas com deficiência no interior da Paraíba. Para ele, a descentralização desses atendimentos é fundamental para promover inclusão e assegurar direitos à população que vive fora dos grandes centros.
21: José Ayrton Félix Cirilo, do PT do Ceará, defende mais investimentos em políticas de cuidado e proteção para crianças e adolescentes. O deputado afirma que a falta de atenção, presença e apoio familiar pode comprometer o desenvolvimento integral desde a infância.
19: José Ayrton Félix Cirilo aponta que o orçamento federal ampliou a participação dos recursos destinados a crianças e adolescentes nos últimos anos, mas ainda precisa avançar em áreas como educação, saúde, assistência social, segurança alimentar e proteção de direitos.
22: Votação.
21: Punição para quem agir de má fé durante processos de violência doméstica ou familiar contra a mulher é aprovada na Câmara. Confira os detalhes na reportagem de Sofia Peçanha.
23: A Câmara dos Deputados aprovou o projeto que autoriza os juizados de violência doméstica e familiar contra a mulher a aplicar punições para quem agir de má fé. A proposta, de autoria da deputada Flávia Moraes, foi aprovada pelas Comissões de Defesa dos Direitos da Mulher e de Constituição e Justiça. A medida altera a Lei Maria da Penha, com o objetivo de aplicar sanções para quem agir com deslealdade no curso do processo, invenção ou distorção de fatos propositalmente e tentativa de prejudicar outra pessoa injustamente são algumas condutas ilegais. A deputada Laura Carneiro, do PSD do Rio de Janeiro, relatora na Comissão de Constituição e Justiça, explicou.
24: A má-fé não ocorre pela simples inexistência de condenação ou falta de prova, mas é caracterizada quando a parte ofensora ou ofendida deliberadamente tenta desrespeitar a justiça, utilizando-se de instrumentos ilegais.
23: Pelo texto aprovado, se o juiz entender que alguém agiu de má-fé, essa pessoa pode ser punida com multa de até 10 salários mínimos. Durante a votação na Comissão da Mulher, a relatora da proposta, a deputada Silvia Cristina, do PP de Rondônia, concordou que a medida contribui para o bom andamento dos processos e da proteção às mulheres.
25: Consideramos, pois, que tais aperfeiçoamentos ajudarão a evitar excessos e abusos das partes, conferindo maior credibilidade à Lei Maria da Penha e maior prestígio à verdade real, ampliando a proteção de todas nós mulheres brasileiras.
23: Os danos processuais já estão previstos no Código de Processo Civil e ocorrem quando uma das partes, autor ou réu, não age de forma correta. Para essas condutas, o Código prevê penas como multa e indenização à parte contrária pelos prejuízos que sofreu. Agora, o projeto que aplica punições para quem agir de má-fé em casos de violência doméstica e familiar contra a mulher segue para análise do Senado. Da Rádio Câmara de Brasília, Sofia Peçanha.
22: Agricultura.
19: Heitor Xu, do PSD do Rio Grande do Sul, comemora a formatura da primeira turma do projeto Conexão Mulher em Santa Cruz do Sul. A iniciativa reuniu 48 agricultores familiares em atividades voltadas à formação de lideranças femininas e ao fortalecimento da atuação das mulheres no meio rural.
21: Segundo Heitor Xu, o projeto ofereceu capacitação em áreas como cooperativismo, educação financeira e políticas públicas. Para ele, a qualificação e o incentivo à participação feminina contribuem para o desenvolvimento das propriedades rurais, das famílias e das comunidades.
19: Anderson Pinto, do União do Pará, critica operações de fiscalização ambiental realizadas por órgãos federais no estado. De acordo com o parlamentar, pendências fundiárias e burocracia atrapalham os produtores rurais, que, segundo ele, sofrem com a insegurança jurídica.
21: Anderson Pinto defende a ampliação das ações de regularização fundiária e ambiental na Amazônia. Ele argumenta que a definição das propriedades pode reduzir conflitos, garantir segurança jurídica e contribuir para a preservação ambiental e o desenvolvimento da região.
0: desenvolvimento regional.
1: Ricardo Maia, do MDB, destaca a assinatura de mais de 2 bilhões de reais em convênios entre o governo da Bahia e os municípios para execução de obras. Segundo ele, os recursos serão destinados a áreas como pavimentação, saúde, educação e recuperação de estradas.
21: Ricardo Maia afirma que a transferência de recursos e a realização de convênios fortalecem o municipalismo e ampliam a capacidade de investimento das prefeituras. Ele sustenta que a execução de obras contribui para levar desenvolvimento à população do interior baiano.
1: Pompeu de Matos, do PDT, defende o avanço de investimentos da indústria da celulose no Rio Grande do Sul, com previsão de 27 bilhões de reais. Ele afirma que o empreendimento pode gerar 12 mil empregos, fortalecendo a economia de Barra do Ribeiro, Guaíba, Tapes, Camaquã e Charqueadas.
21: Pompeu de Matos cobra equilíbrio no licenciamento ambiental para que exigências técnicas não impeçam a realização da obra. Ele acredita que o desenvolvimento econômico e proteção ambiental podem caminhar juntos, desde que os órgãos responsáveis adotem critérios razoáveis.
1: Eduardo Veloso, do Solidariedade, lamenta que, em vez de comemorar os 64 anos de emancipação do Acre, seu discurso seja para denunciar o isolamento e o descaso do governo federal com o Estado. Ele cita as estradas intransitáveis e a pobreza da população, que segue sem apoio para crescer.
21: Segundo Eduardo Veloso, o Estado já respondeu por 30% do PIB nacional durante o ciclo da borracha e hoje sofre com as restrições ambientais. Ele defende a abertura de uma rota ligando o Acre ao Peru para encurtar o caminho das exportações brasileiras rumo ao mercado asiático.
1: Homero Rodrigues, do Podemos, homenageia os 100 anos de nascimento de José Carlos da Silva Júnior, apontado como referência empresarial e pública na Paraíba. Ele afirma que o legado do empresário inspira novas gerações pelo compromisso com o desenvolvimento do Estado.
0: Habitação.
21: Charles Fernandes, do PSD da Bahia, comemora a destinação de moradias do programa Minha Casa Minha Vida para Guanambi e cidades vizinhas. Entre os municípios atendidos, ele destaca Pindaí, Malhada, Piripá, Feira da Mata, Ibiaçucê, Sebastião Laranjeiras e Condeúba.
1: Charles Fernandes ressalta que levou ao governo federal a demanda por unidades habitacionais em cidades que ainda não tinham sido contempladas. O deputado assinala que a expansão do programa para cidades do interior contribui para a redução das desigualdades regionais.
0: Economia.
21: Luiz Lima, do Novo do Rio de Janeiro, alega que o Brasil atravessa uma crise econômica marcada pelo aumento do custo de vida, pela alta dos juros e pelo crescimento do endividamento das famílias. Ele afirma que a perda do poder de compra tem afetado diretamente o cotidiano dos brasileiros.
1: Luiz Lima também critica medidas relacionadas às mudanças na jornada de trabalho e argumenta que elas podem ampliar a informalidade. Para ele, o debate econômico deve priorizar ações voltadas à geração de empregos e à recuperação da atividade produtiva.
21: Paulo Guedes, do PT de Minas Gerais, rebate críticas da oposição à política econômica do governo federal. O deputado explica que a taxa básica de juros é definida pelo Banco Central e reforça que o Executivo defende a redução dos juros.
1: Paulo Guedes cita indicadores econômicos e sociais para sustentar a avaliação positiva do governo. Segundo ele, o país registra queda do desemprego, retomada de obras públicas, ampliação de programas sociais e aumento dos investimentos em educação e infraestrutura.
0: Meio ambiente.
21: Os deputados aprovaram proposta que inclui abrigos de animais entre os locais de cumprimento da pena de serviços comunitários. O repórter José Carlos Oliveira explica como será a medida.
2: A Câmara dos Deputados aprovou o projeto de lei que inclui os abrigos de proteção animal entre os locais onde poderá ser cumprida a pena de prestação de serviços à comunidade. Esse tipo de punição é previsto no Código Penal como alternativa à prisão para condenações inferiores a 4 anos em crimes de menor impacto, como explica a relatora do texto na Comissão de Constituição e Justiça, deputada Júlia Zanatta, do PL de Santa Catarina.
3: Código Penal, né, que fala de prestação em hospitais, escolas, orfanatos e outros estabelecimentos. Então, essa lei, ela vem para alterar e colocar também os abrigos de animais, que são uma realidade da nossa sociedade, inclusive uma realidade de falta de apoio, de mão de obra, porque não é somente uma questão de defesa da proteção animal, é uma questão também de saúde pública, esse cuidado com os animais, né? Foram abandonados, animais de rua.
2: Júlia Zanatta prevê dupla vantagem na medida.
3: Isso vai contribuir com a defesa animal, mas também com a ressocialização dessas pessoas que cometeram crimes de menor potencial ofensivo.
2: A proposta original é do deputado Célio Studart, do PSD do Ceará. Da Rádio Câmara de Brasília, José Carlos Oliveira.
0: Segurança Pública. Aloysio Mendes, do Republicanos do Maranhão, registra a prisão de 3 suspeitos de envolvimento no homicídio de um empresário em Imperatriz. O deputado elogia a atuação das Forças de Segurança do Maranhão, com o apoio de órgãos federais no avanço das investigações.
21: Aloysio Mendes manifesta solidariedade à família da vítima e afirma que a resposta policial ajuda a enfrentar a sensação de impunidade na cidade. Ele espera que as circunstâncias do crime sejam esclarecidas e que os investigados respondam perante a justiça.
0: Justiça.
1: Marcelo Nilo, do Republicanos, critica a condução da compra de respiradores realizada pelo governo da Bahia durante a pandemia. O deputado cobra ainda esclarecimentos sobre os recursos empregados na aquisição desses equipamentos.
21: Marcelo Nilo levanta questionamentos sobre a evolução patrimonial de agentes públicos e faz críticas à condução política do grupo que administra o Estado. Ele defende que as suspeitas sejam apuradas com transparência e responsabilização, caso sejam confirmadas irregularidades.
1: Diante das dificuldades para instaurar a CPMI do Banco Master no Congresso, Carlos Jordi, do PL do Rio de Janeiro, defende a abertura de uma CPI municipal para investigar contratos firmados pelo governo local sem licitações e o envolvimento entre as lideranças políticas e executivos da instituição financeira.
21: Na avaliação do parlamentar, haveria um esquema destinado a encobrir supostos pagamentos de propinas. Carlos Jordi afirma ainda que as fraudes envolvendo empréstimos consignados começaram na Bahia, seguindo para o Rio de Janeiro. Ele defende investigações imediatas e a responsabilização dos envolvidos.
0: Relações Exteriores.
1: Sérgio Turra, do PP do Rio Grande do Sul, manifesta preocupação com a segurança jurídica no país. O deputado observa que a parcialidade do judiciário fere o princípio fundamental do Estado Democrático de Direito.
21: Sérgio Turra cita a decisão da justiça italiana relacionada à extradição da ex-deputada Carla Zambelli para apontar possíveis julgamentos parciais. O parlamentar ressalta que a confiança nas instituições é essencial para a garantia da justiça e da democracia.
0: Política.
1: A Câmara pode votar projeto que aumenta a proteção de mulheres contra a violência política. A ideia é combater a violência quando praticada também contra mulheres que exercem liderança social e política fora de cargos eletivos. Confira na reportagem de Antônio Vital.
4: Está pronto para ser votado no plenário da Câmara projeto que amplia a proteção às mulheres contra a violência política. A proposta inclui na lei que combate a violência política contra a mulher aquelas que exercem liderança social e política fora dos cargos eletivos. De acordo com a proposta, passam a ser abrangidas pela lei mulheres que atuam como defensoras de direitos humanos, líderes comunitárias, dirigentes partidárias, líderes sindicais e integrantes de movimentos sociais. O objetivo é reconhecer que a violência política contra mulheres também ocorre fora do ambiente eleitoral e do exercício de mandatos. O projeto, apresentado pela deputada Dayana Santos, do PCdoB do Rio Grande do Sul, recebeu parecer favorável da relatora, deputada Natália Bonavides, do PT do Rio Grande do Norte, para quem a violência política também atinge mulheres que atuam como lideranças, mesmo sem cargos eletivos. A proposta também altera o Código Eleitoral para considerar crime a prática de assédio, humilhação, perseguição ou ameaça voltadas para impedir ou dificultar campanha eleitoral ou mandato de mulheres. Serão considerados crimes atitudes que configurem menosprezo ou discriminação relacionada à condição da mulher, à cor, raça, etnia, orientação sexual ou identidade de gênero. O projeto ganhou regime de urgência, o que permite que seja votado diretamente no plenário, sem passar pela análise das comissões permanentes da Câmara, mas foi criticado pelo deputado Kim Kataguiri, do Missão de São Paulo, que considerou as medidas protetivas um privilégio.
6: Você vê que, na realidade, tem alguns jabutis ali de inclusão para proteção especial e privilégios de, realidade, lideranças que vão ser colocadas acima de cidadãos comuns. Então, líderes de ONGs de direitos humanos, dirigentes partidários, vão ter um atendimento especial da polícia, né? Muitas vezes garantido escolta policial e atenção do Ministério Público mais do que um cidadão comum.
4: O texto também altera a lei dos partidos políticos para obrigar as legendas a adotarem medidas de prevenção e combate à violência política contra a mulher. Entre essas medidas estão a criação de canais de denúncia e a aplicação de sanções a filiados que praticarem esse tipo de violência. O regime de urgência foi defendido pela deputada Laura Carneiro, do PSD do Rio de Janeiro.
10: O projeto trata apenas de auxiliar nós, mulheres políticas, na nossa luta diária, para que não soframos violência política como sofremos. Talvez os homens não consigam perceber a importância disso para as políticas brasileiras.
4: Ainda não há data para votação no plenário da Câmara do projeto que amplia a proteção às mulheres contra a violência política. Rádio Câmara de Brasília, Antônio Vital.
21: General Girão, do PL do Rio Grande do Norte, defende o endurecimento da legislação para crimes com motivação política. Para ele, é necessário fortalecer as ações de combate ao crime organizado e garantir mais segurança à população e aos agentes públicos.
19: O deputado manifesta preocupação com o avanço da violência no Rio Grande do Norte e destaca o atentado ocorrido em Mossoró contra um vereador e pré-candidato a deputado federal. General Girão também lamenta a morte de um cinegrafista que acompanhava a atividade política.
21: Marcos Polon, do PL de Mato Grosso do Sul, critica a condução do julgamento do ex-deputado Eduardo Bolsonaro, afirmando que o caso representa uma afronta ao devido processo legal. Segundo ele, o processo teria motivações políticas e não observaria princípios fundamentais da justiça.
19: Além disso, Marcos Polon questiona a atuação do STF e alega que integrantes da corte estariam comprometendo a imparcialidade necessária ao julgamento. O deputado defende que é preciso assegurar segurança jurídica e respeito às regras previstas na Constituição.
22: Cultura.
21: Benedita da Silva, do PT do Rio de Janeiro, exalta a participação das mulheres na construção da cultura brasileira. A deputada cita relatório do ECAD, que aponta crescimento no número de mulheres cadastradas e no valor distribuído em direitos autorais.
19: Benedita da Silva observa, no entanto, que a desigualdade de gênero ainda persiste no setor musical. A parlamentar defende políticas públicas voltadas à ampliação da participação feminina e à garantia de mais transparência e justiça na distribuição dos direitos autorais.
22: Educação.
21: Inácio Arruda, do PCdoB do Ceará, apresentou o projeto que autoriza o uso de veículos do transporte escolar por estudantes da educação profissional, tecnológica e superior. Ele afirma que a proposta busca reduzir a evasão de alunos que têm que percorrer longas distâncias diariamente.
19: Inácio Arruda sustenta que o custo diário do transporte prejudica a permanência de estudantes em cursos superiores nos estados do Nordeste. Ele pede apoio dos parlamentares para acelerar a tramitação e informa que a matéria já foi discutida com entidades estudantis.
22: Trabalho.
21: Luiz Carlos Raul, do Podemos do Paraná, defende que a redução da jornada semanal de trabalho seja acompanhada de regras específicas para micro e pequenas empresas. Ele acredita que o segmento precisa de apoio para se adaptar às mudanças.
19: Luiz Carlos Raul propõe, então, mecanismos de compensação como redução de encargos e acesso facilitado ao crédito para minimizar os impactos financeiros da medida. Para ele, a adoção dessas iniciativas é fundamental para preservar empresas e manter postos de trabalho.
21: Luiz Couto, do PT da Paraíba, defende gratificação de atividades de combate e controle de endemias para servidores da FUNASA, admitidos antes da descentralização das ações do órgão. O parlamentar afirma que a medida reconhece profissionais que atuam em áreas de difícil acesso.
19: Luiz Couto argumenta que o combate a endemias depende também de equipes técnicas, administrativas, laboratoriais, de transporte e de logística. Ele considera que a ampliação da gratificação corrige uma distorção histórica em favor desses servidores.
22: Saúde.
21: Júlio César Ribeiro, do Republicanos do Distrito Federal, destaca a importância de lei que garante às mulheres o direito de ter acompanhante em consultas, exames e procedimentos de saúde. Ele assinala que a norma surgiu de proposta de sua autoria, com o objetivo de ampliar a proteção nos atendimentos.
19: Júlio César Ribeiro avalia que a presença de uma pessoa de confiança torna o acolhimento mais transparente em situações de vulnerabilidade física ou emocional. Ele sustenta que a defesa das mulheres deve resultar em medidas concretas de segurança, respeito e dignidade.
21: Welter, do PT do Paraná, quer que o SUS use mais plantas medicinais produzidas no país para tratar da saúde da população. A ideia é criar cadeias produtivas locais para fortalecer pequenos produtores e diminuir a importação de insumos, que hoje ultrapassa os 98%.
19: Welter reforça que o uso de plantas medicinais faz parte da cultura popular e conta com a validação científica da Anvisa, a exemplo do que ocorre no Paraná, onde em mais de 30 municípios são prescritos fitoterápicos a pacientes do SUS.
21: Termina agora o Jornal Câmara dos Deputados, produzido pela Rádio Câmara, com trabalhos técnicos de Everson Urani e apresentação de José Carlos Andrade e Márcio Aquilissardi. Uma boa noite para você.
19: Ótima noite. A Voz do Brasil está de volta amanhã.
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2: Olá, boa noite, seja bem-vindo, seja bem-vinda à Rádio Educativa 97.1 FM. Noite Educativa começando por aqui comigo, Marilena Chociai. Hoje é terça-feira, 16 de junho de 2026. Friozinho chegou com vontade na capital paranaense, mas a gente segue por aqui aquecendo as suas noites com muita música, cultura e informação de qualidade. Seguimos juntos por aqui até às 10 da noite e a gente começa com esse sonzinho gostoso do Skank, Sutilmente.

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0: 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Você ouviu Placa Luminosa fechando a sequência com Mais Uma Vez. Já tá por casa descansando? Sua noite merece uma trilha sonora assim, inteligente, leve e inspiradora. Continue aqui na Educativa, porque já já eu trago o som do Mundo Livre S.A. Pausa rápida e eu volto já.
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0: 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Chega mais, porque está começando mais um bloco cheio de energia boa para sua noite. Eu prometi e trago o balanço do Mundo Livre S.A., meu esquema.

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0: de Gigantes, você ouviu com os gaúchos da banda Engenheiros do Havaí. Som dos anos 1980 para recordar aqui na nossa noite educativa. Intervalo rápido, eu volto já.
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2: A proteção de dados é uma das prioridades do governo do Paraná. E a Celepar trabalha diariamente para garantir a segurança das informações que circulam nos sistemas públicos. Com a crescente digitalização dos serviços, é fundamental evitar acessos indevidos, ataques cibernéticos e tentativas de fraude. Para isso, a Celepar utiliza soluções modernas de cibersegurança, como criptografia, monitoramento em tempo real, autenticação reforçada e sistemas que identificam comportamentos suspeitos automaticamente. Essas ferramentas ajudam a proteger cadastros, documentos digitais, transações e comunicações internas. Além disso, equipes especializadas acompanham continuamente possíveis ameaças, realizam testes de vulnerabilidade e orientam os órgãos sobre boas práticas de proteção. Tudo isso garante que os serviços digitais do Estado sejam confiáveis e que os dados do cidadão permaneçam seguros. O Tec em Pauta de hoje fica por aqui. Até a próxima.
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